0: muitas delas já conhecidas, Raimundo Tumboki e grupos Mai Mai no leste do Congo, que agora se juntaram para a soldo, a pago do governo congolês, apoiados pela FARDC, o exército congolês, para combater as M23. Mas o que está a acontecer também é que estamos a assistir à morte e à tortura de civis, bens saqueados, mulheres raptadas, transformadas em escravas sexuais. Vimos isto acontecer no Rutshuru, por exemplo, e tudo isto à sombra de uma vingança contra presumíveis apoiantes das M23. Falámos com diferentes vítimas ao longo da nossa investigação, vítimas, sobreviventes que nos relatam, combatentes das CMCFDP raptaram e mataram os seus maridos porque os seus filhos se teriam juntado ao grupo M23. E documentámos e entrevistámos inúmeras pessoas sobreviventes de violência sexual, relatos, relatos de pessoas mortas e cortadas aos pedaços com machetes, uma violência incrível, violações contra civis que infringem o direito internacional humanitário e podem, sem dúvida, constituir crimes de guerra.
1: Era João Godinho Martins, diretor executivo da ONG Amnistia Internacional em Portugal, entrevistado por Miguel Martins.
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1: Prosseguimos com a atualidade internacional. A Venezuela foi assolada nesta quarta-feira por dois sismos de grande amplitude, de 7,2 e 7,5 graus na escala de Richter. O balanço ainda muito provisório é de mais de 30 mortos, com o aeroporto da capital encerrado devido a estragos avultados. A presidente interina, Delcia Rodrigues, declarou há algumas horas o estado de emergência. Ouçamo-la.
3: Estamos neste momento a declarar o estado de emergência como contemplado na nossa Constituição. Quero agradecer aos governos do mundo que imediatamente, assim que ocorreu este sismo, entraram em contacto com a Venezuela para oferecer solidariedade e apoio. Também recebemos o contacto de organismos multilaterais financeiros para apoiar a nossa pátria. Quero, em União Nacional, que a Venezuela saiba que podem contar com as autoridades e o Governo Nacional, os governos regionais, que já estão mobilizados em todo o território nacional. Este sismo sentiu-se praticamente em todos os estados, embora com áreas mais afetadas, onde estamos já a socorrer os feridos.
1: Há quase 20 anos declarado como Parque Nacional, o Parque Nino Conis Santana e as suas imediações em Timor-Leste foram considerados pela Unesco como um espaço de diversidade ecológica e cultural distinguido com título de Reserva da Biosfera. Este é um parque constituído por florestas intocadas, acolhendo muitas espécies de aves, mas também uma zona marítima importante, como descreve António de Sousa Abreu, diretor da Divisão de Ecologia e Ciências da Terra da Unesco, em entrevista à RFI.
4: Desde logo é uma referência porque tem o nome de um herói nacional e, portanto, é, do ponto de vista cultural, do ponto de vista até político, se quisermos, um elemento muito simbólico no país. Do ponto de vista natural, é também uma área protegida à escala nacional com relevância internacional, uma vez que alberga uma grande diversidade de ecossistemas muito importantes e, ao nível da biodiversidade também, ao nível específico, elementos muito importantes. Portanto, sejam ecossistemas terrestres, costeiros, marinhos, desde florestas tropicais secas, mangás, savanas, recifes de coral e zonas úmidas. Ou seja, há um trabalho já com alguns anos que Timor-Leste fez em torno de uma área protegida que agora ganha uma dimensão maior e que extravasa a tradicional competência e funções de um parque. Não é o parque que é a Reserva da Biosfera, o parque é o motivo ao redor do qual houve uma candidatura para uma Reserva da Biosfera, que é uma classificação diferente de um parque e não é um prémio ao parque, é um prémio, digamos, é uma validação do trabalho que foi feito.
1: No desporto, a seleção de handball júnior feminina de Angola está na China a competir e perdeu o primeiro jogo face à Áustria. Para Angola, esta é uma participação importante, já que esta será a equipa que vai substituir um dia a multiconsagrada seleção sénior, como explica Edgar Leandro, diretor de Marketing e Desenvolvimento de Negócios no African Union Sports Council, região 5.
5: Para nós é motivo de satisfação ver as nossas handebolistas a competir no Campeonato do Mundo da China, Seleção Nacional Júnior, Feminina. Angola tem como objetivo melhorar a sua classificação no Mundial. Portanto, Angola é uma das melhores equipas de África e um dos objetivos é preparar também a Seleção Júnior para que substitua convenientemente a seleção sénior que a Angola tem, que detém hoje o número maior de títulos africanos. Portanto, nós começamos a nossa jornada de frente à Áustria com uma derrota, 29-22, mas tivemos as atletas a competirem de igual para igual com aquela que é a 16ª seleção no ranking mundial. Mas acreditamos que a nossa prestação, a prestação de Angola será positiva naquilo que são os objetivos, que é melhorar a qualificação e o ranking mundial.
1: No que diz respeito ao futebol e ao Mundial que decorre nos Estados Unidos, no México e no Canadá, de referir que após o arranque da terceira jornada já há um país lusófono apurado para os 16avos de final, o Brasil, que ontem venceu a Escócia por 3-0 e terminou no primeiro lugar no Grupo C. Chegamos assim ao fim deste jornal.
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1: Bem-vindos à segunda parte da nossa emissão. Nos próximos 20 minutos, propomos-lhe o magazine Convidado, bem como o magazine Vida em França. Mas fique desde já com o convidado de Catarina Falcão.
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3: O Parque Nacional Nino Conis Santana, em Timor-Leste, foi classificado no início de junho como Reserva da Biosfera da Unesco, a primeira do país. O parque foi estabelecido em 2008 e inclui uma área de mais de 123 mil hectares, incluindo floresta, mangais e uma parte marítima, que integra o Triângulo de Coral, o centro mundial com maior diversidade de corais e peixes de recife. Este é também um parque com um significado especial para os timorenses, já que carrega o nome de Nino Conis Santana, chefe de guerrilha da Falintil, braço armado da Fretilin e resistente face à ocupação da Indonésia. Este reconhecimento pela Unesco vai ajudar na preservação deste parque, mas também dar mais oportunidades às populações que vêm à sua volta, como explicou António de Sousa Abreu, diretor da Divisão de Ecologia e Ciências da Terra da Unesco, em entrevista à RFI.
4: Desde logo é uma referência porque tem o nome de um herói nacional e, portanto, é, do ponto de vista cultural, do ponto de vista até político, se quisermos, um elemento muito simbólico no país. Do ponto de vista natural, é também uma área protegida à escala nacional com relevância internacional, uma vez que alberga uma grande diversidade de ecossistemas muito importantes e, ao nível da biodiversidade também, ao nível específico, elementos muito importantes. Portanto, sejam ecossistemas terrestres, costeiros, marinhos, desde florestas tropicais secas, mangais, savanas, recifes de coral e zonas úmidas. Ou seja, há um trabalho já com alguns anos que Timor-Leste fez em torno de uma área protegida que agora ganha uma dimensão maior e que extravasa a tradicional competência e funções de um parque. Não é o parque que é a reserva da biosfera, o parque é o motivo ao redor do qual houve uma candidatura para uma reserva da biosfera, que é uma classificação diferente de um parque e não é um prémio ao parque, é um prémio, digamos, é uma validação do trabalho que foi feito.
7: Exatamente, porque este parque, então a questão do parque ficou resolvida em 2008 através das autoridades timorenses e significa que vários anos depois essa classificação deu frutos. Porquê? Porque a Unesco olhou para os esforços do governo timorense e pensou que ali realmente havia algo especial para depois elevar então a reserva da biosfera reconhecida internacionalmente?
4: Eu diria de outra forma, o próprio país, a iniciativa é nacional, foi Timor-Leste, como membro da Unesco, que quis explorar a possibilidade de desenvolver uma candidatura à reserva da biosfera a partir do parque, acrescentando território, aquilo que acabamos de classificar, que a Unesco e o Conselho do Programa O Homem e a Biosfera a classificaram, assenta obviamente no parque como as áreas fundamentais para a função de conservação, mas estende em termos de ambição e de abertura abrangência a outras áreas envolvendo partes do território que, mesmo não sendo tão relevantes para a conservação, vêm fazer uma outra coisa, que é manter o grau de conservação, valorização dos ecossistemas, da biodiversidade, dos serviços funcionais da natureza, mas acrescentando uma visão de fazer isso ao mesmo tempo que promove alternativas de desenvolvimento socioeconómico e de bem-estar. Neste caso, promovendo uma visão que é a conservação da natureza pode e deve ser feita em simultâneo com o desenvolvimento e bem-estar das comunidades. Isso obviamente é um grande mérito e a Unesco ajudou a que o país pudesse assumir esse desafio e entrar, digamos, na Champions League, para usar uma expressão que as pessoas facilmente identificam, de uma rede mundial de sítios que promovem precisamente esse princípio. A conservação da natureza não pode ser separada do homem ou da espécie humana. Isso acarreta a necessidade de mais conhecimento, de uma governança um pouco mais participativa, de envolver conhecimento científico, par da tradição e da cultura, tornando uma gestão mais complexa do que a gestão apenas de uma área protegida, que é tocar sim, não, pode, não pode, para algo que corresponde àquilo que são os desafios do mundo global, que é precisamos de natureza, mas ao serviço do desenvolvimento.
7: Até porque, pelo que eu vi, há vestígios, há zonas arqueológicas que mostram que o homem está presente nesta parte de Timor-Leste, pelo menos há 40 mil anos, sendo que foi também uma parte do território que jogou um papel político, como disse há pouco, durante as várias crises que Timor-Leste atravessou, nomeadamente ao ser um sítio onde se refugiaram muitos resistentes durante a questão da Indonésia. Estamos a falar o quê? Estamos a falar então de programas educacionais, estamos a falar de tentar fazer uma conversão das populações à volta para culturas que, por exemplo, sejam mais benéficas para a floresta, estamos a falar se calhar de um desenvolvimento de um ecoturismo responsável e que, ao mesmo tempo que dá a conhecer também respeito então a esta parte de Timor-Leste.
4: Estamos a falar disso tudo e de muito mais, assumindo efetivamente que vivemos numa era em que a complexidade e a mudança acelerada é o que caracteriza os tempos que nós promovemos. E a classificação reserva da biosfera assenta obviamente num quadro normativo que promove uma governança e um diálogo entre as partes. Queremos que a visão que Timor-Leste assumiu implica promover educação, sensibilização, implica dialogar e meter na mesma mesa partes que tradicionalmente não se juntam, por exemplo, o sector privado, o desenvolvimento puro e duro, sem perda de identidade natural e cultural, uma vez que a natureza e a cultura fazem parte e moldam-se a si próprios a espécie humana, a forma como, e bem disse, há milhares de anos que ocupa aquele território, não obstaculizou a que os valores naturais ainda lá estejam. Queremos manter o grau de conservação, Timor assumiu isso, queremos promover sociedades mais informadas, mas também acrescentar valor. E o acrescentar valor pode ser, por exemplo, introduzindo ou reforçando boas práticas, seja em atividades como a pesca tradicional ou artesanal, seja na agricultura, seja no artesanato, seja nas manifestações culturais, desde o teatro à música, à literatura, e mantendo em integridade e identidade própria e a autoestima das populações.
7: Eu vi que uma das especificidades, então, como disse há pouco, deste parque é exatamente que há uma parte que é em terra, mas depois há uma parte, e é uma parte muito significativa, que é no mar. É quase igual, é um bocadinho mais pequenino no mar, mas mesmo assim estamos a falar de uma grande extensão.
4: É maior no mar, se considerarmos a tridimensionalidade.
7: E que detém uma riqueza que são os corais, e hoje em dia sabemos bem que uma das grandes lutas para a conservação da natureza é a conservação dos corais. Qual é o papel de Timor, e isso não acrescenta uma dificuldade extra, porque sabemos bem que tomar conta do mar significa outros meios, significa barcos, significa uma verificação constante, significa o tal acesso à tecnologia. Será mais fácil a partir de agora?
4: Eu penso que é mais fácil quando cooperamos, e a Unesco é sobretudo uma plataforma de cooperação. A Unesco promove a cooperação para a paz, neste caso podemos dizer a paz entre as pessoas, entre a espécie humana, mas também neste caso entre a espécie humana e a natureza. Nós estamos num período em que parece que a espécie humana está em conflito com a natureza. O facto de Timor-Leste entrar para a Rede Mundial de Reservas da Biosfera confere-lhe o direito e uma ação concreta em termos de cooperação, beneficiando de experiências quer regionais, quer internacionais, onde os mesmos problemas mesmo que as espécies sejam ligeiramente diferentes, já foram abordados. Um exemplo concreto é, não muito longe, nas Filipinas, temos um caso de uma reserva de biosfera onde a restauração de coral é, de facto, um sucesso num curto prazo. Porque há também mitos científicos e tecnológicos de que pensamos que, para restaurar um ecossistema de coral, que precisamos de milhares e milhares de anos. Por vezes não é isso. Temos é que ter a melhor tecnologia, o melhor conhecimento, e esse país de que eu falo, as Filipinas, também não tinha capacidade, mas em cooperação internacional, nas redes do Unesco, conseguiu aceder quer a expertise bilateral de países, quer com instituições, quer com outras reservas que partilham o mesmo problema e que depois se constituem em parceiros para enfrentar estes desafios. Portanto, há esse reforço dessa capacidade que vai ser acrescido. Que se estivesse lá, como estava até agora, obviamente tiveram também já cooperação, mas pensamos que alarga o leque de possibilidades.
7: Até porque no mar há a vulnerabilidade da questão da exploração de tudo o que há nos mares à volta de Timor, que é uma exploração muito esperada de um certo ponto pela população, porque pode realmente dar possibilidades a Timor-Leste num desenvolvimento muito grande, mas ao mesmo tempo trazer problemas a nível ambiental. A Unesco tenta também fazer esta mediação entre as expectativas, claro, económicas e sociais de Timor-Leste e a importância da preservação, sendo que penso que há pessoas em Timor-Leste já muito conscientes desta questão e que tentam alertar. Mas é importante dizer isto às populações também, ou seja, que se calhar este coral vale quase tanto como a exploração de petróleo.
4: Sim, vale a pena discutir isso tudo de uma forma clara, transparente e com a melhor evidência científica possível, sendo que a decisão é sempre do Estado-membro, das comunidades e das formas democráticas com que estabelecem, digamos, os mecanismos internos e nacionais. O que a Unesco pode sim facilitar é, de facto, não só a informação, mas a mediação e a contribuição em termos da produção de conhecimento que leva à melhor tomada de decisão. Não podemos impor modelos nem dizer a um país que tem um recurso fundamental, ao nível, por exemplo, dos hidrocarbonetos ou das energias não renováveis, que não pode explorá-lo e o resto do mundo continua a explorar e a ter os benefícios disso. Portanto, nós temos que encontrar aqui o bom senso sem hipotecar as alternativas do desenvolvimento dito sustentável.
7: Ouvimos António de Sousa Abreu, diretor da Divisão de Ecologia e Ciências da Terra da Unesco, sobre o Parque Nacional Nino Conis Santana, em Timor-Leste.
1: Prosseguimos a nossa emissão com o magazine Vida em França, da autoria de Neide Ribeiro.
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8: Esta semana, a França está a enfrentar uma intensa vaga de calor, com temperaturas que ultrapassam os 40 graus em várias cidades. Perante esta situação, mais de 800 escolas foram encerradas e as autoridades estão a apelar à população para evitar deslocações desnecessárias, privilegiando o teletrabalho sempre que for possível. Em causa estão as dificuldades em manter os edifícios frescos durante episódios de calor extremo. Nesta rubrica Vida em França, estamos à conversa com Emmanuel Lourenço, engenheiro civil e perito qualificado em desempenho térmico, que alerta para a falta de preparação de uma grande parte do parque imobiliário face às elevadas temperaturas.
9: De um modo geral, considera-se que a parte significativa do parque imobiliário, em particular os edifícios construídos antes de 2008, não se encontram plenamente preparados para responder a um aumento progressivo das temperaturas exteriores, que se tem vindo a verificar sem recurso a sistemas de climatização. Esta é uma realidade que ocorre em grande medida do enquadramento regulamentar vigente à data da sua construção. Apenas a partir de 2008, com a entrada do sistema de certificação energética, que veio estabelecer requisitos mínimos mais exigentes ao nível do desempenho térmico dos edifícios. Este enquadramento normativo implicou a adoção de soluções construtivas mais eficientes, nomeadamente ao nível de isolamento térmico da envolvente, as paredes, da qualidade dos envidraçados e do conforto das trocas térmicas com o exterior. Assim, os edifícios anteriores a este período tendem a apresentar um comportamento térmico menos eficiente, com maior suscetibilidade a ganhos térmicos no verão, o que conduz maior desconforto térmico interior.
8: Já nos períodos mais quentes a casa fica mais quente, nos períodos mais frios a casa fica mais fria.
9: Corretamente. O dito desconforto é a qualidade dos espaços interiores. A sensação de estar agradável e estar a desfrutar da casa.
8: E que, por consequência, também leva a um aumento do consumo energético, tanto para arrefecer como para aquecer.
9: O que obriga a ter equipamentos, sistemas de climatização, obriga a que estejam sempre em permanente funcionamento, quer para arrefecer no verão, quer para aquecer o espaço interior no inverno.
8: De que forma é que é possível alcançar-se um equilíbrio na construção, ou seja, materiais que possam funcionar no verão e possam funcionar no inverno?
9: Assim, todos os materiais são adequados para as duas estações. Só que o ponto de equilíbrio aqui, e isto tem que ser sempre em fase de projeto para os novos edifícios, claro, mas e mesmo em fase de projeto para estudar os edifícios mais antigos, porque há sempre pontos de melhoria em qualquer que seja um momento pouco reduzidos, mas permitem potenciar a minimização do emprego de utilização de sistemas de climatização. Mas os materiais, é importante em fase de projeto uma abordagem integrada e criteriosa na fase de orientação solar. Que tipo de edifício é que pretendem? Qual é a seleção dos vidros e as suas propriedades? Não vamos colocar vidraçados virados a sul, no verão a receber muitos ganhos solares, mas no inverno é excelente, porque aquece por si só, o sol já aquece aquele compartimento. O tipo de isolamento térmico, a tipo de arquitetura que vai ser concebida. Tem que haver uma integração da parte, e já o há, é assim o tal consagrado no regulamento, a conjugação e o trabalho de equipa entre a parte de arquitetura e de engenharia. Muitas vezes não é assim tão fácil, mas tem havido uma crescente melhoria nesta área.
8: E qual é que é o custo de não adaptar o parque imobiliário às temperaturas extremas?
9: É muito. O parque imobiliário atual, há situações que é muito difícil de adaptação, porque assim, existem níveis de complexidade, quer a nível de características arquitetónicas, quer condicionantes de natureza patrimonial ou histórica, quer ainda de limitações de ordem financeira. Num castelo, eu não vou, levando aqui um bocado ao extremo, eu não vou sugerir o emprego do sistema ETIX, vulgo, e toda a gente o conhece como capoto, mas para as estruturas de um castelo. Os prédios de um castelo são sempre em pedra. Nós temos que adotar medidas, utilizar métodos construtivos, que é por dentro. E mesmo assim há situações em que é muito difícil diminuir ou minimizar as pontes térmicas e o problema de variações de temperatura, de trocas térmicas. É complexo, mas principalmente, e tem-se vindo a conseguir fazer em muitas situações, mas a ordem do dia, muitas vezes, no final, o que se pesa na balança é a parte financeira.
8: Como é que devem ser pensadas as novas construções para responder às ondas de calor que vão ser, segundo os especialistas, cada vez mais frequentes?
9: No contexto atual das alterações climáticas, as futuras construções devem ser concebidas com base em princípios de elevada eficiência energética e resiliência térmica, de forma a responder adequadamente a fenómenos extremos, como as ondas de calor. Tal como referi anteriormente, a implementação do sistema de certificação energética vem proporcionar uma melhoria significativa do desempenho energético dos edifícios, promovendo a adoção de soluções construtivas mais eficientes. Estas assentam essencialmente na aplicação dos elementos térmicos de maior qualidade, que antigamente não se usava, na utilização de materiais com melhor desempenho face às variações térmicas e na adoção de técnicas construtivas adequadas. Isto, claro, sim, que vai variando de país para país, permitindo assegurar melhores condições de conforto térmico interior com melhor dependência de sistemas de climatização, tal como referi anteriormente, tanto no período de verão como no período de inverno.
8: Mas esta semana aqui em França as autoridades decidiram encerrar as escolas, o teletrabalho foi privilegiado porque não há condições para que as pessoas se mantenham em alguns edifícios. Que soluções existem para arrefecer estes edifícios que já estão construídos?
9: Existem duas soluções ativas e passivas. As passivas é a aplicação que requer mais tempo, que é a análise e estudo de cada edifício, caso a caso, empregar isolamentos e métodos construtivos e melhorar o próprio edifício em si. Mais rápido e, por vezes, até menos oneroso é o emprego de soluções ativas, que são a utilização de sistemas de climatização, quer os ar-condicionados, que é o normal, quer outras situações como ventiloconvetores. Em França, os edifícios estão preparados para a parte mais de inverno, que em todo lado existem radiadores, mesmo nos edifícios mais antigos e nos edifícios mais recentes. É mais na estação do verão, em que os edifícios não têm sistemas para climatizar, arrefecer os espaços interiores.
8: No futuro, devem-se privilegiar as construções próximas de espaços verdes? Começa-se já a ver, no último andar, alguns jardins. Será essa uma das soluções também?
9: é uma das soluções, ajuda bastante, porque os espaços verdes fazem reduzir a temperatura. Ter cada vez mais jardins e espaços verdes no meio da cidade, não só um, dois ou três parques, mas ver quase em cada bairro, como havia antigamente, jardins para as pessoas estar, isso provoca que haja um retorno a espaços permeáveis, com substituição dos pavimentos em betão ou asfalto por terra ou espaços verdes em que são os espaços mais permeáveis e que exista o processo de evapotranspiração, que ajuda bastante, além de ser mais agradável. Nas coberturas em si, ajuda bastante a nível do edifício, tem é outra parte, esta parte ajuda bastante, mas o que acarreta é aumento de um custo na parte estrutural devido ao peso na estrutura de uma cobertura jardinada. Mas se formos a pensar, e temos sempre que pensar não no imediato, mas sim nos prazos de vida útil do edifício, isto ajuda bastante e minimiza o recurso à utilização de sistemas de climatização.
8: É o ponto final nesta rubrica Vida em França. Nós, já sabes, estamos de regresso na próxima semana. Até lá, fique bem.
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Ponto final nesta emissão. A informação continua aqui na antena da RFI. 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Até breve.

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1: Marco Martins.
0: A marcar a atualidade desta quinta-feira, 25 de junho, mais de 100 cidadãos do Malawi estão há vários dias ao relento no recinto do Terminal Rodoviário Interprovincial da Junta, na cidade de Maputo, em Moçambique. Na República Democrática do Congo, a Amnistia Internacional denuncia em comunicado os abusos perpetrados pelo movimento armado CMC-FDP, membro das milícias Wazalendo, contra populações civis no leste do país com o apoio do governo central. A Venezuela foi assolada nesta quarta-feira por dois sismos de grande amplitude de 7,2 e 7,5 graus na escala de Richter. O balanço ainda muito provisório é de mais de 30 mortos, com o aeroporto da capital encerrado devido a estragos avultados. Estes e outros títulos das uma vez já seguindo o bloco informativo sob o comando técnico de Moussa Alichili. O jornal começa agora.
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0: Começamos com a atualidade na África lusófona. Mais de 100 cidadãos do Malawi estão há vários dias ao relento no recinto do Terminal Rodoviário Interprovincial da Junta, na cidade de Maputo, em Moçambique. Do grupo fazem parte crianças, adultos e idosos provenientes da África do Sul, de onde fugiram da violência xenófoba. O relato é de Orfeu Lisboa, o nosso correspondente.
2: Votados à sua sorte, assim estão mais de 100 cidadãos malawianos que permanecem há vários dias no terminal rodoviário da Junta na cidade de Maputo, como dá conta o gestor desta infraestrutura, Raul Nhancala.
3: Somos nós que estamos a proteger, porque são os nossos passageiros. Se nós não protegermos a eles, eles são os nossos patrões, é que nos dá o salário. Então temos que proteger as pessoas para poderem viajar seguro. Sim, são pessoas que trazem carga. Aquelas cargas, se nós fizermos desleixo com eles, acaba sendo roubado. Nós que estamos a proteger o terminal.
2: Raul Nhancala lamenta a dura realidade pelo que estão a passar estes cidadãos do Malawi, alguns dos quais indocumentados, que fogem da violência xenófoba na vizinha África do Sul.
3: Imagina que as pessoas estão a trazer crianças. São crianças de uns seus 2 anos, 1 ano. É complicado dormir no relém. É uma coisa que nós até lutamos muito, até as pessoas que estavam aqui a fazerem do lugar para a venda, mandamos retirar as pessoas para poderem abrigar aquelas pessoas que trazem crianças.
2: Estes cidadãos estão sem dinheiro, sem qualquer apoio institucional e aguardam por qualquer apoio para prosseguir em viagem com destino ao Malawi, terra natal. De Maputo para a RFI, Orfeu, Lisboa.
0: Na República Democrática do Congo, a Amnistia Internacional denuncia em comunicado os abusos perpetrados pelo movimento armado CMC-FDP, membro das milícias Wazalendo, contra populações civis no leste do país com o apoio do governo central. João Godinho Martins é diretor executivo desta ONG em Portugal.
4: Hoje vimos lançar os resultados de uma investigação de atos muitíssimo violentos que temos acompanhado por parte de forças que são apoiadas pelo governo congolês. Estamos a falar do Coletivo Movimentos para a Mudança, Forças de Defesa do Povo, CMC-FDP, membro do recém-criado, nos últimos anos, o Wazalendo, que é uma coligação de diferentes forças, muitas delas já conhecidas, a Raimundo Mbok e a grupos Mai Mai no leste do Congo, que agora se juntaram para a soldo, a pago do governo congolês, apoiados pela FARDC, o exército congolês, para combater as M23. Mas o que está a acontecer também é que estamos a assistir à morte e à tortura de civis, bens saqueados, mulheres raptadas, transformadas em escravas sexuais. Vimos isto acontecer no Rutshuru, por exemplo, e tudo isto à sombra de uma vingança contra presumíveis apoiantes das M23. Falámos com diferentes vítimas ao longo da nossa investigação, vítimas, sobreviventes que nos relatam, combatentes das CMC-FDP raptaram e mataram os seus maridos porque os seus filhos se teriam juntado ao grupo M23, e documentámos e entrevistámos inúmeras pessoas sobreviventes de violência sexual, relatos de pessoas mortas e cordadas aos pedaços com machetes, uma violência incrível, violações contra civis que infringem o direito internacional humanitário e podem, sem dúvida, constituir crimes de guerra.
0: Era João Godinho Martins, diretor executivo da ONG Amnistia Internacional em Portugal, entrevistado por Miguel Martins.
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0: Prosseguimos com a atualidade internacional. A Venezuela foi assolada nesta quarta-feira por dois sismos de grande amplitude, de 7,2 e 7,5 graus na escala de Richter. O balanço ainda muito provisório é de mais de 30 mortos, com o aeroporto da capital encerrado devido a estragos avultados. A presidente interina, Delcia Rodrigues, declarou há algumas horas o estado de emergência. Ouçamo-la.
5: Estamos neste momento a declarar o estado de emergência como contemplado na nossa Constituição. Quero agradecer aos governos do mundo que imediatamente, assim que ocorreu este sismo, entraram em contacto com a Venezuela para oferecer solidariedade e apoio. Também recebemos o contacto de organismos multilaterais financeiros para apoiar a nossa pátria. Quero, em união nacional, que a Venezuela saiba que podem contar com as autoridades e o governo nacional, os governos regionais, que já estão mobilizados em todo o território nacional. Este sismo sentiu-se praticamente em todos os estados, embora com áreas mais afetadas, onde estamos já a socorrer os feridos.
0: Há quase 20 anos, declarado como Parque Nacional, o Parque Nino Conis Santana e as suas imediações em Timor-Leste foram considerados pela Unesco como um espaço de diversidade ecológica e cultural distinguido com o título de Reserva da Biosfera. Este é um parque constituído por florestas intocadas, acolhendo muitas espécies de aves, mas também uma zona marítima importante, como descreve António de Sousa Abreu, diretor da Divisão de Ecologia e Ciências da Terra da Unesco, em entrevista à RFI.
6: Desde logo é uma referência porque tem o nome de um herói nacional e, portanto, é, do ponto de vista cultural, do ponto de vista até político, se quisermos, um elemento muito simbólico no país. Do ponto de vista natural, é também uma área protegida à escala nacional com relevância internacional, uma vez que alberga uma grande diversidade de ecossistemas muito importantes e, ao nível da biodiversidade também, ao nível específico, elementos muito importantes. Portanto, sejam ecossistemas terrestres, costeiros, marinhos, desde florestas tropicais secas, mangás, savanas, recifes de coral e zonas úmidas. Ou seja, há um trabalho já com alguns anos que Timor-Leste fez em torno de uma área protegida que agora ganha uma dimensão maior e que extravasa a tradicional competência e funções de um parque. Não é o parque que é a Reserva da Biosfera, o parque é um motivo ao redor do qual houve uma candidatura para uma Reserva da Biosfera, que é uma classificação diferente de um parque e não é um prémio ao parque, é um prémio, digamos, é uma validação do trabalho que foi feito.
0: No desporto, a seleção de handball júnior feminina de Angola está na China a competir e perdeu o primeiro jogo face à Áustria. Para Angola, esta é uma participação importante, já que esta será a equipa que vai substituir um dia a multiconsagrada seleção sénior, como explica Edgar Leandro, diretor de Marketing e Desenvolvimento de Negócios no African Union Sports Council, região 5.
7: Para nós é motivo de satisfação ver as nossas handebolistas a competir no Campeonato do Mundo da China, seleção nacional júnior, feminina. Angola tem como objetivo melhorar a sua classificação no Mundial. Portanto, Angola é uma das melhores equipas de África e um dos objetivos é preparar também a seleção júnior para que substitua convenientemente a seleção sénior que a Angola tem, que detém hoje o número maior de títulos africanos. Portanto, nós começamos a nossa jornada de frente à Áustria com uma derrota, 29-22, mas tivemos as atletas a competirem de igual para igual com aquela que é a 16ª seleção no ranking mundial. Mas acreditamos que a nossa prestação, a prestação de Angola será positiva naquilo que são os objetivos, que é melhorar a qualificação e o ranking mundial.
0: No que diz respeito ao futebol e ao Mundial que decorre nos Estados Unidos, no México e no Canadá, de referir que após o arranque da terceira jornada já há um país lusófono apurado para os 16avos de final, o Brasil, que ontem venceu a Escócia por 3-0 e terminou no primeiro lugar no Grupo C. Chegamos assim ao fim deste jornal.
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0: Bem-vindos à segunda parte da nossa emissão. Nos próximos 20 minutos, propomos-lhe o magazine Convidado, bem como o magazine Vida em França. Mas fique desde já com o convidado de Catarina Falcão.
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5: O Parque Nacional Nino Conis Santana, em Timor-Leste, foi classificado no início de junho como Reserva da Biosfera da Unesco, a primeira do país. O parque foi estabelecido em 2008 e inclui uma área de mais de 123 mil hectares, incluindo floresta, mangais e uma parte marítima, que integra o Triângulo de Coral, o centro mundial com maior diversidade de corais e peixes de recife. Este é também um parque com um significado especial para os timorenses, já que carrega o nome de Nino Conis Santana, chefe de guerrilha da Falintil, braço armado da Fretilin e resistente face à ocupação da Indonésia. Este reconhecimento pela Unesco vai ajudar na preservação deste parque, mas também dar mais oportunidades às populações que vêm à sua volta, como explicou António de Sousa Abreu, diretor da Divisão de Ecologia e Ciências da Terra da Unesco, em entrevista à RFI.
6: Desde logo é uma referência porque tem o nome de um herói nacional e, portanto, é, do ponto de vista cultural, do ponto de vista até político, se quisermos, um elemento muito simbólico no país. Do ponto de vista natural, é também uma área protegida à escala nacional com relevância internacional, uma vez que alberga uma grande diversidade de ecossistemas muito importantes e, ao nível da biodiversidade também, ao nível específico, elementos muito importantes. Portanto, sejam ecossistemas terrestres, costeiros, marinhos, desde florestas tropicais secas, mangais, savanas, recifes de coral e zonas úmidas. Ou seja, há um trabalho já com alguns anos que Timor-Leste fez em torno de uma área protegida que agora ganha uma dimensão maior e que extravasa a tradicional competência e funções de um parque. Não é o parque que é a reserva da biosfera, o parque é o motivo ao redor do qual houve uma candidatura para uma reserva da biosfera, que é uma classificação diferente de um parque e não é um prémio ao parque, é um prémio, digamos, é uma validação do trabalho que foi feito.
5: Exatamente, porque este parque, então a questão do parque ficou resolvida em 2008 através das autoridades timorenses e significa que vários anos depois essa classificação deu frutos. Porquê? Porque a Unesco olhou para os esforços do governo timorense e pensou que ali realmente havia algo especial para depois elevar então a reserva da biosfera reconhecida internacionalmente?
6: Eu diria de outra forma, o próprio país, a iniciativa é nacional, foi Timor-Leste, como membro da Unesco, que quis explorar a possibilidade de desenvolver uma candidatura à reserva da biosfera a partir do parque, acrescentando território, aquilo que acabamos de classificar, que a Unesco e o Conselho do Programa O Homem e a Biosfera a classificaram, assenta obviamente no parque, como as áreas fundamentais para a função de conservação, mas estende em termos de ambição e da abrangência a outras áreas envolvendo partes do território que, mesmo não sendo tão relevantes para a conservação, vêm fazer uma outra coisa, que é manter o grau de conservação, valorização dos ecossistemas, da biodiversidade, dos serviços funcionais da natureza, mas acrescentando uma visão de fazer isso ao mesmo tempo que promove alternativas de desenvolvimento socioeconómico e de bem-estar. Neste caso, promovendo uma visão que é a conservação da natureza pode e deve ser feita em simultâneo com o desenvolvimento e bem-estar das comunidades. Isso, obviamente, é um grande mérito e a Unesco ajudou a que o país pudesse assumir esse desafio e entrar, digamos, na Champions League, para usar uma expressão que as pessoas facilmente identificam, de uma rede mundial de sítios que promovem precisamente esse princípio. A conservação da natureza não pode ser separada do homem ou da espécie humana. Isso acarreta a necessidade de mais conhecimento, de uma governança um pouco mais participativa, de envolver conhecimento científico, par da tradição e da cultura, tornando uma gestão mais complexa do que a gestão apenas de uma área protegida, que é tucur, sim, não, pode, não pode, para algo que corresponde àquilo que são os desafios do mundo global, que precisamos de natureza, mas ao serviço do desenvolvimento.
5: Até porque, pelo que eu vi, há vestígios, há zonas arqueológicas que mostram que o homem está presente nesta parte de Timor-Leste, pelo menos há 40 mil anos, sendo que foi também uma parte do território que jogou um papel político, como disse há pouco, durante as várias crises que Timor-Leste atravessou, nomeadamente ao ser um sítio onde se refugiaram muitos resistentes durante a questão da Indonésia. Estamos a falar o quê? Estamos a falar então de programas educacionais, estamos a falar de tentar fazer uma conversão das populações à volta para culturas que, por exemplo, sejam mais benéficas para a floresta, estamos a falar, se calhar, de um desenvolvimento de um ecoturismo responsável e que, ao mesmo tempo que dá a conhecer também respeito então a esta parte de Timor-Leste.
6: Estamos a falar disso tudo e de muito mais, assumindo efetivamente que vivemos numa era em que a complexidade e a mudança acelerada é o que caracteriza os tempos que nós promovemos. E a classificação reserva da biosfera assenta obviamente num quadro normativo que promove uma governança e um diálogo entre as partes. Queremos que a visão que Timor-Leste assumiu implica promover educação, sensibilização, implica dialogar e meter na mesma mesa partes que tradicionalmente não se juntam, por exemplo, o sector privado, o desenvolvimento puro e duro, sem perda de identidade natural e cultural, uma vez que a natureza e a cultura fazem parte e moldam-se a si próprios a espécie humana, a forma como, e bem disse, há milhares de anos que ocupa aquele território, não obstaculizou a que os valores naturais ainda lá estejam. Queremos manter o grau de conservação, Timor assumiu isso, queremos promover sociedades mais informadas, mas também acrescentar valor. E o acrescentar valor pode ser, por exemplo, introduzindo ou reforçando boas práticas, seja em atividades como a pesca tradicional ou artesanal, seja na agricultura, seja no artesanato, seja nas manifestações culturais, desde o teatro à música, à literatura, e mantendo em integridade e identidade própria e a autoestima das populações.
5: Eu vi que uma das especificidades, então, como disse há pouco, deste parque é exatamente que há uma parte que é em terra, mas depois há uma parte, e é uma parte muito significativa, que é no mar. É quase igual, é um bocadinho mais pequenino no mar, mas mesmo assim estamos a falar de uma grande extensão.
6: É maior no mar. Se considerarmos a tridimensionalidade.
5: E que detém uma riqueza que são os corais, e hoje em dia sabemos bem que uma das grandes lutas para a conservação da natureza é a conservação dos corais. Qual é o papel de Timor e isso não acrescenta uma dificuldade extra, porque sabemos bem que tomar conta do mar significa outros meios, significa barcos, significa uma verificação constante, significa o tal acesso à tecnologia. Será mais fácil a partir de agora?
6: Eu penso que é mais fácil quando cooperamos. E a Unesco é sobretudo uma plataforma de cooperação. A Unesco promove a cooperação para a paz, neste caso podemos dizer a paz entre as pessoas, entre a espécie humana, mas também neste caso entre a espécie humana e a natureza. Nós estamos num período em que parece que a espécie humana está em conflito com a natureza. O facto de Timor-Leste entrar para a Rede Mundial de Reservas de Biosfera confere-lhe o direito e uma ação concreta em termos de cooperação, beneficiando de experiências quer regionais, quer internacionais, onde os mesmos problemas, mesmo que as espécies sejam ligeiramente diferentes, já foram abordados. Um exemplo concreto é, não muito longe, nas Filipinas, temos um caso de uma reserva de biosfera onde a restauração de coral é, de facto, um sucesso num curto prazo, porque há também mitos científicos e tecnológicos de que pensamos que para restaurar um ecossistema de coral que precisamos de milhares e milhares de anos. Por vezes não é isso. Temos é que ter a melhor tecnologia, o melhor conhecimento, e esse país de que eu falo, é as Filipinas, também não tinha capacidade, mas em cooperação internacional, nas redes do Unesco, conseguiu aceder quer a expertise bilateral de países, quer com instituições, quer com outras reservas que partilham o mesmo problema e que depois se constituem em parceiros para enfrentar estes desafios. Portanto, há esse reforço dessa capacidade que vai ser acrescido. Que se estivesse lá, como estava até agora, obviamente tiveram também já cooperação, mas pensamos que alarga o leque de possibilidades.
5: Até porque no mar há a vulnerabilidade da questão da exploração de tudo o que há nos mares à volta de Timor, que é uma exploração muito esperada de um certo ponto pela população, porque pode realmente dar possibilidades a Timor-Leste num desenvolvimento muito grande, mas ao mesmo tempo trazer problemas a nível ambiental.
9: A Unesco tenta também fazer esta mediação entre as expectativas, claro, económicas e sociais de Timor-Leste e a importância da preservação, sendo que penso que há pessoas em Timor-Leste já muito conscientes desta questão e que tentam alertar. Mas é importante dizer isto às populações também, ou seja, que se calhar este coral vale quase tanto como a exploração de petróleo.
6: Sim, vale a pena discutir isso tudo de uma forma clara, transparente e com a melhor evidência científica possível, sendo que a decisão é sempre do Estado-membro, das comunidades e das formas democráticas com que estabelecem, digamos, os mecanismos internos e nacionais. O que a Unesco pode sim facilitar é, de facto, não só a informação, mas a mediação e a contribuição em termos da produção de conhecimento que leva à melhor tomada de decisão. Não podemos impor modelos nem dizer a um país que tem um recurso fundamental ao nível, por exemplo, dos hidrocarbonetos ou das energias não renováveis que não pode explorá-lo e o resto do mundo continua a explorar e a ter os benefícios disso. Portanto, nós temos que encontrar aqui o bom senso sem hipotecar as alternativas do desenvolvimento dito sustentável.
5: Ouvimos António Tosa Abreu, diretor da Divisão de Ecologia e Ciências da Terra da Unesco, sobre o Parque Nacional Nino Conis Santana, em Timor-Leste.
0: Prosseguimos a nossa emissão com o magazine Vida em França, da autoria de Neide Ribeiro.
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11: Esta semana, a França está a enfrentar uma intensa vaga de calor com temperaturas que ultrapassam os 40 graus em várias cidades. Perante esta situação, mais de 800 escolas foram encerradas e as autoridades estão a apelar à população para evitar deslocações desnecessárias, privilegiando o teletrabalho sempre que for possível. Em causa estão as dificuldades em manter os edifícios frescos durante episódios de calor extremo. Nesta rubrica Vida em França, estamos à conversa com Emmanuel Lourenço, engenheiro civil e perito qualificado em desempenho térmico, que alerta para a falta de preparação de uma grande parte do parque imobiliário face às elevadas temperaturas.
12: De um modo geral, considera-se que a parte significativa do parque imobiliário, em particular os edifícios construídos antes de 2008, não se encontram plenamente preparados para responder a um aumento progressivo das temperaturas exteriores, que se tem vindo a verificar sem recurso a sistemas de climatização. Esta é uma realidade que decorre em grande medida do enquadramento regulamentar vigente à data da sua construção. Apenas a partir de 2008, com a entrada do sistema de certificação energética, que veio estabelecer requisitos mínimos mais exigentes ao nível do desempenho térmico dos edifícios. Este enquadramento normativo implicou a adoção de soluções construtivas mais eficientes, nomeadamente ao nível de isolamento térmico da envolvente, as paredes, da qualidade dos envidraçados e do conforto das trocas térmicas com o exterior. Assim, os edifícios anteriores a este período tendem a apresentar um comportamento térmico menos eficiente, com maior suscetibilidade a ganhos térmicos no verão, o que conduz maior desconforto térmico interior.
11: Nos períodos mais frios a casa fica mais fria.
12: Corretamente. O dito desconforto é a qualidade dos espaços interiores, a sensação de estar agradável e estar a desfrutar da casa.
11: E que, por consequência, também leva a um aumento do consumo energético, tanto para arrefecer como para aquecer.
12: O que obriga a ter equipamentos, sistemas de climatização, obriga a que sejam sempre em permanente funcionamento, quer para arrefecer no verão, quer para aquecer o espaço interior no inverno.
11: De que forma é que é possível alcançar-se um equilíbrio na construção, ou seja, materiais que possam funcionar no verão e possam funcionar no inverno?
12: Assim, todos os materiais são adequados para as duas estações. Só que o ponto de equilíbrio aqui, e isto tem que ser sempre em fase de projeto para os novos edifícios, claro, mas e mesmo em fase de projeto para estudar os edifícios que são mais antigos, porque há sempre pontos de melhoria em qualquer que seja um momento pouco reduzidos, mas permitem potenciar a minimização do emprego de utilização dos sistemas de climatização. Mas os materiais, é importante em fase de projeto, uma abordagem integrada e criteriosa na fase de orientação solar. Que tipo de edifício é que pretendem? Qual é a seleção dos vidros e as suas propriedades? Não vamos colocar vidraçados virados a sul, no verão a receber muitos ganhos solares, mas no inverno é excelente, porque aquece por si só, o sol já aquece aquele compartimento. O tipo de isolamento térmico, a tipo de arquitetura que vai ser concebida. Tem que haver uma integração da parte, e já o há, é assim o tal consagrado regulamento, a conjugação e o trabalho de equipa entre a parte de arquitetura e de engenharia. Muitas vezes não é assim tão fácil, mas tem havido uma crescente melhoria nesta área.
11: E qual é que é o custo de não adaptar o parque imobiliário às temperaturas extremas?
12: É muito. O parque imobiliário atual, há situações que é muito difícil de adaptação, porque assim, existem níveis de complexidade, quer a nível de características arquitetónicas, quer condicionantes de natureza patrimonial ou histórica, quer ainda de limitações de ordem financeira. Num castelo, eu não vou, levando aqui um bocado ao extremo, eu não vou sugerir o emprego do sistema ETIX, vulgo, e toda a gente o conhece como capoto, mas para os exteriores de um castelo. Os prédios que estão no castelo são sempre em pedra. Nós temos que adotar medidas, utilizar métodos construtivos, que é por dentro. E mesmo assim há situações em que é muito difícil diminuir ou minimizar as pontes térmicas e o problema de variações de temperatura, de trocas térmicas. É complexo, mas principalmente, e tem-se vindo a conseguir fazer em muitas situações, mas a ordem do dia, muitas vezes, no final, o que se pesa na balança é a parte financeira.
11: Como é que devem ser pensadas as novas construções para responder às ondas de calor que vão ser, segundo os especialistas, cada vez mais frequentes?
12: No contexto atual das alterações climáticas, as suas construções devem ser concebidas com base em princípios de elevada eficiência energética e resiliência térmica, de forma a responder adequadamente a fenómenos extremos, como as ondas de calor. Tal como referi anteriormente, a implementação do sistema de certificação energética vem proporcionar uma melhoria significativa do desempenho energético dos edifícios, promovendo a adoção de soluções construtivas mais eficientes. Estas assentam essencialmente na aplicação dos elementos térmicos de maior qualidade, que antigamente não se usava, na utilização de materiais com melhor desempenho face às variações térmicas e na adoção de técnicas construtivas adequadas. Isto, claro, sim, que vai variando de país para país, permitindo assegurar melhores condições de conforto térmico interior com melhor dependência de sistemas de climatização, tal como referi anteriormente, tanto no período de verão como no período de inverno.
11: Mas esta semana aqui em França as autoridades decidiram encerrar as escolas, o teletrabalho foi privilegiado porque não há condições para que as pessoas se mantenham em alguns edifícios. Que soluções existem para arrefecer estes edifícios que já estão construídos?
12: Existem duas soluções ativas e passivas. As passivas é a aplicação que requer um clima, requer mais tempo, que é a análise e estudo de cada edifício, caso a caso, empregar isolamentos e métodos construtivos e melhorar o próprio edifício em si. Mais rápido e, por vezes, até menos oneroso é o emprego de soluções ativas, que são a utilização de sistemas de climatização, quer os ar-condicionados, que é o normal, quer outras situações como ventiloconvetores. Em França, os edifícios estão preparados para a parte mais de inverno, que em todo lado existem radiadores, mesmo nos edifícios mais antigos e nos edifícios mais recentes. É mais na estação do verão, em que os edifícios não têm sistemas para climatizar, arrefecer os espaços interiores.
11: No futuro, devem-se privilegiar as construções próximas de espaços verdes? Começa-se já a ver, no último andar, alguns jardins. Será essa uma das soluções também?
12: É uma das soluções, ajuda bastante, porque os espaços verdes fazem reduzir a temperatura. Ver cada vez mais jardins e espaços verdes no meio da cidade, não só um, dois ou três parques, mas ver quase em cada bairro, como havia antigamente, jardins para as pessoas estar, isso provoca que haja um retorno a espaços permeáveis, com substituição dos pavimentos em betão ou asfalto por terra ou espaços verdes em que são os espaços mais permeáveis e que exista o processo de evapotranspiração, que ajuda bastante, além de ser mais agradável. Nas coberturas em si, ajuda bastante a nível do edifício, tem outra parte, esta parte ajuda bastante, mas o que acarreta é o aumento de um custo na parte estrutural.

0: 2 anos, 1 ano. É complicado dormir no relém. É uma coisa que nós até lutamos muito, até as pessoas que estavam aqui a fazerem do lugar para a venda, mandamos retirar as pessoas para poderem abrigar aquelas pessoas que trazem crianças.
1: Estes cidadãos estão sem dinheiro, sem qualquer apoio institucional e aguardam por qualquer apoio para prosseguir em viagem com destino ao Malawi, terra natal. De Maputo para a RFI, Orfeu, Lisboa.
2: Na República Democrática do Congo, a Amnistia Internacional denuncia em comunicado os abusos perpetrados pelo movimento armado CMC-FDP, membro das milícias Oazalendo, contra populações civis no leste do país com o apoio do governo central. João Godinho Martins é diretor executivo desta ONG em Portugal.
3: Hoje vimos lançar os resultados de uma investigação de atos muitíssimo violentos que temos acompanhado por parte de forças que são apoiadas pelo governo congolês. Estamos a falar do Coletivo Movimentos para a Mudança, Forças de Defesa do Povo, CMC-FDP, membro do recém-criado nos últimos anos, o Oazalendo, que é uma coligação de diferentes forças, muitas delas já conhecidas, a Raia Mutumboki e a grupos Mai Mai no leste do Congo, que agora se juntaram para a soldo, a pago do governo congolês, apoiados pela FARDC, o exército congolês, para combater as M23. Mas o que está a acontecer também é que estamos a assistir à morte e à tortura de civis, bens saqueados, mulheres raptadas, transformadas em escravas sexuais. Vimos isto acontecer no Rutshuru, por exemplo, e tudo isto à sombra de uma vingança contra presumíveis apoiantes das M23. Falámos com diferentes vítimas ao longo da nossa investigação, vítimas, sobreviventes que nos relatam, combatentes das CMC-FDP raptaram e mataram os seus maridos porque os seus filhos se teriam juntado ao grupo M23, e documentámos, entrevistámos inúmeras pessoas sobreviventes de violência sexual, relatos de pessoas mortas e cortadas aos pedaços com machetes, uma violência incrível, violações contra civis que infringem o direito internacional humanitário e podem, sem dúvida, constituir crimes de guerra.
2: Era João Godinho Martins, diretor executivo da ONG Amnistia Internacional em Portugal, entrevistado por Miguel Martins.
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2: Prosseguimos com a atualidade internacional. A Venezuela foi assolada nesta quarta-feira por 2 sismos de grande amplitude, de 7,2 e 7,5 graus na escala de Richter. O balanço ainda muito provisório é de mais de 30 mortos, com o aeroporto da capital encerrado devido a estragos avultados. A presidente interina, Delcia Rodrigues, declarou há algumas horas o estado de emergência. Ouçamo-la.
5: Estamos neste momento a declarar o estado de emergência como contemplado na nossa Constituição. Quero agradecer aos governos do mundo que imediatamente, assim que ocorreu este sismo, entraram em contacto com a Venezuela para oferecer solidariedade e apoio. Também recebemos o contacto de organismos multilaterais financeiros para apoiar a nossa pátria. Quero, em União Nacional, que a Venezuela saiba que podem contar com as autoridades e o Governo Nacional, os governos regionais, que já estão mobilizados em todo o território nacional. Este sismo sentiu-se praticamente em todos os estados, embora com áreas mais afetadas, onde estamos já a socorrer os feridos.
2: Há quase 20 anos, declarado como Parque Nacional, o Parque Nino Conis Santana e as suas imediações em Timor-Leste foram considerados pela Unesco como um espaço de diversidade ecológica e cultural distinguido com o título de Reserva da Biosfera. Este é um parque constituído por florestas intocadas, acolhendo muitas espécies de aves, mas também uma zona marítima importante, como descreve António de Sousa Abreu, diretor da Divisão de Ecologia e Ciências da Terra da Unesco, em entrevista à RFI.
6: Desde logo é uma referência porque tem o nome de um herói nacional e, portanto, é, do ponto de vista cultural, do ponto de vista até político, se quisermos, um elemento muito simbólico no país. Do ponto de vista natural, é também uma área protegida à escala nacional com relevância internacional, uma vez que alberga uma grande diversidade de ecossistemas muito importantes e, ao nível da biodiversidade também, ao nível específico, elementos muito importantes. Portanto, sejam ecossistemas terrestres, costeiros, marinhos, desde florestas tropicais secas, mangás, savanas, recifes de coral e zonas úmidas. Ou seja, há um trabalho já com alguns anos que Timor-Leste fez em torno de uma área protegida que agora ganha uma dimensão maior e que extravasa a tradicional

0: competência e funções de um parque. Não é o parque que é a reserva da biosfera, o parque é o motivo ao redor do qual houve uma candidatura para uma reserva da biosfera, que é uma classificação diferente de um parque. E não é um prémio ao parque, é um prémio, digamos, é uma validação do trabalho que foi feito.
1: No desporto, a seleção de handball júnior feminina de Angola está na China a competir e perdeu o primeiro jogo face à Áustria. Para Angola, esta é uma participação importante, já que esta será a equipa que vai substituir um dia a multiconsagrada seleção sénior, como explica Edgar Leandro, diretor de Marketing e Desenvolvimento de Negócios no African Union Sports Council, Região 5.
2: Para nós é motivo de satisfação ver as nossas handebolistas a competir no Campeonato do Mundo da China, seleção nacional júnior, feminina. Angola tem como objetivo melhorar a sua classificação no Mundial. Portanto, Angola é uma das melhores equipas de África e um dos objetivos é preparar também a seleção júnior para que substitua convenientemente a seleção sénior que Angola tem, que detém hoje o número maior de títulos africanos. Portanto, nós começamos a nossa jornada de frente à Áustria com uma derrota, 29-22, mas tivemos as atletas a competirem de igual para igual com aquela que é a 16ª seleção no ranking mundial. Mas acreditamos que a nossa prestação, a prestação de Angola será positiva naquilo que são os objetivos, que é melhorar a qualificação e o ranking mundial.
1: No que diz respeito ao futebol e ao Mundial que decorre nos Estados Unidos, no México e no Canadá, de referir que após o arranque da terceira jornada já há um país lusófono apurado para os 16avos de final, o Brasil, que ontem venceu a Escócia por 3-0 e terminou no primeiro lugar no Grupo C. Chegamos assim ao fim deste jornal.
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1: Bem-vindos à segunda parte da nossa emissão. Nos próximos 20 minutos, propomos-lhe o magazine Convidado, bem como o magazine Vida em França. Mas fique desde já com o convidado de Catarina Falcão.
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4: O Parque Nacional Nino Conis Santana, em Timor-Leste, foi classificado no início de junho como Reserva da Biosfera da Unesco, a primeira do país. O parque foi estabelecido em 2008 e inclui uma área de mais de 123 mil hectares, incluindo floresta, mangais e uma parte marítima, que integra o Triângulo de Coral, o centro mundial com maior diversidade de corais e peixes de Recife. Este é também um parque com um significado especial para os timorenses, já que carrega o nome de Nino Conis Santana, chefe de guerrilha da Falintil, braço armado da Fretilin e resistente face à ocupação da Indonésia. Este reconhecimento pela Unesco vai ajudar na preservação deste parque, mas também dar mais oportunidades às populações que vêm à sua volta, como explicou António de Sousa Abreu, diretor da Divisão de Ecologia e Ciências da Terra da Unesco, em entrevista à RFI.
0: Desde logo é uma referência porque tem o nome de um herói nacional e, portanto, é, do ponto de vista cultural, do ponto de vista até político, se quisermos, um elemento muito simbólico no país. Do ponto de vista natural, é também uma área protegida à escala nacional com relevância internacional, uma vez que alberga uma grande diversidade de ecossistemas muito importantes e, ao nível da biodiversidade também, ao nível específico, elementos muito importantes. Portanto, sejam ecossistemas terrestres, costeiros, marinhos, desde florestas tropicais secas, mangais, savanas, recifes de coral e zonas úmidas. Ou seja, há um trabalho já com alguns anos que Timor-Leste fez em torno de uma área protegida que agora ganha uma dimensão maior e que extravasa a tradicional competência e funções de um parque. Não é o parque que é a Reserva da Biosfera, o parque é o motivo ao redor do qual houve uma candidatura para uma Reserva da Biosfera, que é uma classificação diferente de um parque e não é um prémio ao parque, é um prémio, digamos, é uma validação do trabalho que foi feito.
5: Exatamente, porque este parque, então a questão do parque ficou resolvida em 2008 através das autoridades timorenses e significa que, vários anos depois, essa classificação deu frutos. Porquê? Porque a Unesco olhou para os esforços do governo timorense e pensou que ali realmente havia algo especial para depois elevar então a Reserva da Biosfera reconhecida internacionalmente.
0: Eu diria de outra forma, o próprio país, a iniciativa é nacional, foi Timor-Leste, como membro da Unesco, que quis explorar a possibilidade de desenvolver uma candidatura à Reserva da Biosfera a partir do parque, acrescentando território, aquilo que acabamos de classificar, que a Unesco e o Conselho do Programa O Homem e a Biosfera a classificaram, assenta obviamente no parque, como as áreas fundamentais para a função de conservação, mas estende em termos de ambição e de abrangência a outras áreas envolvendo partes do território que, mesmo não sendo tão relevantes para a conservação, vêm fazer uma outra coisa, que é manter o grau de conservação, valorização dos ecossistemas, da biodiversidade, dos serviços funcionais da natureza, mas acrescentando uma visão de fazer isso ao mesmo tempo que promove alternativas de desenvolvimento socioeconómico e de bem-estar. Neste caso, promovendo uma visão que é a conservação da natureza pode e deve ser feita em simultâneo com o desenvolvimento e bem-estar das comunidades. Isso, obviamente, é um grande mérito e a Unesco ajudou a que o país pudesse assumir esse desafio e entrar, digamos, na Champions League, para usar uma expressão que as pessoas facilmente identificam, de uma rede mundial de sítios que promovem precisamente esse princípio. A conservação da natureza não pode ser separada do homem ou da espécie humana. Isso acarreta a necessidade de mais conhecimento, de uma governança um pouco mais participativa, de envolver conhecimento científico, par da tradição e da cultura, tornando uma gestão mais complexa do que a gestão apenas de uma área protegida, que é tucur, se não pode, não pode, para algo que corresponde àquilo que são os desafios do mundo global, que é precisamos de natureza, mas ao serviço do desenvolvimento.
5: Até porque, pelo que eu vi, há vestígios, há zonas arqueológicas que mostram que o homem está presente nesta parte de Timor-Leste, pelo menos há 40 mil anos, sendo que foi também uma parte do território que jogou um papel político, como disse há pouco, durante as várias crises que Timor-Leste atravessou, nomeadamente ao ser um sítio onde se refugiaram muitos resistentes durante a questão da Indonésia. Estamos a falar o quê? Estamos a falar então de programas educacionais, estamos a falar de tentar fazer uma conversão das populações à volta para culturas que, por exemplo, sejam mais benéficas para a floresta, estamos a falar, se calhar, de um desenvolvimento de um ecoturismo responsável e que, ao mesmo tempo que dá a conhecer também respeito então a esta parte de Timor-Leste.
0: Estamos a falar disso tudo e de muito mais, assumindo efetivamente que vivemos numa era em que a complexidade e a mudança acelerada é o que caracteriza os tempos que nós promovemos. E a classificação Reserva da Biosfera assenta obviamente num quadro normativo que promove uma governança e um diálogo entre as partes. Queremos que a visão que Timor-Leste assumiu implica promover educação, sensibilização, implica dialogar e meter na mesma mesa partes que tradicionalmente não se juntam, por exemplo, o sector privado, o desenvolvimento puro e duro, sem perda de identidade natural e cultural, uma vez que a natureza e a cultura fazem parte e moldam-se a si próprios a espécie humana, a forma como, e bem disse, há milhares de anos que ocupa aquele território, não obstaculizou a que os valores naturais ainda lá estejam. Queremos manter o grau de conservação, Timor assumiu isso, queremos promover sociedades mais informadas, mas também acrescentar valor. E o acrescentar valor pode ser, por exemplo, introduzindo ou reforçando boas práticas, seja em atividades como a pesca tradicional ou artesanal, seja na agricultura, seja no artesanato, seja nas manifestações culturais, desde o teatro à música, à literatura, e mantendo em integridade e identidade própria e a autoestima das populações.
5: Eu vi que uma das especificidades, então, como disse há pouco, deste parque é exatamente que há uma parte que é em terra, mas depois há uma parte, e é uma parte muito significativa, que é no mar. É quase igual, é um bocadinho mais pequenino no mar, mas mesmo assim estamos a falar de uma grande extensão.
0: É maior no mar. Se considerarmos é maior... a tridimensionalidade.
5: E que detém uma riqueza que são os corais, e hoje em dia sabemos bem que uma das grandes lutas para a conservação da natureza é a conservação dos corais. Qual é o papel de Timor, e isso não acrescenta uma dificuldade extra, porque sabemos bem que tomar conta do mar significa outros meios, significa barcos, significa uma verificação constante, significa o tal acesso à tecnologia. Será mais fácil a partir de agora?
0: Eu penso que é mais fácil quando cooperamos, e a Unesco é sobretudo uma plataforma de cooperação. A Unesco promove a cooperação para a paz. Neste caso podemos dizer a paz entre as pessoas, entre a espécie humana, mas também neste caso entre a espécie humana e a natureza. Nós estamos num período em que parece que a espécie humana está em conflito com a natureza. O facto de Timor-Leste entrar para a Rede Mundial de Reservas da Biosfera confere-lhe o direito e uma ação concreta em termos de cooperação, beneficiando de experiências quer regionais, quer internacionais, onde os mesmos problemas, mesmo que as espécies sejam ligeiramente diferentes, já foram abordados. Um exemplo concreto é, não muito longe, nas Filipinas, temos um caso de uma reserva de biosfera onde a restauração de coral é, de facto, um sucesso num curto prazo. Porque há também mitos científicos e tecnológicos de que pensamos que, para restaurar um ecossistema de coral, que precisamos de milhares e milhares de anos. Por vezes não é isso. Temos é que ter a melhor tecnologia, o melhor conhecimento. E esse país de que eu falo, é as Filipinas, também não tinha capacidade, mas em cooperação internacional, nas redes da Unesco, conseguiu aceder quer a expertise bilateral de países, quer com instituições, quer com outras reservas que partilham o mesmo problema e que depois se constituem em parceiros para enfrentar estes desafios. Portanto, há esse reforço dessa capacidade que vai ser acrescido. Que se estivesse lá, como estava até agora, obviamente tiveram também já cooperação, mas pensamos que é largo o leque de possibilidades.
5: Até porque no mar há a vulnerabilidade da questão da exploração de tudo o que há nos mares à volta de Timor, que é uma exploração muito esperada de um certo ponto pela população, porque pode realmente dar possibilidades a Timor-Leste num desenvolvimento muito grande, mas ao mesmo tempo trazer problemas a nível ambiental. A Unesco tenta também fazer esta mediação entre as expectativas, claro, económicas e sociais de Timor-Leste e a importância da preservação, sendo que penso que há pessoas em Timor-Leste já muito conscientes desta questão e que tentam alertar. Mas é importante dizer isto às populações também, ou seja, que se calhar este coral vale quase tanto como a exploração de petróleo.
0: Sim, vale a pena discutir isso tudo de uma forma clara, transparente e com a melhor evidência científica possível, sendo que a decisão é sempre do Estado-membro, das comunidades e das formas democráticas com que estabelecem, digamos, os mecanismos internos e nacionais. O que a Unesco pode sim facilitar é, de facto, não só a informação, mas a mediação e a contribuição em termos da produção de conhecimento que leva à melhor tomada de decisão. Não podemos impor modelos nem dizer a um país que tem um recurso fundamental ao nível, por exemplo, dos hidrocarbonetos ou das energias não renováveis, que não pode explorá-lo e o resto do mundo continua a explorar e a ter os benefícios disso. Portanto, nós temos que encontrar aqui o bom senso sem hipotecar as alternativas do desenvolvimento dito sustentável.
4: Ouvimos António de Sousa Abreu, diretor da Divisão de Ecologia e Ciências da Terra da Unesco, sobre o Parque Nacional Nino Conis Santana, em Timor-Leste.
1: Prosseguimos a nossa emissão com o magazine Vida em França, da autoria de Neide Ribeiro.
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6: Esta semana, a França está a enfrentar uma intensa vaga de calor, com temperaturas que ultrapassam os 40 graus em várias cidades. Perante esta situação, mais de 800 escolas foram encerradas e as autoridades estão a apelar à população para evitar deslocações desnecessárias, privilegiando o teletrabalho sempre que for possível. Em causa estão as dificuldades em manter os edifícios frescos durante episódios de calor extremo. Nesta rubrica Vida em França, estamos à conversa com Emmanuel Lourenço, engenheiro civil e perito qualificado em desempenho térmico, que alerta para a falta de preparação de uma grande parte do parque imobiliário face às elevadas temperaturas.
7: De um modo geral, considera-se que a parte significativa do parque imobiliário, em particular os edifícios construídos antes de 2008, não se encontram plenamente preparados para responder a um aumento progressivo das temperaturas exteriores, que se tem vindo a verificar sem recurso a sistemas de climatização. Esta é uma realidade que decorre, em grande medida, do enquadramento regulamentar vigente à data da sua construção. Apenas a partir de 2008, com a entrada do sistema de certificação energética, que veio estabelecer requisitos mínimos mais exigentes ao nível do desempenho térmico dos edifícios. Este enquadramento normativo implicou a adoção de soluções construtivas mais eficientes, nomeadamente ao nível de isolamento térmico da envolvente, as paredes, da qualidade dos envidraçados e do conforto das trocas térmicas com o exterior. Assim, os edifícios anteriores a este período tendem a apresentar um comportamento térmico menos eficiente, com maior suscetibilidade a ganhos térmicos no verão, o que conduz maior desconforto térmico interior.
6: Já nos períodos mais quentes a casa fica mais quente, nos períodos mais frios a casa fica mais fria.
7: Corretamente. O dito desconforto é a qualidade dos espaços interiores, a sensação de estar agradável e estar a desfrutar da casa.
6: E que, por consequência, também leva a um aumento do consumo energético, tanto para arrefecer como para aquecer.
7: O que obriga a ter equipamentos, sistemas de climatização, obriga a que estejam sempre em permanente funcionamento, quer para arrefecer no verão, quer para aquecer o espaço interior no inverno.
6: De que forma é que é possível alcançar-se um equilíbrio na construção, ou seja, materiais que possam funcionar no verão e possam funcionar no inverno?
7: Assim, todos os materiais são adequados para as duas estações. Só que o ponto de equilíbrio aqui, e isto tem que ser sempre em fase de projeto para os novos edifícios, claro, mas e mesmo em fase de projeto para estudar os edifícios mais antigos, porque há sempre pontos de melhoria em qualquer que seja um momento pouco reduzidos, mas permitem potenciar a minimização do emprego de utilização de sistemas de climatização. Mas os materiais, é importante em fase de projeto uma abordagem integrada e criteriosa na fase de orientação solar. Que tipo de edifício é que pretendem? Qual é a seleção dos vidros e as suas propriedades? Não vamos colocar vidraçados virados a sul, no verão a receber muitos ganhos solares, mas no inverno é excelente, porque aquece por si só, o sol já aquece aquele compartimento. O tipo de isolamento térmico, a tipo de arquitetura que vai ser concebida. Tem que haver uma integração da parte, e já o há, é assim o tal consagrado no regulamento, a conjugação e a trabalho de equipa entre a parte de arquitetura e de engenharia. Muitas vezes não é assim tão fácil, mas tem havido uma crescente melhoria nesta área.
6: E qual é que é o custo de não adaptar o parque imobiliário às temperaturas extremas?
7: É muito. O parque imobiliário atual, há situações que é muito difícil de adaptação, porque assim, existem níveis de complexidade, quer a nível de características arquitetónicas, quer condicionantes de natureza patrimonial ou histórica, quer ainda de limitações de ordem financeira. Num castelo, eu não vou, levando aqui um bocado ao extremo, eu não vou sugerir o emprego do sistema ETIX, vulgo, e toda a gente o conhece como capoto, mas paredes exteriores de um castelo. Os paredes do castelo são sempre em pedra. Nós temos que adotar medidas, utilizar métodos construtivos, que é por dentro. E mesmo assim há situações em que é muito difícil diminuir ou minimizar as pontes térmicas e o problema de variações de temperatura, de trocas térmicas. É complexo, mas principalmente, e tem-se vindo a conseguir fazer em muitas situações, mas a ordem do dia, muitas vezes, no final, o que se pesa na balança é a parte financeira.
6: Como é que devem ser pensadas as novas construções para responder às ondas de calor que vão ser, segundo os especialistas, cada vez mais frequentes?
7: No contexto atual das alterações climáticas, as futuras construções devem ser concebidas com base em princípios de elevada eficiência energética e resiliência térmica, de forma a responder adequadamente a fenómenos extremos, como as ondas de calor. Tal como referi anteriormente, a implementação do sistema de certificação energética vem proporcionar uma melhoria significativa do desempenho energético dos edifícios, promovendo a adoção de soluções construtivas mais eficientes. Estas assentam essencialmente na aplicação de isolamentos térmicos de maior qualidade, que antigamente não se usava, na utilização de materiais com melhor desempenho face às variações térmicas e na adoção de técnicas construtivas adequadas. Isto, claro, sim, que vai variando de país para país, permitindo assegurar melhores condições de conforto térmico interior com melhor dependência de sistemas de climatização. tal como referi anteriormente, tanto no período de verão como no período de inverno.
6: Mas esta semana aqui em França as autoridades decidiram encerrar as escolas, o teletrabalho foi privilegiado porque não há condições para que as pessoas se mantenham em alguns edifícios. Que soluções existem para arrefecer estes edifícios que já estão construídos?
7: Existem duas soluções ativas e passivas. As passivas é a aplicação que requer um clima, requer mais tempo, que é a análise e estudo de cada edifício, caso a caso, empregar isolamentos e métodos construtivos e melhorar o próprio edifício em si. Mais rápido e, por vezes, até menos oneroso é o emprego de soluções ativas, que são a utilização de sistemas de climatização, quer os ar-condicionados, que é o normal, quer outras situações como ventiloconvetores. Em França, os edifícios estão preparados para a parte mais de inverno, que em todo lado existe, é radiadores, mesmo nos edifícios mais antigos e nos edifícios mais recentes. É mais na estação do verão, em que os edifícios não têm sistemas para climatizar, arrefecer os espaços interiores.
6: No futuro, devem-se privilegiar as construções próximas de espaços verdes? Começa-se já a ver, no último andar, alguns jardins. Será essa uma das soluções também?
7: É uma das soluções, ajuda bastante, porque os espaços verdes fazem reduzir a temperatura. Ver cada vez mais jardins e espaços verdes no meio da cidade, não só um, dois ou três parques, mas ver quase em cada bairro, como havia antigamente, jardins para as pessoas estar, isso provoca que haja um retorno a espaços permeáveis, com a substituição dos pavimentos em betão ou asfalto por terra ou espaços verdes em que são os espaços mais permeáveis e que exista o processo de evapotranspiração, que ajuda bastante, além de ser mais agradável. Nas coberturas em si, ajuda bastante a nível do edifício, tem outra parte, esta parte ajuda bastante, mas o que acarreta é o aumento de um custo na parte estrutural devido ao peso na estrutura de uma cobertura jardinada. Mas se formos a pensar, e temos sempre que pensar não no imediato, mas sim nos prazos de vida útil do edifício, isto ajuda bastante e minimiza o recurso à utilização de sistemas de climatização.
6: É o ponto final nesta rubrica Vida em França. Nós, já sabes, estamos de regresso na próxima semana. Até lá, fique bem.
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Ponto final nesta emissão. A informação continua aqui na antena da RFI. 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Até breve.

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1: Marco Martins.
0: A marcar a atualidade desta quinta-feira, 25 de junho, mais de 100 cidadãos do Malawi estão há vários dias ao relento no recinto do Terminal Rodoviário Interprovincial da Junta, na cidade de Maputo, em Moçambique. Na República Democrática do Congo, a Amnistia Internacional denuncia em comunicado os abusos perpetrados pelo movimento armado CMC-FDP, membro das milícias Wazalendo, contra populações civis no leste do país com o apoio do governo central. A Venezuela foi assolada nesta quarta-feira por dois sismos de grande amplitude de 7,2 e 7,5 graus na escala de Richter. O balanço ainda muito provisório é de mais de 30 mortos, com o aeroporto da capital encerrado devido a estragos avultados. Estes e outros títulos já dizem uma vez já a seguir no bloco informativo sob o comando técnico de Moussa Alichili. O jornal começa agora.
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0: Começamos com a atualidade na África lusófona. Mais de 100 cidadãos do Malawi estão há vários dias ao relento no recinto do Terminal Rodoviário Interprovincial da Junta, na cidade de Maputo, em Moçambique. Do grupo fazem parte crianças, adultos e idosos provenientes da África do Sul, de onde fugiram da violência xenófoba. O relato é de Órfeo Lisboa, o nosso correspondente.
2: Votados à sua sorte, assim estão mais de 100 cidadãos malawianos que permanecem há vários dias no terminal rodoviário da Junta na cidade de Maputo, como dá conta o gestor desta infraestrutura, Raul Nhancala.
3: Somos nós que estamos a proteger, porque são os nossos passageiros. Se nós não protegermos a eles, eles são os nossos patrões, é que nos dá o salário. Então temos que proteger as pessoas para poderem viajar seguro. Sim, são pessoas que trazem carga. Aquelas cargas, se nós fizermos desleixo com eles, acaba sendo roubado. Nós que estamos a proteger o terminal.
2: Raul Nhancala lamenta a dura realidade pelo que estão a passar estes cidadãos do Malawi, alguns dos quais indocumentados, que fogem da violência xenófoba na vizinha África do Sul.
3: Imagina que as pessoas estão a trazer crianças. São crianças de uns seus 2 anos, 1 ano. É complicado dormir no Arlém. É uma coisa que nós até lutamos muito, até as pessoas que estavam aqui a fazerem do lugar para a venda, mandamos retirar as pessoas para poderem abrigar aquelas pessoas que trazem crianças.
2: Estes cidadãos estão sem dinheiro, sem qualquer apoio institucional e aguardam por qualquer apoio para prosseguir em viagem com destino ao Malawi, terra natal. De Maputo para a RFI, Orfeu, Lisboa.
0: Na República Democrática do Congo, a Amnistia Internacional denuncia em comunicado os abusos perpetrados pelo movimento armado CMC-FDP, membro das milícias Wazalendo, contra populações civis no leste do país com o apoio do governo central. João Godinho Martins é diretor executivo desta ONG em Portugal.
4: Hoje vimos lançar os resultados de uma investigação de atos muitíssimo violentos que temos acompanhado por parte de forças que são apoiadas pelo governo congolês. Estamos a falar do Coletivo Movimentos para a Mudança, Forças de Defesa do Povo, CMC-FDP, membro do recém-criado nos últimos anos, o Wazalendo, que é uma coligação de diferentes forças, muitas delas já conhecidas, a Raimo Tumbok e a grupos Mai Mai no leste do Congo, que agora se juntaram para a soldo, a pago do governo congolês, apoiados pela FARDC, o exército congolês, para combater as M23. Mas o que está a acontecer também é que estamos a assistir à morte e à tortura de civis, bens saqueados, mulheres raptadas, transformadas em escravas sexuais. Vimos isto acontecer no Rutshuru, por exemplo, e tudo isto à sombra de uma vingança contra presumíveis apoiantes das M23. Falámos com diferentes vítimas ao longo da nossa investigação, vítimas, sobreviventes que nos relatam, combatentes das CMC-FDP raptaram e mataram os seus maridos porque os seus filhos se teriam juntado ao grupo M23. E documentámos, entrevistámos inúmeras pessoas sobreviventes de violência sexual, relatos de pessoas mortas e cordadas aos pedaços com machetes, uma violência incrível, violações contra civis que infringem o direito internacional humanitário e podem, sem dúvida, constituir crimes de guerra.
0: Era João Godinho Martins, diretor executivo da ONG Amnistia Internacional em Portugal, entrevistado por Miguel Martins.
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0: Prosseguimos com a atualidade internacional. A Venezuela foi assolada nesta quarta-feira por dois sismos de grande amplitude, de 7,2 e 7,5 graus na escala de Richter. O balanço ainda muito provisório é de mais de 30 mortos, com o aeroporto da capital encerrado devido a estragos avultados. A presidente interina, Delcia Rodrigues, declarou há algumas horas o estado de emergência. Ouçamo-la.
5: Estamos neste momento a declarar o estado de emergência como contemplado na nossa Constituição. Quero agradecer aos governos do mundo que imediatamente, assim que ocorreu este sismo, entraram em contacto com a Venezuela para oferecer solidariedade e apoio. Também recebemos o contacto de organismos multilaterais financeiros para apoiar a nossa pátria. Quero, em União Nacional, que a Venezuela saiba que podem contar com as autoridades e o Governo Nacional, os governos regionais, que já estão mobilizados em todo o território nacional. Este sismo sentiu-se praticamente em todos os estados, embora com áreas mais afetadas, onde estamos já a socorrer os feridos.
0: Há quase 20 anos, declarado como Parque Nacional, o Parque Nino Conis Santana e as suas imediações em Timor-Leste foram considerados pela Unesco como um espaço de diversidade ecológica e cultural distinguido com o título de Reserva da Biosfera. Este é um parque constituído por florestas intocadas, acolhendo muitas espécies de aves, mas também uma zona marítima importante, como descreve António de Sousa Abreu, diretor da Divisão de Ecologia e Ciências da Terra da Unesco, em entrevista à RFI.
6: Desde logo é uma referência porque tem o nome de um herói nacional e, portanto, é, do ponto de vista cultural, do ponto de vista até político, se quisermos, um elemento muito simbólico no país. Do ponto de vista natural, é também uma área protegida à escala nacional com relevância internacional, uma vez que alberga uma grande diversidade de ecossistemas muito importantes e, ao nível da biodiversidade também, ao nível específico, elementos muito importantes. Portanto, sejam ecossistemas terrestres, costeiros, marinhos, desde florestas tropicais secas, mangás, savanas, recifes de coral e zonas úmidas. Ou seja, há um trabalho já com alguns anos que Timor-Leste fez em torno de uma área protegida que agora ganha uma dimensão maior e que extravasa a tradicional competência e funções de um parque. Não é o parque que é a Reserva da Biosfera, o parque é um motivo ao redor do qual houve uma candidatura para uma Reserva da Biosfera, que é uma classificação diferente de um parque e não é um prémio ao parque, é um prémio, digamos, é uma validação do trabalho que foi feito.
0: No desporto, a seleção de handball júnior feminina de Angola está na China a competir e perdeu o primeiro jogo face à Áustria. Para Angola, esta é uma participação importante, já que esta será a equipa que vai substituir um dia a multiconsagrada seleção sénior, como explica Edgar Leandro, diretor de Marketing e Desenvolvimento de Negócios no African Union Sports Council, região 5.
7: Para nós é motivo de satisfação ver as nossas handebolistas a competir no Campeonato do Mundo da China, seleção nacional júnior, feminina. Angola tem como objetivo melhorar a sua classificação no Mundial. Portanto, Angola é uma das melhores equipas de África e um dos objetivos é preparar também a seleção júnior para que substitua convenientemente a seleção sénior que a Angola tem, que detém hoje o número maior de títulos africanos. Portanto, nós começamos a nossa jornada de frente à Áustria com uma derrota, 29-22, mas tivemos as atletas a competirem de igual para igual com aquela que é a 16ª seleção no ranking mundial. Mas acreditamos que a nossa prestação, a prestação de Angola será positiva naquilo que são os objetivos, que é melhorar a qualificação e o ranking mundial.
0: No que diz respeito ao futebol e ao Mundial que decorre nos Estados Unidos, no México e no Canadá, de referir que após o arranque da terceira jornada já há um país lusófono apurado para os 16avos de final, o Brasil, que ontem venceu a Escócia por 3-0 e terminou no primeiro lugar no Grupo C. Chegamos assim ao fim deste jornal.
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0: Bem-vindos à segunda parte da nossa emissão. Nos próximos 20 minutos, propomos-lhe o magazine Convidado, bem como o magazine Vida em França. Mas fique desde já com o convidado de Catarina Falcão.
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5: O Parque Nacional Nino Conis Santana, em Timor-Leste, foi classificado no início de junho como Reserva da Biosfera da Unesco, a primeira do país. O parque foi estabelecido em 2008 e inclui uma área de mais de 123 mil hectares, incluindo floresta, mangais e uma parte marítima, que integra o Triângulo de Coral, o centro mundial com maior diversidade de corais e peixes de recife. Este é também um parque com um significado especial para os timorenses, já que carrega o nome de Nino Conis Santana, chefe de guerrilha da Falintil, braço armado da Fretilin e resistente face à ocupação da Indonésia. Este reconhecimento pela Unesco vai ajudar na preservação deste parque, mas também dar mais oportunidades às populações que vêm à sua volta, como explicou António de Sousa Abreu, diretor da Divisão de Ecologia e Ciências da Terra da Unesco, em entrevista à RFI.
6: Desde logo é uma referência porque tem o nome de um herói nacional e, portanto, é, do ponto de vista cultural, do ponto de vista até político, se quisermos, um elemento muito simbólico no país. Do ponto de vista natural, é também uma área protegida à escala nacional com relevância internacional, uma vez que alberga uma grande diversidade de ecossistemas muito importantes e, ao nível da biodiversidade também, ao nível específico, elementos muito importantes. Portanto, sejam ecossistemas terrestres, costeiros, marinhos, desde florestas tropicais secas, mangais, savanas, recifes de coral e zonas úmidas. Ou seja, há um trabalho já com alguns anos que Timor-Leste fez em torno de uma área protegida que agora ganha uma dimensão maior e que extravasa a tradicional competência e funções de um parque. Não é o parque que é a reserva da biosfera, o parque é o motivo ao redor do qual houve uma candidatura para uma reserva da biosfera, que é uma classificação diferente de um parque e não é um prémio ao parque, é um prémio, digamos, é uma validação do trabalho que foi feito.
5: Exatamente, porque este parque, então a questão do parque ficou resolvida em 2008 através das autoridades timorenses e significa que, vários anos depois, essa classificação deu frutos. Porquê? Porque a Unesco olhou para os esforços do governo timorense e pensou que ali realmente havia algo especial para depois elevar então a reserva da biosfera reconhecida internacionalmente?
6: Eu diria de outra forma, o próprio país, a iniciativa é nacional, foi Timor-Leste, como membro da Unesco, que quis explorar a possibilidade de desenvolver uma candidatura à reserva da biosfera a partir do parque, acrescentando território, aquilo que acabamos de classificar, que a Unesco e o Conselho do Programa O Homem e a Biosfera a classificaram, assenta obviamente no parque como as áreas fundamentais para a função de conservação, mas estende em termos de ambição e de abrangência a outras áreas envolvendo partes do território que, mesmo não sendo tão relevantes para a conservação, vêm fazer uma outra coisa, que é manter o grau de conservação, valorização dos ecossistemas, da biodiversidade, dos serviços funcionais da natureza, mas acrescentando uma visão de fazer isso ao mesmo tempo que promove alternativas de desenvolvimento socioeconómico e de bem-estar. Neste caso, promovendo uma visão que é a conservação da natureza pode e deve ser feita em simultâneo com o desenvolvimento e bem-estar das comunidades. Isso, obviamente, é um grande mérito e a Unesco ajudou a que o país pudesse assumir esse desafio e entrar, digamos, na Champions League, para usar uma expressão que as pessoas facilmente identificam, de uma rede mundial de sítios que promovem precisamente esse princípio. A conservação da natureza não pode ser separada do homem ou da espécie humana. Isso acarreta a necessidade de mais conhecimento, de uma governança um pouco mais participativa, de envolver conhecimento científico, par da tradição e da cultura, tornando uma gestão mais complexa do que a gestão apenas de uma área protegida, que é tucur, sim, não, pode, não pode, para algo que corresponde àquilo que são os desafios do mundo global, que é precisamos de natureza, mas ao serviço do desenvolvimento.
5: Até porque, pelo que eu vi, há vestígios, há zonas arqueológicas que mostram que o homem está presente nesta parte de Timor-Leste, pelo menos há 40 mil anos, sendo que foi também uma parte do território que jogou um papel político, como disse há pouco, durante as várias crises que Timor-Leste atravessou, nomeadamente ao ser um sítio onde se refugiaram muitos resistentes
9: existentes durante a questão da Indonésia. Estamos a falar quê? Estamos a falar então de programas educacionais, estamos a falar de tentar fazer uma conversão das populações à volta para culturas que, por exemplo, sejam mais benéficas para a floresta, estamos a falar se calhar de um desenvolvimento de um ecoturismo responsável e que, ao mesmo tempo que dá a conhecer também respeito então a esta parte de Timor-Leste.
6: Estamos a falar disso tudo e de muito mais, assumindo efetivamente que vivemos numa era em que a complexidade e a mudança acelerada é o que caracteriza os tempos que nós promovemos. E a classificação reserva da biosfera assenta obviamente num quadro normativo que promove uma governança e um diálogo entre as partes. Queremos que a visão que Timor-Leste assumiu implica promover educação, sensibilização, implica dialogar e meter na mesma mesa partes que tradicionalmente não se juntam, por exemplo, o sector privado, o desenvolvimento puro e duro, sem perda de identidade natural e cultural, uma vez que a natureza e a cultura fazem parte e moldam-se a si próprios a espécie humana, a forma como, e bem disse, há milhares de anos que ocupa aquele território, não obstaculizou a que os valores naturais ainda lá estejam. Queremos manter o grau de conservação, Timor assumiu isso, queremos promover sociedades mais informadas, mas também acrescentar valor. E o acrescentar valor pode ser, por exemplo, introduzindo ou reforçando boas práticas, seja em atividades como a pesca tradicional ou artesanal, seja na agricultura, seja no artesanato, seja nas manifestações culturais, desde o teatro à música, à literatura, e mantendo em integridade e identidade própria e a autoestima das populações.
9: Eu vi que uma das especificidades, então, como disse há pouco, deste parque é exatamente que há uma parte que é em terra, mas depois há uma parte, e é uma parte muito significativa, que é no mar. É quase igual, é um bocadinho mais pequenino no mar, mas mesmo assim estamos a falar de uma grande extensão.
6: É maior no mar. Se considerarmos a tridimensionalidade.
9: E que detém uma riqueza que são os corais, e hoje em dia sabemos bem que uma das grandes lutas para a conservação da natureza é a conservação dos corais. Qual é o papel de Timor, e isso não acrescenta uma dificuldade extra, porque sabemos bem que tomar conta do mar significa outros meios, significa barcos, significa uma verificação constante, significa o tal acesso à tecnologia. Será mais fácil a partir de agora?
6: Eu penso que é mais fácil quando cooperamos, e a Unesco é sobretudo uma plataforma de cooperação. A Unesco promove a cooperação para a paz, neste caso podemos dizer a paz entre as pessoas, entre a espécie humana, mas também neste caso entre a espécie humana e a natureza. Nós estamos num período em que parece que a espécie humana está a conflito com a natureza. O facto de Timor-Leste entrar para a Rede Mundial de Reservas da Biosfera confere-lhe o direito e uma ação concreta em termos de cooperação, beneficiando de experiências quer regionais, quer internacionais, onde os mesmos problemas, mesmo que as espécies sejam ligeiramente diferentes, já foram abordados. Um exemplo concreto é, não muito longe, nas Filipinas, temos um caso de uma reserva de biosfera onde a restauração de coral é, de facto, um sucesso num curto prazo. Porque há também mitos científicos e tecnológicos de que pensamos que, para restaurar um ecossistema de coral, que precisamos de milhares e milhares de anos. Por vezes não é isso. Temos é que ter a melhor tecnologia, o melhor conhecimento. E esse país de que eu falo, é as Filipinas, também não tinha capacidade, mas em cooperação internacional, nas redes do Unesco, conseguiu aceder quer a expertise bilateral de países, quer com instituições, quer com outras reservas que partilham o mesmo problema e que depois se constituem em parceiros para enfrentar estes desafios. Portanto, há esse reforço dessa capacidade que vai ser acrescido. Que se estivesse lá, como estava até agora, obviamente tiveram também já cooperação, mas pensamos que alarga o leque de possibilidades.
9: Até porque no mar há a vulnerabilidade da questão da exploração de tudo o que há nos mares à volta de Timor, que é uma exploração muito esperada de um certo ponto pela população, porque pode realmente dar possibilidades a Timor-Leste num desenvolvimento muito grande, mas ao mesmo tempo trazer problemas a nível ambiental. A Unesco tenta também fazer esta mediação entre as expectativas, claro, económicas e sociais de Timor-Leste e a importância da preservação, sendo que penso que há pessoas em Timor-Leste já muito conscientes desta questão e que tentam alertar. Mas é importante dizer isto às populações também, ou seja, que se calhar este coral vale quase tanto como a exploração de petróleo.
6: Sim, vale a pena discutir isso tudo de uma forma clara, transparente e com a melhor evidência científica possível, sendo que a decisão é sempre do Estado-membro, das comunidades e das formas democráticas com que estabelecem, digamos, os mecanismos internos e nacionais. O que a Unesco pode sim facilitar é, de facto, não só a informação, mas a mediação e a contribuição em termos da produção de conhecimento que leva à melhor tomada de decisão. Não podemos impor modelos, nem dizer a um país que tem um recurso fundamental ao nível, por exemplo, dos hidrocarbonetos ou das energias não renováveis, que não pode explorá-lo e o resto do mundo continua a explorar e a ter os benefícios disso. Portanto, nós temos que encontrar aqui o bom senso sem hipotecar as alternativas do desenvolvimento dito sustentável.
5: Ouvimos António de Sousa Abreu, diretor da Divisão de Ecologia e Ciências da Terra da Unesco, sobre o Parque Nacional Nino Conis Santana, em Timor-Leste.
0: Prosseguimos a nossa emissão com o magazine Vida em França, da autoria de Neide Ribeiro.
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11: Esta semana, a França está a enfrentar uma intensa vaga de calor, com temperaturas que ultrapassam os 40 graus em várias cidades. Perante esta situação, mais de 800 escolas foram encerradas e as autoridades estão a apelar à população para evitar deslocações desnecessárias, privilegiando o teletrabalho sempre que for possível. Em causa estão as dificuldades em manter os edifícios frescos durante episódios de calor extremo. Nesta rubrica Vida em França, estamos à conversa com Emmanuel Lourenço, engenheiro civil e perito qualificado em desempenho térmico, que alerta para a falta de preparação de uma grande parte do parque imobiliário face às elevadas temperaturas.
12: De um modo geral, considera-se que a parte significativa do parque imobiliário, em particular os edifícios construídos antes de 2008, não se encontram plenamente preparados para responder a um aumento progressivo das temperaturas exteriores, que se tem vindo a verificar sem recurso a sistemas de climatização. Esta é uma realidade que decorre em grande medida do enquadramento regulamentar vigente à data da sua construção. Apenas a partir de 2008, com a entrada do sistema de certificação energética, que veio estabelecer requisitos mínimos mais exigentes ao nível do desempenho térmico dos edifícios. Este enquadramento normativo implicou a adoção de soluções construtivas mais eficientes, nomeadamente ao nível de isolamento térmico da envolvente, as paredes, da qualidade dos envidraçados e do conforto das trocas térmicas com o exterior. Assim, os edifícios anteriores a este período tendem a apresentar um comportamento térmico menos eficiente, com maior suscetibilidade a ganhos térmicos no verão, o que conduz maior desconforto térmico interior.
11: Já nos períodos mais quentes a casa fica mais quente, nos períodos mais frios a casa fica mais fria.
12: Corretamente. O dito desconforto é a qualidade dos espaços interiores, a sensação de estar agradável e estar a desfrutar da casa.
11: E que, por consequência, também leva a um aumento do consumo energético, tanto para arrefecer como para aquecer.
12: O que obriga a ter equipamentos, sistemas de climatização, obriga a que sejam sempre em permanente funcionamento, quer para arrefecer no verão, quer para aquecer o espaço interior no inverno.
11: De que forma é que é possível alcançar-se um equilíbrio na construção, ou seja, materiais que possam funcionar no verão e possam funcionar no inverno?
12: Assim, todos os materiais são adequados para as duas estações. Só que o ponto de equilíbrio aqui, e isto tem que ser sempre em fase de projeto para os novos edifícios, claro, mas e mesmo em fase de projeto para estudar os edifícios mais antigos, porque há sempre pontos de melhoria em qualquer que seja um momento pouco reduzidos, mas permitem potenciar a minimização do emprego de utilização de sistemas de climatização. Mas os materiais, é importante em fase de projeto, uma abordagem integrada e criteriosa na fase de orientação solar. Que tipo de edifício é que pretendem? Qual é a seleção dos vidros e as suas propriedades? Não vamos colocar vidraçados virados a sul, no verão a receber muitos ganhos solares, mas no inverno é excelente, porque aquece por si só, o sol já aquece aquele compartimento. O tipo de isolamento térmico, a tipo de arquitetura que vai ser concebida. Tem que haver uma integração da parte, e já o há, é assim o tal consagrado no regulamento, a conjugação e a trabalho de equipa entre a parte de arquitetura e de engenharia. Muitas vezes não é assim tão fácil, mas tem havido uma crescente melhoria nesta área.
11: E qual é que é o custo de não adaptar o parque imobiliário às temperaturas extremas?
12: É muito. o parque imobiliário atual, há situações que é muito difícil de adaptação, porque assim, existem níveis de complexidade, quer a nível de características arquitetónicas, quer condicionantes de natureza patrimonial ou histórica, quer ainda de limitações de ordem financeira. Num castelo, eu não vou, levando aqui um bocado ao extremo, eu não vou sugerir o emprego do sistema ETIX, vulgo, e toda a gente o conhece como Capoto, mas para as histórias de um castelo. Os prédios do castelo são sempre em pedra. Nós temos que adotar medidas, utilizar métodos construtivos, que é por dentro. E mesmo assim há situações em que é muito difícil diminuir ou minimizar as pontes térmicas e o problema de variações de temperatura, de trocas térmicas. É complexo, mas principalmente, e tem-se vindo a conseguir fazer em muitas situações, mas a ordem do dia, muitas vezes, no final, o que se pesa na balança é a parte financeira.
11: Como é que devem ser pensadas as novas construções para responder às ondas de calor que vão ser, segundo os especialistas, cada vez mais frequentes?
12: No contexto atual das alterações climáticas, as futuras construções devem ser concebidas com base em princípios de elevada eficiência energética e resiliência térmica, de forma a responder adequadamente a fenómenos extremos, como as ondas de calor. Tal como referi anteriormente, a implementação do sistema de certificação energética vem impulsionar uma melhoria significativa do desempenho energético dos edifícios, promovendo a adoção de soluções construtivas mais eficientes. Estas assentam essencialmente na aplicação de isolamentos térmicos de maior qualidade, que antigamente não se usava, na utilização de materiais com melhor desempenho face às variações térmicas e na adoção de técnicas construtivas adequadas. Isto, claro, sim, que vai variando de país para país, permitindo assegurar melhores condições de conforto térmico interior com melhor dependência de sistemas de climatização, tal como referi anteriormente, tanto no período de verão como no período de inverno.
11: Mas esta semana aqui em França as autoridades decidiram encerrar as escolas, o teletrabalho foi privilegiado porque não há condições para que as pessoas se mantenham em alguns edifícios. Que soluções existem para arrefecer estes edifícios que já estão construídos?
12: Existem duas soluções ativas e passivas. As passivas é a aplicação que requer um clima, requer mais tempo, que é a análise e estudo de cada edifício, caso a caso, empregar isolamentos e métodos construtivos e melhorar o próprio edifício em si. Mais rápido e, por vezes, até menos oneroso é o emprego de soluções ativas, que são a utilização de sistemas de climatização, quer os ar-condicionados, que é o normal, quer outras situações como ventiloconvetores. Em França, os edifícios estão preparados para a parte mais de inverno, que em todo lado existe é radiadores, mesmo nos edifícios mais antigos e nos edifícios mais recentes. É mais na estação do verão, em que os edifícios não têm sistemas para climatizar, arrefecer os espaços interiores.
11: No futuro, devem-se privilegiar as construções próximas de espaços verdes? Começa-se já a ver, no último andar, alguns jardins. Será essa uma das soluções também?
12: É uma das soluções, ajuda bastante, porque os espaços verdes fazem reduzir a temperatura. Ver cada vez mais jardins e espaços verdes no meio da cidade, não só um, dois ou três parques, mas ver quase em cada bairro, como havia antigamente, jardins para as pessoas estar, isso provoca que haja um retorno a espaços permeáveis, com a substituição dos pavimentos em betão ou asfalto por terra ou espaços verdes em que são os espaços mais permeáveis e que exista o processo de evapotranspiração, que ajuda bastante, além de ser mais agradável. Nas coberturas em si, ajuda bastante a nível do edifício, tem outra parte, esta parte ajuda bastante, mas o que acarreta é o aumento de um custo na parte estrutural devido ao peso na estrutura de uma cobertura ajardinada. Mas se formos a pensar, e temos sempre que pensar não no imediato, mas sim nos prazos de vida útil do edifício, isto ajuda bastante e minimiza o recurso à utilização de sistemas de climatização.
11: É o ponto final nesta rubrica Vida em França. Nós, já sabes, estamos de regresso na próxima semana. Até lá, fique bem.
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0: Ponto final nesta emissão. A informação continua aqui na antena da RFI. 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Até breve. 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São 18 horas em Paris.
1: Marco Martins.
0: A marcar a atualidade desta quinta-feira, 25 de junho, mais de 100 cidadãos do Malawi estão há vários dias ao relento no recinto do Terminal Rodoviário Interprovincial da Junta, na cidade de Maputo, em Moçambique. Na República Democrática do Congo, a Amnistia Internacional denuncia em comunicado os abusos perpetrados pelo movimento armado CMC-FDP, membro das milícias Wazalendo, contra populações civis no leste do país com o apoio do governo central. A Venezuela foi assolada nesta quarta-feira por dois sismos de grande amplitude.

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0: Começamos com a atualidade na África Lusófona. Mais de 100 cidadãos do Malawi estão há vários dias ao relento no recinto do Terminal Rodoviário Interprovincial da Junta, na cidade de Maputo, em Moçambique. Do grupo fazem parte crianças, adultos e idosos provenientes da África do Sul, de onde fugiram da violência xenófoba. O relato é de Orfeu Lisboa, o nosso correspondente.
2: Voltados à sua sorte, assim estão mais de 100 cidadãos malawianos que permanecem há vários dias no terminal rodoviário da Junta na cidade de Maputo, como dá conta o gestor desta infraestrutura, Raul Nhancala.
3: Somos nós que estamos a proteger, porque são os nossos passageiros. Se nós não protegermos a eles, eles são os nossos patrões, é que nos dá o salário. Então temos que proteger as pessoas para poderem viajar seguro. Sim, são pessoas que trazem carga. Aquelas cargas, se nós fizermos desleixo com eles, acaba sendo roubado. Nós que estamos a proteger o terminal.
2: Raul Nhancala lamenta a dura realidade pelo que estão a passar estes cidadãos do Malawi, alguns dos quais indocumentados, que fogem da violência xenófoba na vizinha África do Sul.
3: Imagina que as pessoas estão a trazer crianças. São crianças de uns seus 2 anos, 1 ano. É complicado dormir no relém. É uma coisa que nós até lutamos muito. Até as pessoas que estavam aqui a fazerem do lugar para a venda, mandamos retirar as pessoas para poderem abrigar aquelas pessoas que trazem crianças.
2: Estes cidadãos estão sem dinheiro, sem qualquer apoio institucional e aguardam por qualquer apoio para prosseguir em viagem com destino ao Malawi, terra natal. De Maputo para a RFI, Orfeu, Lisboa.
0: Na República Democrática do Congo, a Amnistia Internacional denuncia em comunicado os abusos perpetrados pelo movimento armado CMC-FDP, membro das milícias Oazalendo, contra populações civis no leste do país com o apoio do governo central. João Godinho Martins é diretor executivo desta ONG em Portugal.
4: Hoje vimos lançar os resultados de uma investigação de atos muitíssimo violentos que temos acompanhado por parte de forças que são apoiadas pelo governo congolês. Estamos a falar do Coletivo Movimentos para a Mudança, Forças de Defesa do Povo, CMC-FDP, membro do recém-criado, nos últimos anos, o Oazalendo, que é uma coligação de diferentes forças, muitas delas já conhecidas, a Raia Mutomboki e grupos Mai Mai no leste do Congo, que agora se juntaram para a soldo, a pago do governo congolês, apoiados pela FARDC, o exército congolês, para combater as M23. Mas o que está a acontecer também é que estamos a assistir à morte e à tortura de civis, bens saqueados, mulheres raptadas, transformadas em escravas sexuais. Vimos isto acontecer no Rutshuru, por exemplo, e tudo isto à sombra de uma vingança contra presumíveis apoiantes das M23. Falámos com diferentes vítimas ao longo da nossa investigação, vítimas, sobreviventes que nos relatam, combatentes das CMC-FDP raptaram e mataram os seus maridos porque os seus filhos se teriam juntado ao grupo M23, e documentámos e entrevistámos inúmeras pessoas sobreviventes de violência sexual, relatos de pessoas mortas e cortadas aos pedaços com machetes, uma violência incrível, violações contra civis que infringem o direito internacional humanitário e podem, sem dúvida, constituir crimes de guerra.
0: Era João Godinho Martins, diretor executivo da ONG Amnistia Internacional em Portugal, entrevistado por Miguel Martins.
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0: Prosseguimos com a atualidade internacional. A Venezuela foi assolada nesta quarta-feira por 2 sismos de grande amplitude, de 7,2 e 7,5 graus na escala de Richter. O balanço ainda muito provisório é de mais de 30 mortos, com o aeroporto da capital encerrado devido a estragos avultados. A presidente interina, Delcia Rodrigues, declarou há algumas horas o estado de emergência. Ouçámo-la.
5: Estamos neste momento a declarar o estado de emergência como contemplado na nossa Constituição. Quero agradecer aos governos do mundo que imediatamente, assim que ocorreu este sismo, entraram em contacto com a Venezuela para oferecer solidariedade e apoio. Também recebemos o contacto de organismos multilaterais financeiros para apoiar a nossa pátria. Quero, em União Nacional, que a Venezuela saiba que podem contar com as autoridades e o Governo Nacional, os governos regionais, que já estão mobilizados em todo o território nacional. Este sismo sentiu-se praticamente em todos os estados, embora com áreas mais afetadas, onde está

0: Vamos já escorrer os feridos.
1: Há quase 20 anos declarado como Parque Nacional, o Parque Nino Conis Santana e as suas imediações em Timor-Leste foram considerados pela Unesco como um espaço de diversidade ecológica e cultural distinguido com o título de Reserva da Biosfera. Este é um parque constituído por florestas intocadas, acolhendo muitas espécies de aves, mas também uma zona marítima importante, como descreve António de Sousa Abreu, diretor da Divisão de Ecologia e Ciências da Terra da Unesco, em entrevista à RFI.
2: Desde logo é uma referência porque tem o nome de um herói nacional e, portanto, é, do ponto de vista cultural, do ponto de vista até político, se quisermos, um elemento muito simbólico no país. Do ponto de vista natural, é também uma área protegida à escala nacional com relevância internacional, uma vez que alberga uma grande diversidade de ecossistemas muito importantes e, ao nível da biodiversidade também, ao nível específico, elementos muito importantes. Portanto, sejam ecossistemas terrestres, costeiros, marinhos, desde florestas tropicais secas, mangás, savanas, recifes de coral e zonas úmidas. Ou seja, há um trabalho já com alguns anos que Timor-Leste fez em torno de uma área protegida que agora ganha uma dimensão maior e que extravasa a tradicional competência e funções de um parque. Não é o parque que é a Reserva da Biosfera, o parque é o motivo ao redor do qual houve uma candidatura para uma Reserva da Biosfera, que é uma classificação diferente de um parque e não é um prémio ao parque, é um prémio, digamos, é uma validação do trabalho que foi feito.
1: No desporto, a seleção de handball júnior feminina de Angola está na China a competir e perdeu o primeiro jogo face à Áustria. Para Angola, esta é uma participação importante, já que esta será a equipa que vai substituir um dia a multiconsagrada seleção sénior, como explica Edgar Leandro, diretor de marketing e desenvolvimento de negócios no African Union Sports Council, região 5.
3: Para nós é motivo de satisfação ver as nossas handebolistas a competir no Campeonato do Mundo da China, seleção nacional júnior, feminina. Angola tem como objetivo melhorar a sua classificação no Mundial. Portanto, Angola é uma das melhores equipas de África e um dos objetivos é preparar também a seleção júnior para que substitua convenientemente a seleção sénior que Angola tem, que detém hoje o número maior de títulos africanos. Portanto, nós começamos a nossa jornada de frente à Áustria com uma derrota, 29-22, mas tivemos as atletas a competirem de igual para igual com aquela que é a 16ª seleção no ranking mundial. Mas acreditamos que a nossa prestação de Angola será positiva naquilo que são os objetivos, que é melhorar a qualificação e o ranking mundial.
1: No que diz respeito ao futebol e ao Mundial que decorre nos Estados Unidos, no México e no Canadá, de referir que após o arranque da terceira jornada já há um país lusófono apurado para os 16avos de final, o Brasil, que ontem venceu a Escócia por 3-0 e terminou no primeiro lugar no Grupo C. Chegamos assim ao fim deste jornal.
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1: Bem-vindos à segunda parte da nossa emissão. Nos próximos 20 minutos, propomos-lhe o magazine Convidado, bem como o magazine Vida em França. Mas fique desde já com o convidado de Catarina Falcão.
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0: O Parque Nacional Nino Conis Santana, em Timor-Leste, foi classificado no início de junho como Reserva da Biosfera da Unesco, a primeira do país. O parque foi estabelecido em 2008 e inclui uma área de mais de 123 mil hectares, incluindo floresta, mangais e uma parte marítima, que integra o Triângulo de Coral, o centro mundial com maior diversidade de corais e peixes de recife. Este é também um parque com um significado especial para os timorenses, já que carrega o nome de Nino Conis Nucone Santana, chefe de guerrilha da Falintil, braço armado da Fretilin e resistente face à ocupação da Indonésia. Este reconhecimento pela Unesco vai ajudar na preservação deste parque, mas também dar mais oportunidades às populações que vêm à sua volta, como explicou António de Sousa Abreu, diretor da Divisão de Ecologia e Ciências da Terra da Unesco, em entrevista à RFI.
2: Desde logo é uma referência porque tem o nome de um herói nacional e, portanto, é, do ponto de vista cultural, do ponto de vista até político, se quisermos, um elemento muito simbólico no país. Do ponto de vista natural, é também uma área protegida à escala nacional com relevância internacional, uma vez que alberga uma grande diversidade de ecossistemas muito importantes e, ao nível da biodiversidade também, ao nível específico, elementos muito importantes. Portanto, sejam ecossistemas terrestres, costeiros, marinhos, desde florestas tropicais secas, mangás, savanas, recifes de coral e zonas úmidas. Ou seja, há um trabalho já com alguns anos que Timor-Leste fez em torno de uma área protegida que agora ganha uma dimensão maior e que extravasa a tradicional competência e funções de um parque. Não é o parque que é a reserva da biosfera, o parque é o motivo ao redor do qual houve uma candidatura para uma reserva da biosfera, que é uma classificação diferente de um parque e não é um prémio ao parque, é um prémio, digamos, é uma validação do trabalho que foi feito.
0: Exatamente, porque este parque, então a questão do parque ficou resolvida em 2008 através das autoridades timorenses e significa que vários anos depois essa classificação deu frutos. Porquê? Porque a Unesco olhou para os esforços do governo timorense e pensou que ali realmente havia algo especial para depois elevar então a reserva da biosfera reconhecida internacionalmente?
2: Eu diria de outra forma. O próprio país, a iniciativa é nacional, foi Timor-Leste, como membro da Unesco, que quis explorar a possibilidade de desenvolver uma candidatura à reserva da biosfera a partir do parque, acrescentando território, aquilo que acabamos de classificar, que a Unesco e o Conselho do Programa O Homem e a Biosfera a classificaram, assenta obviamente no parque como as áreas fundamentais para a função de conservação, mas estende em termos de ambição e da abrangência a outras áreas envolvendo partes do território que, mesmo não sendo tão relevantes para a conservação, vêm fazer uma outra coisa, que é manter o grau de conservação, valorização dos ecossistemas, da biodiversidade, dos serviços funcionais da natureza, mas acrescentando uma visão de fazer isso ao mesmo tempo que promove alternativas de desenvolvimento socioeconómico e de bem-estar. Neste caso, promovendo uma visão que é a conservação da natureza pode e deve ser feita em simultâneo com o desenvolvimento e o bem-estar das comunidades. Isso, obviamente, é um grande mérito e a Unesco ajudou a que o país pudesse assumir esse desafio e entrar, digamos, na Champions League, para usar uma expressão que as pessoas facilmente identificam, de uma rede mundial de sítios que promovem precisamente esse princípio. A conservação da natureza não pode ser separada do homem ou da espécie humana. Isso acarreta a necessidade de mais conhecimento, de uma governança um pouco mais participativa, de envolver conhecimento científico, da tradição e da cultura, tornando uma gestão mais complexa do que a gestão apenas de uma área protegida, que é Tucur, sim, não, pode, não pode, para algo que corresponde àquilo que são os desafios do mundo global, que é precisamos de natureza, mas ao serviço do desenvolvimento.
0: Até porque, pelo que eu vi, há vestígios, há zonas arqueológicas que mostram que o homem está presente nesta parte de Timor-Leste, pelo menos há 40 mil anos, sendo que foi também uma parte do território que jogou um papel político, como disse há pouco, durante as várias crises que Timor-Leste atravessou, nomeadamente ao ser um sítio onde se refugiaram muitos resistentes durante a questão da Indonésia. Estamos a falar o quê? Estamos a falar então de programas educacionais, estamos a falar de tentar fazer uma conversão das populações à volta para culturas que, por exemplo, sejam mais benéficas para a floresta, estamos a falar, se calhar, de um desenvolvimento de um ecoturismo responsável e que, ao mesmo tempo que dá a conhecer também respeito, então, a esta parte de Timor-Leste.
2: Estamos a falar disso tudo e de muito mais, assumindo efetivamente que vivemos numa era em que a complexidade e a mudança acelerada é o que caracteriza os tempos que nós promovemos. E a classificação reserva da biosfera assenta, obviamente, num quadro normativo que promove uma governança e um diálogo entre as partes. Queremos que a visão que Timor-Leste assumiu implica promover educação, sensibilização, implica dialogar e meter na mesma mesa partes que tradicionalmente não se juntam, por exemplo, o sector privado, o desenvolvimento puro e duro, sem perda de identidade natural e cultural, uma vez que a natureza e a cultura fazem parte e moldam-se a si próprios a espécie humana, a forma como, e bem disse, há milhares de anos que ocupa aquele território, não obstaculizou a que os valores naturais ainda lá estejam. Queremos manter o grau de conservação, Timor assumiu isso, queremos promover sociedades mais informadas, mas também acrescentar valor. E o acrescentar valor pode ser, por exemplo, introduzindo ou reforçando boas práticas, seja em atividades como a pesca tradicional ou artesanal, seja na agricultura, seja no artesanato, seja nas manifestações culturais, desde o teatro à música, à literatura, e mantendo a integridade e identidade própria e a autoestima das populações.
5: Eu vi que uma das especificidades, então, como disse há pouco, deste parque é exatamente que há uma parte que é em terra, mas depois há uma parte, e é uma parte muito significativa, que é no mar. É quase igual, é um bocadinho mais pequenino no mar, mas mesmo assim estamos a falar de uma grande extensão.
2: É maior no mar. Se considerarmos a tridimensionalidade.
5: E que detém uma riqueza que são os corais. E hoje em dia sabemos bem que uma das grandes lutas para a conservação da natureza é a conservação dos corais. Qual é o papel de Timor? E isso não acrescenta uma dificuldade extra, porque sabemos bem que tomar conta do mar significa outros meios, significa barcos, significa uma verificação constante, significa o tal acesso à tecnologia. Será mais fácil a partir de agora?
2: Eu penso que é mais fácil quando cooperamos. E a Unesco é sobretudo uma plataforma de cooperação. A Unesco promove a cooperação para a paz. Neste caso podemos dizer a paz entre as pessoas, entre a espécie humana, mas também neste caso entre a espécie humana e a natureza. Nós estamos num período em que parece que a espécie humana está em conflito com a natureza. O facto de Timor-Leste entrar para a Rede Mundial de Reservas da Biosfera confere-lhe o direito e uma ação concreta em termos de cooperação, beneficiando de experiências quer regionais, quer internacionais, onde os mesmos problemas, mesmo que as espécies sejam ligeiramente diferentes, já foram abordados. Um exemplo concreto é, não muito longe, nas Filipinas, temos um caso de uma reserva de biosfera onde a restauração de coral é, de facto, um sucesso num curto prazo. Porque há também mitos científicos e tecnológicos de que pensamos que, para restaurar um ecossistema de coral, que precisamos de milhares e milhares de anos. Por vezes não é isso. Temos é que ter a melhor tecnologia, o melhor conhecimento. E esse país de que eu falo, as Filipinas, também não tinha capacidade, mas em cooperação internacional, nas redes do Unesco, conseguiu aceder quer a expertise bilateral de países, quer com instituições, quer com outras reservas que partilham o mesmo problema e que depois se constituem em parceiros para enfrentar estes desafios. Portanto, há esse reforço dessa capacidade que vai ser acrescido. Que se estivesse lá, como estava até agora, obviamente tiveram também já cooperação, mas pensamos que alarga o leque de possibilidades.
5: Até porque no mar há a vulnerabilidade da questão da exploração de tudo o que há nos mares à volta de Timor, que é uma exploração muito esperada de um certo ponto pela população, porque pode realmente dar possibilidades a Timor-Leste num desenvolvimento muito grande, mas ao mesmo tempo trazer problemas a nível ambiental. A Unesco tenta também fazer esta mediação entre as expectativas, claro, económicas e sociais de Timor-Leste e a importância da preservação, sendo que penso que há pessoas em Timor-Leste já muito conscientes desta questão e que tentam alertar. Mas é importante dizer isto às populações também, ou seja, que se calhar este coral vale quase tanto como a exploração de petróleo.
2: Sim, vale a pena discutir isso tudo de uma forma clara, transparente e com a melhor evidência científica possível, sendo que a decisão é sempre do Estado-membro, das comunidades e das formas democráticas com que estabelecem, digamos, os mecanismos internos e nacionais. O que a Unesco pode sim facilitar é, de facto, não só a informação, mas a mediação e a contribuição em termos da produção de conhecimento que leva à melhor tomada de decisão. Não podemos impor modelos nem dizer a um país que tem um recurso fundamental ao nível, por exemplo, dos hidrocarbonetos ou das energias não renováveis que não pode explorá-lo e o resto do mundo continua a explorar e a ter os benefícios disso. Portanto, nós temos que encontrar aqui o bom senso, sem hipotecar as alternativas do desenvolvimento dito sustentável.
0: Ouvimos António Tosa Abreu, diretor da Divisão de Ecologia e Ciências da Terra da Unesco, sobre o Parque Nacional Nino Conis Santana, em Timor-Leste.
1: Prosseguimos a nossa emissão com o magazine Vida em França, da autoria de Neide Ribeiro.
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6: Esta semana, a França está a enfrentar uma intensa vaga de calor, com temperaturas que ultrapassam os 40 graus em várias cidades. Perante esta situação, mais de 800 escolas foram encerradas e as autoridades estão a apelar à população para evitar deslocações desnecessárias, privilegiando o teletrabalho sempre que for possível. Em causa estão as dificuldades em manter os edifícios frescos durante episódios de calor extremo. Nesta rubrica Vida em França, estamos à conversa com Emmanuel Lourenço, engenheiro civil e perito qualificado em desempenho térmico, que alerta para a falta de preparação de uma grande parte do parque imobiliário face às elevadas temperaturas.
7: De um modo geral, considera-se que a parte significativa do parque imobiliário, em particular os edifícios construídos antes de 2008, não se encontra plenamente preparado para responder a um aumento progressivo das temperaturas exteriores, que se tem vindo a verificar sem recurso a sistemas de climatização. Esta é uma realidade que ocorre em grande medida do enquadramento regulamentar vigente à data da sua construção. Apenas a partir de 2008, com a entrada do sistema de certificação energética, que veio estabelecer requisitos mínimos mais exigentes ao nível do desempenho térmico dos edifícios. Este enquadramento normativo implicou a adoção de soluções construtivas mais eficientes, nomeadamente ao nível de isolamento térmico da envolvente, as paredes, da qualidade dos envidraçados e do conforto das trocas térmicas com o exterior. Assim, os edifícios anteriores a este período tendem a apresentar um comportamento térmico menos eficiente, com maior suscetibilidade a ganhos térmicos no verão, o que conduz maior desconforto térmico interior.
6: Já nos períodos mais quentes a casa fica mais quente, nos períodos mais frios a casa fica mais fria.
7: Corretamente. O dito desconforto é a qualidade dos espaços interiores, a sensação de estar agradável e estar a desfrutar da casa.
6: E que, por consequência, também leva a um aumento do consumo energético, tanto para arrefecer como para aquecer.
7: O que obriga a ter equipamentos, sistemas de climatização, obriga a que estejam sempre em permanente funcionamento, quer para arrefecer no verão, quer para aquecer o espaço interior no inverno.
6: De que forma é que é possível alcançar-se um equilíbrio na construção, ou seja, materiais que possam funcionar no verão e possam funcionar no inverno?
7: Assim, todos os materiais são adequados para as duas estações. Só que o ponto de equilíbrio aqui, e isto tem que ser sempre em fase de projeto para os novos edifícios, claro, mas e mesmo em fase de projeto para estudar os edifícios mais antigos, porque há sempre pontos de melhoria em qualquer que seja um momento pouco reduzidos, mas permitem potenciar a minimização do emprego de utilização dos sistemas de climatização. Mas os materiais, é importante em fase de projeto uma abordagem integrada e criteriosa na fase de orientação solar. Que tipo de edifício é que pretendem? Qual é a seleção dos vidros e as suas propriedades? Não vamos colocar vidraçados virados a sul, no verão a receber muitos ganhos solares, mas no inverno é excelente, porque aquece por si só, o sol já aquece aquele compartimento. O tipo de isolamento térmico, a tipo de arquitetura que vai ser concebida. Tem que haver uma integração da parte, e já o há, é assim o tal consagrado no regulamento, a conjugação e a trabalho de equipa entre a parte de arquitetura e de engenharia. Muitas vezes não é assim tão fácil, mas tem havido uma crescente melhoria nesta área.
6: E qual é que é o custo de não adaptar o parque imobiliário às temperaturas extremas?
7: É muito. O parque imobiliário atual, há situações que é muito difícil de adaptação, porque assim, existem níveis de complexidade, quer a nível de características arquitetónicas, quer condicionantes de natureza patrimonial ou histórica, quer ainda delimitações de ordem financeira. Num castelo, eu não vou, levando aqui um bocado ao extremo, eu não vou sugerir o emprego do sistema ETICS, vulgo, e toda a gente o conhece como capoto, mas para as estruturas de um castelo. Os prédios do castelo são sempre em pedra. Nós temos que adotar medidas, utilizar métodos construtivos, que é por dentro. E mesmo assim há situações em que é muito difícil diminuir ou minimizar as pontes térmicas e o problema de variações de temperatura. de trocas térmicas. É complexo, mas principalmente, e tem-se vindo a conseguir fazer em muitas situações, mas a ordem do dia, muitas vezes, é, no final, o que se pesa na balança é a parte financeira.
6: Como é que devem ser pensadas as novas construções para responder às ondas de calor que vão ser, segundo os especialistas, cada vez mais frequentes?
7: No contexto atual das alterações climáticas, as futuras construções devem ser concebidas com base em princípios de elevada eficiência energética e resiliência térmica, de forma a responder adequadamente a fenómenos extremos, como as ondas de calor. Tal como referi anteriormente, a implementação do sistema de certificação energética deve proporcionar uma melhoria significativa do desempenho energético dos edifícios, promovendo a adoção de soluções construtivas mais eficientes. Estas assentam essencialmente na aplicação dos elementos térmicos de maior qualidade, que antigamente não se usava, na utilização de materiais com melhor desempenho face às variações térmicas e na adoção de técnicas construtivas adequadas. Isto, claro, sim, que vai variando de país para país, permitindo assegurar melhores condições de conforto térmico interior com melhor dependência de sistemas de climatização, tal como referi anteriormente, tanto no período de verão como no período de inverno.
6: Mas esta semana aqui em França, as autoridades decidiram encerrar as escolas, o teletrabalho foi privilegiado, porque não há condições para que as pessoas se mantenham em alguns edifícios. Que soluções existem para arrefecer estes edifícios que já estão construídos?
7: Existem duas soluções ativas e passivas. As passivas é a aplicação que requer um clima, requer mais tempo, que é a análise e estudo de cada edifício, caso a caso, empregar isolamentos e métodos construtivos e melhorar o próprio edifício em si. Mais rápido e, por vezes, até menos oneroso é o emprego de soluções ativas, que são a utilização de sistemas de climatização, quer os ar-condicionados, que é o normal, quer outras situações como ventiloconvetores. Em França, os edifícios estão preparados para a parte mais de inverno, que em todo lado existe, é radiadores, mesmo nos edifícios mais antigos e nos edifícios mais recentes. É mais na estação do verão, em que os edifícios não têm sistemas para climatizar, arrefecer os espaços interiores.
6: No futuro, devem-se privilegiar as construções próximas de espaços verdes? Começa-se já a ver, no último andar, alguns jardins. Será essa uma das soluções também?
7: É uma das soluções, ajuda bastante, porque os espaços verdes fazem reduzir a temperatura. Ver cada vez mais jardins e espaços verdes no meio da cidade, não só um, dois ou três parques, mas ver quase em cada bairro, como havia antigamente, jardins para as pessoas estar, isso provoca que haja um retorno a espaços permeáveis, com a substituição dos pavimentos em betão ou asfalto por terra ou espaços verdes em que são os espaços mais permeáveis e que exista o processo de evapotranspiração, que ajuda bastante, além de ser mais agradável. Nas coberturas em si, ajuda bastante a nível do edifício, tem outra parte, esta parte ajuda bastante, mas o que acarreta é o aumento de um custo na parte estrutural devido ao peso na estrutura de uma cobertura jardinada. Mas se formos a pensar, e temos sempre que pensar não no imediato, mas sim nos prazos de vida útil do edifício, isto ajuda bastante e minimiza o recurso à utilização de sistemas de climatização.
6: É o ponto final nesta rubrica Vida em França. Nós, já sabes, estamos de regresso na próxima semana. Até lá, fique bem.
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Ponto final nesta emissão. 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
1: Marco Martins.
0: A mercatualidade desta quinta-feira, 25 de junho, mais de 100 cidadãos do Malawi estão há vários dias ao relento no recinto do Terminal Rodoviário Interprovincial da Junta, na cidade de Maputo, em Moçambique. Na República Democrática do Congo, a Amnistia Internacional denuncia em comunicado os abusos perpetrados pelo movimento armado CMC-FDP, membro das milícias Wazalendo, contra populações civis no leste do país com o apoio do governo central. A Venezuela foi assolada nesta quarta-feira por dois sismos de grande amplitude de 7,2 e 7,5 graus na escala de Richter. O balanço ainda muito provisório é de mais de 30 mortos, com o aeroporto da capital encerrado devido a estragos avultados. Estes e outros títulos já devem ver já a seguir no bloco informativo sob o comando técnico de Moussa Lixili. O jornal começa agora.
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0: Começamos com a atualidade na África lusófona. Mais de 100 cidadãos do Malawi estão há vários dias ao relento no recinto do Terminal Rodoviário Interprovincial da Junta, na cidade de Maputo, em Moçambique. Do grupo fazem parte crianças, adultos e idosos provenientes da África do Sul, de onde fugiram da violência xenófoba. O relato é de Orfeu Lisboa, o nosso correspondente.
2: Votados à sua sorte, assim estão mais de 100 cidadãos malawianos que permanecem há vários dias no terminal rodoviário da Junta na cidade de Maputo, como dá conta o gestor desta infraestrutura, Raul Nhancala.
3: Somos nós que estamos a proteger, porque são os nossos passageiros. Se nós não protegermos a eles, eles são os nossos patrões, é que nos dá o salário. Então temos que proteger as pessoas para poderem viajar seguro. Sim, são pessoas que trazem carga. Aquelas cargas, se nós fizemos desleixo com eles, acaba sendo roubado. Nós que estamos a proteger o terminal.
2: Raul Nhancala lamenta a dura realidade pelo que estão a passar estes cidadãos do Malawi, alguns dos quais indocumentados, que fogem da violência xenófoba na vizinha África do Sul.
3: Imagina que as pessoas estão a trazer crianças. São crianças de uns seus 2 anos, 1 ano. É complicado dormir no Arlém. É uma coisa que nós até lutamos muito, até as pessoas que estavam aqui a fazerem do lugar para a venda, mandamos retirar as pessoas para poderem abrigar aquelas pessoas que trazem crianças.
2: Estes cidadãos estão sem dinheiro, sem qualquer apoio institucional e aguardam por qualquer apoio para prosseguir em viagem com destino ao Malawi, terra natal. De Maputo para a RFI, Orfeu, Lisboa.
0: Na República Democrática do Congo, a Amnistia Internacional denuncia em comunicado os abusos perpetrados pelo movimento armado CMC-FDP, membro das milícias Wazalendo, contra populações civis no leste do país com o apoio do governo central. João Godinho Martins é diretor executivo desta ONG em Portugal.
4: Hoje vimos lançar os resultados de uma investigação de atos muitíssimo violentos que temos acompanhado por parte de forças que são apoiadas pelo governo congolês. Estamos a falar do Coletivo Movimentos para a Mudança, Forças de Defesa do Povo, CMC-FDP, membro do recém-criado, nos últimos anos, o Wazalendo, que é uma coligação de diferentes forças, muitas delas já conhecidas, a Raia Mutomboki e grupos Mai Mai no leste do Congo, que agora se juntaram para a soldo, a pago do governo congolês, apoiados pela FARDC, o exército congolês, para combater as M23. Mas o que está a acontecer também é que estamos a assistir à morte e à tortura de civis, bens saqueados, mulheres raptadas, transformadas em escravas sexuais. Vimos isto acontecer no Rutshuru, por exemplo, e tudo isto à sombra de uma vingança contra presumíveis apoiantes das M23. Falámos com diferentes vítimas ao longo da nossa investigação, vítimas, sobreviventes que nos relatam, combatentes das CMC-FDP raptaram e mataram os seus maridos porque os seus filhos se teriam juntado ao grupo M23, e documentámos, entrevistámos inúmeras pessoas sobreviventes de violência sexual, relatos de pessoas mortas e cortadas aos pedaços com machetes, uma violência incrível, violações contra civis que infringem o direito internacional humanitário e podem, sem dúvida, constituir crimes de guerra.
0: Era João Godinho Martins, diretor executivo da ONG Amnistia Internacional em Portugal, entrevistado por Miguel Martins.
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0: Prosseguimos com a atualidade internacional. A Venezuela foi assolada nesta quarta-feira por dois sismos de grande amplitude, de 7,2 e 7,5 graus na escala de Richter. O balanço ainda muito provisório é de mais de 30 mortos, com o aeroporto da capital encerrado devido a estragos avultados. A presidente interina, Delcia Rodrigues, declarou há algumas horas o estado de emergência. Ouçamo-la.
5: Estamos neste momento a declarar o estado de emergência como contemplado na nossa Constituição. Quero agradecer aos governos do mundo que imediatamente, assim que ocorreu este sismo, entraram em contacto com a Venezuela para oferecer solidariedade e apoio. Também recebemos o contacto de organismos multilaterais financeiros para apoiar a nossa pátria. Quero, em União Nacional, que a Venezuela saiba que podem contar com as autoridades e o Governo Nacional, os governos regionais, que já estão mobilizados em todo o território nacional. Este sismo sentiu-se praticamente em todos os estados, embora com áreas mais afetadas, onde estamos já a socorrer os feridos.
0: Há quase 20 anos, declarado como Parque Nacional, o Parque Nino Conis Santana e as suas imediações em Timor-Leste foram considerados pela Unesco como um espaço de diversidade ecológica e cultural distinguido com o título de Reserva da Biosfera. Este é um parque constituído por florestas intocadas, acolhendo muitas espécies de aves, mas também uma zona marítima importante, como descreve António de Sousa Abreu, diretor da Divisão de Ecologia e Ciências da Terra da Unesco, em entrevista à RFI.
6: Desde logo é uma referência porque tem o nome de um herói nacional e, portanto, é, do ponto de vista cultural, do ponto de vista até político, se quisermos, um elemento muito simbólico no país. Do ponto de vista natural, é também uma área protegida à escala nacional com relevância internacional, uma vez que alberga uma grande diversidade de ecossistemas muito importantes e, ao nível da biodiversidade também, ao nível específico, elementos muito importantes. Portanto, sejam ecossistemas terrestres, costeiros, marinhos, desde florestas tropicais secas, mangás, savanas, recifes de coral e zonas úmidas. Ou seja, há um trabalho já com alguns anos que Timor-Leste fez em torno de uma área protegida que agora ganha uma dimensão maior e que extravasa a tradicional competência e funções de um parque. Não é o parque que é a Reserva da Biosfera, o parque é o motivo ao redor do qual houve uma candidatura para uma Reserva da Biosfera, que é uma classificação diferente de um parque e não é um prémio ao parque, é um prémio, digamos, é uma validação do trabalho que foi feito.
0: No desporto, a seleção de handball júnior feminina de Angola está na China a competir e perdeu o primeiro jogo face à Áustria. Para Angola, esta é uma participação importante, já que esta será a equipa que vai substituir um dia a multiconsagrada seleção sénior, como explica Edgar Leandro, diretor de Marketing e Desenvolvimento de Negócios no African Union Sports Council, região 5.
7: Para nós é motivo de satisfação ver as nossas handebolistas a competir no Campeonato do Mundo da China, seleção nacional júnior, feminina. Angola tem como objetivo melhorar a sua classificação no Mundial. Portanto, Angola é uma das melhores equipas de África e um dos objetivos é preparar também a seleção júnior para que substitua convenientemente a seleção sénior que Angola tem, que detém hoje o número maior de títulos africanos. Portanto, nós começamos a nossa jornada de frente à Áustria com uma derrota, 29-22, mas tivemos as atletas a competirem de igual para igual com aquela que é a 16ª seleção no ranking mundial. Mas acreditamos que a nossa prestação, a prestação de Angola será positiva naquilo que são os objetivos, que é melhorar a qualificação e o ranking mundial.
0: No que diz respeito ao futebol e ao Mundial que decorre nos Estados Unidos, no México e no Canadá, de referir que após o arranque da terceira jornada já há um país lusófono apurado para os 16avos de final, o Brasil, que ontem venceu a Escócia por 3-0 e terminou no primeiro lugar no Grupo C. Chegamos assim ao fim deste jornal.
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0: Bem-vindos à segunda parte da nossa emissão. Nos próximos 20 minutos, propomos-lhe o magazine Convidado, bem como o magazine Vida em França. Mas fique desde já com o convidado de Catarina Falcão.
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5: O Parque Nacional Nino Conis Santana, em Timor-Leste, foi classificado no início de junho como Reserva da Biosfera da Unesco, a primeira do país. O parque foi estabelecido em 2008 e inclui uma área de mais de 123 mil hectares, incluindo floresta, mangais e uma parte marítima, que integra o Triângulo de Coral, o centro mundial com maior diversidade de corais e peixes de Recife. Este é também um parque com um significado especial para os timorenses, já que carrega o nome de Nino Conis Santana, chefe de guerrilha da Falintil, braço armado da Fretilin e resistente face à ocupação da Indonésia. Este reconhecimento pela Unesco vai ajudar na preservação deste parque, mas também dar mais oportunidades às populações que vêm à sua volta, como explicou António de Sousa Abreu, diretor da Divisão de Ecologia e Ciências da Terra da Unesco, em entrevista à RFI.
6: Desde logo é uma referência porque tem o nome de um herói nacional e, portanto, é, do ponto de vista cultural, do ponto de vista até político, se quisermos, um elemento muito simbólico no país. Do ponto de vista natural, é também uma área protegida à escala nacional com relevância internacional, uma vez que alberga uma grande diversidade de ecossistemas muito importantes e, ao nível da biodiversidade também, ao nível específico, elementos muito importantes. Portanto, sejam ecossistemas terrestres, costeiros, marinhos, desde florestas tropicais secas, mangais, savanas, recifes de coral e zonas úmidas. Ou seja, há um trabalho já com alguns anos que Timor-Leste fez em torno de uma área protegida, que agora ganha uma dimensão maior e que extravasa a tradicional competência e funções de um parque. Não é o parque que é a reserva da biosfera, o parque é o motivo ao redor do qual houve uma candidatura para uma reserva da biosfera, que é uma classificação diferente de um parque. E não é um prémio ao parque, é um prémio, digamos, é uma validação do trabalho que foi feito.
5: Exatamente, porque este parque, então a questão do parque ficou resolvida em 2008 através das autoridades timorenses e significa que, vários anos depois, essa classificação deu frutos. Porquê? Porque a Unesco olhou para os esforços do governo timorense e pensou que ali realmente havia algo especial para depois elevar então a reserva da biosfera reconhecida internacionalmente?
6: Eu diria de outra forma. O próprio país, a iniciativa é nacional, foi Timor-Leste, como membro da Unesco, que quis explorar a possibilidade de desenvolver uma candidatura à reserva da biosfera a partir do parque, acrescentando território, aquilo que acabamos de classificar, que a Unesco e o Conselho do Programa O Homem e a Biosfera a classificaram, assenta obviamente no parque como as áreas fundamentais para a função de conservação, mas estende em termos de ambição e da abrangência a outras áreas envolvendo partes do território que, mesmo não sendo tão relevantes para a conservação, vêm fazer uma outra coisa, que é manter o grau de conservação, valorização dos ecossistemas, da biodiversidade, dos serviços funcionais da natureza, mas acrescentando uma visão de fazer isso ao mesmo tempo que promove alternativas de desenvolvimento socioeconómico e de bem-estar. Neste caso, promovendo uma visão que é a conservação da natureza pode e deve ser feita em simultâneo com o desenvolvimento e bem-estar das comunidades. Isso, obviamente, é um grande mérito e a Unesco ajudou a que o país pudesse assumir esse desafio e entrar, digamos, na Champions League, para usar uma expressão que as pessoas facilmente identificam, de uma rede mundial de sítios que promovem precisamente esse princípio. A conservação da natureza não pode ser separada do homem ou da espécie humana. Isso acarreta a necessidade de mais conhecimento, de uma governança um pouco mais participativa, de envolver conhecimento científico, da tradição e da cultura, tornando uma gestão mais complexa do que a gestão apenas de uma área protegida, que é tucur, sim, não, pode, não pode, para algo que corresponde àquilo que são os desafios do mundo global, que é precisamos de natureza, mas ao serviço do desenvolvimento.
9: Até porque, pelo que eu vi, há vestígios, há zonas arqueológicas que mostram que o homem está presente nesta parte de Timor-Leste, pelo menos há 40 mil anos, sendo que foi também uma parte do território que jogou um papel político, como disse há pouco, durante as várias crises que Timor-Leste atravessou, nomeadamente ao ser um sítio onde se refugiaram muitos resistentes durante a questão da Indonésia. Estamos a falar quê? Estamos a falar então de programas educacionais, estamos a falar de tentar fazer uma conversão das populações à volta para culturas que, por exemplo, sejam mais benéficas para a floresta, estamos a falar, se calhar, de um desenvolvimento de um ecoturismo responsável e que, ao mesmo tempo que dá a conhecer também respeito então a esta parte de Timor-Leste.
6: Estamos a falar disso tudo e de muito mais, assumindo efetivamente que vivemos numa era em que a complexidade e a mudança acelerada é o que caracteriza os tempos que nós promovemos. E a classificação reserva da biosfera assenta obviamente num quadro normativo que promove uma governança e um diálogo entre as partes. Queremos que a visão que Timor-Leste assumiu implica promover educação, sensibilização, implica dialogar e meter na mesma mesa partes que tradicionalmente não se juntam, por exemplo, o sector privado, o desenvolvimento puro e duro, sem perda de identidade natural e cultural, uma vez que a natureza e a cultura fazem parte e moldam-se a si próprios a espécie humana, a forma como, e bem disse, há milhares de anos que ocupa aquele território, não obstaculizou a que os valores naturais ainda lá estejam. Queremos manter o grau de conservação, Timor assumiu isso, queremos promover sociedades mais informadas, mas também acrescentar valor. E o acrescentar valor pode ser, por exemplo, introduzindo ou reforçando boas práticas, seja em atividades como a pesca tradicional ou artesanal, seja na agricultura, seja no artesanato, seja nas manifestações culturais, desde o teatro à música, à literatura, e mantendo a integridade e identidade própria e a autoestima das populações.
9: Eu vi que uma das especificidades, então, como disse há pouco, deste parque é exatamente que há uma parte que é em terra, mas depois há uma parte, e é uma parte muito significativa, que é no mar. É quase igual, é um bocadinho mais pequenino no mar, mas mesmo assim estamos a falar de uma grande extensão.
6: É maior no mar. Se considerarmos a tridimensionalidade.
9: E que detém uma riqueza que são os corais, e hoje em dia sabemos bem que uma das grandes lutas para a conservação da natureza é a conservação dos corais. Qual é o papel de Timor, e isso não acrescenta uma dificuldade extra, porque sabemos bem que tomar conta do mar significa outros meios, significa barcos, significa uma verificação constante, significa o tal acesso à tecnologia. Será mais fácil a partir de agora?
6: Eu penso que é mais fácil quando cooperamos, e a Unesco é sobretudo uma plataforma de cooperação. A Unesco promove a cooperação para a paz, neste caso podemos dizer a paz entre as pessoas, entre a espécie humana, mas também neste caso entre a espécie humana e a natureza. Nós estamos num período em que parece que a espécie humana está em conflito com a natureza. O facto de Timor-Leste entrar para a Rede Mundial de Reservas da Biosfera confere-lhe o direito e uma ação concreta em termos de cooperação, beneficiando de experiências quer regionais, quer internacionais, onde os mesmos problemas, mesmo que as espécies sejam ligeiramente diferentes, já foram abordados. Um exemplo concreto é, não muito longe, nas Filipinas, temos um caso de uma reserva de biosfera onde a restauração de coral é, de facto, um sucesso num curto prazo. Porque há também mitos científicos e tecnológicos de que pensamos que, para restaurar um ecossistema de coral, que precisamos de milhares e milhares de anos. Por vezes não é isso. Temos é que ter a melhor tecnologia, o melhor conhecimento. E esse país de que eu falo, é as Filipinas, também não tinha capacidade, mas em cooperação internacional, nas redes do Unesco, conseguiu aceder quer a expertise bilateral de países, quer com instituições, quer com outras reservas que partilham o mesmo problema e que depois se constituem em parceiros para enfrentar estes desafios. Portanto, há esse reforço dessa capacidade que vai ser acrescido. Que se estivesse lá, como estava até agora, obviamente tiveram também já cooperação, mas pensamos que alarga o leque de possibilidades.
9: Até porque no mar há a vulnerabilidade da questão da exploração de tudo o que há nos mares à volta de Timor, que é uma exploração muito esperada de um certo ponto pela população, porque pode realmente dar possibilidades a Timor-Leste num desenvolvimento muito grande, mas ao mesmo tempo trazer problemas a nível ambiental. A Unesco tenta também fazer esta mediação entre as expectativas, claro, económicas e sociais de Timor-Leste e a importância da preservação, sendo que penso que há pessoas em Timor-Leste já muito conscientes desta questão e que tentam alertar. Mas é importante dizer isto às populações também, ou seja, que se calhar este coral vale quase tanto como a exploração de petróleo.
6: Sim, vale a pena discutir isso tudo de uma forma clara, transparente e com a melhor evidência científica possível, sendo que a decisão é sempre do Estado-membro, das comunidades e das formas democráticas com que estabelecem, digamos, os mecanismos internos e nacionais. O que a Unesco pode sim facilitar é, de facto, não só a informação, mas a mediação e a contribuição em termos da produção de conhecimento que leva à melhor tomada de decisão. Não podemos impor modelos nem dizer a um país que tem um recurso fundamental ao nível, por exemplo, dos hidrocarbonetos ou das energias não renováveis que não pode explorá-lo e o resto do mundo continua a explorar e a ter os benefícios disso. Portanto, nós temos que encontrar aqui o bom senso sem hipotecar as alternativas do desenvolvimento dito sustentável.
5: Ouvimos António Tosa Abreu, diretor da Divisão de Ecologia e Ciências da Terra da Unesco, sobre o Parque Nacional Nino Conis Santana, em Timor-Leste.
0: Prosseguimos a nossa emissão com o magazine Vida em França, da autoria de Neide Ribeiro.
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11: Esta semana, a França está a enfrentar uma intensa vaga de calor, com temperaturas que ultrapassam os 40 graus em várias cidades. Perante esta situação, mais de 800 escolas foram encerradas e as autoridades estão a apelar à população para evitar deslocações desnecessárias, privilegiando o teletrabalho sempre que for possível. Em causa estão as dificuldades em manter os edifícios frescos durante episódios de calor extremo. Nesta rubrica Vida em França, estamos à conversa com Emmanuel Lourenço, engenheiro civil e perito qualificado em desempenho térmico, que alerta para a falta de preparação de uma grande parte do parque imobiliário face às elevadas temperaturas.
12: De um modo geral, considera-se que a parte significativa do parque imobiliário, em particular os edifícios construídos antes de 2008, não se encontram plenamente preparados para responder a um aumento progressivo das temperaturas exteriores, que se tem vindo a verificar sem recurso a sistemas de climatização. Esta é uma realidade que ocorre em grande medida do enquadramento regulamentar vigente à data da sua construção. Apenas a partir de 2008, com a entrada do sistema de certificação energética, que veio estabelecer requisitos mínimos mais exigentes ao nível do desempenho térmico dos edifícios. Este enquadramento normativo implicou a adoção de soluções construtivas mais eficientes, nomeadamente ao nível de isolamento térmico da envolvente, as paredes, da qualidade dos envidraçados e do conforto das trocas térmicas com o exterior. Assim, os edifícios anteriores a este período tendem a apresentar um comportamento térmico menos eficiente, com maior suscetibilidade a ganhos térmicos no verão, o que conduz maior desconforto térmico interior.
11: Já nos períodos mais quentes a casa fica mais quente, nos períodos mais frios a casa fica mais fria.
12: Corretamente. O dito desconforto é a qualidade dos espaços interiores, a sensação de estar agradável e estar a desfrutar da casa.
11: E que, por consequência, também leva a um aumento do consumo energético, tanto para arrefecer como para aquecer.
12: O que obriga a ter equipamentos, sistemas de climatização, obriga a que estejam sempre em permanente funcionamento, quer para arrefecer no verão, quer para aquecer o espaço interior no inverno.
11: De que forma é que é possível alcançar-se um equilíbrio na construção, ou seja, materiais que possam funcionar no verão e possam funcionar no inverno?
12: Assim, todos os materiais são adequados para as duas estações. Só que o ponto de equilíbrio aqui, e isto tem que ser sempre em fase de projeto para os novos edifícios, claro, mas e mesmo em fase de projeto para estudar os edifícios mais antigos, porque há sempre pontos de melhoria em qualquer que seja um momento pouco reduzidos, mas permitem potenciar a minimização do emprego de utilização de sistemas de climatização. Mas os materiais, é importante em fase de projeto uma abordagem integrada e criteriosa na fase de orientação solar. Que tipo de edifício é que pretendem? Qual é a seleção dos vidros e as suas propriedades? Não vamos colocar vidraçados virados a sul, no verão a receber muitos ganhos solares, mas no inverno é excelente, porque aquece por si só, o sol já aquece aquele compartimento. O tipo de isolamento térmico, a tipo de arquitetura que vai ser concebida. Tem que haver uma integração da parte, e já o há, é assim o tal consagrado no regulamento, a conjugação e o trabalho de equipa entre a parte de arquitetura e de engenharia. Muitas vezes não é assim tão fácil, mas tem havido uma crescente melhoria nesta área.
11: E qual é que é o custo de não adaptar o parque imobiliário às temperaturas extremas?
12: É muito. O parque imobiliário atual, há situações que é muito difícil de adaptação, porque assim, existem níveis de complexidade, quer a nível de características arquitetónicas, quer condições de natureza patrimonial ou histórica, quer ainda de limitações de ordem financeira. Num castelo, eu não vou, levando aqui um bocado ao extremo, eu não vou sugerir o emprego do sistema ETICS, vulgo, e toda a gente o conhece como capoto, mas para as histórias de um castelo. Os preços do castelo são sempre em pedra. Nós temos que adotar medidas, utilizar métodos construtivos, que é por dentro. E mesmo assim há situações em que é muito difícil diminuir ou minimizar as pontes térmicas e o problema de variações de temperatura, de trocas térmicas. É complexo, mas principalmente, e tem-se vindo a conseguir fazer em muitas situações, mas a ordem do dia, muitas vezes, no final, o que se pesa na balança é a parte financeira.
11: Como é que devem ser pensadas as novas construções para responder às ondas de calor que vão ser, segundo os especialistas, cada vez mais frequentes?
12: No contexto atual das alterações climáticas, as futuras construções devem ser concebidas com base em princípios de elevada eficiência energética e resiliência térmica, de forma a responder adequadamente a fenómenos extremos, como as ondas de calor. Tal como referi anteriormente, a implementação do sistema de certificação energética vem proporcionar uma melhoria significativa do desempenho energético dos edifícios, promovendo a adoção de soluções construtivas mais eficientes. Estas assentam essencialmente na aplicação dos elementos térmicos de maior qualidade, que antigamente não se usava, na utilização de materiais com melhor desempenho face às variações térmicas e na adoção de técnicas construtivas adequadas. Isto, claro, sim, que vai variando de país para país, permitindo assegurar melhores condições de conforto térmico interior com melhor dependência de sistemas de climatização, tal como referi anteriormente, tanto no período de verão como no período de inverno.
11: Mas esta semana aqui em França, as autoridades decidiram encerrar as escolas, o teletrabalho foi privilegiado, porque não há condições para que as pessoas se mantenham em alguns edifícios. Que soluções existem para arrefecer estes edifícios que já estão construídos?
12: Existem duas soluções ativas e passivas. As passivas é a aplicação que requer um clima, requer mais tempo, que é a análise e estudo de cada edifício, caso a caso, empregar isolamentos e métodos construtivos e melhorar o próprio edifício em si. Mais rápido e, por vezes, até menos oneroso é o emprego de soluções ativas, que são a utilização de sistemas de climatização, quer os ar-condicionados, que é o normal, quer outras situações como ventiloconvetores. Em França, os edifícios estão preparados para a parte mais de inverno, que em todo lado existe, é radiadores, mesmo nos edifícios mais antigos e nos edifícios mais recentes. É mais na estação do verão, em que os edifícios não têm sistemas para climatizar, arrefecer os espaços interiores.
11: No futuro, devem-se privilegiar as construções próximas de espaços verdes? Começa-se já a ver, no último andar, alguns jardins. Será essa uma das soluções também?
12: É uma das soluções, ajuda bastante, porque os espaços verdes fazem reduzir a temperatura. Ver cada vez mais jardins e espaços verdes no meio da cidade, não só um, dois ou três parques, mas ver quase em cada bairro, como havia antigamente, jardins para as pessoas estar, isso provoca que haja um retorno a espaços permeáveis, com substituição dos pavimentos em betão ou asfalto por terra ou espaços verdes em que são os espaços mais permeáveis e que exista o processo de evapotranspiração, que ajuda bastante, além de ser mais agradável. Nas coberturas em si, ajuda bastante a nível do edifício, tem outra parte, esta parte ajuda bastante, mas o que acarreta é o aumento de um custo na parte estrutural devido ao peso na estrutura de uma cobertura jardinada. Mas se formos a pensar, e temos sempre que pensar não no imediato, mas sim nos prazos de vida útil do edifício, isto ajuda bastante e minimiza o recurso à utilização de sistemas de climatização.
11: É o ponto final nesta rubrica Vida em França. Nós, já sabes, estamos de regresso na próxima semana. Até lá, fique bem.
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0: Ponto final nesta emissão. A informação continua aqui na antena da RFI. Podem acompanhar-nos na nossa página rfi.fr/pt. Até breve. 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São 18 horas em Paris.
1: Marco Martins.
0: A marcar a atualidade desta quinta-feira, 25 de junho, mais de 100 cidadãos do Malawi estão há vários dias ao relento no recinto do Terminal Rodoviário Interprovincial da Junta, na cidade de Maputo, em Moçambique. Na República Democrática do Congo, a Amnistia Internacional denuncia em comunicado os abusos perpetrados pelo movimento armado CMC-FDP, membro das milícias Wazalendo, contra populações civis no leste do país com o apoio do governo central. A Venezuela foi assolada nesta quarta-feira por dois sismos de grande amplitude de 7,2 e 7,5 graus na escala de Richter. O balanço ainda muito provisório é de mais de 30 mortos, com o aeroporto da capital encerrado devido a estragos avultados. Estes e outros títulos da uma vez já a seguir no bloco informativo sob o comando técnico de Moussa Lechili. O jornal começa agora.
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0: Começamos com a atualidade na África lusófona. Mais de 100 cidadãos do Malawi estão há vários dias ao relento no recinto do Terminal Rodoviário Interprovincial.
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0: Começamos com a atualidade na África lusófona. Mais de 100 cidadãos do Malawi estão há vários dias ao relento no recinto do Terminal Rodoviário Interprovincial da Junta, na cidade de

0: podem, sem dúvida, constituir crimes de guerra.
1: Era João Godinho Martins, diretor executivo da ONG Amnistia Internacional em Portugal, entrevistado por Miguel Martins.
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1: Prosseguimos com a atualidade internacional. A Venezuela foi assolada nesta quarta-feira por dois sismos de grande amplitude, de 7,2 e 7,5 graus na escala de Richter. O balanço ainda muito provisório é de mais de 30 mortos, com o aeroporto da capital encerrado devido a estragos avultados. A presidente interina, Delcia Rodrigues, declarou há algumas horas o estado de emergência. Ouçamo-la.
3: Estamos neste momento a declarar o estado de emergência como contemplado na nossa Constituição. Quero agradecer aos governos do mundo que imediatamente, assim que ocorreu este sismo, entraram em contacto com a Venezuela para oferecer solidariedade e apoio. Também recebemos o contacto de organismos multilaterais financeiros para apoiar a nossa pátria. Quero, em União Nacional, que a Venezuela saiba que podem contar com as autoridades e o Governo Nacional, os governos regionais, que já estão mobilizados em todo o território nacional. Este sismo sentiu-se praticamente em todos os estados, embora com áreas mais afetadas, onde estamos já a socorrer os feridos.
1: Há quase 20 anos declarado como Parque Nacional, o Parque Nino Conis Santana e as suas imediações em Timor-Leste foram considerados pela Unesco como um espaço de diversidade ecológica e cultural distinguido com o título de Reserva da Biosfera. Este é um parque constituído por florestas intocadas, acolhendo muitas espécies de aves, mas também uma zona marítima importante, como descreve António de Sousa Abreu, diretor da Divisão de Ecologia e Ciências da Terra da Unesco, em entrevista à RFI.
4: Desde logo é uma referência porque tem o nome de um herói nacional e, portanto, é, do ponto de vista cultural, do ponto de vista até político, se quisermos, um elemento muito simbólico no país. Do ponto de vista natural, é também uma área protegida à escala nacional com relevância internacional, uma vez que alberga uma grande diversidade de ecossistemas muito importantes e, ao nível da biodiversidade também, ao nível específico, elementos muito importantes. Portanto, sejam ecossistemas terrestres, costeiros, marinhos, desde florestas tropicais secas, mangás, savanas, recifes de coral e zonas úmidas. Ou seja, há um trabalho já com alguns anos que Timor-Leste fez em torno de uma área protegida que agora ganha uma dimensão maior e que extravasa a tradicional competência e funções de um parque. Não é o parque que é a Reserva da Biosfera, o parque é o motivo ao redor do qual houve uma candidatura para uma Reserva da Biosfera, que é uma classificação diferente de um parque e não é um prémio ao parque, é um prémio, digamos, é uma validação do trabalho que foi feito.
1: No desporto, a seleção de handball júnior feminina de Angola está na China a competir e perdeu o primeiro jogo face à Áustria. Para Angola, esta é uma participação importante, já que esta será a equipa que vai substituir um dia a multiconsagrada seleção sénior, como explica Edgar Leandro, diretor de Marketing e Desenvolvimento de Negócios no African Union Sports Council, região 5.
5: Para nós é motivo de satisfação ver as nossas handebolistas a competir no Campeonato do Mundo da China, seleção nacional júnior, feminina. Angola tem como objetivo melhorar a sua classificação no Mundial. Portanto, Angola é uma das melhores equipas de África e um dos objetivos é preparar também a seleção júnior para que substitua convenientemente a seleção sénior que Angola tem, que detém hoje o número maior de títulos africanos. Portanto, nós começamos a nossa jornada de frente à Áustria com uma derrota, 29-22, mas tivemos as atletas a competirem de igual para igual com aquela que é a 16ª seleção no ranking mundial. Mas acreditamos que a nossa prestação, a prestação de Angola será positiva naquilo que são os objetivos, que é melhorar a qualificação e o ranking mundial.
1: No que diz respeito ao futebol e ao Mundial que decorre nos Estados Unidos, no México e no Canadá, de referir que após o arranque da terceira jornada já há um país lusófono apurado para os 16avos de final, o Brasil, que ontem venceu a Escócia por 3-0 e terminou no primeiro lugar no grupo C. Chegamos assim ao fim.

0: deste jornal.
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0: Bem-vindos à segunda parte da nossa emissão. Nos próximos 20 minutos, propomos-lhe o magazine Convidado, bem como o magazine Vida em França. Mas fique desde já com o convidado de Catarina Falcão.
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2: O Parque Nacional Nino Conis Santana, em Timor-Leste, foi classificado no início de junho como Reserva da Biosfera da Unesco, a primeira do país. O parque foi estabelecido em 2008 e inclui uma área de mais de 123 mil hectares, incluindo floresta, mangais e uma parte marítima, que integra o Triângulo de Coral, o centro mundial com maior diversidade de corais e peixes de Recife. Este é também um parque com um significado especial para os timorenses, já que carrega o nome de Nino Conis Santana, chefe de guerrilha da Falintil, braço armado da Fretilin e resistente face à ocupação da Indonésia. Este reconhecimento pela Unesco vai ajudar na preservação deste parque, mas também dar mais oportunidades às populações que vêm à sua volta, como explicou António de Sousa Abreu, diretor da Divisão de Ecologia e Ciências da Terra da Unesco, em entrevista à RFI.
3: Desde logo é uma referência porque tem o nome de um herói nacional e, portanto, é, do ponto de vista cultural, do ponto de vista até político, se quisermos, um elemento muito simbólico no país. Do ponto de vista natural, é também uma área protegida à escala nacional, com relevância internacional, uma vez que alberga uma grande diversidade de ecossistemas muito importantes e, ao nível da biodiversidade também, ao nível específico, elementos muito importantes. Portanto, sejam ecossistemas terrestres, costeiros, marinhos, desde florestas tropicais secas, mangais, savanas, recifes de coral e zonas úmidas. Ou seja, há um trabalho já com alguns anos que Timor-Leste fez em torno de uma área protegida que agora ganha uma dimensão maior e que extravasa a tradicional competência e funções de um parque. Não é o parque que é a reserva da biosfera, o parque é o motivo ao redor do qual houve uma candidatura para uma reserva da biosfera, que é uma classificação diferente de um parque e não é um prémio ao parque, é um prémio, digamos, é uma validação do trabalho que foi feito.
2: Exatamente, porque este parque, então a questão do parque ficou resolvida em 2008 através das autoridades timorenses e significa que vários anos depois essa classificação deu frutos. Porquê? Porque a Unesco olhou para os esforços do governo timorense e pensou que ali realmente havia algo especial para depois elevar então a reserva da biosfera reconhecida internacionalmente?
3: Eu diria de outra forma. O próprio país, a iniciativa é nacional, foi Timor-Leste, como membro da Unesco, que quis explorar a possibilidade de desenvolver uma candidatura à reserva da biosfera a partir do parque, acrescentando território, aquilo que acabamos de classificar, que a Unesco e o Conselho do Programa O Homem e a Biosfera a classificaram, assenta obviamente no parque como as áreas fundamentais para a função de conservação, mas estende em termos de ambição e da abrangência a outras áreas envolvendo partes do território que, mesmo não sendo tão relevantes para a conservação, vêm fazer uma outra coisa, que é manter o grau de conservação, valorização dos ecossistemas, da biodiversidade, dos serviços funcionais da natureza, mas acrescentando uma visão de fazer isso ao mesmo tempo que promove alternativas de desenvolvimento socioeconómico e de bem-estar. Neste caso, promovendo uma visão que é a conservação da natureza pode e deve ser feita em simultâneo com o desenvolvimento e bem-estar das comunidades. Isso, obviamente, é um grande mérito e a Unesco ajudou a que o país pudesse assumir esse desafio e entrar, digamos, na Champions League, para usar uma expressão que as pessoas facilmente identificam, de uma rede mundial de sítios que promovem precisamente esse princípio. A conservação da natureza não pode ser separada do homem ou da espécie humana. Isso acarreta a necessidade de mais conhecimento, de uma governança um pouco mais participativa, de envolver conhecimento científico, par da tradição e da cultura, tornando uma gestão mais complexa do que a gestão apenas de uma área protegida, que é tucur, sim, não, pode, não pode, para algo que corresponde àquilo que são os desafios do mundo global, que precisamos de natureza, mas ao serviço do desenvolvimento.
2: Até porque Pelo que eu vi, há vestígios, há zonas arqueológicas que mostram que o homem está presente nesta parte de Timor-Leste, pelo menos há 40 mil anos, sendo que foi também uma parte do território que jogou um papel político, como disse há pouco, durante as várias crises que Timor-Leste atravessou, nomeadamente ao ser um sítio onde se refugiaram muitos resistentes durante a questão da Indonésia. Estamos a falar o quê? Estamos a falar então de programas educacionais, estamos a falar de tentar fazer uma conversão das populações à volta para culturas que, por exemplo, sejam mais benéficas para a floresta, estamos a falar, se calhar, de um desenvolvimento de um ecoturismo responsável e que, ao mesmo tempo que dá a conhecer também respeito então a esta parte de Timor-Leste.
3: Estamos a falar disso tudo e de muito mais, assumindo efetivamente que vivemos numa era em que a complexidade e a mudança acelerada é o que caracteriza os tempos que nós promovemos. E a classificação reserva da biosfera assenta obviamente num quadro normativo que promove uma governança e um diálogo entre as partes. Queremos que a visão que Timor-Leste assumiu implica promover educação, sensibilização, implica dialogar e meter na mesma mesa partes que tradicionalmente não se juntam, por exemplo, o sector privado, o desenvolvimento puro e duro, sem perda de identidade natural e cultural, uma vez que a natureza e a cultura fazem parte e moldam-se a si próprios a espécie humana, a forma como, e bem disse, há milhares de anos que ocupa aquele território, não obstaculizou a que os valores naturais ainda lá estejam. Queremos manter o grau de conservação, Timor assumiu isso, queremos promover sociedades mais informadas, mas também acrescentar valor. E o acrescentar valor pode ser, por exemplo, introduzindo ou reforçando boas práticas, seja em atividades como a pesca tradicional ou artesanal, seja na agricultura, seja no artesanato, seja nas manifestações culturais, desde o teatro à música, à literatura, e mantendo em integridade e identidade própria e a autoestima das populações.
2: Eu vi que uma das especificidades, então, como disse há pouco, deste parque é exatamente que há uma parte que é em terra, mas depois há uma parte, e é uma parte muito significativa, que é no mar. É quase igual, é um bocadinho mais pequenino no mar, mas mesmo assim estamos a falar de uma grande extensão.
3: É maior no mar. Se considerarmos a tridimensionalidade.
2: E que detém uma riqueza que são os corais, e hoje em dia sabemos bem que uma das grandes lutas para a conservação da natureza é a conservação dos corais. Qual é o papel de Timor, e isso não acrescenta uma dificuldade extra, porque sabemos bem que tomar conta do mar significa outros meios, significa barcos, significa uma verificação constante, significa o tal acesso à tecnologia. Será mais fácil a partir de agora?
3: Eu penso que é mais fácil quando cooperamos, e a Unesco é sobretudo uma plataforma de cooperação. A Unesco promove a cooperação para a paz, neste caso podemos dizer a paz entre as pessoas, entre a espécie humana, mas também neste caso entre a espécie humana e a natureza. Nós estamos num período em que parece que a espécie humana está em conflito com a natureza. O facto de Timor-Leste entrar para a Rede Mundial de Reservas da Biosfera confere-lhe o direito e uma ação concreta em termos de cooperação, beneficiando de experiências quer regionais, quer internacionais, onde os mesmos problemas, mesmo que as espécies sejam ligeiramente diferentes, já foram abordados. Um exemplo concreto é, não muito longe, nas Filipinas, temos um caso de uma reserva de biosfera onde a restauração de coral é, de facto, um sucesso num curto prazo. Porque há também mitos científicos e tecnológicos de que pensamos que, para restaurar um ecossistema de coral, que precisamos de milhares e milhares de anos. Por vezes não é isso. Temos é que ter a melhor tecnologia, o melhor conhecimento. E esse país de que eu falo, as Filipinas, também não tinha capacidade, mas em cooperação internacional, nas redes do Unesco, conseguiu aceder quer a expertise bilateral de países, quer com instituições, quer com outras reservas que partilham o mesmo problema e que depois se constituem em parceiros para enfrentar estes desafios. Portanto, há esse reforço dessa capacidade que vai ser acrescido. Que se estivesse lá, como estava até agora, obviamente tiveram também já cooperação, mas pensamos que alarga o leque de possibilidades.
2: Até porque no mar há a vulnerabilidade da questão da exploração de tudo o que há nos mares à volta de Timor, que é uma exploração muito esperada de um certo ponto pela população, porque pode realmente dar possibilidades a Timor-Leste num desenvolvimento muito grande, mas ao mesmo tempo trazer problemas a nível ambiental. A Unesco tenta também fazer esta mediação entre as expectativas, claro, económicas e sociais de Timor-Leste e a importância da preservação, sendo que penso que há pessoas em Timor-Leste já muito conscientes desta questão e que tentam alertar. Mas é importante dizer isto às populações também, ou seja, que se calhar este coral vale quase tanto como a exploração de petróleo.
3: Sim, vale a pena discutir isso tudo de uma forma clara, transparente e com a melhor evidência científica possível, sendo que a decisão é sempre do Estado-membro, das comunidades e das formas democráticas com que estabelecem, digamos, os mecanismos internos e nacionais. O que a Unesco pode sim facilitar é, de facto, não só a informação, mas a mediação e a contribuição em termos da produção de conhecimento que leva à melhor tomada de decisão. Não podemos impor modelos nem dizer a um país que tem um recurso fundamental ao nível, por exemplo, dos hidrocarbonetos ou das energias não renováveis que não pode explorá-lo e o resto do mundo continua a explorar e a ter os benefícios disso. Portanto, nós temos que encontrar aqui o bom senso sem hipotecar as alternativas do desenvolvimento dito sustentável.
2: Ouvimos António Tosa Abreu, diretor da Divisão de Ecologia e Ciências da Terra da Unesco, sobre o Parque Nacional Nino Conis Santana, em Timor-Leste.
0: Prosseguimos a nossa emissão com o magazine Vida em França, da autoria de Neide Ribeiro.
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4: Esta semana, a França está a enfrentar uma intensa vaga de calor, com temperaturas que ultrapassam os 40 graus em várias cidades. Perante esta situação, mais de 800 escolas foram encerradas e as autoridades estão a apelar à população para evitar deslocações desnecessárias, privilegiando o teletrabalho sempre que for possível. Em causa estão as dificuldades em manter os edifícios frescos durante episódios de calor extremo. Nesta rubrica Vida em França, estamos à conversa com Emmanuel Lourenço, engenheiro civil e perito qualificado em desempenho térmico, que alerta para a falta de preparação de uma grande parte do parque imobiliário face às elevadas temperaturas.
5: De um modo geral, considera-se que a parte significativa do parque imobiliário, em particular os edifícios construídos antes de 2008, não se encontram plenamente preparados para responder a um aumento progressivo das temperaturas exteriores, que se tem vindo a verificar sem recurso a sistemas de climatização. Esta é uma realidade que decorre, em grande medida, do enquadramento regulamentar vigente à data da sua construção. Apenas a partir de 2008, com a entrada do sistema de certificação energética, que veio estabelecer requisitos mínimos mais exigentes ao nível do desempenho térmico dos edifícios. Este enquadramento normativo implicou a adoção de soluções construtivas mais eficientes, nomeadamente ao nível de isolamento térmico da envolvente, as paredes, da qualidade dos envidraçados e do conforto das trocas térmicas com o exterior. Assim, os edifícios anteriores a este período tendem a apresentar um comportamento térmico menos eficiente, com maior suscetibilidade a ganhos térmicos no verão, o que conduz maior desconforto térmico interior.
4: Já nos períodos mais quentes a casa fica mais quente, nos períodos mais frios a casa fica mais fria.
5: Corretamente. O dito desconforto é a qualidade dos espaços interiores, a sensação de estar agradável e estar a desfrutar da casa.
4: E que, por consequência, também leva a um aumento do consumo energético, tanto para arrefecer como para aquecer.
5: O que obriga a ter equipamentos, sistemas de climatização, obriga a que estejam sempre em permanente funcionamento, quer para arrefecer no verão, quer para aquecer o espaço interior no inverno.
4: De que forma é que é possível alcançar-se um equilíbrio na construção, ou seja, materiais que possam funcionar no verão e possam funcionar no inverno?
5: Assim, todos os materiais são adequados para as duas estações. Só que o ponto de equilíbrio aqui, e isto tem que ser sempre em fase de projeto para os novos edifícios, claro, mas e mesmo em fase de projeto para estudar os edifícios mais antigos, porque há sempre pontos de melhoria em qualquer que seja um momento pouco reduzidos, mas permitem potenciar a minimização do emprego de utilização de sistemas de climatização. Mas os materiais, é importante em fase de projeto, uma abordagem integrada e criteriosa na fase de orientação solar. Que tipo de edifício é que pretendem? Qual é a seleção dos vidros e as suas propriedades? Não vamos colocar vidraçados virados a sul, no verão a receber muitos ganhos solares, mas no inverno é excelente, porque aquece por si só, o sol já aquece aquele compartimento. O tipo de isolamento térmico, a tipo de arquitetura que vai ser concebida. Tem que haver uma integração da parte, e já o há, é assim o tal consagrado regulamento, a conjugação e o trabalho de equipa entre a parte de arquitetura e de engenharia. Muitas vezes não é assim tão fácil, mas tem havido uma crescente melhoria nesta área.
4: E qual é que é o custo de não adaptar o parque imobiliário às temperaturas extremas?
5: É muito. O parque imobiliário atual, há situações que é muito difícil de adaptação, porque assim, existem níveis de complexidade, quer a nível de características arquitetónicas, quer condicionantes de natureza patrimonial ou histórica, quer ainda de limitações de ordem financeira. Num castelo, eu não vou, levando aqui um bocado ao extremo, eu não vou sugerir o emprego do sistema ETIX, vulgo, e toda a gente o conhece como capoto, mas para as histórias de um castelo. Os preços do castelo são sempre em pedra. Nós temos que adotar medidas, utilizar métodos construtivos, que é por dentro. E mesmo assim há situações em que é muito difícil diminuir ou minimizar as pontes térmicas e o problema de variações de temperatura, de trocas térmicas. É complexo, mas principalmente, e tem-se vindo a conseguir fazer em muitas situações, mas a ordem do dia, muitas vezes, é, no final, o que se pesa na balança é a parte financeira.
4: Como é que devem ser pensadas as novas construções para responder às ondas de calor que vão ser, segundo os especialistas, cada vez mais frequentes?
5: No contexto atual das alterações climáticas, as futuras construções devem ser concebidas com base em princípios de elevada eficiência energética e resiliência térmica, de forma a responder adequadamente a fenómenos extremos, como as ondas de calor. Tal como referi anteriormente, a implementação do sistema de certificação energética vem impulsionar uma melhoria significativa do desempenho energético dos edifícios, promovendo a adoção de soluções construtivas mais eficientes. Estas assentam essencialmente na aplicação dos elementos térmicos de maior qualidade, que antigamente não se usava, na utilização de materiais com melhor desempenho face às variações térmicas e na adoção de técnicas construtivas adequadas. Isto, claro, sim, que vai variando de país para país, permitindo assegurar melhores condições de conforto térmico interior com melhor dependência de sistemas de climatização, tal como referi anteriormente, tanto no período de verão como no período de inverno.
4: Mas esta semana aqui em França as autoridades decidiram encerrar escolas, o teletrabalho foi privilegiado porque não há condições para que as pessoas se mantenham em alguns edifícios. Que soluções existem para arrefecer estes edifícios que já estão construídos?
5: Existem duas soluções ativas e passivas. As passivas é a aplicação que requer um clima, requer mais tempo, que é a análise e estudo de cada edifício, caso a caso, empregar isolamentos e métodos construtivos e melhorar o próprio edifício em si. Mais rápido e, por vezes, até menos oneroso é o emprego de soluções ativas, que são a utilização de sistemas de climatização, quer os ar-condicionados, que é o normal, quer outras situações como ventiloconvetores. Em França, os edifícios estão preparados para a parte mais de inverno, que em todo lado existe é radiadores, mesmo nos edifícios mais antigos e nos edifícios mais recentes. É mais na estação do verão, em que os edifícios não têm sistemas para climatizar, arrefecer os espaços interiores.
4: No futuro, devem-se privilegiar as construções próximas de espaços verdes? Começa-se já a ver, no último andar, alguns jardins. Será essa uma das soluções também?
5: É uma das soluções, ajuda bastante, porque os espaços verdes fazem reduzir a temperatura. Ver cada vez mais jardins e espaços verdes no meio da cidade, não só um, dois ou três parques, mas ver quase em cada bairro, como havia antigamente, jardins para as pessoas estar, isso provoca que haja um retorno a espaços permeáveis, com a substituição dos pavimentos em betão ou asfalto por terra ou espaços verdes em que são os espaços mais permeáveis e que exista o processo de evapotranspiração, que ajuda bastante, além de ser mais agradável. Nas coberturas em si, ajuda bastante a nível do edifício, tem outra parte, esta parte ajuda bastante, mas o que acarreta é o aumento de um custo na parte estrutural devido ao peso na estrutura de uma cobertura ajardinada. Mas se formos a pensar, e temos sempre que pensar não no imediato, mas sim nos prazos de vida útil do edifício, isto ajuda bastante e minimiza o recurso à utilização de sistemas de climatização.
4: É o ponto final nesta rubrica Vida em França. Nós, já sabes, estamos de regresso na próxima semana. Até lá, fique bem.
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0: Ponto final nesta emissão. A informação continua aqui na antena da RFI. Podem acompanhar-nos na nossa página rfi.fr/pt. Até breve. 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
0: A marcar a atualidade desta quinta-feira, 25 de junho, mais de 100 cidadãos do Malawi estão há vários dias ao relento no recinto do Terminal Rodoviário Interprovincial da Junta, na cidade de Maputo, em Moçambique. Na República Democrática do Congo, a Amnistia Internacional denuncia em comunicado os abusos perpetrados pelo movimento armado CMC-FDP, membro das milícias Wazalendo, contra populações civis no leste do país com o apoio do governo central. A Venezuela foi assolada nesta quarta-feira por dois sismos de grande amplitude de 7,2 e 7,5 graus na escala de Richter. O balanço ainda muito provisório é de mais de 30 mortos, com o aeroporto da capital encerrado devido a estragos avultados. Estes e outros títulos já dizem uma vez já a seguir no bloco informativo sob o comando técnico de Moussa Alichili. O jornal começa agora.
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0: Começamos com a atualidade na África Lusófona. Mais de 100 cidadãos do Malawi estão há vários dias ao relento no recinto do Terminal Rodoviário Interprovincial da Junta, na cidade de Maputo, em Moçambique. Do grupo fazem parte crianças, adultos e idosos provenientes da África do Sul, de onde fugiram da violência xenófoba. O relato é de Orfeu Lisboa, o nosso correspondente.
2: Votados à sua sorte, assim estão mais de 100 cidadãos malawianos que permanecem há vários dias no terminal rodoviário da Junta na cidade de Maputo, como dá conta o gestor desta infraestrutura, Raul Nhangala.
3: Somos nós que estamos a proteger, porque são os nossos passageiros. Se nós não protegermos a eles, eles são os nossos patrões, é que nos dá o salário. Então temos que proteger as pessoas para poderem viajar seguro. Sim, são pessoas que trazem carga. Aquelas cargas, se nós fizermos desleixo com eles, acaba sendo roubado. Nós que estamos a proteger o terminal.
2: Raul Nhancala lamenta a dura realidade pelo que estão a passar estes cidadãos do Malawi, alguns dos quais indocumentados, que fogem da violência xenófoba na vizinha África do Sul.
3: Imagina que as pessoas estão a trazer crianças. São crianças de uns seus 2 anos, 1 ano. É complicado dormir no Arlém. É uma coisa que nós até lutamos muito, até as pessoas que estavam aqui a fazerem do lugar para a venda, mandamos retirar as pessoas para poderem abrigar aquelas pessoas que trazem crianças.
2: Estes cidadãos estão sem dinheiro, sem qualquer apoio institucional e aguardam por qualquer apoio para prosseguir em viagem com destino ao Malawi, terra natal. De Maputo para a RFI, Orfeu, Lisboa.
0: Na República Democrática do Congo, a Amnistia Internacional denuncia em comunicado os abusos perpetrados pelo movimento armado CMC-FDP, membro das milícias Wazalendo, contra populações civis no leste do país com o apoio do governo central. João Godinho Martins é diretor executivo desta ONG em Portugal.
4: Hoje vimos lançar os resultados de uma investigação de atos muitíssimo violentos que temos acompanhado por parte de forças que são apoiadas pelo governo congolês. Estamos a falar do Coletivo Movimentos para a Mudança, Forças de Defesa do Povo, CMC-FDP, membro do recém-criado nos últimos anos Wazalendo, que é uma coligação de diferentes forças, muitas delas já conhecidas, Raimo Tumbok e grupos Mai Mai no leste do Congo, que agora se juntaram para a soldo, a pago do governo congolês, apoiados pela FARDC, o exército congolês, para combater as M23. Mas o que está a acontecer também é que estamos a assistir à morte e à tortura de civis, bens saqueados, mulheres raptadas, transformadas em escravas sexuais. Vimos isto acontecer no Rutshuru, por exemplo, e tudo isto à sombra de uma vingança contra presumíveis apoiantes das M23. Falámos com diferentes vítimas ao longo da nossa investigação, vítimas, sobreviventes que nos relatam, combatentes das CMC-FDP raptaram e mataram os seus maridos porque os seus filhos se teriam juntado ao grupo M23 e documentámos e entrevistámos inúmeras pessoas sobreviventes de violência sexual, relatos de pessoas mortas e cortadas aos pedaços com machetes, uma violência incrível, violações contra civis que infringem o direito internacional humanitário e podem, sem dúvida, constituir crimes de guerra.
0: Era João Godinho Martins, diretor executivo da ONG Amnistia Internacional em Portugal, entrevistado por Miguel Martins.
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0: Prosseguimos com a atualidade internacional. A Venezuela foi assolada nesta quarta-feira por dois sismos de grande amplitude, de 7,2 e 7,5 graus na escala de Richter. O balanço ainda muito provisório é de mais de 30 mortos, com o aeroporto da capital encerrado devido a estragos avultados. A presidente interina, Delcia Rodrigues, declarou há algumas horas o estado de emergência. Ouçámo-la.
5: Estamos neste momento a declarar o estado de emergência como contemplado na nossa Constituição. Quero agradecer aos governos do mundo que imediatamente, assim que ocorreu este sismo, entraram em contacto com a Venezuela para oferecer solidariedade e apoio. Também recebemos o contacto de organismos multilaterais financeiros para apoiar a nossa pátria. Quero, em União Nacional, que a Venezuela saiba que podem contar com as autoridades e o Governo Nacional, os governos regionais, que já estão mobilizados em todo o território nacional. Este sismo sentiu-se praticamente em todos os estados, embora com áreas mais afetadas, onde estamos já a socorrer os feridos.
0: Há quase 20 anos, declarado como Parque Nacional, o Parque Nino Conis Santana e as suas imediações em Timor-Leste foram considerados pela Unesco como um espaço de diversidade ecológica e cultural distinguido com o título de Reserva da Biosfera. Este é um parque constituído por florestas intocadas, acolhendo muitas espécies de aves, mas também uma zona marítima importante, como descreve António de Sousa Abreu, diretor da Divisão de Ecologia e Ciências da Terra da Unesco, em entrevista à RFI.
6: Desde logo é uma referência porque tem o nome de um herói nacional e, portanto, é, do ponto de vista cultural, do ponto de vista até político, se quisermos, um elemento muito simbólico no país. Do ponto de vista natural, é também uma área protegida à escala nacional com relevância internacional, uma vez que alberga uma grande diversidade de ecossistemas muito importantes e, ao nível da biodiversidade também, ao nível específico, elementos muito importantes. Portanto, sejam ecossistemas terrestres, costeiros, marinhos, desde florestas tropicais secas, mangás, savanas, recifes de coral e zonas úmidas. Ou seja, há um trabalho já com alguns anos que Timor-Leste fez em torno de uma área protegida que agora ganha uma dimensão maior e que extravasa a tradicional competência e funções de um parque. Não é o parque que é a Reserva da Biosfera, o parque é o motivo ao redor do qual houve uma candidatura para uma Reserva da Biosfera, que é uma classificação diferente de um parque e não é um prémio ao parque, é um prémio, digamos, é uma validação do trabalho que foi feito.
0: No desporto, a seleção de handball júnior feminina de Angola está na China a competir e perdeu o primeiro jogo face à Áustria. Para Angola, esta é uma participação importante, já que esta será a equipa que vai substituir um dia a multiconsagrada seleção sénior, como explica Edgar Leandro, diretor de Marketing e Desenvolvimento de Negócios no African Union Sports Council, região 5.
7: Para nós é motivo de satisfação ver as nossas handebolistas a competir no Campeonato do Mundo da China, Seleção Nacional Júnior Feminina. Angola tem como objetivo melhorar a sua classificação no Mundial. Portanto, Angola é uma das melhores equipas de África e um dos objetivos é preparar também a seleção Júnior para que substitua convenientemente a seleção sénior que a Angola tem, que detém hoje o número maior de títulos africanos. Portanto, nós começamos a nossa jornada de frente à Áustria com uma derrota, 29-22, mas tivemos as atletas a competirem de igual para igual com aquela que é a 16ª seleção no ranking mundial. Mas acreditamos que a nossa prestação, a prestação de Angola será positiva naquilo que são os objetivos, que é melhorar a qualificação e o ranking mundial.
0: No que diz respeito ao futebol e ao Mundial que decorre nos Estados Unidos, no México e no Canadá, de referir que após o arranque da terceira jornada já há um país lusófono apurado para os 16avos de final, o Brasil, que ontem venceu a Escócia por 3-0 e terminou no primeiro lugar no Grupo C. Chegamos assim ao fim deste jornal.
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0: Bem-vindos à segunda parte da nossa emissão. Nos próximos 20 minutos, propomos-lhe o magazine Convidado, bem como o magazine Vida em França. Mas fique desde já com o convidado de Catarina Falcão.
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5: O Parque Nacional Nino Conis Santana, em Timor-Leste, foi classificado no início de junho como Reserva da Biosfera da Unesco, a primeira do país. O parque foi estabelecido em 2008 e inclui uma área de mais de 123 mil hectares, incluindo floresta, mangais e uma parte marítima, que integra o Triângulo de Coral, o centro mundial com maior diversidade de corais e peixes de Recife. Este é também um parque com um significado especial para os timorenses, já que carrega o nome de Nino Conis Santana, chefe de guerrilha da Falintil, braço armado da Fretilin e resistente face à ocupação da Indonésia. Este reconhecimento pela Unesco vai ajudar na preservação deste parque, mas também dar mais oportunidades às populações que vêm à sua volta, como explicou António de Sousa Abreu, diretor da Divisão de Ecologia e Ciências da Terra da Unesco, em entrevista à RFI.
6: Desde logo é uma referência porque tem o nome de um herói nacional e, portanto, é, do ponto de vista cultural, do ponto de vista até político, se quisermos, um elemento muito simbólico no país. Do ponto de vista natural, é também uma área protegida à escala nacional com relevância internacional, uma vez que alberga uma grande diversidade de ecossistemas muito importantes e, ao nível da biodiversidade também, ao nível específico, elementos muito importantes. Portanto, sejam ecossistemas terrestres, costeiros, marinhos, desde florestas tropicais secas, mangás, savanas, recifes de coral e zonas úmidas. Ou seja, há um trabalho já com alguns anos que Timor-Leste fez em torno de uma área protegida que agora ganha uma dimensão maior e que extravasa a tradicional competência e funções de um parque. Não é o parque que é a reserva da biosfera, o parque é o motivo ao redor do qual houve uma candidatura para uma reserva da biosfera, que é uma classificação diferente de um parque e não é um prémio ao parque, é um prémio, digamos, é uma validação do trabalho que foi feito.
5: Exatamente, porque este parque, então a questão do parque ficou resolvida em 2008 através das autoridades timorenses e significa que vários anos depois essa classificação deu frutos. Porquê? Porque a Unesco olhou para os esforços do governo timorense e pensou que ali realmente havia algo especial para depois elevar então a reserva da biosfera reconhecida internacionalmente?
6: Eu diria de outra forma, o próprio país, a iniciativa é nacional, foi Timor-Leste, como membro da Unesco, que quis explorar a possibilidade de desenvolver uma candidatura à reserva da biosfera a partir do parque, acrescentando território, aquilo que acabamos de classificar, que a Unesco e o Conselho do Programa O Homem e a Biosfera a classificaram, assenta obviamente no parque como as áreas fundamentais para a função de conservação, mas estende em termos de ambição e da abrangência a outras áreas envolvendo partes do território que, mesmo não sendo tão relevantes para a conservação, vêm fazer uma outra coisa, que é manter o grau de conservação, valorização dos ecossistemas, da biodiversidade, dos serviços funcionais da natureza, mas acrescentando uma visão de fazer isso ao mesmo tempo que promove alternativas de desenvolvimento socioeconómico e de bem-estar. Neste caso, promovendo uma visão que é a conservação da natureza pode e deve ser feita em simultâneo com o desenvolvimento e bem-estar das comunidades. Isso, obviamente, é um grande mérito e a Unesco ajudou a que o país pudesse assumir esse desafio e entrar, digamos, na Champions League, para usar uma expressão que as pessoas facilmente identificam, de uma rede mundial de sítios que promovem precisamente esse princípio. A conservação da natureza não pode ser separada do homem ou da espécie humana. Isso acarreta a necessidade de mais conhecimento, de uma governança um pouco mais participativa, de envolver conhecimento científico, a par da tradição e da cultura, tornando uma gestão mais complexa do que a gestão apenas de uma área protegida, que é Tucur, sim, não, pode, não pode, para algo que corresponde àquilo que são os desafios do mundo global, que é precisamos de natureza, mas ao serviço do desenvolvimento.
9: Até porque, pelo que eu vi, há vestígios, há zonas arqueológicas que mostram que o homem está presente nesta parte de Timor-Leste, pelo menos há 40 mil anos, sendo que foi também uma parte do território que jogou um papel político, como disse há pouco, durante as várias crises que Timor-Leste atravessou, nomeadamente ao ser um sítio onde se refugiaram muitos resistentes durante a questão da Indonésia. Estamos a falar de quê? Estamos a falar então de programas educacionais, estamos a falar de tentar fazer uma conversão das populações à volta para culturas que, por exemplo, sejam mais benéficas para a floresta, estamos a falar, se calhar, de um desenvolvimento de um ecoturismo responsável e que, ao mesmo tempo que dá a conhecer também respeito então a esta parte de Timor-Leste.
6: Estamos a falar disso tudo e de muito mais, assumindo efetivamente que vivemos numa era em que a complexidade e a mudança acelerada é o que caracteriza os tempos que nós promovemos. E a classificação reserva da biosfera assenta obviamente num quadro normativo que promove uma governança e um diálogo entre as partes. Queremos que a visão que Timor-Leste assumiu implica promover educação, sensibilização, implica dialogar e meter na mesma mesa partes que tradicionalmente não se juntam, por exemplo, o sector privado, o desenvolvimento puro e duro, sem perda de identidade natural e cultural, uma vez que a natureza e a cultura fazem parte e moldam-se a si próprios a espécie humana, a forma como, e bem disse, há milhares de anos que ocupa aquele território, não obstaculizou a que os valores naturais ainda lá estejam. Queremos manter o grau de conservação, Timor assumiu isso, queremos promover sociedades mais informadas, mas também acrescentar valor. E o acrescentar valor pode ser, por exemplo, introduzindo ou reforçando boas práticas, seja em atividades como a pesca tradicional ou artesanal, seja na agricultura, seja no artesanato, seja nas manifestações culturais, desde o teatro à música, à literatura, e mantendo a integridade e identidade própria e a autoestima das populações.
9: Eu vi que uma das especificidades, então, como disse há pouco, deste parque é exatamente que há uma parte que é em terra, mas depois há uma parte, e é uma parte muito significativa, que é no mar. É quase igual, é um bocadinho mais pequenino no mar, mas mesmo assim estamos a falar de uma grande extensão.
6: É maior no mar, se considerarmos a tridimensionalidade.
9: E que detém uma riqueza que são os corais, e hoje em dia sabemos bem que uma das grandes lutas para a conservação da natureza é a conservação dos corais. Qual é o papel de Timor, e isso não acrescenta uma dificuldade extra, porque sabemos bem que tomar conta do mar significa outros meios, significa barcos, significa uma verificação constante, significa o tal acesso à tecnologia. Será mais fácil a partir de agora?
6: Eu penso que é mais fácil quando cooperamos, e a Unesco é sobretudo uma plataforma de cooperação. A Unesco promove a cooperação para a paz, neste caso podemos dizer a paz entre as pessoas, entre a espécie humana, mas também neste caso entre a espécie humana e a natureza. Nós estamos num período em que parece que a espécie humana está em conflito com a natureza. O facto de Timor-Leste entrar para a Rede Mundial de Reservas da Biosfera confere-lhe o direito e uma ação concreta em termos de cooperação, beneficiando de experiências quer regionais, quer internacionais, onde os mesmos problemas, mesmo que as espécies sejam ligeiramente diferentes, já foram abordados. Um exemplo concreto é, não muito longe, nas Filipinas, temos um caso de uma reserva de biosfera onde a restauração de coral é, de facto, um sucesso num curto prazo. Porque há também mitos científicos e tecnológicos de que pensamos que, para restaurar um ecossistema de coral, que precisamos de milhares e milhares de anos. Por vezes não é isso. Temos é que ter a melhor tecnologia, o melhor conhecimento. E esse país de que eu falo, é as Filipinas, também não tinha capacidade, mas em cooperação internacional, nas redes do Unesco, conseguiu aceder quer a expertise bilateral de países, quer com instituições, quer com outras reservas que partilham o mesmo problema e que depois se constituem em parceiros para enfrentar estes desafios. Portanto, há esse reforço dessa capacidade que vai ser acrescido. Que se estivesse lá, como estava até agora, obviamente tiveram também já cooperação, mas pensamos que é largo o leque de possibilidades.
9: Até porque no mar há a vulnerabilidade da questão da exploração de tudo o que há nos mares à volta de Timor, que é uma exploração muito esperada de um certo ponto pela população, porque pode realmente dar possibilidades a Timor-Leste num desenvolvimento muito grande, mas ao mesmo tempo trazer problemas a nível ambiental. A Unesco tenta também fazer esta mediação entre as expectativas, claro, económicas e sociais de Timor-Leste e a importância da preservação, sendo que penso que há pessoas em Timor-Leste já muito conscientes desta questão e que tentam alertar. Mas é importante dizer isto às populações também, ou seja, que se calhar este coral vale quase tanto como a exploração de petróleo.
6: Sim, vale a pena discutir isso tudo de uma forma clara, transparente e com a melhor evidência científica possível, sendo que a decisão é sempre do Estado-membro, das comunidades e das formas democráticas com que estabelecem, digamos, os mecanismos internos e nacionais. O que a Unesco pode sim facilitar é, de facto, não só a informação, mas a mediação e a contribuição em termos da produção de conhecimento que leva à melhor tomada de decisão. Não podemos impor modelos nem dizer a um país que tem um recurso fundamental ao nível, por exemplo, dos hidrocarbonetos ou das energias não renováveis que não pode explorá-lo e o resto do mundo continua a explorar e a ter os benefícios disso. Portanto, nós temos que encontrar aqui o bom senso sem hipotecar as alternativas do desenvolvimento dito sustentável.
5: Ouvimos António Tosa Abreu, diretor da Divisão de Ecologia e Ciências da Terra da Unesco, sobre o Parque Nacional Nino Conis Santana, em Timor-Leste.
0: Prosseguimos a nossa emissão com o magazine Vida em França, da autoria de Neide Ribeiro.
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10: Esta semana, a França está a enfrentar uma intensa vaga de calor, com temperaturas que ultrapassam os 40 graus em várias cidades. Perante esta situação, mais de 800 escolas foram encerradas e as autoridades estão a apelar à população para evitar deslocações desnecessárias, privilegiando o teletrabalho sempre que for possível. Em causa estão as dificuldades em manter os edifícios frescos durante episódios de calor extremo. Nesta rubrica Vida em França, estamos à conversa com Emmanuel Lourenço, engenheiro civil e perito qualificado em desempenho térmico, que alerta para a falta de preparação de uma grande parte do parque imobiliário face às elevadas temperaturas.
11: De um modo geral, considera-se que a parte significativa do parque imobiliário, em particular os edifícios construídos antes de 2008, não se encontram plenamente preparados para responder a um aumento progressivo das temperaturas exteriores, que se tem vindo a verificar sem recurso a sistemas de climatização. Esta é uma realidade que corre em grande medida do enquadramento regulamentar vigente à data da sua construção. Apenas a partir de 2008, com a entrada do sistema de certificação energética, que veio estabelecer requisitos mínimos mais exigentes ao nível do desempenho térmico dos edifícios. Este enquadramento normativo implicou a adoção de soluções construtivas mais eficientes, nomeadamente ao nível de isolamento térmico da envolvente, as paredes, da qualidade dos envidraçados e do conforto das trocas térmicas com o exterior. Assim, os edifícios anteriores a este período tendem a apresentar um comportamento térmico menos eficiente, com maior suscetibilidade a ganhos térmicos no verão, o que conduz maior desconforto térmico interior.
10: Já nos períodos mais quentes a casa fica mais quente, nos períodos mais frios a casa fica mais fria.
11: Corretamente. O dito desconforto é a qualidade dos espaços interiores, a sensação de estar agradável e estar a desfrutar da casa.
10: E que, por consequência, também leva a um aumento do consumo energético, tanto para arrefecer como para aquecer.
11: O que obriga a ter equipamentos, sistemas de climatização, obriga a que sejam sempre em permanente funcionamento, quer para arrefecer no verão, quer para aquecer o espaço interior no inverno.
10: De que forma é que é possível alcançar-se um equilíbrio na construção? Ou seja, materiais que possam funcionar no verão e possam funcionar no inverno?
11: Assim, todos os materiais são adequados para as duas estações. Só que o ponto de equilíbrio aqui, e isto tem que ser sempre em fase de projeto para os novos edifícios, claro, mas e mesmo em fase de projeto para estudar os edifícios mais antigos, porque há sempre pontos de melhoria em qualquer que seja um momento pouco reduzidos, mas permitem potenciar a minimização do emprego de utilização de sistemas de climatização. Mas os materiais, é importante em fase de projeto uma abordagem integrada e criteriosa
12: na fase de orientação solar, que tipo de edifício é que pretendem? Qual é a seleção dos vidros e as suas propriedades? Não vamos colocar vidraçados virados a sul, no verão a receber muitos ganhos solares, mas no inverno é excelente, porque aquece por si só, o sol já aquece aquele compartimento. O tipo de isolamento térmico, a tipo de arquitetura que vai ser concebida, tem que haver uma integração da parte, e já o há, é assim o tal consagrado no regulamento, a conjugação e o trabalho de equipa entre a parte de arquitetura e de engenharia. Muitas vezes não é assim tão fácil, mas tem havido uma crescente melhoria nesta área.
10: E qual é que é o custo de não adaptar o parque imobiliário às temperaturas extremas?
12: É muito. O parque imobiliário atual, há situações que é muito difícil de adaptação, porque assim, existem níveis de complexidade, quer a nível de características arquitetónicas, quer condicionantes de natureza patrimonial ou histórica, quer ainda de limitações de ordem financeira. Num castelo, eu não vou, levando aqui um bocado ao extremo, eu não vou sugerir o emprego do sistema ETIX, vulgo, e toda a gente o conhece como capoto, mas para as estruturas de um castelo. Os prédios do castelo são sempre em pedra. Nós temos que adotar medidas, utilizar métodos construtivos, que é por dentro. E mesmo assim há situações em que é muito difícil diminuir ou minimizar as pontes térmicas e o problema de variações de temperatura, de trocas térmicas. É complexo, mas principalmente, e tem-se vindo a conseguir fazer em muitas situações, mas a ordem do dia, muitas vezes, é, no final, o que se pesa na balança é a parte financeira.
10: Como é que devem ser pensadas as novas construções para responder às ondas de calor que vão ser, segundo os especialistas, cada vez mais frequentes?
12: No contexto atual das alterações climáticas, as futuras construções devem ser concebidas com base em princípios de elevada eficiência energética e resiliência térmica, de forma a responder adequadamente a fenómenos extremos, como as ondas de calor. Tal como referi anteriormente, a implementação do sistema de certificação energética vem impulsionar uma melhoria significativa do desempenho energético dos edifícios, promovendo a adoção de soluções construtivas mais eficientes. Estas assentam essencialmente na aplicação dos elementos térmicos de maior qualidade, que antigamente não se usava, na utilização de materiais com melhor desempenho face às variações térmicas e na adoção de técnicas construtivas adequadas. Isto, claro, sim, que vai variando de país para país, permitindo assegurar melhores condições de conforto térmico interior com melhor dependência de sistemas de climatização, tal como referi anteriormente, tanto no período de verão como no período de inverno.
10: Mas esta semana aqui em França as autoridades decidiram encerrar as escolas, o teletrabalho foi privilegiado porque não há condições para que as pessoas se mantenham em alguns edifícios. Que soluções existem para arrefecer estes edifícios que já estão construídos?
12: Existem duas soluções ativas e passivas. As passivas é a aplicação que requer um clima, requer mais tempo, que é a análise e estudo de cada edifício, caso a caso, empregar isolamentos e métodos construtivos e melhorar o próprio edifício em si. Mais rápido e, por vezes, até menos oneroso é o emprego de soluções ativas, que são a utilização de sistemas de climatização, quer os ar-condicionados, que é o normal, quer outras situações como ventiloconvetores. Em França, os edifícios estão preparados para a parte mais de inverno, que em todo lado existe é radiadores, mesmo nos edifícios mais antigos e nos edifícios mais recentes. É mais na estação do verão, em que os edifícios não têm sistemas para climatizar, arrefecer os espaços interiores.
10: No futuro, devem-se privilegiar as construções próximas de espaços verdes? Começa-se já a ver, no último andar, alguns jardins. Será essa uma das soluções também?
12: É uma das soluções, ajuda bastante, porque os espaços verdes fazem reduzir a temperatura. Ver cada vez mais jardins e espaços verdes no meio da cidade, não só um, dois ou três parques, mas ver quase em cada bairro, como havia antigamente, jardins para as pessoas estar, isso provoca que haja um retorno a espaços permeáveis, com a substituição dos pavimentos em betão ou asfalto por terra ou espaços verdes em que são os espaços mais permeáveis e que exista o processo de evapotranspiração, que ajuda bastante, além de ser mais agradável. Nas coberturas em si, ajuda bastante a nível do edifício, tem outra parte, esta parte ajuda bastante, mas o que acarreta é aumento de um custo na parte estrutural devido ao peso na estrutura de uma cobertura jardinada. Mas se formos a pensar e temos sempre que pensar não no imediato, mas sim nos prazos de vida útil do edifício. Isto ajuda bastante e minimiza o recurso à utilização de sistemas de climatização.
10: É o ponto final nesta rubrica Vida em França. Nós, já sabes, estamos de regresso na próxima semana. Até lá, fique bem.
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0: Ponto final nesta emissão. 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
1: Marco Martins.
0: A marcar a atualidade desta quinta-feira, 25 de junho, mais de 100 cidadãos do Malawi estão há vários dias ao relento no recinto do Terminal Rodoviário Interprovincial da Junta, na cidade de Maputo, em Moçambique. Na República Democrática do Congo, a Amnistia Internacional denuncia em comunicado os abusos perpetrados pelo movimento armado CMC-FDP, membro das milícias Wazalendo, contra populações civis no leste do país com o apoio do governo central. A Venezuela foi assolada nesta quarta-feira por dois sismos de grande amplitude de 7,2 e 7,5 graus na escala de Richter. O balanço ainda muito provisório é de mais de 30 mortos, com o aeroporto da capital encerrado devido a estragos avultados. Estes e outros títulos da uma vez já a seguir no bloco informativo sob o comando técnico de Moussa Lechili. O jornal começa agora.
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0: Começamos com a atualidade na África lusófona. Mais de 100 cidadãos do Malawi estão há vários dias ao relento no recinto do Terminal Rodoviário Interprovincial da Junta, na cidade de Maputo, em Moçambique. Do grupo fazem parte crianças, adultos e idosos provenientes da África do Sul, de onde fugiram da violência xenófoba. O relato é de Orfeu Lisboa, o nosso correspondente.
2: Votados à sua sorte, assim estão mais de 100 cidadãos malawianos que permanecem há vários dias no terminal rodoviário da Junta na cidade de Maputo, como dá conta o gestor desta infraestrutura, Raul Nhangala.
3: Somos nós que estamos a proteger, porque são os nossos passageiros. Se nós não protegermos a eles, eles são os nossos patrões, é que nos dá o salário. Então temos que proteger as pessoas para poderem viajar seguro. Sim, são pessoas que trazem carga. Aquelas cargas, se nós fizermos desleixo com eles, acaba sendo roubado. Nós que estamos a proteger o terminal.
2: Raul Nhangala lamenta a dura realidade pelo que estão a passar estes cidadãos do Malawi, alguns dos quais indocumentados, que fogem da violência xenófoba na vizinha África do Sul.
3: Imagina que as pessoas estão a trazer crianças. São crianças de uns seus 2 anos, 1 ano. É complicado dormir no Arlém. É uma coisa que nós até lutamos muito, até as pessoas que estavam aqui a fazerem do lugar para a venda, mandamos retirar as pessoas para poderem abrigar aquelas pessoas que trazem crianças.
2: Estes cidadãos estão sem dinheiro, sem qualquer apoio institucional e aguardam por qualquer apoio para prosseguir em viagem com destino ao Malawi, terra natal. De Maputo para a RFI, Orfeu, Lisboa.
0: Na República Democrática do Congo, a Amnistia Internacional denuncia em comunicado os abusos perpetrados pelo movimento armado CMC-FDP, membro das milícias Wazalendo, contra populações civis no leste do país com o apoio do governo central. João Godinho Martins é diretor executivo desta ONG em Portugal.
4: Hoje vimos lançar os resultados de uma investigação de atos muitíssimo violentos que temos acompanhado por parte de forças que são apoiadas pelo governo congolês. Estamos a falar do Coletivo Movimentos para a Mudança, Forças de Defesa do Povo, CMC.

0: Em que ocorreu este sismo, entraram em contacto com a Venezuela para oferecer solidariedade e apoio. Também recebemos o contacto de organismos multilaterais financeiros para apoiar a nossa pátria. Quero, em União Nacional, que a Venezuela saiba que podem contar com as autoridades e o Governo Nacional, os governos regionais, que já estão mobilizados em todo o território nacional. Este sismo sentiu-se praticamente em todos os estados, embora com áreas mais afetadas, onde estamos já a socorrer os feridos.
1: Há quase 20 anos declarado como Parque Nacional, o Parque Nino Conis Santana e as suas imediações em Timor-Leste foram considerados pela Unesco como um espaço de diversidade ecológica e cultural distinguido com o título de Reserva da Biosfera. Este é um parque constituído por florestas intocadas, acolhendo muitas espécies de aves, mas também uma zona marítima importante, como descreve António de Sousa Abreu, diretor da Divisão de Ecologia e Ciências da Terra da Unesco, em entrevista à RFI.
2: Desde logo é uma referência porque tem o nome de um herói nacional e, portanto, é, do ponto de vista cultural, do ponto de vista até político, se quisermos, um elemento muito simbólico no país. Do ponto de vista natural, é também uma área protegida à escala nacional com relevância internacional, uma vez que alberga uma grande diversidade de ecossistemas muito importantes e, ao nível da biodiversidade também, ao nível específico, elementos muito importantes. Portanto, sejam ecossistemas terrestres, costeiros, marinhos, desde florestas tropicais secas, mangás, savanas, recifes de coral e zonas úmidas. Ou seja, há um trabalho já com alguns anos que Timor-Leste fez em torno de uma área protegida que agora ganha uma dimensão maior e que extravasa a tradicional competência e funções de um parque. Não é o parque que é a Reserva da Biosfera, o parque é o motivo ao redor do qual houve uma candidatura para uma Reserva da Biosfera, que é uma classificação diferente de um parque e não é um prémio ao parque, é um prémio, digamos, é uma validação do trabalho que foi feito.
1: No desporto, a seleção de handball júnior feminina de Angola está na China a competir e perdeu o primeiro jogo face à Áustria. Para Angola, esta é uma participação importante, já que esta será a equipa que vai substituir um dia a multiconsagrada seleção sénior, como explica Edgar Leandro, diretor de Marketing e Desenvolvimento de Negócios no African Union Sports Council, região 5.
3: Para nós é motivo de satisfação ver as nossas handebolistas a competir no Campeonato do Mundo da China, seleção nacional júnior, feminina. Angola tem como objetivo melhorar a sua classificação no Mundial. Portanto, Angola é uma das melhores equipas de África e um dos objetivos é preparar também a seleção júnior para que substitua convenientemente a seleção sénior que Angola tem, que detém hoje o número maior de títulos africanos. Portanto, nós começamos a nossa jornada de frente à Áustria com uma derrota, 29-22, mas tivemos as atletas a competirem de igual para igual com aquela que é a 16ª seleção no ranking mundial. Mas acreditamos que a nossa prestação de Angola será positiva naquilo que são os objetivos, que é melhorar a qualificação e o ranking mundial.
1: No que diz respeito ao futebol e ao Mundial que decorre nos Estados Unidos, no México e no Canadá, de referir que após o arranque da terceira jornada já há um país lusófono apurado para os 16avos de final, o Brasil, que ontem venceu a Escócia por 3-0 e terminou no primeiro lugar no Grupo C. Chegamos assim ao fim deste jornal.
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1: Bem-vindos à segunda parte da nossa emissão. Nos próximos 20 minutos, propomos-lhe o magazine Convidado, bem como o magazine Vida em França. Mas fique desde já com o convidado de Catarina Falcão.
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0: O Parque Nacional Nino Conis Santana, em Timor-Leste, foi classificado no início de junho como Reserva da Biosfera da Unesco, a primeira do país. O parque foi estabelecido em 2008 e inclui uma área de mais de 123 mil hectares, incluindo floresta, mangais e uma

0: parte marítima, que integra o Triângulo de Coral, o centro mundial com maior diversidade de corais e peixes de recife. Este é também um parque com um significado especial para os timorenses, já que carrega o nome de Nino Conis Santana, chefe de guerrilha da Falintil, braço armado da Fretilin e resistente face à ocupação da Indonésia. Este reconhecimento pela Unesco vai ajudar na preservação deste parque, mas também dar mais oportunidades às populações que vêm à sua volta, como explicou António de Sousa Abreu, diretor da Divisão de Ecologia e Ciências da Terra da Unesco, em entrevista à RFI.
1: Desde logo é uma referência porque tem o nome de um herói nacional e, portanto, é, do ponto de vista cultural, do ponto de vista até político, se quisermos, um elemento muito simbólico no país. Do ponto de vista natural, é também uma área protegida à escala nacional com relevância internacional, uma vez que alberga uma grande diversidade de ecossistemas muito importantes e, ao nível da biodiversidade também, ao nível específico, elementos muito importantes. Portanto, sejam ecossistemas terrestres, costeiros, marinhos, desde florestas tropicais secas, mangás, savanas, recifes de coral e zonas úmidas. Ou seja, há um trabalho já com alguns anos que Timor-Leste fez em torno de uma área protegida que agora ganha uma dimensão maior e que extravasa a tradicional competência e funções de um parque. Não é o parque que é a reserva da biosfera, o parque é o motivo ao redor do qual houve uma candidatura para uma reserva da biosfera, que é uma classificação diferente de um parque e não é um prémio ao parque, é um prémio, digamos, é uma validação do trabalho que foi feito.
0: Exatamente, porque este parque, então a questão do parque ficou resolvida em 2008 através das autoridades timorenses e significa que vários anos depois essa classificação deu frutos. Porquê? Porque a Unesco olhou para os esforços do governo timorense e pensou que ali realmente havia algo especial para depois elevar então a reserva da biosfera reconhecida internacionalmente?
1: Eu diria de outra forma, o próprio país, a iniciativa é nacional, foi Timor-Leste, como membro da Unesco, que quis explorar a possibilidade de desenvolver uma candidatura à reserva da biosfera a partir do parque, acrescentando território, aquilo que acabamos de classificar, que a Unesco e o Conselho do Programa O Homem e a Biosfera a classificaram, assenta obviamente no parque como as áreas fundamentais para a função de conservação, mas estende em termos de ambição e da abrangência a outras áreas envolvendo partes do território que, mesmo não sendo tão relevantes para a conservação, vêm fazer uma outra coisa, que é manter o grau de conservação, valorização dos ecossistemas, da biodiversidade, dos serviços funcionais da natureza, mas acrescentando uma visão de fazer isso ao mesmo tempo que promove alternativas de desenvolvimento socioeconómico e de bem-estar. Neste caso, promovendo uma visão que é a conservação da natureza pode e deve ser feita em simultâneo com o desenvolvimento e bem-estar das comunidades. Isso, obviamente, é um grande mérito e a Unesco ajudou a que o país pudesse assumir esse desafio e entrar, digamos, na Champions League, para usar uma expressão que as pessoas facilmente identificam, de uma rede mundial de sítios que promovem precisamente esse princípio. A conservação da natureza não pode ser separada do homem ou da espécie humana. Isso acarreta a necessidade de mais conhecimento, de uma governança um pouco mais participativa, de envolver conhecimento científico, par da tradição e da cultura, tornando uma gestão mais complexa do que a gestão apenas de uma área protegida, que é tucur, sim, não, pode, não pode, para algo que corresponde àquilo que são os desafios do mundo global, que é precisamos de natureza, mas ao serviço do desenvolvimento.
0: Até porque, pelo que eu vi, há vestígios, há zonas arqueológicas que mostram que o homem está presente nesta parte de Timor-Leste, pelo menos há 40 mil anos, sendo que foi também uma parte do território que jogou um papel político, como disse há pouco, durante as várias crises que Timor-Leste atravessou, nomeadamente ao ser um sítio onde se refugiaram muitos resistentes durante a questão da Indonésia. Estamos a falar o quê? Estamos a falar então de programas educacionais, estamos a falar de tentar fazer uma conversão das populações à volta para culturas que, por exemplo, sejam mais benéficas para a floresta, estamos a falar, se calhar, de um desenvolvimento de um ecoturismo responsável e que, ao mesmo tempo que dá a conhecer também respeito então a esta parte de Timor-Leste.
1: Estamos a falar disso tudo e de muito mais, assumindo efetivamente que vivemos numa era em que a complexidade e a mudança acelerada é o que caracteriza os tempos que nós promovemos. E a classificação reserva da biosfera assenta, obviamente, num quadro normativo que promove uma governance e um diálogo entre as partes. Queremos que a visão que Timor-Leste assumiu implica promover educação, sensibilização, implica dialogar e meter na mesma mesa partes que tradicionalmente não se juntam, por exemplo, o sector privado, o desenvolvimento puro e duro, sem perda de identidade natural e cultural, uma vez que a natureza e a cultura fazem parte e moldam-se a si próprios a espécie humana, a forma como, e bem disse, há milhares de anos que ocupa aquele território, não obstaculizou a que os valores naturais ainda lá estejam. Queremos manter o grau de conservação, Timor assumiu isso, queremos promover sociedades mais informadas, mas também acrescentar valor. E o acrescentar valor pode ser, por exemplo, introduzindo ou reforçando boas práticas, seja em atividades como a pesca tradicional ou artesanal, seja na agricultura, seja no artesanato, seja nas manifestações culturais, desde o teatro à música, à literatura, e mantendo em integridade e identidade própria e a autoestima das populações.
0: Eu vi que uma das especificidades, então, como disse há pouco, deste parque é exatamente que há uma parte que é em terra, mas depois há uma parte, e é uma parte muito significativa, que é no mar. É quase igual, é um bocadinho mais pequenino no mar, mas mesmo assim estamos a falar de uma grande extensão.
1: É maior no mar, se considerarmos a tridimensionalidade.
0: E que detém uma riqueza que são os corais, e hoje em dia sabemos bem que uma das grandes lutas para a conservação da natureza é a conservação dos corais. Qual é o papel de Timor, e isso não acrescenta uma dificuldade extra, porque sabemos bem que tomar conta do mar significa outros meios, significa barcos, significa uma verificação constante, significa o tal acesso à tecnologia. Será mais fácil a partir de agora?
1: Eu penso que é mais fácil quando cooperamos, e a Unesco é sobretudo uma plataforma de cooperação. A Unesco promove a cooperação para a paz, neste caso podemos dizer a paz entre as pessoas, entre a espécie humana, mas também neste caso entre a espécie humana e a natureza. Nós estamos num período em que parece que a espécie humana está em conflito com a natureza. O facto de Timor-Leste entrar para a Rede Mundial de Reservas da Biosfera confere-lhe o direito e uma ação concreta em termos de cooperação, beneficiando de experiências quer regionais, quer internacionais, onde os mesmos problemas, mesmo que as espécies sejam ligeiramente diferentes, já foram abordados. Um exemplo concreto é, não muito longe, nas Filipinas, temos um caso de uma reserva de biosfera onde a restauração de coral é, de facto, um sucesso num curto prazo. Porque há também mitos científicos e tecnológicos de que pensamos que, para restaurar um ecossistema de coral, que precisamos de milhares e milhares de anos. Por vezes não é isso. Temos é que ter a melhor tecnologia, o melhor conhecimento. E esse país de que eu falo, é as Filipinas, também não tinha capacidade, mas em cooperação internacional, nas redes do Unesco, conseguiu aceder quer a expertise bilateral de países, quer com instituições, quer com outras reservas que partilham o mesmo problema e que depois se constituem em parceiros para enfrentar estes desafios. Portanto, há esse reforço dessa capacidade que vai ser acrescido. Que se estivesse lá, como estava até agora, obviamente tiveram também já cooperação, mas pensamos que alarga o leque de possibilidades.
0: Até porque no mar há a vulnerabilidade da questão da exploração de tudo o que há nos mares à volta de Timor, que é uma exploração muito esperada de um certo ponto pela população, porque pode realmente dar possibilidades a Timor-Leste num desenvolvimento muito grande, mas ao mesmo tempo trazer problemas a nível ambiental. A Unesco tenta também fazer esta mediação entre as expectativas, claro, económicas e sociais de Timor-Leste e a importância da preservação, sendo que penso que há pessoas em Timor-Leste já muito conscientes desta questão e que tentam alertar. Mas é importante dizer isto às populações também, ou seja, que se calhar este coral vale quase tanto como a exploração de petróleo.
1: Sim, vale a pena discutir isso tudo de uma forma clara, transparente e com a melhor evidência científica possível, sendo que a decisão é sempre do Estado-membro, das comunidades e das formas democráticas com que estabelecem, digamos, os mecanismos internos e nacionais. O que a Unesco pode sim facilitar é, de facto, não só a informação, mas a mediação e a contribuição em termos da produção de conhecimento que leva à melhor tomada de decisão. Não podemos impor modelos, nem dizer a um país que tem um recurso fundamental, ao nível, por exemplo, dos hidrocarbonetos ou das energias não renováveis, que não pode explorá-lo e o resto do mundo continua a explorar e a ter os benefícios disso. Portanto, nós temos que encontrar aqui o bom senso, sem hipotecar as alternativas do desenvolvimento dito sustentável.
0: Ouvimos António Tous Abreu, diretor da Divisão de Ecologia e Ciências da Terra da Unesco, sobre o Parque Nacional Nino Conis Santana, em Timor-Leste.
2: Prosseguimos a nossa emissão com o magazine Vida em França, da autoria de Neide Ribeiro.
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4: Esta semana, a França está a enfrentar uma intensa vaga de calor, com temperaturas que ultrapassam os 40 graus em várias cidades. Perante esta situação, mais de 800 escolas foram encerradas e as autoridades estão a apelar à população para evitar deslocações desnecessárias, privilegiando o teletrabalho sempre que for possível. Em causa estão as dificuldades em manter os edifícios frescos durante episódios de calor extremo. Nesta rubrica Vida em França, estamos à conversa com Emmanuel Lourenço, engenheiro civil e perito qualificado em desempenho térmico, que alerta para a falta de preparação de uma grande parte do parque imobiliário face às elevadas temperaturas.
5: De um modo geral, considera-se que a parte significativa do parque imobiliário, em particular os edifícios construídos antes de 2008, não se encontram plenamente preparados para responder a um aumento progressivo das temperaturas exteriores, que se tem vindo a verificar sem recurso a sistemas de climatização. Esta é uma realidade que decorre, em grande medida, do enquadramento regulamentar vigente à data da sua construção. Apenas a partir de 2008, com a entrada do sistema de certificação energética, que veio estabelecer requisitos mínimos mais exigentes ao nível do desempenho térmico dos edifícios. Este enquadramento normativo implicou a adoção de soluções construtivas mais eficientes, nomeadamente ao nível de isolamento térmico da envolvente, as paredes, da qualidade dos envidraçados e do conforto das trocas térmicas com o exterior. Assim, os edifícios anteriores a este período tendem a apresentar um comportamento térmico menos eficiente, com maior suscetibilidade a ganhos térmicos no verão, o que conduz maior desconforto térmico interior.
4: Já nos períodos mais quentes a casa fica mais quente, nos períodos mais frios a casa fica mais fria.
5: Corretamente. O dito desconforto é a qualidade dos espaços interiores, a sensação de estar agradável e estar a desfrutar da casa.
4: E que, por consequência, também leva a um aumento do consumo energético, tanto para arrefecer como para aquecer.
5: O que obriga a ter equipamentos, sistemas de climatização, obriga a que estejam sempre em permanente funcionamento, quer para arrefecer no verão, quer para aquecer o espaço interior no inverno.
4: De que forma é que é possível alcançar-se um equilíbrio na construção, ou seja, materiais que possam funcionar no verão e possam funcionar no inverno?
5: Assim, todos os materiais são adequados para as duas estações. Só que o ponto de equilíbrio aqui, e isto tem que ser sempre em fase de projeto para os novos edifícios, claro, mas e mesmo em fase de projeto para estudar os edifícios mais antigos, porque há sempre pontos de melhoria em qualquer que seja um momento pouco reduzidos, mas permitem potenciar a minimização do emprego de utilização dos sistemas de climatização. Mas os materiais, é importante em fase de projeto uma abordagem integrada e criteriosa na fase de orientação solar. Que tipo de edifício é que pretendem? Qual é a seleção dos vidros e as suas propriedades? Não vamos colocar vidraçados virados a sul, no verão a receber muitos ganhos solares, mas no inverno é excelente, porque aquece por si só, o sol já aquece aquele compartimento. O tipo de isolamento térmico, a tipo de arquitetura que vai ser concebida. Tem que haver uma integração da parte, e já o há, é assim o tal consagrado no regulamento, a conjugação e a trabalho de equipa entre a parte de arquitetura e de engenharia. Muitas vezes não é assim tão fácil, mas tem havido uma crescente melhoria nesta área.
4: E qual é que é o custo de não adaptar o parque imobiliário às temperaturas extremas?
5: É muito. O parque imobiliário atual, há situações que é muito difícil de adaptação, porque assim, existem níveis de complexidade, quer a nível de características arquitetónicas, quer condicionantes de natureza patrimonial ou histórica, quer ainda de limitações de ordem financeira. Num castelo, eu não vou, levando aqui um bocado ao extremo, eu não vou sugerir o emprego do sistema ETICS, vulgo, e toda a gente o conhece como Capoto, presos e estrelas de um castelo. Os presos e estrelas de um castelo são sempre em pedra. Nós temos que adotar medidas, utilizar métodos construtivos, que é por dentro. E mesmo assim há situações em que é muito difícil diminuir ou minimizar as pontes térmicas e o problema de variações de temperatura, de trocas térmicas. É complexo, mas principalmente, e tem-se vindo a conseguir fazer em muitas situações, mas a ordem do dia, muitas vezes, é, no final, o que se pesa na balança é a parte financeira.
4: Como é que devem ser pensadas as novas construções para responder às ondas de calor que vão ser, segundo os especialistas, cada vez mais frequentes?
5: No contexto atual das alterações climáticas, as futuras construções devem ser concebidas com base em princípios de elevada eficiência energética e resiliência térmica, de forma a responder adequadamente a fenómenos extremos, como as ondas de calor. Tal como referi anteriormente, a implementação do sistema de certificação energética vem impulsionar uma melhoria significativa do desempenho energético dos edifícios, promovendo a adoção de soluções construtivas mais eficientes. Estas assentam essencialmente na aplicação dos elementos térmicos de maior qualidade, que antigamente não se usava, na utilização de materiais com melhor desempenho face às variações térmicas e na adoção de técnicas construtivas adequadas. Isto, claro, sim, que vai variando de país para país, permitindo assegurar melhores condições de conforto térmico interior com melhor dependência de sistemas de climatização, tal como referi anteriormente, tanto no período de verão como no período de inverno.
4: Mas esta semana aqui em França as autoridades decidiram encerrar as escolas, o teletrabalho foi privilegiado porque não há condições para que as pessoas se mantenham em alguns edifícios. Que soluções existem para arrefecer estes edifícios que já estão construídos?
5: Existem duas soluções ativas e passivas. As passivas é a aplicação que requer um clima, requer mais tempo, que é a análise e estudo de cada edifício, caso a caso, empregar isolamentos e métodos construtivos e melhorar o próprio edifício em si. Mais rápido e, por vezes, até menos oneroso é o emprego de soluções ativas, que são a utilização de sistemas de climatização, quer os ar-condicionados, que é o normal, quer outras situações como ventiloconvetores. Em França, os edifícios estão preparados para a parte mais de inverno, que em todo lado existem radiadores, mesmo nos edifícios mais antigos e nos edifícios mais recentes. É mais na estação do verão, em que os edifícios não têm sistemas para climatizar, arrefecer os espaços interiores.
4: No futuro, devem-se privilegiar as construções próximas de espaços verdes? Começa-se já a ver, no último andar, alguns jardins. Será essa uma das soluções também?
5: É uma das soluções, ajuda bastante, porque os espaços verdes fazem reduzir a temperatura. Ver cada vez mais jardins e espaços verdes no meio da cidade, não só um, dois ou três parques, mas ver quase em cada bairro, como havia antigamente, jardins para as pessoas estar, isso provoca que haja um retorno a espaços permeáveis, com a substituição dos pavimentos em betão ou asfalto por terra ou espaços verdes em que são os espaços mais permeáveis e que exista o processo de evapotranspiração, que ajuda bastante, além de ser mais agradável. Nas coberturas em si, ajuda bastante a nível do edifício, tem outra parte, esta parte ajuda bastante, mas o que acarreta é o aumento de um custo na parte estrutural devido ao peso na estrutura de uma cobertura jardinada. Mas se formos a pensar, e temos sempre que pensar não no imediato, mas sim nos prazos de vida útil do edifício, isto ajuda bastante e minimiza o recurso à utilização de sistemas de climatização.
4: É o ponto final nesta rubrica Vida em França. Nós, já sabes, estamos de regresso na próxima semana. Até lá, fique bem.
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Ponto final nesta emissão. 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Até breve.

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1: Marco Martins.
0: A marcar a atualidade desta quinta-feira, 25 de junho, mais de 100 cidadãos do Malawi estão há vários dias ao relento no recinto do Terminal Rodoviário Interprovincial da Junta, na cidade de Maputo, em Moçambique. Na República Democrática do Congo, a Amnistia Internacional denuncia em comunicado os abusos perpetrados pelo movimento armado CMC-FDP, membro das milícias Wazalendo, contra populações civis no leste do país com o apoio do governo central. A Venezuela foi assolada nesta quarta-feira por dois sismos de grande amplitude de 7,2 e 7,5 graus na escala de Richter. O balanço ainda muito provisório é de mais de 30 mortos, com o aeroporto da capital encerrado devido a estragos avultados. Estes e outros títulos já dizem uma vez já a seguir no bloco informativo sob o comando técnico de Moussa Alichili. O jornal começa agora.
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0: Começamos com a atualidade na África Lusófona. Mais de 100 cidadãos do Malawi estão há vários dias ao relento no recinto do Terminal Rodoviário Interprovincial da Junta, na cidade de Maputo, em Moçambique. Do grupo fazem parte crianças, adultos e idosos provenientes da África do Sul, de onde fugiram da violência xenófoba. O relato é de Orfeu Lisboa, o nosso correspondente.
2: Votados à sua sorte, assim estão mais de 100 cidadãos malawianos que permanecem há vários dias no terminal rodoviário da Junta na cidade de Maputo, como dá conta o gestor desta infraestrutura, Raul Nhangala.
3: Somos nós que estamos a proteger, porque são os nossos passageiros. Se nós não protegermos a eles, eles são os nossos patrões, é que nos dá o salário. Então temos que proteger as pessoas para poderem viajar seguro. Sim, são pessoas que trazem carga. Aquelas cargas, se nós fizermos desleixo com eles, acaba sendo roubado. Nós que estamos a proteger o terminal.
2: Raul Nhancala lamenta a dura realidade pelo que estão a passar estes cidadãos do Malawi, alguns dos quais indocumentados, que fogem da violência xenófoba na vizinha África do Sul.
3: Imagina que as pessoas estão a trazer crianças. São crianças de uns seus 2 anos, 1 ano. É complicado dormir no Arlém. É uma coisa que nós até lutamos muito, até as pessoas que estavam aqui a fazerem do lugar para a venda, mandamos retirar as pessoas para poderem abrigar aquelas pessoas que trazem crianças.
2: Estes cidadãos estão sem dinheiro, sem qualquer apoio institucional e aguardam por qualquer apoio para prosseguir em viagem com destino ao Malawi, terra natal. De Maputo para a RFI, Orfeu, Lisboa.
0: Na República Democrática do Congo, a Amnistia Internacional denuncia em comunicado os abusos perpetrados pelo movimento armado CMC-FDP, membro das milícias Wazalendo, contra populações civis no leste do país com o apoio do governo central. João Godinho Martins é diretor executivo desta ONG em Portugal.
4: Hoje vimos lançar os resultados de uma investigação de atos muitíssimo violentos que temos acompanhado por parte de forças que são apoiadas pelo governo congolês. Estamos a falar do Coletivo Movimentos para a Mudança, Forças de Defesa do Povo, CMC-FDP, membro do recém-criado nos últimos anos, o Wazalendo, que é uma coligação de diferentes forças, muitas delas já conhecidas, Raimundo Mbok e grupos Mai Mai no leste do Congo, que agora se juntaram para a soldo, a pago do governo congolês, apoiados pela FARDC, o exército congolês, para combater as M23. Mas o que está a acontecer também é que estamos a assistir à morte e à tortura de civis, bens saqueados, mulheres raptadas, transformadas em escravas sexuais. Vimos isto acontecer no Rutshuru, por exemplo, e tudo isto à sombra de uma vingança contra presumíveis apoiantes das M23. Falámos com diferentes vítimas ao longo da nossa investigação, vítimas, sobreviventes que nos relatam, combatentes das CMC-FDP raptaram e mataram os seus maridos porque os seus filhos se teriam juntado ao grupo M23, e documentámos e entrevistámos inúmeras pessoas sobreviventes de violência sexual, relatos de pessoas mortas e cordadas aos pedaços com machetes, uma violência incrível, violações contra civis que infringem o direito internacional humanitário e podem, sem dúvida, constituir crimes de guerra.
0: Era João Godinho Martins, diretor executivo da ONG Amnistia Internacional em Portugal, entrevistado por Miguel Martins.
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0: Prosseguimos com a atualidade internacional. A Venezuela foi assolada nesta quarta-feira por dois sismos de grande amplitude, de 7,2 e 7,5 graus na escala de Richter. O balanço ainda muito provisório é de mais de 30 mortos, com o aeroporto da capital encerrado devido a estragos avultados. A presidente interina, Delcia Rodrigues, declarou há algumas horas o estado de emergência. Ouçamo-la.
5: Estamos neste momento a declarar o estado de emergência como contemplado na nossa Constituição. Quero agradecer aos governos do mundo que imediatamente, assim que ocorreu este sismo, entraram em contacto com a Venezuela para oferecer solidariedade e apoio. Também recebemos o contacto de organismos multilaterais financeiros para apoiar a nossa pátria. Quero, em União Nacional, que a Venezuela saiba que podem contar com as autoridades e o Governo Nacional, os governos regionais, que já estão mobilizados em todo o território nacional. Este sismo sentiu-se praticamente em todos os estados, embora com áreas mais afetadas, onde estamos já a socorrer os feridos.
0: Há quase 20 anos declarado como Parque Nacional, o Parque Nino Conis Santana e as suas imediações em Timor-Leste foram considerados pela Unesco como um espaço de diversidade ecológica e cultural distinguido com título de Reserva da Biosfera. Este é um parque constituído por florestas intocadas, acolhendo muitas espécies de aves, mas também uma zona marítima importante, como descreve António de Sousa Abreu, diretor da Divisão de Ecologia e Ciências da Terra da Unesco, em entrevista à RFI.
6: Desde logo é uma referência porque tem o nome de um herói nacional e, portanto, é, do ponto de vista cultural, do ponto de vista até político, se quisermos, um elemento muito simbólico no país. Do ponto de vista natural, é também uma área protegida à escala nacional com relevância internacional, uma vez que alberga uma grande diversidade de ecossistemas muito importantes e, ao nível da biodiversidade também, ao nível específico, elementos muito importantes. Portanto, sejam ecossistemas terrestres, costeiros, marinhos, desde florestas tropicais secas, mangás, savanas, recifes de coral e zonas úmidas. Ou seja, há um trabalho já com alguns anos que Timor-Leste fez em torno de uma área protegida que agora ganha uma dimensão maior e que extravasa a tradicional competência e funções de um parque. Não é o parque que é a Reserva da Biosfera, o parque é um motivo ao redor do qual houve uma candidatura para uma Reserva da Biosfera, que é uma classificação diferente de um parque e não é um prémio ao parque, é um prémio, digamos, é uma validação do trabalho que foi feito.
0: No desporto, a seleção de handball júnior feminina de Angola está na China a competir e perdeu o primeiro jogo face à Áustria. Para Angola, esta é uma participação importante, já que esta será a equipa que vai substituir um dia a multiconsagrada seleção sénior, como explica Edgar Leandro, diretor de Marketing e Desenvolvimento de Negócios no African Union Sports Council, região 5.
7: Para nós é motivo de satisfação ver as nossas handebolistas a competir no Campeonato do Mundo da China, Seleção Nacional Júnior Feminina. Angola tem como objetivo melhorar a sua classificação no Mundial. Portanto, Angola é uma das melhores equipas de África e um dos objetivos é preparar também a seleção Júnior para que substitua convenientemente a seleção sénior que a Angola tem, que detém hoje o número maior de títulos africanos. Portanto, nós começamos a nossa jornada de frente à Áustria com uma derrota, 29-22, mas tivemos as atletas a competirem de igual para igual com aquela que é a 16ª seleção no ranking mundial. Mas acreditamos que a nossa prestação de Angola será positiva naquilo que são os objetivos, que é melhorar a qualificação e o ranking mundial.
0: No que diz respeito ao futebol e ao Mundial que decorre nos Estados Unidos, no México e no Canadá, de referir que após o arranque da terceira jornada já há um país lusófono apurado para os 16avos de final, o Brasil, que ontem venceu a Escócia por 3-0 e terminou no primeiro lugar no Grupo C. Chegamos assim ao fim deste jornal.
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0: Bem-vindos à segunda parte da nossa emissão. Nos próximos 20 minutos, propomos-lhe o magazine Convidado, bem como o magazine Vida em França. Mas fique desde já com o convidado de Catarina Falcão.
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5: O Parque Nacional Nino Conis Santana, em Timor-Leste, foi classificado no início de junho como Reserva da Biosfera da Unesco, a primeira do país. O parque foi estabelecido em 2008 e inclui uma área de mais de 123 mil hectares, incluindo floresta, mangais e uma parte marítima, que integra o Triângulo de Coral, o centro mundial com maior diversidade de corais e peixes de Recife. Este é também um parque com um significado especial para os timorenses, já que carrega o nome de Nino Conis Santana, chefe de guerrilha da Falintil, braço armado da Fretilin e resistente face à ocupação da Indonésia. Este reconhecimento pela Unesco vai ajudar na preservação deste parque, mas também dar mais oportunidades às populações que vêm à sua volta, como explicou António de Sousa Abreu, diretor da Divisão de Ecologia e Ciências da Terra da Unesco, em entrevista à RFI.
6: Desde logo é uma referência porque tem o nome de um herói nacional e, portanto, é, do ponto de vista cultural, do ponto de vista até político, se quisermos, um elemento muito simbólico no país. Do ponto de vista natural, é também uma área protegida à escala nacional com relevância internacional, uma vez que alberga uma grande diversidade de ecossistemas muito importantes e, ao nível da biodiversidade também, ao nível específico, elementos muito importantes. Portanto, sejam ecossistemas terrestres, costeiros, marinhos, desde florestas tropicais secas, mangais, savanas, recifes de coral e zonas úmidas. Ou seja, há um trabalho já com alguns anos que Timor-Leste fez em torno de uma área protegida que agora ganha uma dimensão maior e que extravasa a tradicional competência e funções de um parque. Não é o parque que é a reserva da biosfera, o parque é o motivo ao redor do qual houve uma candidatura para uma reserva da biosfera, que é uma classificação diferente de um parque e não é um prémio ao parque, é um prémio, digamos, é uma validação do trabalho que foi feito.
5: Exatamente, porque este parque, então a questão do parque ficou resolvida em 2008 através das autoridades timorenses e significa que, vários anos depois, essa classificação deu frutos. Porquê? Porque a Unesco olhou para os esforços do governo timorense e pensou que ali realmente havia algo especial para depois elevar então a reserva da biosfera reconhecida internacionalmente?
6: Eu diria de outra forma. O próprio país, a iniciativa é nacional, foi Timor-Leste, como membro da Unesco, que quis explorar a possibilidade de desenvolver uma candidatura à reserva da biosfera a partir do parque, acrescentando território, aquilo que acabamos de classificar, que a Unesco e o Conselho do Programa O Homem e a Biosfera a classificaram, assenta obviamente no parque como as áreas fundamentais para a função de conservação, mas estende em termos de ambição e da abrangência a outras áreas envolvendo partes do território que, mesmo não sendo tão relevantes para a conservação, vêm fazer uma outra coisa, que é manter o grau de conservação, valorização dos ecossistemas, da biodiversidade, dos serviços funcionais da natureza, mas acrescentando uma visão de fazer isso ao mesmo tempo que promove alternativas de desenvolvimento socioeconómico e de bem-estar. Neste caso, promovendo uma visão que é a conservação da natureza pode e deve ser feita em simultâneo com o desenvolvimento e bem-estar das comunidades. Isso, obviamente, é um grande mérito e a Unesco ajudou a que o país pudesse assumir esse desafio e entrar, digamos, na Champions League, para usar uma expressão que as pessoas facilmente identificam, de uma rede mundial de sítios que promovem precisamente esse princípio. A conservação da natureza não pode ser separada do homem ou da espécie humana. Isso acarreta a necessidade de mais conhecimento, de uma governança um pouco mais participativa, de envolver conhecimento científico, a par da tradição e da cultura, tornando uma gestão mais complexa do que a gestão apenas de uma área protegida, que é tucur, sim, não, pode, não pode, para algo que corresponde àquilo que são os desafios do mundo global, que é precisamos de natureza, mas ao serviço do desenvolvimento.
9: Até porque, pelo que eu vi, há vestígios, há zonas arqueológicas que mostram que o homem está presente nesta parte de Timor-Leste, pelo menos há 40 mil anos, sendo que foi também uma parte do território que jogou um papel político, como disse há pouco, durante as várias crises que Timor-Leste atravessou, nomeadamente ao ser um sítio onde se refugiaram muitos resistentes durante a questão da Indonésia. Estamos a falar o quê? Estamos a falar então de programas educacionais, estamos a falar de tentar fazer uma conversão das populações à volta para culturas que, por exemplo, sejam mais benéficas para a floresta, estamos a falar, se calhar, de um desenvolvimento de um ecoturismo responsável e que, ao mesmo tempo que dá a conhecer também respeito então a esta parte de Timor-Leste.
6: Estamos a falar disso tudo e de muito mais, assumindo efetivamente que vivemos numa era em que a complexidade e a mudança acelerada é o que caracteriza os tempos que nós promovemos. E a classificação reserva da biosfera assenta obviamente num quadro normativo que promove uma governança e um diálogo entre as partes. Queremos que a visão que Timor-Leste assumiu implica promover educação, sensibilização, implica dialogar e meter na mesma mesa partes que tradicionalmente não se juntam, por exemplo, o sector privado, o desenvolvimento puro e duro, sem perda de identidade natural e cultural, uma vez que a natureza e a cultura fazem parte e moldam-se a si próprios a espécie humana, a forma como, e bem disse, há milhares de anos que ocupa aquele território, não obstaculizou a que os valores naturais ainda lá estejam. Queremos manter o grau de conservação, Timor assumiu isso, queremos promover sociedades mais informadas, mas também acrescentar valor. E o acrescentar valor pode ser, por exemplo, introduzindo ou reforçando boas práticas, seja em atividades como a pesca tradicional ou artesanal, seja na agricultura, seja no artesanato, seja nas manifestações culturais, desde o teatro à música, à literatura, e mantendo em integridade e identidade própria e a autoestima das populações.
9: Eu vi que uma das especificidades, então, como disse há pouco, deste parque é exatamente que há uma parte que é em terra, mas depois há uma parte, e é uma parte muito significativa, que é no mar. É quase igual, é um bocadinho mais pequenino no mar, mas mesmo assim estamos a falar de uma grande extensão.
6: É maior no mar, se considerarmos a tridimensionalidade.
9: E que detém uma riqueza que são os corais, e hoje em dia sabemos bem que uma das grandes lutas para a conservação da natureza é a conservação dos corais. Qual é o papel de Timor, e isso não acrescenta uma dificuldade extra, porque sabemos bem que tomar conta do mar significa outros meios, significa barcos, significa uma verificação constante, significa o tal acesso à tecnologia. Será mais fácil a partir de agora?
6: Eu penso que é mais fácil quando cooperamos, e a Unesco é sobretudo uma plataforma de cooperação. A Unesco promove a cooperação para a paz, neste caso podemos dizer a paz entre as pessoas, entre a espécie humana, mas também neste caso entre a espécie humana e a natureza. Nós estamos num período em que parece que a espécie humana está a conflito com a natureza. O facto de Timor-Leste entrar para a Rede Mundial de Reservas da Biosfera confere-lhe o direito e uma ação concreta em termos de cooperação, beneficiando de experiências quer regionais, quer internacionais, onde os mesmos problemas, mesmo que as espécies sejam ligeiramente diferentes, já foram abordados. Um exemplo concreto é, não muito longe, nas Filipinas, temos um caso de uma reserva de biosfera onde a restauração de coral é, de facto, um sucesso num curto prazo, porque há também mitos científicos e tecnológicos de que pensamos que, para restaurar um ecossistema de coral, que precisamos de milhares e milhares de anos. Por vezes não é isso. Temos é que ter a melhor tecnologia, o melhor conhecimento, e esse país de que eu falo, as Filipinas, também não tinha capacidade, mas em cooperação internacional, nas redes do Unesco, conseguiu aceder quer a expertise bilateral de países, quer com instituições, quer com outras reservas que partilham o mesmo problema e que depois se constituem em parceiros para enfrentar estes desafios. Portanto, há esse reforço dessa capacidade que vai ser acrescido. Que se estivesse lá, como estava até agora, obviamente tiveram também já cooperação, mas pensamos que alarga o leque de possibilidades.
9: Até porque no mar há a vulnerabilidade da questão da exploração de tudo o que há nos mares à volta de Timor, que é uma exploração muito esperada de um certo ponto pela população, porque pode realmente dar possibilidades a Timor-Leste num desenvolvimento muito grande, mas ao mesmo tempo trazer problemas a nível ambiental. A Unesco tenta também fazer esta mediação entre as expectativas, claro, económicas e sociais de Timor-Leste e a importância da preservação, sendo que penso que há pessoas em Timor-Leste já muito conscientes desta questão e que tentam alertar. Mas é importante dizer isto às populações também, ou seja, que se calhar este coral vale quase tanto como a exploração de petróleo.
6: Sim, vale a pena discutir isso tudo de uma forma clara, transparente e com a melhor evidência científica possível, sendo que a decisão é sempre do Estado-membro, das comunidades e das formas democráticas com que estabelecem, digamos, os mecanismos internos e nacionais. O que a Unesco pode sim facilitar é, de facto, não só a informação, mas a mediação e a contribuição em termos da produção de conhecimento que leva à melhor tomada de decisão. Não podemos impor modelos nem dizer a um país que tem um recurso fundamental ao nível, por exemplo, dos hidrocarbonetos ou das energias não renováveis que não pode explorá-lo e o resto do mundo continua a explorar e a ter os benefícios disso. Portanto, nós temos que encontrar aqui o bom senso sem hipotecar as alternativas do desenvolvimento dito sustentável.
5: Ouvimos António de Sousa Abreu, diretor da Divisão de Ecologia e Ciências da Terra da Unesco, sobre o Parque Nacional Nino Conis Santana, em Timor-Leste.
0: Prosseguimos a nossa emissão com o magazine Vida em França, da autoria de Neide Ribeiro.
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10: Esta semana, a França está a enfrentar uma intensa vaga de calor com temperaturas que ultrapassam os 40 graus em várias cidades. Perante esta situação, mais de 800 escolas foram encerradas e as autoridades estão a apelar à população para evitar deslocações desnecessárias, privilegiando o teletrabalho sempre que for possível. Em causa estão as dificuldades em manter os edifícios frescos durante episódios de calor extremo. Nesta rubrica Vida em França, estamos à conversa com Emmanuel Lourenço, engenheiro civil e perito qualificado em desempenho térmico, que alerta para a falta de preparação de uma grande parte do parque imobiliário face às elevadas temperaturas.
11: De um modo geral, considera-se que a parte significativa do parque imobiliário, em particular os edifícios construídos antes de 2008, não se encontram plenamente preparados para responder a um aumento progressivo das temperaturas exteriores, que se tem vindo a verificar sem recurso a sistemas de climatização. Esta é uma realidade que decorre em grande medida do enquadramento regulamentar vigente à data da sua construção. Apenas a partir de 2008, com a entrada do sistema de certificação energética, que veio estabelecer requisitos mínimos mais exigentes ao nível do desempenho térmico dos edifícios. Este enquadramento normativo implicou a adoção de soluções construtivas mais eficientes, nomeadamente ao nível de isolamento térmico da envolvente, as paredes, da qualidade dos envidraçados e do conforto das trocas térmicas com o exterior. Assim, os edifícios anteriores a este período tendem a apresentar um comportamento térmico menos eficiente, com maior suscetibilidade a ganhos térmicos no verão, o que conduz maior desconforto térmico interior.
10: Já nos períodos mais quentes a casa fica mais quente, nos períodos mais frios a casa fica mais fria.
11: Corretamente. O dito desconforto é a qualidade dos espaços interiores, a sensação de estar agradável e estar a desfrutar da casa.
10: E que, por consequência, também leva a um aumento do consumo energético, tanto para arrefecer como para aquecer.
11: O que obriga a ter equipamentos, sistemas de climatização, obriga a que sejam sempre em permanente funcionamento, quer para arrefecer no verão, quer para aquecer o espaço interior no inverno.
10: De que forma é que é possível alcançar-se um equilíbrio na construção, ou seja, materiais que possam funcionar no verão e possam funcionar no inverno?
11: Assim, todos os materiais são adequados para as duas estações. Só que o ponto de equilíbrio aqui, e isto tem que ser sempre em fase de projeto para os novos edifícios, claro, mas e mesmo em fase de projeto para estudar os edifícios mais antigos, porque há sempre pontos de melhoria em qualquer que seja um momento pouco reduzidos, mas permitem potenciar a minimização do emprego de utilização de sistemas de climatização. Mas os materiais, é importante em fase de projeto uma abordagem integrada e criteriosa na fase de orientação solar. Que tipo de edifício é que pretendem? Qual é a seleção dos vidros e as suas propriedades? Não vamos colocar vidraçados virados a sul, no verão a receber muitos ganhos solares, mas no inverno é excelente, porque aquece por si só, o sol já aquece aquele compartimento. O tipo de isolamento térmico, a tipo de arquitetura que vai ser concebida. Tem que haver uma integração da parte, e já o há, é assim o tal consagrado regulamento, a conjugação e o trabalho de equipa entre a parte de arquitetura e de engenharia. Muitas vezes não é assim tão fácil, mas tem havido uma crescente melhoria nesta área.
10: E qual é que é o custo de não adaptar o parque imobiliário às temperaturas extremas?
11: É muito. O parque imobiliário atual, há situações que é muito difícil de adaptação, porque assim, existem níveis de complexidade, quer a nível de características arquitetónicas, quer condicionantes de natureza patrimonial ou histórica, quer ainda de limitações de ordem financeira. Num castelo, eu não vou, levando aqui um bocado ao extremo, eu não vou sugerir o emprego do sistema ETIX, vulgo, e toda a gente o conhece como capoto, mas para as estrelas de um castelo. Os prédios do castelo são sempre em pedra. Nós temos que adotar medidas, utilizar métodos construtivos, que é por dentro. E mesmo assim há situações em que é muito difícil diminuir ou minimizar as pontes térmicas e o problema de variações de temperatura, de trocas térmicas. É complexo, mas principalmente, e tem-se vindo a conseguir fazer em muitas situações, mas a ordem do dia, muitas vezes, no final, o que se pesa na balança é a parte financeira.
10: Como é que devem ser pensadas as novas construções para responder às ondas de calor que vão ser, segundo os especialistas, cada vez mais frequentes?
11: No contexto atual das alterações climáticas, as suas construções devem ser concebidas com base em princípios de elevada eficiência energética e resiliência térmica, de forma a responder adequadamente a fenómenos extremos, como as ondas de calor. Tal como referi anteriormente, a implementação do sistema de certificação energética vem impulsionar uma melhoria significativa do desempenho energético dos edifícios, promovendo a adoção de soluções construtivas mais eficientes. Estas assentam essencialmente na aplicação dos elementos térmicos de maior qualidade, que antigamente não se usava, na utilização de materiais com melhor desempenho face às variações térmicas e na adoção de técnicas construtivas adequadas. Isto, claro, sim, que vai variando de país para país, permitindo assegurar melhores condições de conforto térmico interior com melhor dependência de sistemas de climatização, tal como referi anteriormente, tanto no período de verão como no período de inverno.
10: Mas esta semana aqui em França as autoridades decidiram encerrar as escolas, o teletrabalho foi privilegiado porque não há condições para que as pessoas se mantenham em alguns edifícios. Que soluções existem para arrefecer estes edifícios que já estão construídos?
11: Existem duas soluções ativas e passivas. As passivas é a aplicação que requer um clima, requer mais tempo, que é a análise e estudo de cada edifício, caso a caso, empregar isolamentos e métodos construtivos e melhorar o próprio edifício em si. Mais rápido e, por vezes, até menos oneroso é o emprego de soluções ativas, que são a utilização de sistemas de climatização, quer os ar-condicionados, que é o normal, quer outras situações como ventiloconvetores. Em França, os edifícios estão preparados para a parte mais de inverno, que em todo lado existe é radiadores, mesmo nos edifícios mais antigos e nos edifícios mais recentes. É mais na estação do verão, em que os edifícios não têm sistemas para climatizar, arrefecer os espaços interiores.
10: No futuro, devem-se privilegiar as construções próximas de espaços verdes? Começa-se já a ver, no último andar, alguns jardins. Será essa uma das soluções também?
11: É uma das soluções, ajuda bastante, porque os espaços verdes fazem reduzir a temperatura. Ver cada vez mais jardins e espaços verdes no meio da cidade, não só um, dois ou três parques, mas ver quase em cada bairro, como havia antigamente, jardins para as pessoas estar, isso provoca que haja um retorno a espaços permeáveis, com a substituição dos pavimentos em betão ou asfalto por terra ou espaços verdes em que são os espaços mais permeáveis e que exista o processo de evapotranspiração, que ajuda bastante, além de ser mais agradável. Nas coberturas em si, ajuda bastante a nível do edifício, tem outra parte, esta parte ajuda bastante, mas o que acarreta é o aumento de um custo na parte estrutural devido ao peso na estrutura de uma cobertura jardinada. Mas se formos a pensar, e temos sempre que pensar não no imediato, mas sim nos prazos de vida útil do edifício, isto ajuda bastante e minimiza o recurso à utilização de sistemas de climatização.
10: É o ponto final nesta rubrica Vida em França. Nós, já sabes, estamos de regresso na próxima semana. Até lá, fique bem.
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Ponto final nesta emissão. A informação continua aqui na antena da RFI. Podem acompanhar-nos na nossa página rfi.fr/pt. Até breve.

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1: Marco Martins.
0: A marcar a atualidade desta quinta-feira, 25 de junho, mais de 100 cidadãos do Malawi estão há vários dias ao relento no recinto do Terminal Rodoviário Interprovincial da Junta, na cidade de Maputo, em Moçambique. Na República Democrática do Congo, a Amnistia Internacional denuncia em comunicado os abusos perpetrados pelo movimento armado CMC-FDP, membro das milícias Wazalendo, contra populações civis no leste do país com o apoio do governo central. A Venezuela foi assolada nesta quarta-feira por dois sismos de grande amplitude de 7,2 e 7,5 graus na escala de Richter. O balanço ainda muito provisório é de mais de 30 mortos, com o aeroporto da capital encerrado devido a estragos avultados. Estes e outros títulos da desenvolvimento já a seguir no bloco informativo sob o comando técnico de Moussa Alichili. O jornal começa agora.
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0: Começamos com a atualidade na África lusófona. Mais de 100 cidadãos do Malawi estão há vários dias ao relento no recinto do Terminal Rodoviário Interprovincial da Junta, na cidade de Maputo, em Moçambique. Do grupo fazem parte crianças, adultos e idosos provenientes da África do Sul, de onde fugiram da violência xenófoba. O relato é de Orfeu Lisboa, o nosso correspondente.
2: Votados à sua sorte, assim estão mais de 100 cidadãos malawianos que permanecem há vários dias no terminal rodoviário da Junta na cidade de Maputo, como dá conta o gestor desta infraestrutura, Raul Nhancala.
3: Somos nós que estamos a proteger, porque são os nossos passageiros. Se nós não protegermos a eles, eles são os nossos patrões, é que nos dá o salário. Então temos que proteger as pessoas para poderem viajar seguro. Sim, são pessoas que trazem carga. Aquelas cargas, se nós fizemos desleixo com eles, acaba sendo roubado. Nós que estamos a proteger o terminal.
2: Raul Nhancala lamenta a dura realidade pelo que estão a passar estes cidadãos do Malawi, alguns dos quais indocumentados, que fogem da violência xenófoba na vizinha África do Sul.
3: Imagina que as pessoas estão a trazer crianças. São crianças de uns seus 2 anos, 1 ano. É complicado dormir no Orlém. É uma coisa que nós até lutamos muito, até as pessoas que estavam aqui a fazerem do lugar para a venda, mandamos retirar as pessoas para poderem abrigar aquelas pessoas que trazem crianças.
2: Estes cidadãos estão sem dinheiro, sem qualquer apoio institucional e aguardam por qualquer apoio para prosseguir em viagem com destino ao Malawi, terra natal. De Maputo para a RFI, Orfeu, Lisboa.
0: Na República Democrática do Congo, a Amnistia Internacional denuncia em comunicado os abusos perpetrados pelo movimento armado CMC-FDP, membro das milícias Wazalendo, contra populações civis no leste do país com o apoio do governo central. João Godinho Martins é diretor executivo desta ONG em Portugal.
4: Hoje vimos lançar os resultados de uma investigação de atos muitíssimo violentos que temos acompanhado por parte de forças que são apoiadas pelo governo congolês. Estamos a falar do Coletivo Movimentos para a Mudança, Forças de Defesa do Povo, CMC-FDP, membro do recém-criado nos últimos anos Wazalendo, que é uma coligação de diferentes forças, muitas delas já conhecidas, Raimo Tumbok e grupos Mai Mai no leste do Congo, que agora se juntaram para a soldo, a pago do governo congolês, apoiados pela FARDC, o exército congolês, para combater as M23. Mas o que está a acontecer também é que estamos a assistir à morte e à tortura de civis, bens saqueados, mulheres raptadas, transformadas em escravas sexuais. Vimos isto acontecer no Rutshuru, por exemplo, e tudo isto à sombra de uma vingança contra presumíveis apoiantes das M23. Falámos com diferentes vítimas ao longo da nossa investigação, vítimas, sobreviventes que nos relatam, combatentes das CMC-FDP raptaram e mataram os seus maridos porque os seus filhos se teriam juntado ao grupo M23, e documentámos e entrevistámos inúmeras pessoas sobreviventes de violência sexual, relatos de pessoas mortas e cordadas aos pedaços com machetes, uma violência incrível, violações contra civis que infringem o direito internacional humanitário e podem, sem dúvida, constituir crimes de guerra.
0: Era João Godinho Martins, diretor executivo da ONG Amnistia Internacional em Portugal, entrevistado por Miguel Martins.
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0: Prosseguimos com a atualidade internacional. A Venezuela foi assolada nesta quarta-feira por dois sismos de grande amplitude, de 7,2 e 7,5 graus na escala de Richter. O balanço ainda muito provisório é de mais de 30 mortos, com o aeroporto da capital encerrado devido a estragos avultados. A presidente interina, Delcia Rodrigues, declarou há algumas horas o estado de emergência. Ouçamo-la.
5: Estamos neste momento a declarar o estado de emergência como contemplado na nossa Constituição. Quero agradecer aos governos do mundo que imediatamente, assim que ocorreu este sismo, entraram em contacto com a Venezuela para oferecer solidariedade e apoio. Também recebemos o contacto de organismos multilaterais financeiros para apoiar a nossa pátria. Quero, em União Nacional, que a Venezuela saiba que podem contar com as autoridades. Este sismo entraram em contacto com a Venezuela para oferecer solidariedade e apoio. Também recebemos o contacto de organismos multilaterais financeiros para apoiar a nossa pátria. Quero, em União Nacional, que a Venezuela saiba que podem contar com as autoridades e o Governo Nacional

0: trabalho já com alguns anos que Timor-Leste fez em torno de uma área protegida, que agora ganha uma dimensão maior e que extravasa a tradicional competência e funções de um parque. Não é o parque que é a reserva da biosfera, o parque é o motivo ao redor do qual houve uma candidatura para uma reserva da biosfera, que é uma classificação diferente de um parque. E não é um prémio ao parque, é um prémio, digamos, é uma validação do trabalho que foi feito.
1: No desporto, a seleção de handball júnior feminina de Angola está na China a competir e perdeu o primeiro jogo face à Áustria. Para Angola, esta é uma participação importante, já que esta será a equipa que vai substituir um dia a multiconsagrada seleção sénior, como explica Edgar Leandro, diretor de Marketing e Desenvolvimento de Negócios no African Union Sports Council, Região 5.
2: Para nós é motivo de satisfação ver as nossas handebolistas a competir no Campeonato do Mundo da China, seleção nacional júnior, feminina. Angola tem como objetivo melhorar a sua classificação no Mundial. Portanto, Angola é uma das melhores equipas de África e um dos objetivos é preparar também a seleção júnior para que substitua convenientemente a seleção sénior que Angola tem, que detém hoje o número maior de títulos africanos. Portanto, nós começamos a nossa jornada de frente à Áustria com uma derrota, 29-22, mas tivemos as atletas a competirem de igual para igual com aquela que é a 16ª seleção no ranking mundial. Mas acreditamos que a nossa prestação de Angola será positiva naquilo que são os objetivos, que é melhorar a qualificação e o ranking mundial.
1: No que diz respeito ao futebol e ao Mundial que decorre nos Estados Unidos, no México e no Canadá, de referir que após o arranque da terceira jornada já há um país lusófono apurado para os 16avos de final, o Brasil, que ontem venceu a Escócia por 3-0 e terminou no primeiro lugar no Grupo C. Chegamos assim ao fim deste jornal.
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1: Bem-vindos à segunda parte da nossa emissão. Nos próximos 20 minutos, propomos-lhe o magazine Convidado, bem como o magazine Vida em França. Mas fique desde já com o convidado de Catarina Falcão.
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4: O Parque Nacional Nino Conis Santana, em Timor-Leste, foi classificado no início de junho como Reserva da Biosfera da Unesco, a primeira do país. O parque foi estabelecido em 2008 e inclui uma área de mais de 123 mil hectares, incluindo floresta, mangais e uma parte marítima, que integra o Triângulo de Coral, o centro mundial com maior diversidade de corais e peixes de arrecife. Este é também um parque com um significado especial para os timorenses, já que carrega o nome de Nino Conis Santana, chefe de guerrilha da Falintil, braço armado da Fretilin e resistente face à ocupação da Indonésia. Este reconhecimento pela Unesco vai ajudar na preservação deste parque, mas também dar mais oportunidades às populações que vêm à sua volta, como explicou António Tosa Abreu, diretor da Divisão de Ecologia e Ciências da Terra da Unesco, em entrevista à RFI.
0: Desde logo é uma referência porque tem o nome de um herói nacional e, portanto, é, do ponto de vista cultural, do ponto de vista até político, se quisermos, um elemento muito simbólico no país. Do ponto de vista natural, é também uma área protegida à escala nacional com relevância internacional, uma vez que alberga uma grande diversidade de ecossistemas muito importantes e, ao nível da biodiversidade também, ao nível específico, elementos muito importantes. Portanto, sejam ecossistemas terrestres, costeiros, marinhos, desde florestas tropicais secas, mangais, savanas, recifes de coral e zonas úmidas. Ou seja, há um trabalho já com alguns anos que Timor-Leste fez em torno de uma área protegida que agora ganha uma dimensão maior e que extravasa a tradicional competência e funções de um parque. Não é o parque que é a reserva da biosfera, o parque é o motivo ao redor do qual houve uma candidatura para uma reserva da biosfera, que é uma classificação diferente.

0: um parque e não é um prémio ao parque, é um prémio, digamos, é uma validação do trabalho que foi feito.
1: Exatamente, porque este parque, então a questão do parque ficou resolvida em 2008 através das autoridades timorenses e significa que, vários anos depois, essa classificação deu frutos. Porquê? Porque a Unesco olhou para os esforços do governo timorense e pensou que ali realmente havia algo especial para depois elevar então a reserva da biosfera reconhecida internacionalmente.
0: Eu diria de outra forma, o próprio país, a iniciativa é nacional, foi Timor-Leste, como membro da Unesco, que quis explorar a possibilidade de desenvolver uma candidatura à reserva da biosfera a partir do parque, acrescentando território, aquilo que acabamos de classificar, que a Unesco e o Conselho do Programa O Homem e a Biosfera a classificaram, assenta obviamente no parque como as áreas fundamentais para a função de conservação, mas estende em termos de ambição e da abrangência a outras áreas envolvendo partes do território que, mesmo não sendo tão relevantes para a conservação, vêm fazer uma outra coisa, que é manter o grau de conservação, valorização dos ecossistemas, da biodiversidade, dos serviços funcionais da natureza, mas acrescentando uma visão de fazer isso ao mesmo tempo que promove alternativas de desenvolvimento socioeconómico e de bem-estar. Neste caso, promovendo uma visão que é a conservação da natureza pode e deve ser feita em simultâneo com o desenvolvimento e bem-estar das comunidades. Isso, obviamente, é um grande mérito e a Unesco ajudou a que o país pudesse assumir esse desafio e entrar, digamos, na Champions League, para usar uma expressão que as pessoas facilmente identificam, de uma rede mundial de sítios que promovem precisamente esse princípio. A conservação da natureza não pode ser separada do homem ou da espécie humana. Isso acarreta a necessidade de mais conhecimento, de uma governança um pouco mais participativa, de envolver conhecimento científico, par da tradição e da cultura, tornando uma gestão mais complexa do que a gestão apenas de uma área protegida, que é tucur, sim, não, pode, não pode, para algo que corresponde àquilo que são os desafios do mundo global, que precisamos de natureza, mas ao serviço do desenvolvimento.
1: Até porque, pelo que eu vi, há vestígios, há zonas arqueológicas que mostram que o homem está presente nesta parte de Timor-Leste, pelo menos há 40 mil anos, sendo que foi também uma parte do território que jogou um papel político, como disse há pouco, durante as várias crises que Timor-Leste atravessou, nomeadamente ao ser um sítio onde se refugiaram muitos resistentes durante a questão da Indonésia. Estamos a falar o quê? Estamos a falar então de programas educacionais, estamos a falar de tentar fazer uma conversão das populações à volta para culturas que, por exemplo, sejam mais benéficas para a floresta, estamos a falar, se calhar, de um desenvolvimento de um ecoturismo responsável e que, ao mesmo tempo que dá a conhecer também respeito então a esta parte de Timor-Leste.
0: Estamos a falar disso tudo e de muito mais, assumindo efetivamente que vivemos numa era em que a complexidade e a mudança acelerada é o que caracteriza os tempos que nós promovemos. E a classificação reserva da biosfera assenta obviamente num quadro normativo que promove uma governança e um diálogo entre as partes. Queremos que a visão que Timor-Leste assumiu implica promover educação, sensibilização, implica dialogar e meter na mesma mesa partes que tradicionalmente não se juntam, por exemplo, o sector privado, o desenvolvimento puro e duro, sem perda de identidade natural e cultural, uma vez que a natureza e a cultura fazem parte e moldam-se a si próprios a espécie humana, a forma como, e bem disse, há milhares de anos que ocupa aquele território, não obstaculizou a que os valores naturais ainda lá estejam. Queremos manter o grau de conservação, Timor assumiu isso, queremos promover sociedades mais informadas, mas também acrescentar valor. E o acrescentar valor pode ser, por exemplo, introduzindo ou reforçando boas práticas, seja em atividades como a pesca tradicional ou artesanal, seja na agricultura, seja no artesanato, seja nas manifestações culturais, desde o teatro à música, à literatura, e mantendo em integridade e identidade própria e a autoestima das populações.
1: Eu vi que uma das especificidades, então, como disse há pouco, deste parque é exatamente que há uma parte que é em terra, mas depois há uma parte, e é uma parte muito significativa, que é no mar. É quase igual, é um bocadinho mais pequenino no mar, mas mesmo assim estamos a falar de uma grande extensão.
0: É maior no mar, se considerarmos a tridimensionalidade.
1: E que detém uma riqueza que são os corais, e hoje em dia sabemos bem que uma das grandes lutas para a conservação da natureza é a conservação dos corais. Qual é o papel de Timor, e isso não acrescenta uma dificuldade extra, porque sabemos bem que tomar conta do mar significa outros meios, significa barcos, significa uma verificação constante, significa o tal acesso à tecnologia. Será mais fácil a partir de agora?
0: Eu penso que é mais fácil quando cooperamos. E a Unesco é sobretudo uma plataforma de cooperação. A Unesco promove a cooperação para a paz, neste caso podemos dizer a paz entre as pessoas, entre a espécie humana, mas também neste caso entre a espécie humana e a natureza. Nós estamos num período em que parece que a espécie humana está em conflito com a natureza. O facto de Timor-Leste entrar para a Rede Mundial de Reservas da Biosfera confere-lhe o direito e uma ação concreta em termos de cooperação, beneficiando de experiências quer regionais, quer internacionais, onde os mesmos problemas, mesmo que as espécies sejam ligeiramente diferentes, já foram abordados. Um exemplo concreto é, não muito longe, nas Filipinas, temos um caso de uma reserva de biosfera onde a restauração de coral é, de facto, um sucesso num curto prazo, porque há também mitos científicos e tecnológicos de que pensamos que para restaurar um ecossistema de coral que precisamos de milhares e milhares de anos. Por vezes não é isso. Temos é que ter a melhor tecnologia, o melhor conhecimento, e esse país de que eu falo, as Filipinas, também não tinha capacidade, mas em cooperação internacional, nas redes do Unesco, conseguiu aceder quer a expertise bilateral de países, quer com instituições, quer com outras reservas que partilham o mesmo problema e que depois se constituem em parceiros para enfrentar estes desafios. Portanto, há esse reforço dessa capacidade que vai ser acrescido. Que se estivesse lá, como estava até agora, obviamente tiveram também já cooperação, mas pensamos que alarga o leque de possibilidades.
1: Até porque no mar há a vulnerabilidade da questão da exploração de tudo o que há nos mares à volta de Timor, que é uma exploração muito esperada de um certo ponto pela população, porque pode realmente dar possibilidades a Timor-Leste num desenvolvimento muito grande, mas ao mesmo tempo trazer problemas a nível ambiental. A Unesco tenta também fazer esta mediação entre as expectativas, claro, económicas e sociais de Timor-Leste e a importância da preservação, sendo que penso que há pessoas em Timor-Leste já muito conscientes desta questão e que tentam alertar. Mas é importante dizer isto às populações também, ou seja, que se calhar este coral vale quase tanto como a exploração de petróleo.
0: Sim, vale a pena discutir isso tudo de uma forma clara, transparente e com a melhor evidência científica possível, sendo que a decisão é sempre do Estado-membro, das comunidades e das formas democráticas com que estabelecem, digamos, os mecanismos internos e nacionais. O que a Unesco pode sim facilitar é, de facto, não só a informação, mas a mediação e a contribuição em termos da produção de conhecimento que leva à melhor tomada de decisão. Não podemos impor modelos nem dizer a um país que tem um recurso fundamental ao nível, por exemplo, dos hidrocarbonetos ou das energias não renováveis que não pode explorá-lo e o resto do mundo continua a explorar e a ter os benefícios disso. Portanto, nós temos que encontrar aqui o bom senso sem hipotecar as alternativas do desenvolvimento dito sustentável.
1: Ouvimos António Tous Abreu, diretor da Divisão de Ecologia e Ciências da Terra da Unesco, sobre o Parque Nacional Nino Conis Santana, em Timor-Leste.
2: Prosseguimos a nossa emissão com o magazine Vida em França, da autoria de Neide Ribeiro.
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4: Esta semana, a França está a enfrentar uma intensa vaga de calor, com temperaturas que ultrapassam os 40 graus em várias cidades. Perante esta situação, mais de 800 escolas foram encerradas e as autoridades estão a apelar à população para evitar deslocações desnecessárias, privilegiando o teletrabalho sempre que for possível. Em causa estão as dificuldades em manter os edifícios frescos durante episódios de calor extremo. Nesta rubrica Vida em França, estamos à conversa com Emmanuel Lourenço, engenheiro civil e perito qualificado em desempenho térmico, que alerta para a falta de preparação de uma grande parte do parque imobiliário face às elevadas temperaturas.
5: De um modo geral, considera-se que a parte significativa do parque imobiliário, em particular os edifícios construídos antes de 2008, não se encontram plenamente preparados para responder a um aumento progressivo das temperaturas exteriores, que se tem vindo a verificar sem recurso a sistemas de climatização. Esta é uma realidade que decorre em grande medida do enquadramento regulamentar vigente à data da sua construção. Apenas a partir de 2008, com a entrada do sistema de certificação energética, que vai estabelecer requisitos mínimos mais exigentes ao nível do desempenho térmico dos edifícios. Este enquadramento normativo implicou a adoção de soluções construtivas mais eficientes, nomeadamente ao nível de isolamento térmico da envolvente, as paredes, da qualidade dos envidraçados e do conforto das trocas térmicas com o exterior. Assim, os edifícios anteriores a este período tendem a apresentar um comportamento térmico menos eficiente, com maior suscetibilidade a ganhos térmicos no verão, o que conduz maior desconforto térmico interior.
4: Já nos períodos mais quentes a casa fica mais quente, nos períodos mais frios a casa fica mais fria.
5: Corretamente. O dito desconforto é a qualidade dos espaços interiores, a sensação de estar agradável e estar a desfrutar da casa.
4: E que, por consequência, também leva a um aumento do consumo energético, tanto para arrefecer como para aquecer.
5: O que obriga a ter equipamentos, sistemas de climatização, obriga a que sejam sempre em permanente funcionamento, quer para arrefecer no verão, quer para aquecer o espaço interior no inverno.
4: De que forma é que é possível alcançar-se um equilíbrio na construção, ou seja, materiais que possam funcionar no verão e possam funcionar no inverno?
5: Assim, todos os materiais são adequados para as duas estações. Só que o ponto de equilíbrio aqui, e isto tem que ser sempre em fase de projeto para os novos edifícios, claro, mas e mesmo em fase de projeto para estudar os edifícios que são mais antigos, porque há sempre pontos de melhoria em qualquer que seja um momento pouco reduzidos, mas permitem potenciar a minimização do emprego de utilização de sistemas de climatização. Mas os materiais, é importante em fase de projeto, uma abordagem integrada e criteriosa na fase de orientação solar. Que tipo de edifício é que pretendem? Qual é a seleção dos vidros e as suas propriedades? Não vamos colocar vidraçados virados a sul, no verão a receber muitos ganhos solares, mas no inverno é excelente, porque aquece por si só, o sol já aquece aquele compartimento. O tipo de isolamento térmico, a tipo de arquitetura que vai ser concebida. Tem que haver uma integração da parte, e já o há, é assim o tal consagrado no regulamento, a conjugação e o trabalho de equipa entre a parte de arquitetura e de engenharia. Muitas vezes não é assim tão fácil, mas tem havido uma crescente melhoria nesta área.
4: E qual é que é o custo de não adaptar o parque imobiliário às temperaturas extremas?
5: É muito. O parque imobiliário atual, há situações que é muito difícil de adaptação, porque assim, existem níveis de complexidade, quer a nível de características arquitetónicas, quer condicionantes de natureza patrimonial ou histórica, quer ainda de limitações de ordem financeira. Num castelo, eu não vou, levando aqui um bocado ao extremo, eu não vou sugerir o emprego do sistema ETIX, vulgo, e toda a gente o conhece como capoto, mas para as histórias de um castelo. Os prédios de um castelo são sempre em pedra. Nós temos que adotar medidas, utilizar métodos construtivos, que é por dentro. E mesmo assim há situações em que é muito difícil diminuir ou minimizar as pontes térmicas e o problema de variações de temperatura, de trocas térmicas. É complexo, mas principalmente, e tem-se vindo a conseguir fazer em muitas situações, mas a ordem do dia, muitas vezes, no final, o que se pesa na balança é a parte financeira.
4: Como é que devem ser pensadas as novas construções para responder às ondas de calor que vão ser, segundo os especialistas, cada vez mais frequentes?
5: No contexto atual das alterações climáticas, as futuras construções devem ser concebidas com base em princípios de elevada eficiência energética e resiliência térmica, de forma a responder adequadamente a fenómenos extremos, como as ondas de calor. Tal como referi anteriormente, a implementação do sistema de certificação energética vem impulsionar uma melhoria significativa do desempenho energético dos edifícios, promovendo a adoção de soluções construtivas mais eficientes. Estas assentam essencialmente na aplicação dos elementos térmicos de maior qualidade, que antigamente não se usava, na utilização de materiais com melhor desempenho face às variações térmicas e na adoção de técnicas construtivas adequadas. Isto, claro, sim, que vai variando de país para país, permitindo assegurar melhores condições de conforto térmico interior com melhor dependência de sistemas de climatização, tal como referi anteriormente, tanto no período de verão como no período de inverno.
4: Mas esta semana aqui em França as autoridades decidiram encerrar as escolas, o teletrabalho foi privilegiado porque não há condições para que as pessoas se mantenham em alguns edifícios. Que soluções existem para arrefecer estes edifícios que já estão construídos?
5: Existem duas soluções ativas e passivas. As passivas é a aplicação que requer um clima, requer mais tempo, que é a análise e estudo de cada edifício, caso a caso, empregar isolamentos e métodos construtivos e melhorar o próprio edifício em si. mais rápido e, por vezes, até menos oneroso em emprego de soluções ativas, que são a utilização de sistemas de climatização, quer os ar-condicionados, que é o normal, quer outras situações como ventiloconvetores. Em França, os edifícios estão preparados para a parte mais de inverno, que em todo lado existe é radiadores, mesmo nos edifícios mais antigos, e nos edifícios mais recentes. É mais na estação do verão, em que os edifícios não têm sistemas para climatizar, arrefecer os espaços interiores.
4: No futuro, devem-se privilegiar as construções próximas de espaços verdes? Começa-se já a ver, no último andar, alguns jardins. Será essa uma das soluções também?
5: É uma das soluções, ajuda bastante, porque os espaços verdes fazem reduzir a temperatura. Ver cada vez mais jardins e espaços verdes no meio da cidade, não só um, dois ou três parques, mas ver quase em cada bairro, como havia antigamente, jardins para as pessoas estar, isso provoca que haja um retorno a espaços permeáveis, com a substituição dos pavimentos em betão ou asfalto por terra ou espaços verdes em que são os espaços mais permeáveis e que exista o processo de evapotranspiração, que ajuda bastante, além de ser mais agradável. Nas coberturas em si, ajuda bastante a nível do edifício, tem é outra parte, esta parte ajuda bastante, mas o que acarreta é aumento de um custo na parte estrutural devido ao peso na estrutura de uma cobertura ajardinada. Mas se formos a pensar, e temos sempre que pensar não no imediato, mas sim nos prazos de vida útil do edifício, isto ajuda bastante e minimiza o recurso à utilização de sistemas de climatização.
4: É o ponto final nesta rubrica Vida em França. Nós, já sabes, estamos de regresso na próxima semana. Até lá, fique bem.
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Ponto final nesta emissão. A informação continua aqui na antena da RFI. Podem acompanhar-nos na nossa página rfi.fr/pt. Até breve.

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1: Marco Martins.
0: A marcar a atualidade desta quinta-feira, 25 de junho, mais de 100 cidadãos do Malawi estão há vários dias ao relento no recinto do Terminal Rodoviário Interprovincial da Junta, na cidade de Maputo, em Moçambique. Na República Democrática do Congo, a Amnistia Internacional denuncia em comunicado os abusos perpetrados pelo movimento armado CMC-FDP, membro das milícias Wazalendo, contra populações civis no leste do país com o apoio do governo central. A Venezuela foi assolada nesta quarta-feira por dois sismos de grande amplitude de 7,2 e 7,5 graus na escala de Richter. O balanço ainda muito provisório é de mais de 30 mortos, com o aeroporto da capital encerrado devido a estragos avultados. Estes e outros títulos já devem ver já a seguir no bloco informativo sob o comando técnico de Moussa Lixili. O jornal começa agora.
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0: Começamos com a atualidade na África lusófona. Mais de 100 cidadãos do Malawi estão há vários dias ao relento no recinto do Terminal Rodoviário Interprovincial da Junta, na cidade de Maputo, em Moçambique. Do grupo fazem parte crianças, adultos e idosos provenientes da África do Sul, de onde fugiram da violência xenófoba. O relato é de Orfeu Lisboa, o nosso correspondente.
2: Votados à sua sorte, assim estão mais de 100 cidadãos malawianos que permanecem há vários dias no terminal rodoviário da Junta na cidade de Maputo, como dá conta o gestor desta infraestrutura, Raul Nhancala.
3: Somos nós que estamos a proteger, porque são os nossos passageiros. Se nós não protegermos a eles, eles são os nossos patrões, é que nos dá o salário. Então temos que proteger as pessoas para poderem viajar seguro. Sim, são pessoas que trazem carga. Aquelas cargas, se nós fizermos desleixo com eles, acaba sendo roubado. Nós que estamos a proteger o terminal.
2: Raul Nhancala lamenta a dura realidade pelo que estão a passar estes cidadãos do Malawi, alguns dos quais indocumentados, que fogem da violência xenófoba na vizinha África do Sul.
3: Imagina que as pessoas estão a trazer crianças. São crianças de uns seus 2 anos, 1 ano. É complicado dormir no Arlém. É uma coisa que nós até lutamos muito, até as pessoas que estavam aqui a fazerem do lugar para a venda, mandamos retirar as pessoas para poderem abrigar aquelas pessoas que trazem crianças.
2: Estes cidadãos estão sem dinheiro, sem qualquer apoio institucional e aguardam por qualquer apoio para prosseguir em viagem com destino ao Malawi, terra natal. De Maputo para a RFI, Orfeu, Lisboa.
0: Na República Democrática do Congo, a Amnistia Internacional denuncia em comunicado os abusos perpetrados pelo movimento armado CMC-FDP, membro das milícias Wazalendo, contra populações civis no leste do país com o apoio do governo central. João Godinho Martins é diretor executivo desta ONG em Portugal.
4: Hoje vimos lançar os resultados de uma investigação de atos muitíssimo violentos que temos acompanhado por parte de forças que são apoiadas pelo governo congolês. Estamos a falar do Coletivo Movimentos para a Mudança, Forças de Defesa do Povo, CMC-FDP, membro do recém-criado, nos últimos anos, o Wazalendo, que é uma coligação de diferentes forças, muitas delas já conhecidas, a Raia Mutomboki e grupos Mai Mai no leste do Congo, que agora se juntaram para a soldo, a pago do governo congolês, apoiados pela FARDC, o exército congolês, para combater as M23. Mas o que está a acontecer também é que estamos a assistir à morte e à tortura de civis, bens saqueados, mulheres raptadas, transformadas em escravas sexuais. Vimos isto acontecer no Rutshuru, por exemplo, e tudo isto à sombra de uma vingança contra presumíveis apoiantes das M23. Falámos com diferentes vítimas ao longo da nossa investigação, vítimas, sobreviventes que nos relatam, combatentes das CMC-FDP raptaram e mataram os seus maridos porque os seus filhos se teriam juntado ao grupo M23, e documentámos, entrevistámos inúmeras pessoas sobreviventes de violência sexual, relatos de pessoas mortas e cortadas aos pedaços com machetes, uma violência incrível, violações contra civis que infringem o direito internacional humanitário e podem, sem dúvida, constituir crimes de guerra.
0: Era João Godinho Martins, diretor executivo da ONG Amnistia Internacional em Portugal, entrevistado por Miguel Martins.
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0: Prosseguimos com a atualidade internacional. A Venezuela foi assolada nesta quarta-feira por dois sismos de grande amplitude, de 7,2 e 7,5 graus na escala de Richter. O balanço ainda muito provisório é de mais de 30 mortos, com o aeroporto da capital encerrado devido a estragos avultados. A presidente interina, Delcia Rodrigues, declarou há algumas horas o estado de emergência. Ouçamo-la.
5: Estamos neste momento a declarar o estado de emergência como contemplado na nossa Constituição. Quero agradecer aos governos do mundo que imediatamente, assim que ocorreu este sismo, entraram em contacto com a Venezuela para oferecer solidariedade e apoio. Também recebemos o contacto de organismos multilaterais financeiros para apoiar a nossa pátria. Quero, em União Nacional, que a Venezuela saiba que podem contar com as autoridades e o Governo Nacional, os governos regionais, que já estão mobilizados em todo o território nacional. Este sismo sentiu-se praticamente em todos os estados, embora com áreas mais afetadas, onde estamos já a socorrer os feridos.
0: Há quase 20 anos declarado como Parque Nacional, o Parque Nino Conis Santana e as suas imediações em Timor-Leste foram considerados pela Unesco como um espaço de diversidade ecológica e cultural distinguido com o título de Reserva da Biosfera. Este é um parque constituído por florestas intocadas, acolhendo muitas espécies de aves, mas também uma zona marítima importante, como descreve António de Sousa Abreu, diretor da Divisão de Ecologia e Ciências da Terra da Unesco, em entrevista à RFI.
6: Desde logo é uma referência porque tem o nome de um herói nacional e, portanto, é, do ponto de vista cultural, do ponto de vista até político, se quisermos, um elemento muito simbólico no país. Do ponto de vista natural, é também uma área protegida à escala nacional com relevância internacional, uma vez que alberga uma grande diversidade de ecossistemas muito importantes e, ao nível da biodiversidade também, ao nível específico, elementos muito importantes. Portanto, sejam ecossistemas terrestres, costeiros, marinhos, desde florestas tropicais secas, mangás, savanas, recifes de coral e zonas úmidas. Ou seja, há um trabalho já com alguns anos que Timor-Leste fez em torno de uma área protegida que agora ganha uma dimensão maior e que extravasa a tradicional competência e funções de um parque. Não é o parque que é a Reserva da Biosfera, o parque é o motivo ao redor do qual houve uma candidatura para uma Reserva da Biosfera, que é uma classificação diferente de um parque e não é um prémio ao parque, é um prémio, digamos, é uma validação do trabalho que foi feito.
0: No desporto, a seleção de handball júnior feminina de Angola está na China a competir e perdeu o primeiro jogo face à Áustria. Para Angola, esta é uma participação importante, já que esta será a equipa que vai substituir um dia a multiconsagrada seleção sénior, como explica Edgar Leandro, diretor de Marketing e Desenvolvimento de Negócios no African Union Sports Council, região 5.
7: Para nós é motivo de satisfação ver as nossas handebolistas a competir no Campeonato do Mundo da China, seleção nacional júnior, feminina. Angola tem como objetivo melhorar a sua classificação no Mundial. Portanto, Angola é uma das melhores equipas de África e um dos objetivos é preparar também a seleção júnior para que substitua convenientemente a seleção sénior que Angola tem, que detém hoje o número maior de títulos africanos. Portanto, nós começamos a nossa jornada de frente à Áustria com uma derrota, 29-22, mas tivemos as atletas a competirem de igual para igual com aquela que é a 16ª seleção no ranking mundial. Mas acreditamos que a nossa prestação, a prestação de Angola será positiva naquilo que são os objetivos, que é melhorar a qualificação e o ranking mundial.
0: No que diz respeito ao futebol e ao Mundial que decorre nos Estados Unidos, no México e no Canadá, de referir que após o arranque da terceira jornada já há um país lusófono apurado para os 16avos de final, o Brasil, que ontem venceu a Escócia por 3-0 e terminou no primeiro lugar no Grupo C. Chegamos assim ao fim deste jornal.
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0: Bem-vindos à segunda parte da nossa emissão. Nos próximos 20 minutos, propomos-lhe o magazine Convidado, bem como o magazine Vida em França. Mas fique desde já com o convidado de Catarina Falcão.
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5: O Parque Nacional Nino Conis Santana, em Timor-Leste, foi classificado no início de junho como Reserva da Biosfera da Unesco, a primeira do país. O parque foi estabelecido em 2008 e inclui uma área de mais de 123 mil hectares, incluindo floresta, mangais e uma parte marítima, que integra o Triângulo de Coral, o centro mundial com maior diversidade de corais e peixes de Recife. Este é também um parque com um significado especial para os timorenses, já que carrega o nome de Nino Conis Santana, chefe de guerrilha da Falintil, braço armado da Fretilin e resistente face à ocupação da Indonésia. Este reconhecimento pela Unesco vai ajudar na preservação deste parque, mas também dar mais oportunidades às populações que vêm à sua volta, como explicou António de Sousa Abreu, diretor da Divisão de Ecologia e Ciências da Terra da Unesco, em entrevista à RFI.
6: Desde logo é uma referência porque tem o nome de um herói nacional e, portanto, é, do ponto de vista cultural, do ponto de vista até político, se quisermos, um elemento muito simbólico no país. Do ponto de vista natural, é também uma área protegida à escala nacional com relevância internacional, uma vez que alberga uma grande diversidade de ecossistemas muito importantes e, ao nível da biodiversidade também, ao nível específico, elementos muito importantes. Portanto, sejam ecossistemas terrestres, costeiros, marinhos, desde florestas tropicais secas, mangás, savanas, recifes de coral e zonas úmidas. Ou seja, há um trabalho já com alguns anos que Timor-Leste fez em torno de uma área protegida que agora ganha uma dimensão maior e que extravasa a tradicional competência e funções de um parque. Não é o parque que é a reserva da biosfera, o parque é o motivo ao redor do qual houve uma candidatura para uma reserva da biosfera, que é uma classificação diferente de um parque. E não é um prémio ao parque, é um prémio, digamos, é uma validação do trabalho que foi feito.
5: Exatamente, porque este parque, então a questão do parque ficou resolvida em 2008 através das autoridades timorenses e significa que, vários anos depois, essa classificação deu frutos. Porquê? Porque a Unesco olhou para os esforços do governo timorense e pensou que ali realmente havia algo especial para depois elevar então a reserva da biosfera reconhecida internacionalmente?
6: Eu diria de outra forma. O próprio país, a iniciativa é nacional, foi Timor-Leste, como membro da Unesco, que quis explorar a possibilidade de desenvolver uma candidatura à reserva da biosfera a partir do parque, acrescentando território, aquilo que acabamos de classificar, que a Unesco e o Conselho do Programa O Homem e a Biosfera a classificaram, assenta obviamente no parque como as áreas fundamentais para a função de conservação, mas estende em termos de ambição e da abrangência a outras áreas envolvendo partes do território que, mesmo não sendo tão relevantes para a conservação, vêm fazer uma outra coisa, que é manter o grau de conservação, valorização dos ecossistemas, da biodiversidade, dos serviços funcionais da natureza, mas acrescentando uma visão de fazer isso ao mesmo tempo que promove alternativas de desenvolvimento socioeconómico e de bem-estar. Neste caso, promovendo uma visão que é a conservação da natureza pode e deve ser feita em simultâneo com o desenvolvimento e bem-estar das comunidades. Isso, obviamente, é um grande mérito e a Unesco ajudou a que o país pudesse assumir esse desafio e entrar, digamos, na Champions League, para usar uma expressão que as pessoas facilmente identificam, de uma rede mundial de sítios que promovem precisamente esse princípio. A conservação da natureza não pode ser separada do homem ou da espécie humana. Isso acarreta a necessidade de mais conhecimento, de uma governança um pouco mais participativa, de envolver conhecimento científico, da tradição e da cultura, tornando uma gestão mais complexa do que a gestão apenas de uma área protegida, que é tucur, sim, não, pode, não pode, para algo que corresponde àquilo que são os desafios do mundo global, que é precisamos de natureza, mas ao serviço do desenvolvimento.
5: Até porque, pelo que eu vi, há vestígios, há zonas arqueológicas que mostram que o homem está presente nesta parte de Timor-Leste, pelo menos há 40 mil anos, sendo que foi também uma parte do território que jogou um papel político, como disse há pouco, durante as várias crises que Timor-Leste atravessou, nomeadamente ao ser um sítio onde se refugiaram muitos resistentes
9: existentes durante a questão da Indonésia. Estamos a falar quê? Estamos a falar então de programas educacionais, estamos a falar de tentar fazer uma conversão das populações à volta para culturas que, por exemplo, sejam mais benéficas para a floresta, estamos a falar se calhar de um desenvolvimento de um ecoturismo responsável e que, ao mesmo tempo que dá a conhecer também respeito então a esta parte de Timor-Leste.
6: Estamos a falar disso tudo e de muito mais, assumindo efetivamente que vivemos numa era em que a complexidade e a mudança acelerada é o que caracteriza os tempos que nós promovemos. E a classificação reserva da biosfera assenta obviamente num quadro normativo que promove uma governança e um diálogo entre as partes. Queremos que a visão que Timor-Leste assumiu implica promover educação, sensibilização, implica dialogar e meter na mesma mesa partes que tradicionalmente não se juntam, por exemplo, o sector privado, o desenvolvimento puro e duro, sem perda de identidade natural e cultural, uma vez que a natureza e a cultura fazem parte e moldam-se a si próprios a espécie humana, a forma como, e bem disse, há milhares de anos que ocupa aquele território, não obstaculizou a que os valores naturais ainda lá estejam. Queremos manter o grau de conservação, Timor assumiu isso, queremos promover sociedades mais informadas, mas também acrescentar valor. E o acrescentar valor pode ser, por exemplo, introduzindo ou reforçando boas práticas, seja em atividades como a pesca tradicional ou artesanal, seja na agricultura, seja no artesanato, seja nas manifestações culturais, desde o teatro à música, à literatura, e mantendo a integridade e identidade própria e a autoestima das populações.
9: Eu vi que uma das especificidades, então, como disse há pouco, deste parque é exatamente que há uma parte que é em terra, mas depois há uma parte, e é uma parte muito significativa, que é no mar. É quase igual, é um bocadinho mais pequenino no mar, mas mesmo assim estamos a falar de uma grande extensão.
6: É maior no mar, se considerarmos a tridimensionalidade.
9: E que detém uma riqueza que são os corais, e hoje em dia sabemos bem que uma das grandes lutas para a conservação da natureza é a conservação dos corais. Qual é o papel de Timor, e isso não acrescenta uma dificuldade extra, porque sabemos bem que tomar conta do mar significa outros meios, significa barcos, significa uma verificação constante, significa o tal acesso à tecnologia. Será mais fácil a partir de agora?
6: Eu penso que é mais fácil quando cooperamos, e a Unesco é sobretudo uma plataforma de cooperação. A Unesco promove a cooperação para a paz, neste caso podemos dizer a paz entre as pessoas, entre a espécie humana, mas também neste caso entre a espécie humana e a natureza. Nós estamos num período em que parece que a espécie humana está em conflito com a natureza. O facto de Timor-Leste entrar para a Rede Mundial de Reservas da Biosfera confere-lhe o direito e uma ação concreta em termos de cooperação, beneficiando de experiências quer regionais, quer internacionais, onde os mesmos problemas, mesmo que as espécies sejam ligeiramente diferentes, já foram abordados. Um exemplo concreto é, não muito longe, nas Filipinas, temos um caso de uma reserva de biosfera onde a restauração de coral é, de facto, um sucesso num curto prazo. Porque há também mitos científicos e tecnológicos de que pensamos que, para restaurar um ecossistema de coral, que precisamos de milhares e milhares de anos. Por vezes não é isso. Temos é que ter a melhor tecnologia, o melhor conhecimento. E esse país de que eu falo, é as Filipinas, também não tinha capacidade, mas em cooperação internacional, nas redes do Unesco, conseguiu aceder quer a expertise bilateral de países, quer com instituições, quer com outras reservas que partilham o mesmo problema e que depois se constituem em parceiros para enfrentar estes desafios. Portanto, há esse reforço dessa capacidade que vai ser acrescido. Que se estivesse lá, como estava até agora, obviamente tiveram também já cooperação, mas pensamos que alarga o leque de possibilidades.
9: Até porque no mar há a vulnerabilidade da questão da exploração de tudo o que há nos mares à volta de Timor, que é uma exploração muito esperada de um certo ponto pela população, porque pode realmente dar possibilidades a Timor-Leste num desenvolvimento muito grande, mas ao mesmo tempo trazer problemas a nível ambiental. A Unesco tenta também fazer esta mediação entre as expectativas, claro, económicas e sociais de Timor-Leste e a importância da preservação, sendo que penso que há pessoas em Timor-Leste já muito conscientes desta questão e que tentam alertar. Mas é importante dizer isto às populações também, ou seja, que se calhar este coral vale quase tanto como a exploração de petróleo.
6: Sim, vale a pena discutir isso tudo de uma forma clara, transparente e com a melhor evidência científica possível, sendo que a decisão é sempre do Estado-membro, das comunidades e das formas democráticas com que estabelecem, digamos, os mecanismos internos e nacionais. O que a Unesco pode sim facilitar é, de facto, não só a informação, mas a mediação e a contribuição em termos da produção de conhecimento que leva à melhor tomada de decisão. Não podemos impor modelos, nem dizer a um país que tem um recurso fundamental ao nível, por exemplo, dos hidrocarbonetos ou das energias não renováveis, que não pode explorá-lo e o resto do mundo continua a explorar e a ter os benefícios disso. Portanto, nós temos que encontrar aqui o bom senso sem hipotecar as alternativas do desenvolvimento dito sustentável.
5: Ouvimos António de Sousa Abreu, diretor da Divisão de Ecologia e Ciências da Terra da Unesco, sobre o Parque Nacional Nino Conis Santana, em Timor-Leste.
0: Prosseguimos a nossa emissão com o magazine Vida em França, da autoria de Neide Ribeiro.
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11: Esta semana, a França está a enfrentar uma intensa vaga de calor, com temperaturas que ultrapassam os 40 graus em várias cidades. Perante esta situação, mais de 800 escolas foram encerradas e as autoridades estão a apelar à população para evitar deslocações desnecessárias, privilegiando o teletrabalho sempre que for possível. Em causa estão as dificuldades em manter os edifícios frescos durante episódios de calor extremo. Nesta rubrica Vida em França, estamos à conversa com Emmanuel Lourenço, engenheiro civil e perito qualificado em desempenho térmico, que alerta para a falta de preparação de uma grande parte do parque imobiliário face às elevadas temperaturas.
12: De um modo geral, considera-se que a parte significativa do parque imobiliário, em particular os edifícios construídos antes de 2008, não se encontram plenamente preparados para responder a um aumento progressivo das temperaturas exteriores, que se tem vindo a verificar sem recurso a sistemas de climatização. Esta é uma realidade que decorre, em grande medida, do enquadramento regulamentar vigente à data da sua construção. Apenas a partir de 2008, com a entrada do sistema de certificação energética, que veio estabelecer requisitos mínimos mais exigentes ao nível do desempenho térmico dos edifícios. Este enquadramento normativo implicou a adoção de soluções construtivas mais eficientes, nomeadamente ao nível de isolamento térmico da envolvente, as paredes, da qualidade dos envidraçados e do conforto das trocas térmicas com o exterior. Assim, os edifícios anteriores a este período tendem a apresentar um comportamento térmico menos eficiente, com maior suscetibilidade a ganhos térmicos no verão, o que conduz maior desconforto térmico interior.
11: Já nos períodos mais quentes a casa fica mais quente, nos períodos mais frios a casa fica mais fria.
12: Corretamente. O dito desconforto é a qualidade dos espaços interiores, a sensação de estar agradável e estar a desfrutar da casa.
11: E que, por consequência, também leva a um aumento do consumo energético, tanto para arrefecer como para aquecer.
12: O que obriga a ter equipamentos, sistemas de climatização, obriga a que estejam sempre em permanente funcionamento, quer para arrefecer no verão, quer para aquecer o espaço interior no inverno.
11: De que forma é que é possível alcançar-se um equilíbrio na construção, ou seja, materiais que possam funcionar no verão e possam funcionar no inverno?
12: Assim, todos os materiais são adequados para as duas estações. Só que o ponto de equilíbrio aqui, e isto tem que ser sempre em fase de projeto para os novos edifícios, claro, mas e mesmo em fase de projeto para estudar os edifícios mais antigos, porque há sempre pontos de melhoria em qualquer que seja um momento pouco reduzidos, mas permitem potenciar a minimização do emprego de utilização de sistemas de climatização. Mas os materiais, é importante em fase de projeto uma abordagem integrada e criteriosa na fase de orientação solar. Que tipo de edifício é que pretendem? Qual é a seleção dos vidros e as suas propriedades? Não vamos colocar vidraçados virados a sul, no verão a receber muitos ganhos solares, mas no inverno é excelente, porque aquece por si só, o sol já aquece aquele compartimento. O tipo de isolamento térmico, a tipo de arquitetura que vai ser concebida. Tem que haver uma integração da parte, e já o há, é assim o tal consagrado no regulamento, a conjugação e a trabalho de equipa entre a parte de arquitetura e de engenharia. Muitas vezes não é assim tão fácil, mas tem havido uma crescente melhoria nesta área.
11: E qual é que é o custo de não adaptar o parque imobiliário às temperaturas extremas?
12: É muito. o parque imobiliário atual, há situações que é muito difícil de adaptação, porque assim, existem níveis de complexidade, quer a nível de características arquitetónicas, quer condicionantes de natureza patrimonial ou histórica, quer ainda de limitações de ordem financeira. Num castelo, eu não vou, levando aqui um bocado ao extremo, eu não vou sugerir o emprego do sistema ETICS, vulgo, e toda a gente o conhece como Capoto, mas para as histórias de um castelo. Os prédios do castelo são sempre em pedra. Nós temos que adotar medidas, utilizar métodos construtivos, que é por dentro. E mesmo assim há situações em que é muito difícil diminuir ou minimizar as pontes térmicas e o problema de variações de temperatura, de trocas térmicas. É complexo, mas principalmente, e tem-se vindo a conseguir fazer em muitas situações, mas a ordem do dia, muitas vezes, é, no final, o que se pesa na balança é a parte financeira.
11: Como é que devem ser pensadas as novas construções para responder às ondas de calor que vão ser, segundo os especialistas, cada vez mais frequentes?
12: No contexto atual das alterações climáticas, as futuras construções devem ser concebidas com base em princípios de elevada eficiência energética e resiliência térmica, de forma a responder adequadamente a fenómenos extremos, como as ondas de calor. Tal como referi anteriormente, a implementação do sistema de certificação energética vem impulsionar uma melhoria significativa do desempenho energético dos edifícios, promovendo a adoção de soluções construtivas mais eficientes. Estas assentam essencialmente na aplicação de isolamentos térmicos de maior qualidade, que antigamente não se usava, na utilização de materiais com melhor desempenho face às variações térmicas e na adoção de técnicas construtivas adequadas. Isto, claro, sim, que vai variando de país para país, permitindo assegurar melhores condições de conforto térmico interior com melhor dependência de sistemas de climatização, tal como referi anteriormente, tanto no período de verão como no período de inverno.
11: Mas esta semana aqui em França as autoridades decidiram encerrar escolas, o teletrabalho foi privilegiado porque não há condições para que as pessoas se mantenham em alguns edifícios. Que soluções existem para arrefecer estes edifícios que já estão construídos?
12: Existem duas soluções ativas e passivas. As passivas é a aplicação que requer um clima, requer mais tempo, que é a análise e estudo de cada edifício, caso a caso, empregar isolamentos e métodos construtivos e melhorar o próprio edifício em si. Mais rápido e, por vezes, até menos oneroso é o emprego de soluções ativas, que são a utilização de sistemas de climatização, quer os ar-condicionados, que é o normal, quer outras situações como ventiloconvetores. Em França, os edifícios estão preparados para a parte mais de inverno, que em todo lado existe, é radiadores, mesmo nos edifícios mais antigos e nos edifícios mais recentes. É mais na estação do verão, em que os edifícios não têm sistemas para climatizar, arrefecer os espaços interiores.
11: No futuro, devem-se privilegiar as construções próximas de espaços verdes? Começa-se já a ver, no último andar, alguns jardins. Será essa uma das soluções também?
12: É uma das soluções, ajuda bastante, porque os espaços verdes fazem reduzir a temperatura. Ver cada vez mais jardins e espaços verdes no meio da cidade, não só um, dois ou três parques, mas ver quase em cada bairro, como havia antigamente, jardins para as pessoas estar, isso provoca que haja um retorno a espaços permeáveis, com substituição dos pavimentos em betão ou asfalto por terra ou espaços verdes em que são os espaços mais permeáveis e que exista o processo de evapotranspiração, que ajuda bastante, além de ser mais agradável. Nas coberturas em si, ajuda bastante a nível do edifício, tem outra parte, esta parte ajuda bastante, mas o que acarreta é o aumento de um custo na parte estrutural devido ao peso na estrutura de uma cobertura jardinada. Mas se formos a pensar, e temos sempre que pensar não no imediato, mas sim nos prazos de vida útil do edifício, isto ajuda bastante e minimiza o recurso à utilização de sistemas de climatização.
11: É o ponto final nesta rubrica Vida em França. Nós, já sabe, estamos de regresso na próxima semana. Até lá, fique bem.
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0: ponto final nesta emissão. A informação continua aqui na antena da RFI. 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Até breve.
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2: João Paulo Couto.
1: Boa tarde. Nesta sexta-feira, dia 26 de junho, vamos falar-lhe sobre a tragédia na Venezuela, onde se corre contra o tempo como na busca de por sobreviventes após o duplo sismo que provocou pelo menos 235 mortos. A ajuda internacional já começou a chegar ao país. Em Moçambique, Venâncio Mondlane assume a liderança do Anamola e confessa à RFI o objetivo de transformar o movimento no maior partido da história democrática moçambicana até 2029. Em plena vaga de calor na capital francesa, a Unesco homenageia Álvaro Siza. Na inauguração, Souto de Moura deixa o alerta. É preciso repensar o futuro dos edifícios face às alterações climáticas. No desporto, Mundial 2026, destaque para o futebol das equipas lusófonas. Depois da goleada de Portugal ao Uzbequistão, as atenções viram-se hoje para Cabo Verde, que defronta a Arábia Saudita por seu turno. No Festival Meda, em Lula, a cantora Lura assume-se como a voz de apoio aos Tubarões Azuis. O comando técnico desta emissão está a cargo de Moçaro Chili e o jornal começa agora.
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1: Na Venezuela, identificam-se as buscas esta sexta-feira, dia 26 de junho, para encontrar sobreviventes quase dois dias depois, após um duplo sismo devastador que causou pelo menos 235 mortos e 4.300 feridos, segundo o último balanço oficial. A ajuda internacional começa a chegar ao país, Cristina Soares.
3: A zona mais afetada é a de La Guaira, no norte da capital Caracas, onde se encontra o aeroporto internacional Simón Bolívar, que foi temporariamente encerrado devido aos danos causados pelos sismos, e a cidade costeira de Cátia Lamar, onde vários edifícios ruíram. Edifícios arrasados, escombros amontoados, casas colapsadas como castelos de cartas e famílias desesperadas que tentam encontrar pessoas soterradas. No epicentro do terremoto, a destruição é impressionante. Vários países, sobretudo da América Latina, anunciaram ajuda. Um primeiro avião de El Salvador já chegou ao local. Os Estados Unidos prometeram uma resposta importante, rápida e eficaz, pela voz do secretário de Estado Marco Rubio, com o envio de socorristas e o desbloqueio de uma ajuda de $150 milhões. Um primeiro destacamento militar norte-americano, liderado pelos fuzileiros, chegou esta sexta-feira a Caracas para coordenar a ajuda norte-americana às vítimas do duplo sismo. Portugal e outros 7 países da União Europeia vão enviar equipas de buscas e salvamento para a Venezuela. Pelo menos 6 portugueses e lusodescendentes morreram nos sismos de quarta-feira. Segundo os dados do Serviço Geológico dos Estados Unidos, o sismo de 7.5 é o mais forte desde 1900 a atingir a Venezuela.
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1: Venâncio Mondlane acaba de ser eleito presidente da Aliança Nacional para um Moçambique livre e autónomo, a Anamola. Em entrevista à RFI, Mondlane afirmou que a Anamola pretende tornar-se até 2029 o maior partido político da história democrática de Moçambique e defendeu ainda a criação de uma escola Anamola.
4: Primeiro, nós queremos, até 2029, ser o maior partido político de toda a história democrática de Moçambique. Nós temos que preparar os nossos quadros para o trabalho técnico, tecnocrata, que é a essência da governação. A solução é exatamente a parte mais forte do manifesto que eu apresentei. A escola Anamola, que queremos formar quadros nossos em várias matérias, pilares fundamentais da governação, mas também com uma componente extremamente interessante, que é as tecnologias de informação e comunicação. É nesta escola que temos um plano de mais ou menos uma formação intensiva de 2 anos, que nos permite projetar que até 2028 nós vamos ter capacidades técnicas, humanas, no partido, capazes de fazer uma gestão de acordo com o nosso discurso político.
1: Era Venâncio Mondlane, entrevistado por Cristiana Soares, que poderá ouvir na íntegra, na segunda parte deste jornal, na rubrica Convidado. A terceira jornada da fase de grupos do Campeonato do Mundo de Futebol Masculino prossegue na América do Norte. Entre os apurados, apenas uma seleção lusófona, o Brasil, já se apurou para a fase seguinte, enquanto Cabo Verde e Portugal apenas disputaram as duas primeiras jornadas. No segundo jogo, Portugal goleou o Uzbequistão por 5-0 em Houston. Em entrevista exclusiva à RFI, Inês Sommer, antiga futebolista que esteve no estádio, partilhou connosco a sua experiência no terreno.
5: Nunca tinha ido a um jogo da seleção no Mundial ou no Europeu, por isso esta foi a minha primeira vez e acho que isto não se equipara a nada do que já experienciei em termos de futebol. Foi uma experiência incrível. Eu acho que nunca cheguei ao final de um dia, quando finalmente cheguei a casa, em que eu estava com tanta saudade daquilo que vivi durante o dia, no sentido de, uau, só quero voltar. Quase tipo, fechar os olhos e tentar assimilar e reviver tudo o que fiz no dia. Foi mesmo uma experiência que nunca vou esquecer. Não se equipara a nada que já vivi em termos futebolísticos como adepta. Foi quase como, acho que talvez uma boa maneira de comprar, ir à Disney, passar um dia num parque de diversões. Foi parecido com isso, foi inesquecível, uma experiência marcante. Eu fui à Fan Walk, a cortejo antes do jogo, experiência isso tudo, comecei o dia logo muito cedo, por isso foi espetacular estar com muitos portugueses a fazer a festa antes do jogo. Nunca tinha ido assim a um cortejo também, por isso adorei. Foi uma energia incrível. Foi mesmo. Tive muita sorte no estádio. Sentei-me ao lado de uns portugueses que tinham viajado de Portugal para vir ao Mundial. Ali da zona de Santarém, uma mãe e um filho. O filho mais novo, talvez tenha 13, 14 anos, talvez. E tive muita sorte em me sentar ao lado deles, porque pronto, fizemos ali conversa. Sempre Portugal marcou, que marcou várias vezes. Abraçávamos os três e saltávamos e cantávamos e gritávamos. E acho que isso fez a minha experiência ainda 10 vezes melhor. Foi mesmo muito engraçado.
1: Era Inês Sommer, antiga ponta de lança portuguesa, que trabalha na área de media marketing nos Estados Unidos, entrevistada por Marco Martins. E continuamos com o Mundial de

0: a resolver um problema, é como os médicos. Uma pessoa está doente, chama um médico. Uma pessoa tem um problema ou com um terreno, ou com um edifício, ou com uma instituição, chama um arquiteto. Não há nada como haver esta onda de calor, que até é um bocado cínico, para começar a pensar de outra maneira sobre o clima e as condições atmosféricas. Porque para além disto, alternativas são as chuvas torrenciais, que acabou um meio termo. Não sei se foi o Trump que inventou isto, esta dicotomia, mas que realmente está insuportável. É um desafio porque tem que se pensar de maneira diferente as casas. Quer dizer, havia uma dominante técnica, depois houve uma dominante estética, depois houve uma dominante ideológica, e neste momento tem que haver uma dominante sobre o clima e sobre o ambiente, que é impossível viver em casas todas em vidro. Eu contra mim falo, uso muito vidro. Realmente, depois de estarem aqui 40 graus, temos que mudar a maneira de pensar.
1: Era Eduardo Souto Moura, ouvido por Ligia Anjos na ocasião da exposição Álvaro Siza, O Tempo Desenha a Arquitetura. E precisamente os números são reveladores das mudanças climáticas. Cerca de 150 milhões de europeus, incluindo França, Alemanha, Holanda e Hungria, enfrentam hoje o dia escaldante com temperaturas acima dos 35 graus Celsius devido à onda de calor que atinge a Europa. Segundo informações levantadas pela agência de notícias AFP, mais de 50 milhões de pessoas na Alemanha e mais de 30 milhões em França sofrerão temperaturas acima dos 35 graus centígrados. De recordar que esta onda de calor, onde o Quebec atinge Paris, na ordem dos 40 graus centígrados, que o governador civil da capital decidiu cancelar o Festival de Música Solidez e a chamada Gay Pride, ou Marcha do Orgulho Sexual, previstos para este sábado. Voltamos daqui a pouco para a segunda parte deste jornal, com o convidado e é o Magazine de Esporte.
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1: Bem-vindos à segunda parte da nossa emissão. Daqui a pouco poderá ouvir o Marco Martins com o Magazine do Desporto, onde será destacado naturalmente o Campeonato do Mundo de Futebol a decorrer nos Estados Unidos, México e Canadá. Para já, o destaque vai para o convidado Cristiana Soares, que ouviu o recém-eleito do líder da Anamola, partido da oposição em Moçambique, Venâncio Mondlane.
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4: Venâncio Mondlane acaba de ser eleito presidente da Aliança Nacional por um Moçambique Livre e Autónomo, o Anamola, por unanimidade dos delegados presentes no momento da votação na primeira Convenção Nacional do Partido, que foi realizada em Nampula, no norte de Moçambique. E para falarmos precisamente sobre o presente e o futuro deste recente partido e analisarmos o contexto político atual moçambicano, tenho comigo em linha precisamente Venâncio Mondlane. Bom dia, Venâncio Mondlane.
5: Bom dia, é um prazer estar aqui neste canal.
4: Quais são as linhas estratégicas do Anamola?
5: Primeiro, nós queremos, até 2029, ser o maior partido político de toda a história democrática de Moçambique. Segundo, nós queremos continuar, porque já o fazemos, a liderar a proposituras de políticas públicas para o país. Três, queremos continuar a liderar também a iniciativas legislativas, isto é, propostas submetidas para o Poder Legislativo, que já lideramos neste momento.
4: Ou seja, propostas na Assembleia da República.
5: Exatamente. Quatro, nós queremos continuar, porque já o somos, a ser o partido mais moderno, mais tecnológico e mais inovativo do país. Quinto, neste momento há uma nova configuração política em Moçambique e o único partido verdadeiramente de massas em Moçambique é o Anamola. E nós queremos continuar a ocupar esse espaço. E por último, em termos daquilo que é o nosso projeto para Moçambique, queremos fazer a correção de um erro histórico de 50 anos, que é tornar o Moçambique um país verdadeiramente democrático, um Estado que promove as liberdades, respeito pelos direitos humanos, e queremos também aquilo que se chama de rule of law, quer dizer, queremos uma economia baseada essencialmente num Estado de Direito democrático que permita a livre concorrência, permita a liberdade dos empresários e permita também a redução da carga de impostos e de taxas, a carga fiscal que é draconiana, que está a destruir a economia nacional.
4: O país prepara-se para eleições autárquicas em 2028 e eleições gerais em 2029. Quais são os planos do Anamola para as autárquicas? Há alguma hipótese do partido ser eleito?
5: Hipóteses bastante grandes, né? Muito substanciais. Porque, curiosamente, durante algum tempo, nós fomos cognominados como um partido dos Facebook, das redes sociais, mas nos últimos meses essa tese caiu por terra e ninguém a defende. Portanto, nós estamos implantados em todo o território nacional e não só nas zonas urbanas e periurbanas, mas até nas zonas rurais nós temos uma implantação muito forte. Isso significa o quê? Significa que nós estamos disponíveis a concorrer em todas as autarquias. Portanto,

0: temos agora mais ou menos 55 autarquias em Moçambique e nós vamos concorrer em todas elas. E digo neste momento, a nossa crença, por aquilo que tem sido a retroalimentação que vem das bases, temos condições de ganhar a maior parte das autarquias em Moçambique.
1: Mas uma coisa é concorrer, outra coisa é ser efetivamente eleito. No seu primeiro discurso após a eleição à liderança do Ana Mola, disse: uma vitória eleitoral é fácil, a coisa mais importante é preparar-nos tecnicamente, psicologicamente, emocionalmente para podermos fazer a transformação do que o país precisa. As palavras são suas. Na prática, o que é que isto quer dizer?
0: Quer dizer que nós temos que preparar os nossos quadros para o trabalho técnico, tecnocrata, que é a essência da governação. A solução é exatamente a parte mais forte do manifesto que eu apresentei. A escola Ana Mola, que queremos formar quadros nossos em várias matérias, pilares fundamentais da governação, mas também com uma componente extremamente interessante que é as tecnologias de informação e comunicação. É nesta escola que temos um plano de mais ou menos uma formação intensiva de 2 anos que nos permite projetar que até 2028 nós vamos ter capacidades técnicas, humanas no partido, capazes de fazer uma gestão de acordo com o nosso discurso político.
1: Venâncio Mondlane abriu mão das bandeiras que ergueu no período das eleições gerais de outubro de 2024, eleições cujos resultados não reconhece?
0: Foi um percurso que nós atravessamos, em que nós transitoriamente tivemos que assumir um acordo de uma parceria política para fazer uma frente política para aquele momento, aquela circunstância em concreto. E, logicamente que depois houve vários episódios, que não vale a pena aqui falar, que nos levaram, auscultando o público, os eleitores e os próprios membros do meu projeto político, que nós tínhamos que avançar para um projeto político original, genuíno.
1: Mas, Venâncio, para que é que serve o diálogo nacional inclusivo? E gostava também de perceber se, na sua opinião, esta gestão de Daniel Chapa é mais aberta à oposição do que era a anterior.
0: O diálogo político inclusivo é uma iniciativa fenomenal. Tudo partiu em novembro de 2024, com uma carta que eu escrevi ao antigo Presidente da República, Filipe Jacinto Nhusse, em que eu fazia uma proposta de uma agenda para um debate nacional alargado sobre as bases do futuro do Moçambique. E foi essa carta que serviu de base para aquilo que foram as linhas mestras daquilo que veio a ser conhecido como um acordo político. É por isso que, apesar do Anamor ruído da comissão técnica que está a fazer a gestão, a recolha dessas propostas de reformas, mesmo assim nós apresentamos a nossa proposta de reformas, nós submetemos a este organismo de que nós estamos excluídos. Agora, em relação a esta terceira parte, o Daniel Chapo, neste momento, eu penso que deve ser e vai ficar na história como, digamos, aquele que concretizou o sinistro da muralha do diálogo da Moçambique. Não restam dúvidas e os números falam por si, portanto não vou fazer politiquice. O Ana Mola, menos de um ano de existência, foram assassinados 56 membros sénios do partido. Isto nunca aconteceu em nenhuma fase da história democrática desse país, mesmo nos períodos que haviam hostilidades militares entre o governo e a RENAMO, nunca aconteceu perderem-se vidas, 56 pessoas serem assassinadas num período menor que um ano. Isto vai acontecer com Daniel Chapo. Este é o primeiro ponto. O segundo ponto é que nós, logo depois do registro do nosso partido, nós apresentámos uma proposta ao próprio Daniel Chapo em que nós sugeríamos a integração do Ana Mola dentro da comissão técnica que está a gerir o diálogo. Ele nunca respondeu em mais de 7 meses. Isto mostra claramente que é uma pessoa fechada, que é uma pessoa que até certo ponto posso dizer que está apadrinhando a exclusão do Ana Mola, a exclusão de outras forças políticas e, mais grave do que isso, é que está apadrinhando ainda mais a violação de direitos humanos graves a esses membros. Nós submetemos ao próprio Presidente da República um relatório detalhado sobre os casos de violência grave que o nosso partido, os membros do nosso partido sofreram, que são cerca de 450 casos graves de violação de direitos humanos. Ele nunca respondeu em 7 meses. Nunca.
1: Sobre essa questão, a RFI, em parceria com outros meios de comunicação social, publicou uma série de reportagens denominadas Mozambique Exposed, e nessa investigação foi possível constatar uma relação entre o desaparecimento ou morte de jornalistas e membros da oposição desde outubro de 2024 e o envolvimento das forças de segurança moçambicanas. Enquanto líder do Ana Mola, partido da oposição, concorda com esta ligação, efetivamente, à mão das forças armadas moçambicanas nestas mortes, nestes desaparecimentos?
0: Eu estou plenamente a e não estou de acordo apenas do ponto de vista político, que os números também o dizem. Temos um jornalista também que fazia parte candidato ao nosso projeto político, que é o Arlindo Sissal, que fez um trabalho fenomenal e educativo sobre a estrutura da fraude que aconteceu em Moçambique. Ele desapareceu misteriosamente em Cabo Delgado, ele vivia em Cabo Delgado e Nampula, e nós submetemos várias denúncias sobre este caso. Nota-se claramente que o modus operandi em que o Arlindo Sissal desapareceu, foi torturado.
1: A 7 de janeiro de 2025.
0: Exatamente. Os modus operandi são factuais e mostram claramente que são as Forças de Defesa e Segurança, as Forças Especiais de Força de Defesa e Segurança que o fazem. Há uma força especial muito concreta da polícia que executa esse tipo de operações. O Grupo de Operações Especiais também, o CERNIC também que está envolvido nisto. Portanto, eu estou plenamente de acordo por aquilo que eu observei, plenamente de acordo por aquilo que nós testemunhamos dentro do nosso projeto político e também pelas várias sensibilidades e figuras insuspeitas de Moçambique que também dizem a mesma coisa.
1: Admite candidatar-se, voltar a candidatar-se à Presidência da República em 2029?
0: Sem sombra de dúvida. Portanto, eu, quanto a isso, não vou ter rodeios, vou dizer claramente que sim, porque neste momento, tudo o que me foi transmitido pelos membros do Partido da Namola, os eleitores, a população no geral, nós temos estado constantemente em contacto permanente com o povo, aquilo que é o aconselhamento, as recomendações que vêm, todas elas indicam de que nós temos que avançar para a candidatura presidencial.
1: Venâncio Mondlane, muito obrigada.
0: Tá, obrigado e até à próxima.
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3: Tempo agora para falarmos sobre o Campeonato do Mundo de Futebol, a decorrer nos Estados Unidos, México e Canadá, no Magazine Desporto, apresentado por Marco Martins.
4: A terceira jornada da fase de grupos do Campeonato do Mundo de Futebol Masculino arrancou na quarta-feira, 24 de junho, nos Estados Unidos, no México e no Canadá. Entre os apurados, apenas uma seleção lusófona, por enquanto. O Brasil. O Brasil já encerrou a fase de grupos, enquanto Cabo Verde e Portugal apenas disputaram as duas primeiras jornadas. Na terceira e derradeira jornada do grupo C, o Brasil venceu por 3-0 a Escócia em Miami, nos Estados Unidos. Segundo triunfo em três jogos, isto após a vitória por 3-0 diante do Haiti e o empate a uma bola frente a Marrocos. O Brasil terminou no primeiro lugar com 7 pontos e uma melhor diferença de golos do que Marrocos, sendo que a seleção marroquina também terminou com 7 pontos. Os marroquinos acabaram por triunfar por 4-2 diante do Haiti, em Atlanta, nos Estados Unidos. Brasil e Marrocos seguem em frente na prova. No que diz respeito a Cabo Verde e Portugal, as duas seleções lusófonas ainda não alcançaram o apuramento para os 16avos de final após a realização da segunda jornada. No grupo H, a Espanha venceu por 4-0 a Arábia Saudita, em Atlanta, nos Estados Unidos, e lidera agora a classificação com 4 pontos após duas jornadas. Cabo Verde e Uruguai seguem nos dois lugares seguintes, ambos com 2 pontos, à frente da Arábia Saudita com apenas 1. De referir que Uruguai e Cabo Verde empataram a 2 bolas em Miami, nos Estados Unidos. Na terceira e derradeira jornada, nesta sexta-feira 26 de junho, na América do Norte, os cabo-verdianos vão medir forças com os sauditas, enquanto os espanhóis vão defrontar os uruguaios. No grupo K, Portugal venceu por 5-0 o Uzbequistão em Houston, nos Estados Unidos, e ocupa o segundo lugar na classificação com 4 pontos. A Colômbia lidera com 6 pontos, mais 2 do que Portugal, isto após o triunfo da seleção colombiana por 1-0 diante da República Democrática do Congo. A RDC está na terceira posição com 1 ponto, enquanto os uzbeques estão no último lugar sem nenhum ponto. A RFI falou com Inês Sommer, antiga futebolista de 24 anos, que vive nos Estados Unidos e que assistiu à vitória de Portugal por 5-0 diante do Uzbequistão em Houston. Em entrevista exclusiva à RFI, Inês Sommer analisou os dois primeiros encontros de Portugal e também abordou a efervescência em torno do Mundial nos Estados Unidos.
5: Em relação ao primeiro jogo, obviamente acho que ficámos todos desiludidos e frustrados. Eu pessoalmente fiquei bastante frustrado porque queria ter visto um jogo diferente, mas eu também acho que o primeiro jogo do Mundial ou de uma competição deste nível nunca dá para julgar como é que uma seleção está a jogar. Tipo, vê-se o primeiro jogo e diz-se logo, esta seleção vai chegar longe, esta seleção não vai chegar longe. Acho que há sempre muitos resultados inesperados que acontecem na primeira jornada. Acho que é normal. Acho que respondemos muito bem na segunda jornada. Às vezes acontece também, as pessoas esquecem-se que os jogadores não são perfeitos, não é? Há dias bons, há dias maus. Obviamente o jogo contra o Congo acho que não foi um dia bom, mas acho que respondemos muito bem no segundo jogo contra o Uzbequistão. Acho que se resolveu os problemas que tínhamos tido contra o Congo e acho que houve mais atitude, mais garra no segundo jogo. Mas outra vez volto a dizer, eu acho que pronto, o primeiro jogo é o primeiro jogo. Agora temos é dar a volta e espero que não nos prejudique muito a longo prazo, não é? Porque obviamente a Colômbia ganhou os dois primeiros jogos, agora vamos jogar contra a Colômbia. Mas eu acho que tudo o que nós podemos pedir aos jogadores e à seleção é atitude, garra, energia. Porque acho que se estivermos unidos e tivermos esta atitude, garra, acho que somos invencíveis, honestamente. Temos a qualidade toda para chegar longe no Mundial. Temos é de estar unidos e acho que também parte por nós, pelas pessoas, não só pelos jogadores, todo o ambiente que se cria. Acho que a Federação e a Seleção esteve muito bem até para o segundo jogo, as iniciativas que se organizaram. Parece que houve uma mudança de energia também para unir mais as pessoas e acho que fez toda a diferença, por isso é continuar esta energia boa, que acho que vai correr bem. Acho que o que mudou do primeiro jogo para o segundo jogo é que, obviamente, quando estamos a jogar contra equipas, a fazer blocos baixos ou a jogar com 5 defesas, cria-se um jogo muito complicado até para jogadores mais criativos. Fica tudo mais complicado, não é? Eu acho que contra o Congo estávamos muito a tentar fazer aquele jogo mais lateralizado em que tínhamos muita posse, estávamos a tentar jogar pelos corredores. Eu acho que o objetivo, pelo menos eu, na minha carreira, quando joguei contra equipas que fazem bloco baixo e têm muitas defesas, o objetivo é sempre atrair a equipa adversária para um lado do campo e depois mudar rapidamente para o outro lado, para apanhar a outra equipa em inferioridade. E acho que talvez tenha sido esses princípios que nós tentámos aplicar no primeiro jogo. Só que acho que devíamos ter tentado criar mais situações de desequilíbrio. E acho que no segundo jogo fizemos muito bem isso de também pegar nas qualidades individuais dos jogadores e jogadores que conseguem desequilibrar. Por exemplo, o Nuno Mendes, o João Félix acho que também teve muito bem. Jogadores mais criativos, rápidos e usar esses pontos fortes. E sermos mais ofensivos e rematar mais fora da área. Acho que quando se joga contra blocos baixos é muito importante criar situações perigosas e rematar fora da área, que é para depois os defesas também subirem o bloco e não estarem tão compactos. Mas pronto, em termos de futebol, essa é mais a minha análise, o que resultou melhor no segundo jogo para o primeiro.
4: Frente ao Uzbequistão, estava no estádio. Como foi a experiência?
5: Eu já fui a milhares de jogos de futebol na vida em estádios. Eu sou benfiquista ferrenha, tenho red pass. Sempre que estou em Portugal, desde que sou pequenina, que vou a todos os jogos no Estádio da Luz. Já fui a muitas finais no Jamor também. Já vivi esses ambientes todos. Muitos jogos da Champions. O que for, já experienciei quase tudo. Nunca tinha ido a um jogo da seleção no Mundial ou no Europeu. Por isso, esta foi a minha primeira vez. E acho que isto não se equipara a nada do que já experienciei em termos de futebol. Foi uma experiência incrível. Eu acho que nunca cheguei ao final de um dia, quando finalmente cheguei a casa, em que eu estava com tanta saudade daquilo que vivi durante o dia, no sentido de, uau, só quero voltar. Quase tipo, fechar os olhos e tentar assimilar e reviver tudo o que fiz no dia. Foi mesmo uma experiência que nunca vou esquecer. Não se equipara a nada que já vivi em termos futebolísticos como adepta. Foi quase como, acho que talvez uma boa maneira de comparar, ir à Disney, passar um dia num parque de diversões. Foi parecido com isso. Foi inesquecível, uma experiência marcante. Eu fui à Fan Walk, aquele cortejo antes do jogo, experiência e isso tudo. Comecei o dia logo muito cedo, por isso foi espetacular estar com muitos portugueses a fazer a festa antes do jogo. Nunca tinha ido assim a um cortejo também, por isso adorei. Foi uma energia incrível. Foi mesmo. Tive muita sorte no estádio. Sentei-me ao lado de uns portugueses que tinham viajado de Portugal para vir ao Mundial. Ali da zona de Santarém, uma mãe e um filho. O filho mais novo, talvez tenha 13, 14 anos, talvez. E tive muita sorte em me sentar ao lado deles, porque pronto, fizemos ali conversa, porque maioritariamente à minha volta não havia portugueses, mas eles foram espetaculares, muito queridos. Sempre Portugal marcou, que marcou várias vezes. Abraçávamos os três e saltávamos e cantávamos e gritávamos. E acho que isso fez a minha experiência ainda 10 vezes melhor, de poder quase que estar ali a celebrar em família. Eu não conhecia estas pessoas de lado nenhum. Tenho o Instagram da Sandra, que era quem estava lá ao pé de mim. Por isso agora temos o contacto uma da outra. Mas foi assim, fez o meu dia ainda melhor poder ter celebrado com eles. Foi mesmo muito engraçado.
4: Portugal pode chegar ao título mundial?
6: Tenho aqui uma certa intuição que eu acho que nós vamos ganhar este mundial. E ainda dizer isto a toda a gente, já há meses. Há muita gente que não acredita, mas tive a mesma intuição no Euro 2016 e acabámos por ganhar esse Euro, não é? Por isso, acredito muito neste grupo, acredito muito na qualidade dos jogadores, mas também sinto que há aqui uma certa energia à volta, uma certa mística também, que acho que temos aqui uma estrelinha que nos vai ajudar. E acho que, por muitas razões, temos aqui uma geração incrível, não é? Com muita qualidade. O último Mundial do Ronaldo, em princípio, não é? Acho que falo por muitas pessoas quando digo que o Ronaldo é um ídolo. Para mim, a crescer a jogar futebol e a ver futebol, acho que tenho mesmo muita sorte de ter vivido a minha infância. E pronto, agora já sou uma adulta, mas ter crescido a ver o Ronaldo a jogar é uma coisa que, pronto, tive muita sorte e quero mesmo que ele consiga acrescentar também este troféu ao seu palmarés. Acho que merece muito. E também, obviamente, com tudo o que aconteceu este último ano, infelizmente com o falecimento do Jota e do seu irmão, acho que temos de fazer isto por eles também. Isso seja uma motivação extra, porque honrar o Jota e, pronto, honrar o nosso país. E acho que vamos ganhar. Acho que vamos ganhar este Mundial.
4: Na terceira e derradeira jornada, no sábado 27 de junho, os portugueses vão medir forças com os colombianos, enquanto os congoleses vão defrontar os uzbeques. Acorde-se que os dois primeiros de cada grupo, bem como os 8 melhores terceiros em 12 grupos, também seguem para os 16avos de final. O Mundial decorre até dia 19 de julho, nos Estados Unidos, no México e no Canadá. Chegamos assim ao fim deste Magazine de Esporto. Até breve.

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Até já!

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1: João Paulo Couto.
0: Boa tarde. Nesta sexta-feira, dia 26 de junho, vamos falar-lhe sobre a tragédia na Venezuela, onde se corre contra o tempo como na busca de por sobreviventes após o duplo sismo que provocou pelo menos 235 mortos. A ajuda internacional já começou a chegar ao país. Em Moçambique, Venâncio Mondlane assume a liderança do Anamola e confessa à RFI o objetivo de transformar o movimento no maior partido da história democrática moçambicana até 2029. Em plena vaga de calor na capital francesa, a Unesco homenageia Álvaro Siza. Na inauguração, Souto de Moura deixa o alerta. É preciso repensar o futuro dos edifícios face às alterações climáticas. No desporto, Mundial 2026, destaque para o futebol das equipas lusófonas. Depois da goleada de Portugal ao Uzbequistão, as atenções viram-se hoje para Cabo Verde, que defronta a Arábia Saudita por seu turno. No Festival Médica, em Lula, a cantora Lura assume-se como a voz de apoio aos Tubarões Azuis. O comando técnico desta emissão está a cargo de Moçalo Chili e o jornal começa agora.
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0: Na Venezuela, identificam-se as buscas esta sexta-feira, dia 26 de junho, para encontrar sobreviventes quase dois dias depois, após um duplo sismo devastador que causou pelo menos 235 mortos e 4.300 feridos, segundo o último balanço oficial. A ajuda internacional começa a chegar ao país, Cristina Soares.
2: A zona mais afetada é de La Guaira, no norte da capital Caracas, onde se encontra o aeroporto internacional Simón Bolívar, que foi temporariamente encerrado devido aos danos causados pelos sismos, e a cidade costeira de Cátia Lamar, onde vários edifícios ruíram. Edifícios arrasados, escombros amontoados, casas colapsadas como castelos de cartas e famílias desesperadas que tentam encontrar pessoas soterradas. No epicentro do terremoto, a destruição é impressionante. Vários países, sobretudo da América Latina, anunciaram ajuda. Um primeiro avião de El Salvador já chegou ao local. Os Estados Unidos prometeram uma resposta importante, rápida e eficaz, pela voz do secretário de Estado Marco Rubio, com o envio de socorristas e o desbloqueio de uma ajuda de $150 milhões. Um primeiro destacamento militar norte-americano, liderado pelos fuzileiros, chegou esta sexta-feira a Caracas para coordenar a ajuda norte-americana às vítimas do duplo sismo. Portugal e outros 7 países da União Europeia vão enviar equipas de buscas e salvamento para a Venezuela. Pelo menos 6 portugueses e lusodescendentes morreram nos sismos de quarta-feira. Segundo os dados do Serviço Geológico dos Estados Unidos, o sismo de 7.5 é o mais forte desde 1900 a atingir a Venezuela.
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0: Venâncio Mondlane acaba de ser eleito presidente da Aliança Nacional para um Moçambique livre e autónomo, a Anamola. Em entrevista à RFI, Mondlane afirmou que a Anamola pretende tornar-se até 2029 o maior partido político da história democrática de Moçambique e defendeu ainda a criação de uma escola Anamola.
3: Primeiro, nós queremos, até 2029, ser o maior partido político de toda a história democrática de Moçambique. Nós temos que preparar os nossos quadros para o trabalho técnico, tecnocrata, que é a essência da governação. A solução é exatamente a parte mais forte do manifesto que eu apresentei. A escola Anamola, que queremos formar quadros nossos em várias matérias, pilares fundamentais da governação, mas também com uma componente extremamente interessante, que é as tecnologias de informação e comunicação. É nesta escola que temos um plano de mais ou menos uma formação intensiva de 2 anos, que nos permite projetar que até 2028 nós vamos ter capacidades técnicas, humanas, no partido, capazes de fazer uma gestão de acordo com o nosso discurso político.
0: Era Venâncio Mondlane, entrevistado por Cristiana Soares, que poderá ouvir na íntegra, na segunda parte deste jornal, na rubrica Convidado. A terceira jornada da fase de grupos do Campeonato do Mundo de Futebol Masculino prossegue na América do Norte. Entre os apurados, apenas uma seleção lusófona, o Brasil, já se apurou para a fase seguinte, enquanto Cabo Verde e Portugal apenas disputaram as 2 primeiras jornadas. No segundo jogo, Portugal goleou o Uzbequistão por 5-0 em Houston. Em entrevista exclusiva à RFI, Inês Schomer, antiga futebolista que esteve no estádio, partilhou connosco a sua experiência no terreno.
4: Nunca tinha ido a um jogo da seleção no Mundial ou no Europeu, por isso esta foi a minha primeira vez, e acho que isto não não se equipara a nada do que já experienciei em termos de futebol. Foi uma experiência incrível. Eu acho que nunca cheguei ao final de um dia, quando finalmente cheguei a casa, em que eu estava com tanta saudade daquilo que vivi durante o dia, no sentido de, uau, só quero voltar. Quase tipo, fechar os olhos e tentar assimilar e reviver tudo o que fiz no dia. Foi mesmo uma experiência que nunca vou esquecer. Não se equipara a nada que já vivi em termos futebolísticos como adepta. Foi quase como, acho que talvez uma boa maneira de comprar, ir à Disney, passar um dia num parque de diversões. Foi parecido com isso, foi inesquecível, uma experiência marcante. Eu fui à Fan Walk, a recortejo antes do jogo, experiência e isso tudo. Comecei o dia logo muito cedo, por isso foi espetacular estar com muitos portugueses a fazer a festa antes do jogo. Nunca tinha ido assim a um cortejo também, por isso adorei. Foi uma energia incrível. Foi mesmo. Tive muita sorte no estádio. Sentei-me ao lado de uns portugueses que tinham viajado de Portugal para vir ao Mundial. Ali da zona de Santarém, uma mãe e um filho. O filho mais novo, talvez tenha 13, 14 anos, talvez. E tive muita sorte em me sentar ao lado deles, porque pronto, fizemos ali conversa. Sempre Portugal marcou, que marcou várias vezes. Abraçávamos os três e saltávamos e cantávamos e gritávamos. E acho que isso fez a minha experiência ainda 10 vezes melhor. Foi mesmo muito engraçado.
0: Era Inês Sommer, antiga ponta de lança portuguesa, que trabalha na área de media marketing nos Estados Unidos, entrevistada por Marco Martins. E continuamos com o Mundial 2026, centrando agora as atenções para a seleção dirigida por Bubista, que disputa esta noite às 0 horas TMG, de sexta para sábado, o último jogo da fase de grupos contra a Arábia Saudita em Houston, nos Estados Unidos. É uma seleção que tem seduzido todos os setores cabo-verdianos. Exemplo disso, a cantora Lura, que participa em Portugal na 22ª edição do Festival MED 26 em Lulé. A cantora cabo-verdiana Lura participa neste festival, evento de música do mundo que abriu nesta quinta-feira à noite, mas que lhe permite acompanhar o desempenho dos Tubarões Azuis neste Mundial de Futebol.
5: Claro que eu tenho acompanhado e estar aí com t-shirts, se precisarem de t-shirts da seleção. Sim, claro, estou muito feliz, né? Estamos todos os cabo-verdianos muito orgulhosos, sempre fomos muito orgulhosos de Cabo Verde, agora então ninguém nos aguenta, estamos ao rubro e estou obviamente a torcer muito por cada um dos jogadores e que sejam muito felizes na jogada. Tenho visto jogadas e claro que vou acompanhar e vou apoiar ao máximo a minha seleção Tubarões Azuis.
0: As expectativas da cantora cabo-verdiana Lura, recolhidas pelo nosso correspondente em Portugal, Luís Guita. A fechar, digo-lhe que a Unesco inaugurou esta quinta-feira em Paris a exposição Álvaro Siza, O Tempo Desenha a Arquitetura, uma mostra dedicada à obra de um dos mais importantes arquitetos portugueses e à forma como os seus edifícios atravessam um tempo sem perder a atualidade. Na inauguração, Eduardo Souto de Moura representou Álvaro Siza a pedido do próprio arquiteto. Ouvido por Ligi Anjos, o vencedor do Prémio Pritzker, que destacou a capacidade de Siza Vieira para encontrar soluções para os desafios da arquitetura e deixou um alerta perante as alterações climáticas e as ondas de calor cada vez mais frequentes, é preciso repensar a forma como projetamos e construímos os edifícios do futuro.
6: Mais importante é a lucidez dele quando propõe soluções para os problemas, porque a arquitetura é uma maneira de resolver problemas. Pessoas introduzem adjetivos, artisticidade e por aí fora. Os arquitetos são chamados para resolver um problema, é como os médicos. Uma pessoa está doente, chama um médico. Uma pessoa tem um problema ou com um terreno, ou com um edifício, ou com uma instituição, chama um arquiteto. Não há nada como haver esta onda de calor, que até é um bocado cínico, para começar a pensar de outra maneira sobre o clima e as condições atmosféricas. Porque para além disto, a alternativa são as chuvas torrenciais, que acabou um meio termo. Não sei se foi o Trump que inventou isto, esta dicotomia, mas que realmente está insuportável. É um desafio porque tem que se pensar de maneira diferente das casas. Quer dizer, havia uma dominante técnica, depois houve uma dominante estética, depois houve uma dominante ideológica e neste momento tem que haver uma dominante sobre o clima e sobre o ambiente, que é impossível viver em casas todas em vidro. Eu conto também falo, que uso muito vidro. Realmente, depois de estarem aqui 40 graus, temos que mudar a maneira de pensar.
0: Era Eduardo Souto de Moura, ouvido por Ligi Anjos, na ocasião da exposição Álvaro Siza, O Tempo Desenha a Arquitetura. E precisamente os números são reveladores das mudanças climáticas. Cerca de 150 milhões de europeus, incluindo França, Alemanha, Holanda e Hungria, enfrentam hoje o dia escaldante, com temperaturas acima dos 35 graus Celsius, devido à onda de calor que atinge a Europa. Segundo informações levantadas pela agência de notícias AFP, mais de 50 milhões de pessoas na Alemanha e mais de 30 milhões em França sofrerão temperaturas acima dos 35 5 graus centígrados. De recordar que esta onda de calor, onde o QBT é atingido Paris, na ordem dos 40 graus centígrados, que o governador civil da capital decidiu cancelar o Festival de Música Solidez e a chamada Gay Pride, ou Marcha do Orgulho Sexual, previstos para este sábado. Voltamos daqui a pouco para a segunda parte deste jornal, com o convidado e a Magazine Desporto.
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0: Bem-vindos à segunda parte da nossa emissão. Daqui a pouco poderá ouvir o Marco Martins com o Magazine do Desporto, onde será destacado naturalmente o Campeonato do Mundo de Futebol a decorrer nos Estados Unidos, México e Canadá. Para já, o destaque vai para o convidado de Cristiana Soares, que ouviu o recém-eleito do líder de Adana Mola, partido da oposição em Moçambique, Venâncio Mondlane.
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2: Venâncio Mondlane acaba de ser eleito presidente da Aliança Nacional por um Moçambique Livre e Autónomo, o ANAMOLA, por unanimidade dos delegados presentes no momento da votação na primeira Convenção Nacional do Partido, que foi realizada em Nampula, no norte de Moçambique. E para falarmos precisamente sobre o presente e o futuro deste recente partido e analisarmos o contexto político atual moçambicano, tenho comigo em linha precisamente Venâncio Mondlane. Bom dia, Venâncio Mondlane.
3: Bom dia, é um prazer estar aqui neste canal.
2: Quais são as linhas estratégicas do ANAMOLA?
3: Primeiro, nós queremos, até 2029, ser o maior partido político de toda a história democrática de Moçambique. Segundo, nós queremos continuar, porque já o fazemos, a liderar a proposituras de políticas públicas para o país. Três, queremos continuar a liderar também a iniciativas legislativas, isto é, propostas submetidas para o Poder Legislativo, que já lideramos neste momento.
2: Ou seja, propostas na Assembleia da República.
3: Exatamente. Quatro, nós queremos continuar, porque já o somos, a ser o partido mais moderno, mais tecnológico e mais inovativo do país. Quinto, neste momento há uma nova configuração política em Moçambique e o único partido verdadeiramente de massas em Moçambique é o ANAMOLA. E nós queremos continuar a ocupar esse espaço. E por último, em termos daquilo que é o nosso projeto para Moçambique, queremos fazer a correção de um erro histórico de 50 anos, que é tornar o Moçambique um país verdadeiramente democrático, um Estado que promove as liberdades, respeito pelos direitos humanos, e queremos também aquilo que se chama de rule of law, quer dizer, queremos uma economia baseada essencialmente num Estado de Direito Democrático que permita a livre concorrência, permita a liberdade dos empresários e permita também a redução da carga de impostos e de taxas, a carga fiscal que é draconiana, que está a destruir a economia nacional.
2: O país prepara-se para eleições autárquicas em 2028 e eleições gerais em 2029. Quais são os planos do ANAMOLA para as autárquicas? Há alguma hipótese do partido ser eleito?
3: Hipóteses bastante grandes, né? Muito substanciais. Porque, curiosamente, durante algum tempo, nós fomos cognominados como um partido dos Facebook, das redes sociais, mas nos últimos meses essa tese caiu por terra e ninguém a defende. Portanto, nós estamos implantados em todo o território nacional e não só nas zonas urbanas e periurbanas, mas até nas zonas rurais nós temos uma implantação muito forte. Isso significa o quê? Significa que nós estamos disponíveis a concorrer em todas as autarquias. Portanto, nós temos agora mais ou menos 55 autarquias em Moçambique e nós vamos concorrer em todas elas. E digo neste momento, a nossa crença por aquilo que tem sido a retroalimentação que vem das bases, temos condições de ganhar a maior parte das autarquias em Moçambique.
2: Mas uma coisa é concorrer, outra coisa é ser efetivamente eleito. No seu primeiro discurso após a eleição à liderança do ANAMOLA, disse: uma vitória eleitoral é fácil, a coisa mais importante é preparar-nos tecnicamente, psicologicamente, emocionalmente para podermos fazer a transformação do que o país precisa. As palavras são suas. Na prática, o que é que isto quer dizer?
3: Quer dizer que nós temos que preparar os nossos quadros para o trabalho técnico, tecnocrata, que é a essência da governação. A solução é exatamente a parte mais forte do manifesto que eu apresentei. A escola ANAMOLA, que queremos formar quadros nossos em várias matérias, pilares fundamentais da governação, mas também com uma componente extremamente interessante que é as tecnologias de informação e comunicação. É nesta escola que temos um plano de mais ou menos uma formação intensiva de 2 anos que nos permite projetar que até 2028 nós vamos ter capacidades técnicas, humanas, no partido capazes de fazer uma gestão de acordo com o nosso discurso político.
2: Venâncio Mondlane abriu mão das bandeiras que ergueu no período das eleições gerais de outubro de 2024, eleições cujos resultados não reconhece?
3: Foi um percurso que nós atravessamos, em que nós transitoriamente tivemos que assumir um acordo de uma parceria política para fazer uma frente política para aquele momento, aquela circunstância em concreto. E, logicamente, que depois houve vários episódios, que não vale a pena aqui falar, que nos levaram, auscultando o público, os eleitores e os próprios membros do meu projeto político, que nós tínhamos que avançar para um projeto político original, genuíno.
2: Mas, Venâncio, para que é que serve o diálogo nacional inclusivo? E gostava também de perceber se, na sua opinião, esta gestão de Daniel Chapa é mais aberta à oposição do que era a anterior.
3: O diálogo político inclusivo é uma iniciativa fenomenal. Tudo partiu em novembro de 2024, com uma carta que eu escrevi ao antigo Presidente da República, Filipe Jacinto Nhusse, em que eu fazia uma proposta de uma agenda para um debate nacional alargado sobre as bases do futuro do Moçambique. E foi essa carta que serviu de base para aquilo que foram as linhas mestras daquilo que veio a ser conhecido como acordo político. É por isso que, apesar do anamor ruído da comissão técnica que está a fazer a gestão, a recolha dessas propostas de reformas, mesmo assim nós apresentamos a nossa proposta de reformas, nós submetemos a este organismo de que nós estamos excluídos. Agora, em relação a esta terceira parte, o Daniel Chapo, neste momento, eu penso que deve ser e vai ficar na história como, digamos, aquele que concretizou o sinistro da muralha do diálogo da Moçambique. Não restam dúvidas e os números falam por si, portanto não vou fazer politiquice. O Anamol, há menos de um ano de existência, foram assassinados 56 membros sénios do partido. Isto nunca aconteceu em nenhuma fase da história democrática desse país, mesmo nos períodos que haviam hostilidades militares entre o governo e a RENAMO, nunca aconteceu perderem-se vidas, 56 pessoas serem assassinadas num período menor que um ano. Isto vai acontecer com Daniel Chapa. Este é o primeiro ponto. O segundo ponto é que nós, logo depois do registro do nosso partido, nós apresentamos uma proposta ao próprio Daniel Chapa em que nós sugeríamos a integração do Anamola dentro da comissão técnica que está a gerir o diálogo. Ele nunca respondeu em mais de 7 meses. Isto mostra claramente que é uma pessoa fechada, que é uma pessoa que até certo ponto posso dizer que está apadrinhando a exclusão do Anamola, a exclusão de outras forças políticas e, mais grave do que isso, é que está apadrinhando ainda mais a violação de direitos humanos graves a esses membros. Nós submetemos ao próprio Presidente da República um relatório detalhado sobre os casos de violência grave que o nosso partido, os membros do nosso partido sofreram, que são cerca de 450 casos graves de violação de direitos humanos. Ele nunca respondeu em 7 meses. Nunca.
2: Sobre essa questão, a RFI, em parceria com outros meios de comunicação social, publicou uma série de reportagens denominadas Mozambique Exposed, e nessa investigação foi possível constatar uma relação entre o desaparecimento ou morte de jornalistas e membros da oposição desde outubro de 2024 e o envolvimento das forças de segurança moçambicanas. Enquanto líder do Anamola, partido da oposição, concorda com esta ligação, efetivamente, à mão das forças armadas moçambicanas nestas mortes, nestes desaparecimentos?
3: Eu estou plenamente a e não estou de acordo apenas do ponto de vista político, que os números também o dizem. Temos um jornalista também que fazia parte do nosso projeto político, que é o Arlindo Cissal, que fez um trabalho fenomenal e educativo sobre a estrutura da fraude que aconteceu em Moçambique. E ele desapareceu misteriosamente em Cabo Delgado, ele vivia em Cabo Delgado e Nampula, e nós submetemos várias denúncias sobre este caso, que nota-se claramente que o modus operandi em que o Arlindo Cissal desapareceu foi torturado.
2: De janeiro de 2025.
3: Exatamente. Os modos operandos são factuais e mostram claramente que são as Forças de Defesa e Segurança, as Forças Especiais de Força de Defesa e Segurança que o fazem. Há uma força especial muito concreta da polícia que executa esse tipo de operações. O Grupo de Operações Especiais também, o CERNIC também que está envolvido nisto. Portanto, eu estou plenamente de acordo. Plenamente de acordo por aquilo que eu observei, plenamente de acordo por aquilo que nós testemunhamos dentro do nosso projeto político e também pelas várias sensibilidades e figuras insuspeitas de Moçambique que também dizem a mesma coisa.
2: Admite candidatar-se, voltar a candidatar-se à presidência da República em 2029?
3: Sem sombra de dúvida. Portanto, eu, quanto a isso, não vou ter rodeios, vou dizer claramente que sim, porque Neste momento, tudo o que me foi transmitido pelos membros do Partido Anamola, os eleitores, a população no geral, nós temos estado constantemente em contacto permanente com o povo, aquilo que é o aconselhamento, as recomendações que vêm, todas elas indicam de que nós temos que avançar para a candidatura presidencial.
2: Vanessa Mandelano, muito obrigada.
3: Tá, obrigado e até à próxima.
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0: Tempo agora para falarmos sobre o Campeonato do Mundo de Futebol, a decorrer nos Estados Unidos, México e Canadá, no Magazine Desporto, apresentado por Marco Martins.
8: A terceira jornada da fase de grupos do Campeonato do Mundo de Futebol Masculino arrancou na quarta-feira, 24 de junho, nos Estados Unidos, no México e no Canadá. Entre os apurados, apenas uma seleção lusófona, por enquanto. O Brasil. O Brasil já encerrou a fase de grupos, enquanto Cabo Verde e Portugal apenas disputaram as duas primeiras jornadas. Na terceira e derradeira jornada do grupo C, o Brasil venceu por 3-0 a Escócia em Miami, nos Estados Unidos. Segundo triunfo em três jogos, isto após a vitória por 3-0 diante do Haiti e o empate a uma bola frente a Marrocos. O Brasil terminou no primeiro lugar com 7 pontos e uma melhor diferença de golos do que Marrocos, sendo que a seleção marroquina também terminou com 7 pontos. Os marroquinos acabaram por triunfar por 4-2 diante do Haiti, em Atlanta, nos Estados Unidos. Brasil e Marrocos seguem em frente na prova. No que diz respeito a Cabo Verde e Portugal, as duas seleções lusófonas ainda não alcançaram o apuramento para os 16avos de final após a realização da segunda jornada. No grupo H, a Espanha venceu por 4-0 a Arábia Saudita, em Atlanta, nos Estados Unidos, e lidera agora a classificação com 4 pontos após duas jornadas. Cabo Verde e Uruguai seguem nos dois lugares seguintes, ambos com 2 pontos, à frente da Arábia Saudita com apenas 1. De referir que Uruguai e Cabo Verde empataram a 2 bolas em Miami, nos Estados Unidos. Na terceira e derradeira jornada, nesta sexta-feira 26 de junho, na América do Norte, os cabo-verdianos vão medir forças com os sauditas, enquanto os espanhóis vão defrontar os uruguaios. No grupo K, Portugal venceu por 5-0 o Uzbequistão em Houston, nos Estados Unidos, e ocupa o segundo lugar na classificação com 4 pontos. A Colômbia lidera com 6 pontos, mais 2 do que Portugal, isto após o triunfo da seleção colombiana por 1-0 diante da República Democrática do Congo. A RDC está na terceira posição com 1 ponto, enquanto os uzbeques estão no último lugar sem nenhum ponto. A RFI falou com Inês Sommer, antiga futebolista de 24 anos, que vive nos Estados Unidos e que assistiu à vitória de Portugal por 5-0 diante do Uzbequistão em Houston. Em entrevista exclusiva à RFI, Inês Sommer analisou os dois primeiros encontros de Portugal e também abordou a efervescência em torno do Mundial nos Estados Unidos.
4: Em relação ao primeiro jogo, obviamente acho que ficámos todos desiludidos e frustrados. Eu pessoalmente fiquei bastante frustrada porque queria ter visto um jogo diferente, mas eu também acho que o primeiro jogo do Mundial ou de uma competição deste nível, nunca dá para julgar como é que uma seleção está a jogar. Tipo, vê-se o primeiro jogo e diz-se logo, ah, esta seleção vai chegar longe, esta seleção não vai chegar longe. Acho que há sempre muitos resultados inesperados que acontecem na primeira jornada. Acho que é normal. Acho que respondemos muito bem na segunda jornada. Às vezes acontece também, as pessoas esquecem-se que os jogadores não são perfeitos, não é? Há dias bons, há dias maus. Obviamente o jogo contra o Congo acho que não foi um dia bom, mas acho que respondemos muito bem no segundo jogo contra o Uzbequistão. Acho que se resolveu os problemas que tínhamos tido contra o Congo e acho que houve mais atitude, mais garra no segundo jogo. Mas outra vez volto a dizer, eu acho que pronto, o primeiro jogo é o primeiro jogo. Agora temos é dar a volta e espero que não nos prejudique muito a longo prazo, não é? Porque obviamente a Colômbia ganhou os dois primeiros jogos, agora vamos jogar contra a Colômbia. Mas eu acho que tudo o que nós podemos pedir aos jogadores e à seleção é atitude, garra, energia. Porque acho que se estivermos unidos e tivermos esta atitude, garra, acho que somos invencíveis, honestamente. Temos a qualidade toda para chegar longe no Mundial. Temos é de estar unidos e acho que também parte por nós, pelas pessoas, não só pelos jogadores, todo o ambiente que se cria. Acho que a Federação e a Seleção esteve muito bem até para o segundo jogo, as iniciativas que se organizaram. Parece que houve uma mudança de energia também para unir mais as pessoas e acho que fez toda a diferença, por isso é continuar esta energia boa, que acho que vai correr bem. Acho que o que mudou do primeiro jogo para o segundo jogo é que, obviamente, quando estamos a jogar contra equipas, a fazer blocos baixos ou a jogar com 5 defesas, cria-se um jogo muito complicado até para jogadores mais criativos. Fica tudo mais complicado, não é? Eu acho que contra o Combo estávamos muito a tentar fazer aquele jogo mais lateralizado em que tínhamos muita posse, estávamos a tentar jogar pelos corredores. Eu acho que o objetivo, pelo menos eu, na minha carreira, quando joguei contra equipas que fazem bloco baixo e têm muitas defesas, o objetivo é sempre atrair a equipa adversária para um lado do campo e depois mudar rapidamente para o outro lado, para apanhar a outra equipa em inferioridade. E acho que talvez tenha sido esses princípios que nós tentámos aplicar no primeiro jogo, só que acho que devíamos ter tentado criar mais situações de desequilíbrio e acho que no segundo jogo fizemos muito bem isso de também pegar nas qualidades individuais dos jogadores e jogadores que conseguem desequilibrar, por exemplo, o Nuno Mendes, o João Félix acho que também teve muito bem, jogadores mais criativos, rápidos e usar esses pontos fortes e sermos mais ofensivos e rematar mais fora da área. Acho que quando se joga contra blocos baixos é muito importante criar situações perigosas e rematar fora da área, que é para depois os defesas também subirem o bloco e não estarem tão compactos. Mas pronto, em termos de futebol, essa é mais a minha análise, o que resultou melhor no segundo jogo para o primeiro.
8: Frente ao Uzbequistão, estava no estádio. Como foi a experiência?
4: Eu já fui a milhares de jogos de futebol na vida em estádios. Eu sou benfiquista ferrenha, tenho red pass. Sempre que estou em Portugal, desde que sou pequenina, que vou a todos os jogos no Estádio da Luz. Já fui a muitas finais no Jamor também. Já vivi esses ambientes todos. Muitos jogos da Champions. O que for, já experienciei quase tudo. Nunca tinha ido a um jogo da seleção no Mundial ou no Europeu. Por isso, esta foi a minha primeira vez. E acho que isto não se equipara a nada do que já experienciei em termos de futebol. Foi uma experiência incrível. Eu acho que nunca cheguei ao final de um dia, quando finalmente cheguei a casa, em que eu estava com tanta saudade daquilo que vivi durante o dia, no sentido de, uau, só quero voltar. Quase tipo, fechar os olhos e tentar assimilar e reviver tudo o que fiz no dia. Foi mesmo uma experiência que nunca vou esquecer. Não se equipara a nada que já vivi em termos futebolísticos como adepta. Foi quase como, acho que talvez uma boa maneira de comparar, ir à Disney, passar um dia num parque de diversões. Foi parecido com isso. Foi inesquecível, uma experiência marcante. Eu fui à Fan Wall, a recortejo antes do jogo, experiência e isso tudo, comecei o dia logo muito cedo, por isso foi espetacular estar com muitos portugueses a fazer a festa antes do jogo. Nunca tinha ido assim a um cortejo também, por isso adorei. Foi uma energia incrível, foi mesmo. Tive muita sorte no estádio, sentei-me ao lado de uns portugueses que tinham viajado de Portugal para vir ao Mundial, ali da zona de Santarém, uma mãe e um filho, o filho mais novo, talvez tenha 13, 14 anos, talvez. E tive muita sorte em me sentar ao lado deles, porque pronto, fizemos ali conversa, porque maioritariamente à minha volta não havia portugueses, mas eles foram espetaculares, muito queridos. Sempre Portugal marcou, que marcou várias vezes. Abraçávamos os três e saltávamos e cantávamos e gritávamos. E acho que isso fez a minha experiência ainda 10 vezes melhor, de poder quase que estar ali a celebrar em família. Eu não conhecia estas pessoas de lado nenhum. Tenho o Instagram da Sandra, que era quem estava lá ao pé de mim. Por isso agora temos o contacto uma da outra. Mas foi assim, fez o meu dia ainda melhor poder ter celebrado com eles. Foi mesmo muito engraçado.
8: Portugal pode chegar ao título mundial?
9: Tenho aqui uma certa intuição que eu acho que nós vamos ganhar este mundial. Quem anda a dizer isto a toda a gente já há meses. Há muita gente que não acredita, mas tive a mesma intuição no Euro 2016 e acabámos por ganhar esse Euro, não é? Por isso, acredito muito neste grupo, acredito muito na qualidade dos jogadores, mas também sinto que há aqui uma certa energia à volta, uma certa mística também, que acho que temos aqui uma estrelinha que nos vai ajudar. E acho que, por muitas razões, temos aqui uma geração incrível, não é? Com muita qualidade. O último Mundial do Ronaldo, em princípio, não é? Acho que falo por muitas pessoas quando digo que o Ronaldo é um ídolo. Para mim, a crescer, a jogar futebol e a ver futebol, acho que tenho mesmo muita sorte de ter vivido a minha infância. E pronto, agora já sou uma adulta. Mas ter crescido a ver o Ronaldo a jogar é uma coisa que, pronto, tive muita sorte. E quero mesmo que ele consiga acrescentar também este troféu ao seu palmarés. Acho que merece muito. E também, obviamente, com tudo o que aconteceu este último ano, infelizmente com o falecimento do Jota e do seu irmão, acho que temos de fazer isto por eles também. E seja uma motivação extra, porque honrar o Jota e pronto, honrar o nosso país. E acho que vamos ganhar, acho que vamos ganhar este Mundial.
8: Na terceira e derradeira jornada, no sábado 27 de junho, os portugueses vão medir forças com os colombianos, enquanto os congoleses vão defrontar os uzbeques. Recordo-se que os dois primeiros de cada grupo, bem como os 8 melhores terceiros em 12 grupos, também seguem para os 16avos de final. O Mundial decorre até dia 19 de julho, nos Estados Unidos, no México e no Canadá. Chegamos assim ao fim deste Magazine de Esporto. Até

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1: João Paulo Couto.
0: Boa tarde. Nesta edição vamos atualizar os números da tragédia na Venezuela, onde sismos violentos fazem mais de 580 mortos, numa situação acompanhada pelo conselheiro das comunidades portuguesas, Fernando Campos. Tensões no Médio Oriente, o líder do Hezbollah exige a retirada incondicional das tropas israelitas do sul do Líbano e declara tréguas como derrota de Israel. Justiça em Angola suspenso em Luanda o julgamento de Mano Genas por ofensas ao presidente João Lourenço devido a uma prova digital danificada. No desporto, lusofonia em foco, a seleção de Cabo Verde tentou hoje selar a passagem histórica do Mundial frente à Arábia Saudita. Na cultura, o Festival MED arranca em Portugal com grandes nomes da música lusófona e mundial. O comando técnico desta edição está a cargo de Moçalo Chili e o jornal começa agora.
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0: Abrimos este jornal com os números que nos chegam da Venezuela. Os sismos de 7.5 e 7.2 graus na escala de Richter, de quarta-feira passada, fizeram já pelo menos 589 mortos, num balanço ainda muito provisório. Fernando Campos é conselheiro das comunidades portuguesas nesse país sul-americano. Ele enfatiza o facto de, neste momento, muitas pessoas continuarem ainda desaparecidas.
3: Neste momento, realmente, talvez o que seja mais fácil e mais preciso falar é talvez o tema da dimensão dos danos materiais, porque é aquilo que realmente já está muito à vista. Pessoas, há muita gente desaparecida, uns que não se sabem onde é que estão, outros que tudo indica estão subterrados debaixo de muitos prédios que caíram, ruíram completamente, e o que não se sabe é realmente se as pessoas ainda estão vivas ou não estão. Tem-se resgatado pessoas vivas, pessoas já falecidas, mas a dimensão da tragédia é muito grande, porque realmente aquela zona do chamado litoral central da Venezuela, que é a zona litoral que está detrás da cidade de Caracas, detrás da montanha que protege de alguma forma a cidade de Caracas no mar, essa zona foi muito afetada e incluso há uma grande comunidade portuguesa, muitos que já sofreram no ano de 1999 com as enxurradas e pessoas que foram movidas de sítio e que agora, lamentavelmente, a tragédia voltou a afetá-los, porque ruíram muitos edifícios, na sua grande maioria edifícios de construção já de muitos anos, não é? Ruíram completamente e há muitas pessoas que estão subterradas debaixo deles.
0: Era Fernando Campos, conselheiro das comunidades portuguesas na Venezuela, ouvido por Miguel Martins. O secretário-geral do Hezbollah, Naim Qassem, exigiu hoje a retirada incondicional das forças israelitas no sul do Líbano, classificando o protocolo de entendimento entre o Irão e os Estados Unidos, que levou uma trégua na frente libanesa como uma declaração de derrota de Washington e de Israel. As explicações com Neide Ribeiro.
4: Durante a intervenção transmitida pela televisão, Naim Qassem afirmou que Israel não tem outra opção senão retirar-se completamente de cada centímetro do território libanês, sem exigir quaisquer condições. O secretário-geral do Hezbollah reiterou ainda que nenhum compromisso que ponha em causa a soberania do Líbano será aceito e defendeu que ninguém tem o direito de assinar qualquer acordo no âmbito das negociações entre Israel e o Líbano, cuja quinta ronda de hoje em Washington e que poderá abrir caminho a uma futura normalização das relações entre os dois países. Naim Qassem considerou igualmente que o protocolo de entendimento entre o Irão e os Estados Unidos representa uma declaração oficial da derrota da América e de Israel. Desde o início da guerra, as autoridades libanesas têm procurado separar o dossiê libanês das negociações entre Teherão e Washington. O Hezbollah, contudo, continua a recusar o desarmamento e exige que o governo libanês abandona as negociações em curso na capital norte-americana.
0: Em Angola, o antigo traficante de drogas Gelson Quintas, também conhecido por Mano Genas, e a esposa Clemência Vumi começaram a ser julgados nesta sexta-feira em Luanda, mas desta vez por alegadas ofensas ao presidente João Lourenço. Mas, entretanto, a audiência foi suspensa devido a se encontrar danificado um dos discos que, para o Ministério Público, contém elementos relevantes para a descoberta da verdade material. O arguído já tinha sido condenado há quase um ano a uma pena de 3 anos e 6 meses de prisão efetiva, enquanto a mulher tinha sido sentenciada a 3 anos de prisão com pena suspensa de 2 anos por calúnia ao ex-ministro do Interior, Eugênio Labrinho. O relato é do nosso correspondente Francisco Paulo.
5: Arrancou esta sexta-feira no Tribunal de Comarca de Luanda o julgamento de Mangena,
1: e a esposa Clemência Vome pelos crimes de associação criminosa, ultraje ao Estado, aos seus símbolos e órgãos, assim como a de instigação pública ao crime. No primeiro dia da sessão, os declarantes Eugênio Labourinho, antigo ministro do Interior, e o ex-diretor-geral adjunto do Serviço de Investigação Criminal, Fernando Manuel Bamba Reciado, não compareceram à sessão. Em tribunal, Mangena, de 47 anos, negou ter sido o autor de um vídeo a ofender João Lourenço, mas admite ter partilhado nas suas redes sociais uma gravação de um vídeo onde um cidadão colocava em causa o atual presidente angolano. Em relação à suspensão da audiência pela degradação de um dos discos como elemento de prova, o advogado do casal, Alberto Quixinácio, diz não se opor a tal, mas desconfia existirem manobras políticas que visam buscar o processo.
5: Hoje, felizmente, tivemos uma audiência tranquila, tivemos uma discussão nos marcos da lei, mas esperamos que assim continuemos, porque o que vai determinar não é o princípio do processo, mas sim o final do processo. Lamentavelmente, sobre o processo de Gelson Emanuel Quintas, às vezes conseguimos sentir alguma politiquice dentro do processo. Por quê? Repare, ainda na fase de instrução preparatória, nós interpusemos 3 habeas corpus ao juiz-presidente da comarca de Luanda. Não respondeu nenhum deles.
1: Francisco Paulo Luanda, RFI.
0: Em Portugal, o já mítico Festival MED, que acontece na cidade da Algarvia de Loulé, está agora na 22ª edição e a qualidade dos artistas em cartaz continua a ser uma das bandeiras da organização. Para a edição deste ano, artistas de mais de 30 países rumam a Portugal para uma celebração de música e cultura sem fronteiras. Bana, Lura, Mário Lúcio, a Tulipa Ruiz, Expresso Transatlântico, Tall Trips e The Fakes Latinos são alguns dos nomes lusófonos na edição MED 2026. Mais pormenores com Luís Guita, o nosso correspondente.
6: Durante 4 dias, a cidade de Loulé abraça o mundo. O Festival MED arrancou esta quinta-feira e até domingo recebe artistas de mais de 30 países nos 7 palcos espalhados pela zona histórica da cidade Algarvia. O festival, que tem vindo a crescer de forma consolidada e a afirmar-se dentro e fora de Portugal, tem na música o grande pilar. Na primeira noite de festival, Lura e Asian Dub Foundation foram os dois dos nomes que prenderam mais público, como adianta o assessor da Presidência da Câmara Municipal de Loulé para a área de eventos, José Miguel Monteiro.
7: O MED é Loulé a abraçar o mundo. E por via disso, esta primeira noite, desde logo, tivemos os Asian Dub Foundation, que são um nome enorme. Os Lalalar, a Tulipa Ruiz e a Lura é alguém que nós queremos muito trazer. E claro, para a lusofonia é muito importante e para o Festival MED, porque o Festival MED também bebe muito dessas culturas. E eu acho que temos uma diversidade muito interessante e com muita qualidade para atrair diversos públicos e para agradar a toda a gente.
6: Para as próximas noites de Festival MED, vamos ter, por exemplo, artistas como Bana, Goran Bregovic, Sheon Kuti, Natasha Atlas, Salif Keita e Tikan Jaffa Koli.

0: na Assembleia da República.
1: Exatamente. 4. Nós queremos continuar, porque já o somos, a ser o partido mais moderno, mais tecnológico e mais inovativo do país. 5. Neste momento há uma nova configuração política em Moçambique e o único partido verdadeiramente de massas em Moçambique é o Anamola. E nós queremos continuar a ocupar esse espaço. E por último, em termos daquilo que é o nosso projeto para Moçambique, queremos fazer a correção de um erro histórico de 50 anos, que é tornar o Moçambique um país verdadeiramente democrático, um Estado que promove as liberdades, respeito pelos direitos humanos, e queremos também aquilo que se chama de rule of law, quer dizer, queremos uma economia baseada essencialmente num Estado de Direito democrático que permita a livre concorrência, permita a liberdade dos empresários e permita também a redução da carga de impostos e de taxas à carga fiscal que é draconiana, que está a destruir a economia nacional.
0: O país prepara-se para eleições autárquicas em 2028 e eleições gerais em 2029. Quais são os planos do Anamola para as autárquicas? Há alguma hipótese do partido ser eleito?
1: Hipóteses bastante grandes, né? Muito substanciais. Porque, curiosamente, durante algum tempo, nós fomos cognominados como um partido do Facebook, das redes sociais, mas nos últimos meses essa tese caiu por terra e ninguém a defende. Portanto, nós estamos implantados em todo o território nacional e não só nas zonas urbanas e periurbanas, mas até nas zonas rurais nós temos uma implantação muito forte. Isso significa o quê? Significa que nós estamos disponíveis a concorrer em todas as autarquias. Portanto, nós temos agora mais ou menos 55 autarquias em Moçambique e nós vamos concorrer em todas elas. E digo neste momento, a nossa crença por aquilo que tem sido a retroalimentação que vem das bases, temos condições de ganhar a maior parte das autarquias em Moçambique.
0: Mas uma coisa é concorrer, outra coisa é ser efetivamente eleito. No seu primeiro discurso após a eleição à liderança do Anamola, disse: uma vitória eleitoral é fácil, a coisa mais importante é preparar-nos tecnicamente, psicologicamente, emocionalmente para podermos fazer a transformação do que o país precisa. As palavras são suas. Na prática, o que é que isto quer dizer?
1: Quer dizer que nós temos que preparar os nossos quadros para o trabalho técnico, tecnocrata, que é a essência da governação. A solução é exatamente a parte mais forte do manifesto que eu apresentei. A escola Anamola, que queremos formar quadros nossos em várias matérias, pilares fundamentais da governação, mas também com uma componente extremamente interessante que é as tecnologias de informação e comunicação. É nesta escola que temos um plano de mais ou menos uma formação intensiva de 2 anos que nos permite projetar que até 2028 nós vamos ter capacidades técnicas, humanas no partido, capazes de fazer uma gestão de acordo com o nosso discurso político.
0: Venâncio Mondlane abriu mão das bandeiras que ergueu no período das eleições gerais de outubro de 2024, eleições cujos resultados não reconhece?
1: Foi um percurso que nós atravessamos, em que nós transitoriamente tivemos que assumir um acordo de uma parceria política para fazer uma frente política para aquele momento, aquela circunstância em concreto. E, logicamente que depois houve vários episódios, que não vale a pena aqui falar, que nos levaram, auscultando o público, os eleitores e os próprios membros do meu projeto político, que nós tínhamos que avançar para um projeto político original, genuíno.
0: Mas, Venâncio, para que é que serve o diálogo nacional, inclusive? E gostava também de perceber se, na sua opinião, esta gestão de Daniel Chapa é mais aberta à oposição do que era a anterior.
1: O diálogo político inclusivo é uma iniciativa fenomenal. Tudo partiu em novembro de 2024, com uma carta que eu escrevi ao antigo Presidente da República, Filipe Jacinto Nhusse, em que eu fazia uma proposta de uma agenda para um debate nacional alargado sobre as bases do futuro do Moçambique. E foi essa carta que serviu de base para aquilo que foram as linhas mestras daquilo que veio a ser conhecido como acordo político. É por isso que, apesar do Anamola, ruído da comissão técnica que está a fazer a gestão, a recolha dessas propostas de reformas, mesmo assim nós apresentamos a nossa proposta de reformas, nós submetemos a este organismo de que nós estamos excluídos. Agora, em relação a esta terceira parte, o Daniel Chapo, neste momento, eu penso que deve ser e vai ficar na história como, digamos, aquele que concretizou o sinistro da muralha do diálogo de Moçambique. Não restam dúvidas e os números falam por si, portanto, não vou fazer politiquice. O Anamola, menos de um ano de existência, foram assassinados 56 membros sénios do partido. Isto nunca aconteceu em nenhuma fase da história

0: democrática desse país, mesmo nos períodos que haviam hostilidades militares entre o governo e a RENAMO, nunca aconteceu perderem-se vidas, 56 pessoas serem assassinadas num período menor que um ano. Isto vai acontecer com Daniel Chapo. Este é o primeiro ponto. O segundo ponto é que nós, logo depois do registro do nosso partido, nós apresentámos uma proposta ao próprio Daniel Chapo, em que nós sugeríamos a integração do Ana Mola dentro da comissão técnica que está a gerir o diálogo. Ele nunca respondeu em mais de 7 meses. Isso mostra claramente que é uma pessoa fechada, que é uma pessoa que até certo ponto posso dizer que está apadrinhando a exclusão do Ana Mola, a exclusão de outras forças políticas, e mais grave do que isso, é que está apadrinhando ainda mais a violação de direitos humanos graves destes membros. Nós submetemos ao próprio Presidente da República um relatório detalhado sobre os casos de violência grave que o nosso partido, os membros do nosso partido sofreram, são cerca de 450 casos graves de violação de direitos humanos. Ele nunca respondeu em 7 meses. Nunca.
1: Sobre essa questão, a RFI, em parceria com outros meios de comunicação social, publicou uma série de reportagens denominadas Mozambique Exposed, e nessa investigação foi possível constatar uma relação entre o desaparecimento ou morte de jornalistas e membros da oposição desde outubro de 2024 e o envolvimento das forças de segurança moçambicanas. Enquanto líder do Ana Mola, partido da oposição, concorda com esta ligação, efetivamente, à mão das forças armadas moçambicanas nestas mortes, nestes desaparecimentos?
0: Eu estou plenamente acordo, e não estou de acordo apenas do ponto de vista político, que os números também o dizem. Temos um jornalista também que fazia parte do nosso projeto político, que é o Arlindo Cissal, que fez um trabalho fenomenal e educativo sobre a estrutura da fraude que aconteceu em Moçambique. Ele desapareceu misteriosamente em Cabo Delgado, ele vivia em Cabo Delgado e Nampula, e nós submetemos várias denúncias sobre este caso, que nota-se claramente que o modus operandi em que o Arlindo Cissal desapareceu, foi torturado.
1: É certo. De janeiro de 2025.
0: Exatamente. Os modos operando são factuais e mostram claramente que são a Força de Defesa e Segurança, as Forças Especiais de Força de Defesa e Segurança que o fazem. Há uma força especial muito concreta da polícia que executa esse tipo de operações. O Grupo de Operações Especiais, também o CERNIC, também que está envolvido nisto. Portanto, eu estou plenamente de acordo pelo aquilo que observei, plenamente de acordo por aquilo que nós testemunhamos dentro do nosso projeto político e também pelas várias sensibilidades e figuras insuspeitas de Moçambique que também dizem a mesma coisa.
1: Admite candidatar-se, voltar a candidatar-se à presidência da República em 2029?
0: Sem sombra de dúvida. Portanto, eu, quanto a isso, não vou ter rodeios, vou dizer claramente que sim, porque neste momento, tudo o que me foi transmitido pelos membros do Partido Ana Mola, os eleitores, a população no geral, nós temos estado constantemente em contacto permanente com o povo, aquilo que é o aconselhamento, as recomendações que vêm, todas elas indicam de que nós temos que avançar para a candidatura presidencial.
1: Venâncio Mondelano, muito obrigada.
0: Tá, obrigado e até à próxima.
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3: Tempo agora para falarmos sobre o Campeonato do Mundo de Futebol a decorrer nos Estados Unidos, México e Canadá, no Magazine Desporto, apresentado por Marco Martins.
4: A terceira jornada da fase de grupos do Campeonato do Mundo de Futebol masculino arrancou na quarta-feira, 24 de junho, nos Estados Unidos, no México e no Canadá. Entre os apurados, apenas uma seleção lusófona, por enquanto. O Brasil. O Brasil já encerrou a fase de grupos, enquanto Cabo Verde e Portugal apenas disputaram as duas primeiras jornadas. Na terceira e derradeira jornada do grupo C, o Brasil venceu por 3-0 a Escócia em Miami, nos Estados Unidos. Segundo triunfo em 3 jogos, isto após a vitória por 3-0 diante do Haiti e o empate a uma bola frente a Marrocos. O Brasil terminou no primeiro lugar com 7 pontos e uma melhor diferença de golos do que Marrocos, sendo que a seleção marroquina também terminou com 7 pontos. Os marroquinos acabaram por triunfar por 4-2 diante do Haiti, em Atlanta, nos Estados Unidos. Brasil e Marrocos seguem em frente na prova. No que diz respeito a Cabo Verde e Portugal, as duas seleções lusófonas ainda não alcançaram o apuramento para os 16avos de final após a realização da segunda jornada. No grupo H, a Espanha venceu por 4-0 a Arábia Saudita, em Atlanta, nos Estados Unidos, e lidera agora a classificação com 4 pontos após 2 jornadas. Cabo Verde e Uruguai seguem nos 2 lugares seguintes, seguintes, ambos com 2 pontos, à frente da Arábia Saudita com apenas 1. De referir que Uruguai e Cabo Verde empataram a 2 bolas em Miami, nos Estados Unidos. Na terceira e derradeira jornada, nesta sexta-feira 26 de junho, na América do Norte, os cabo-verdianos vão medir forças com os sauditas, enquanto os espanhóis vão defrontar os uruguaios. No grupo K, Portugal venceu por 5-0 o Uzbequistão em Houston, nos Estados Unidos, e ocupa o segundo lugar na classificação com 4 pontos. A Colômbia lidera com 6 pontos, mais 2 do que Portugal, isto após o triunfo da seleção colombiana por 1-0 diante da República Democrática do Congo. A RDC está na terceira posição com 1 ponto, enquanto os uzbeques estão no último lugar sem nenhum ponto. A RFI falou com Inês Sommer, antiga futebolista de 24 anos, que vive nos Estados Unidos e que assistiu à vitória de Portugal por 5-0 diante do Uzbequistão em Houston. Em entrevista exclusiva à RFI, Inês Sommer analisou os 2 primeiros encontros de Portugal e também abordou a efervescência em torno do Mundial nos Estados Unidos.
5: Em relação ao primeiro jogo, obviamente acho que ficámos todos desiludidos e frustrados. Eu pessoalmente fiquei bastante frustrada porque queria ter visto um jogo diferente, mas eu também acho que o primeiro jogo do Mundial ou de uma competição deste nível nunca dá para julgar como é que uma seleção está a jogar. Tipo, vê-se o primeiro jogo e diz logo, esta seleção vai chegar longe, esta seleção não vai chegar longe. Acho que há sempre muitos resultados inesperados que acontecem na primeira jornada. Acho que é normal, acho que respondemos muito bem na segunda jornada. Às vezes acontece também, as pessoas esquecem-se que os jogadores não são perfeitos, não é? Há dias bons, há dias maus. Obviamente o jogo contra o Congo acho que não foi um dia bom, mas acho que respondemos muito bem no segundo jogo contra o Uzbequistão. Acho que se resolveu os problemas que tínhamos tido contra o Congo e acho que houve mais atitude, mais garra no segundo jogo. Mas outra vez volto a dizer, eu acho que pronto, o primeiro jogo é o primeiro jogo. Agora temos é dar a volta e espero que não nos prejudique muito a longo prazo, não é? Porque obviamente a Colômbia ganhou os 2 primeiros jogos, agora vamos jogar contra a Colômbia. Mas eu acho que tudo o que nós podemos pedir aos jogadores e à seleção é atitude, garra, energia. Porque acho que se estivermos unidos e tivermos esta atitude, garra, acho que somos invencíveis, honestamente. Temos a qualidade toda para chegar longe no Mundial. Temos é de estar unidos e acho que também parte por nós, pelas pessoas, não só pelos jogadores, todo o ambiente que se cria. Acho que a Federação e a Seleção esteve muito bem até para o segundo jogo, as iniciativas que se organizaram. Parece que houve uma mudança de energia também para unir mais as pessoas e acho que fez toda a diferença, por isso é continuar esta energia boa que acho que vai correr bem. Acho que o que mudou do primeiro jogo para o segundo jogo é que obviamente quando estamos a jogar contra equipas a fazer blocos baixos ou a jogar com 5 defesas cria-se um jogo muito complicado até para jogadores mais criativos. Fica tudo mais complicado, não é? Eu acho que contra o Congo estávamos muito a tentar fazer aquele jogo mais lateralizado em que tínhamos muita posse, estávamos a tentar jogar pelos corredores. Eu acho que o objetivo, pelo menos eu, na minha carreira, quando joguei contra equipas que fazem bloco baixo e têm muitas defesas, o objetivo é sempre atrair a equipa adversária para um lado do campo e depois mudar rapidamente para o outro lado, para apanhar a outra equipa em inferioridade. E acho que talvez tenha sido esses princípios que nós tentámos aplicar no primeiro jogo. Só que acho que devíamos ter tentado criar mais situações de desequilíbrio. E acho que no segundo jogo fizemos muito bem isso de também pegar nas qualidades individuais dos jogadores e jogadores que conseguem desequilibrar. Por exemplo, o Nuno Mendes, o João Félix acho que também teve muito bem. Jogadores mais criativos, rápidos e usar esses pontos fortes. E sermos mais ofensivos e rematar mais fora da área. Acho que quando se joga contra blocos baixos é muito importante criar situações perigosas e rematar fora da área, que é para depois os defesas também subirem o bloco e não estarem tão compactos. Mas pronto, em termos de futebol, essa é mais a minha análise, o que resultou melhor no segundo jogo para o primeiro.
4: Frente ao Uzbequistão, estava no estádio. Como foi a experiência?
5: Eu já fui a milhares de jogos de futebol na vida em estádios. Eu sou benfiquista ferrenha, tenho red pass. Sempre que estou em Portugal, desde que sou pequenina, que vou a todos os jogos no Estádio da Luz. Já fui a muitas finais no Jamor também. Já vivi esses ambientes todos. Muitos jogos da Champions. O que for, já experienciei quase tudo. Nunca tinha ido a um jogo da seleção no Mundial ou no Europeu. Por isso, esta foi a minha primeira vez. E acho que isto não se equipara a nada do que já experienciei em termos de futebol. Foi uma experiência incrível. Eu acho que nunca cheguei ao final de um um dia, quando finalmente cheguei a casa, em que eu estava com tanta saudade daquilo que vivi durante o dia, no sentido de, uau, só quero voltar. Quase tipo, fechar os olhos e tentar assimilar e reviver tudo o que fiz no dia. Foi mesmo uma experiência que nunca vou esquecer. Não se equipara a nada que já vivi em termos futebolísticos como adepta. Foi quase como, acho que talvez uma boa maneira de comprar, ir à Disney. Passar um dia num parque de diversões foi parecido com isso. Foi inesquecível, uma experiência marcante. Eu fui à Fan Walk, a recortejo antes do jogo, experiência isso tudo. Comecei o dia logo muito cedo, por isso foi espetacular estar com muitos portugueses a fazer a festa antes do jogo. Nunca tinha ido assim um cortejo também, por isso adorei. Foi uma energia incrível. Foi mesmo. Tive muita sorte no estádio. Sentei-me ao lado de uns portugueses que tinham viajado de Portugal para vir ao Mundial. Ali da zona de Santarém, uma mãe e um filho. O filho mais novo, talvez tenha 13, 14 anos, talvez. E tive muita sorte em me sentar ao lado deles, porque pronto, fizemos ali conversa, porque maioritariamente à minha volta não havia portugueses, mas eles foram espetaculares, muito queridos, sempre Portugal marcou, que marcou várias vezes. Abraçávamos os três e saltávamos e cantávamos e gritávamos, e acho que isso fez a minha experiência ainda 10 vezes melhor, de poder quase que estar ali a celebrar em família. Não conhecia estas pessoas de lado nenhum. Tenho o Instagram da Sandra, que era quem estava lá ao pé de mim, por isso agora temos o contacto uma da outra, mas foi assim, fez o meu dia ainda melhor poder ter celebrado com eles. Foi mesmo muito engraçado.
4: Portugal pode chegar ao título mundial?
6: Tenho aqui uma certa intuição que eu acho que nós vamos ganhar este mundial. Ainda dizer isto a toda a gente, já há meses. Há muita gente não acredita, mas tive a mesma intuição no Euro 2016 e acabámos por ganhar esse Euro, não é? Por isso, acredito muito neste grupo, acredito muito na qualidade dos jogadores, mas também sinto que há aqui uma certa energia à volta, uma certa mística também, que acho que temos aqui uma estrelinha que nos vai ajudar. E acho que, por muitas razões, temos aqui uma geração incrível, não é? Com muita qualidade. O último Mundial do Ronaldo, em princípio, não é? Acho que falo por muitas pessoas quando digo que o Ronaldo é um ídolo. Para mim, a crescer a jogar futebol e a ver futebol, acho que tenho mesmo muita sorte de ter vivido a minha infância. E pronto, agora já sou uma adulta. Mas ter crescido a ver o Ronaldo a jogar é uma coisa que, pronto, tive muita sorte. E quero mesmo que ele consiga acrescentar também este troféu ao seu palmarés. Acho que merece muito. E também, obviamente, com tudo o que aconteceu este último ano, infelizmente com o falecimento do Jota e do seu irmão, acho que temos de fazer isto por eles também. Isso seja uma motivação extra, porque honrar o Jota e, pronto, honrar o nosso país. E acho que vamos ganhar. Acho que vamos ganhar este Mundial.
4: Na terceira e derradeira jornada, no sábado 27 de junho, os portugueses vão medir forças com os colombianos, enquanto os congoleses vão defrontar os uzbeques. Acordo que os dois primeiros de cada grupo, bem como os 8 melhores terceiros em 12 grupos, também seguem para os 16avos de final. O Mundial decorre até dia 19 de julho, nos Estados Unidos, no México e no Canadá. Chegamos assim ao fim deste Magazine de Esporto. Até breve.

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1: João Paulo Couto.
0: Boa tarde, nesta edição vamos atualizar os números da tragédia na Venezuela, onde sismos violentos fazem mais de 580 mortos, numa situação acompanhada pelo conselheiro das comunidades portuguesas, Fernando Campos. Tensões no Médio Oriente, o líder do Hezbollah exige a retirada incondicional das tropas israelitas do sul do Líbano e declara que tréguas como derrota de Israel. Justiça em Angola suspenso em Luanda o julgamento de Manos Genas por ofensas ao presidente João Lourenço devido a uma prova digital danificada. No desporto, Lusofonia em Foco, a seleção de Cabo Verde tentou hoje selar a passagem histórica do Mundial frente à Arábia Saudita. Na cultura, o Festival MED arranca em Portugal, com grandes nomes da música lusófona e mundial. O comando técnico desta edição está a cargo de Moçolo Chili e o jornal começa agora.
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0: Abrimos este jornal com os números que nos chegam da Venezuela. Os sismos de 7.5 e 7.2 graus na escala de Richter de quarta-feira passada fizeram já pelo menos 589 mortos, num balanço ainda muito provisório. Fernando Campos é conselheiro das comunidades portuguesas nesse país sul-americano. Ele enfatiza o facto de, neste momento, muitas pessoas continuarem ainda desaparecidas.
3: Neste momento, realmente, talvez o que seja mais fácil e mais preciso falar é talvez o tema da dimensão dos danos materiais, porque é aquilo que realmente já está muito à vista. Pessoas, há muita gente desaparecida, uns que não se sabem onde é que estão, outros que tudo indica estão subterrados debaixo de muitos prédios que caíram, ruíram completamente, e o que não se sabe é realmente se as pessoas ainda estão vivas ou não estão. Tem-se resgatado pessoas vivas, pessoas já falecidas, mas a dimensão da tragédia é muito grande, porque realmente aquela zona do chamado litoral central da Venezuela, que é a zona litoral que está detrás da cidade de Caracas, detrás da montanha que protege de alguma forma a cidade de Caracas do mar, essa zona foi muito afetada e incluso há uma grande comunidade portuguesa, muitos que já sofreram no ano de 1999 com as enxurradas e pessoas que foram movidas de sítio e que agora, lamentavelmente, a tragédia voltou a afetá-los, porque ruíram muitos edifícios, na sua grande maioria edifícios de construção já de muitos anos, não é? Ruíram completamente e há muitas pessoas que estão subterradas debaixo deles.
0: Era Fernando Campos, conselheiro das comunidades portuguesas na Venezuela, ouvido por Miguel Martins. O secretário-geral do Hezbollah, Naim Qassem, exigiu hoje a retirada incondicional das forças israelitas no sul do Líbano, classificando o protocolo de entendimento entre o Irão e os Estados Unidos, que levou uma trégua na frente libanesa como uma declaração de derrota de Washington e de Israel. As explicações com Neide Ribeiro.
4: Durante a intervenção transmitida pela televisão, Naim Qassem afirmou que Israel não tem outra opção senão retirar-se completamente de cada centímetro do território libanês, sem exigir quaisquer condições. O secretário-geral do Hezbollah reiterou ainda que nenhum compromisso que ponha em causa a soberania do Líbano será aceito e defendeu que ninguém tem o direito de assinar qualquer acordo no âmbito das negociações entre Israel e o Líbano, cuja quinta ronda de ocorre hoje em Washington e que poderá abrir caminho a uma futura normalização das relações entre os dois países. Naim Qassem considerou igualmente que o protocolo de entendimento entre o Irão e os Estados Unidos representa uma declaração oficial da derrota da América e de Israel. Desde o início da guerra, as autoridades libanesas têm procurado separar o dossiê libanês das negociações entre Teherão e Washington. O Hezbollah, contudo, continua a recusar o desarmamento e exige que o governo libanês abandona as negociações em curso na capital norte-americana.
0: Em Angola, o antigo traficante de drogas Gelson Quintas, também conhecido por Manos Genas, e a esposa Clemência Vumi começaram a ser julgados nesta sexta-feira em Luanda, mas desta vez por alegadas ofensas ao presidente João Lourenço. Mas, entretanto, a audiência foi suspensa devido a se encontrar danificado um dos discos que, para o Ministério Público, contém elementos relevantes para a descoberta da verdade material. O arguído já tinha sido condenado há quase um ano a uma pena de 3 anos e 6 meses de prisão efetiva, enquanto a mulher tinha sido sentenciada a 3 anos de prisão com pena suspensa de 2 anos por calúnia ao ex-ministro do Interior, Eugênio Lobrinho. O relato é do nosso correspondente Francisco Paulo.
5: Arrancou esta sexta-feira no Tribunal de Comarca de Luanda o julgamento de Manjena
1: e a esposa Clemência Vome pelos crimes de associação criminosa, ultraje ao Estado, aos seus símbolos e órgãos, assim como a de instigação pública ao crime. No primeiro dia da sessão, os declarantes Eugênio Laborinho, antigo ministro do Interior, e o ex-diretor-geral adjunto do Serviço de Investigação Criminal, Fernando Manuel Bamba Reciado, não compareceram à sessão. Em tribunal, Mangina, de 47 anos, negou ter sido o autor de um vídeo a ofender João Lourenço, mas admite ter partilhado nas suas redes sociais uma gravação de um vídeo onde um cidadão colocava em causa o atual presidente angolano. Em relação à suspensão da audiência pela degradação de um dos discos como elemento de prova, o advogado do casal, Alberto Quixinácio, diz não se opor a tal, mas desconfia existirem manobras políticas que visam buscar o processo.
5: Hoje, felizmente, tivemos uma audiência tranquila, tivemos uma discussão nos marcos da lei, mas esperamos que assim continuemos, porque o que vai determinar não é o princípio do processo, mas sim o final do processo. Lamentavelmente, sobre o processo de Gelson Emanuel Quintas, às vezes conseguimos sentir alguma politiquice dentro do processo. Por quê? Repare, ainda na fase de instrução preparatória, nós interpusemos 3 habeas corpus ao juiz-presidente da comarca de Luanda. Não respondeu nenhum deles.
1: Francisco Paulo Luanda, RFI.
0: Em Portugal, o já mítico Festival MED, que acontece na cidade da Algarvia de Loulé, está agora na 22ª edição e a qualidade dos artistas em cartaz continua a ser uma das bandeiras da organização. Para a edição deste ano, artistas de mais de 30 países rumam a Portugal para uma celebração de música e cultura sem fronteiras. Bana, Lura, Mário Lúcio, a Tulipa Ruiz, Expresso Transatlântico, Tall Trips e Fakes Latinos são alguns dos nomes lusófonos na edição MED 2026. Mais pormenores com Luís Guita, o nosso correspondente.
6: Durante 4 dias, a cidade de Loulé abraça o mundo. O Festival MED arrancou esta quinta-feira e até domingo recebe artistas de mais de 30 países nos 7 palcos espalhados pela zona histórica da cidade Algarvia. O festival, que tem vindo a crescer de forma consolidada e a afirmar-se dentro e fora de Portugal, tem na música o grande pilar. Na primeira noite de festival, Lura e Asian Dub Foundation foram os 2 dos nomes que prenderam mais público, como adianta o assessor da Presidência da Câmara Municipal de Loulé para a área de eventos, José Miguel Monteiro.
7: O MED é Loulé a abraçar o mundo. E por via disso, esta primeira noite, desde logo, tivemos os Asian Dub Foundation, que são um nome enorme. Os Lalalar, a Tulipa Ruiz e a Lura é alguém que nós queremos muito trazer. E claro, para a lusofonia é muito importante e para o Festival MED, porque o Festival MED também bebe muito dessas culturas. E eu acho que temos uma diversidade muito interessante e com muita qualidade para atrair diversos públicos e para agradar a toda a gente.
6: Para as próximas noites de Festival MED, vamos ter, por exemplo, artistas como Bana, Goran Bregovic, Sheon Kuti, Natasha Atlas, Salif Keita e Tikan Jaffa Koli, num cartaz que é um hino à diversidade cultural. O descobrir as ruas da zona histórica de Loulé é um prazer, quando a tal se pode juntar a satisfação de fruir dos sons do mundo num festival como o MED. O prazer é então redobrado. De Loulé, Luís Guita, para RFI.
0: Cabo Verde é uma das sensações deste Mundial, e estamos a falar naturalmente do desporto, que Cabo Verde quer continuar a fazer história. Os Tubarões Azuis disputam ainda hoje, à meia-noite de TMG, o último jogo da fase de grupos. Será contra a Arábia Saudita em Houston, nos Estados Unidos. Elcio Ramalho, enviado especial RFI ao Mundial, tem mais informações.
8: Com 2 pontos dos empates contra a Espanha e Uruguai, Cabo Verde depende de si mesmo para avançar. Uma vitória contra a Arábia Saudita garante uma das vagas do Grupo H, seja qual for o resultado entre Uruguai e Espanha. Na véspera da partida decisiva, o técnico Bubista falou que o Cabo Verde, que pela primeira vez disputa a Copa do Mundo, está focado em um sonho que para muitos seria impossível.
9: Se nós conseguimos, obviamente qualquer outro país no mundo também tem condições de conseguir isso. É ter foco, ter resiliência, de ultrapassar as dificuldades. Nós tivemos vários e vários momentos extremamente difíceis, mas conseguimos manter-se de pé à procura desse sonho. Portanto, mais do que qualquer coisa é acreditar de facto e ter esse sonho sempre, sempre no horizonte. Qualquer um pode conseguir isso.
8: Cabo Verde e Arábia Saudita se enfrentam em Houston, nos Estados Unidos. No mesmo horário, Uruguai e Espanha jogam em Guadalajara, no México. Elcio Ramalho, de Miami, Rádio França Internacional.
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0: Bem-vindos à segunda parte da nossa emissão. Daqui a pouco poderá ouvir o Marco Martins com o Magazine de Desporto, onde será destacado, naturalmente, o Campeonato do Mundo de Futebol a decorrer nos Estados Unidos, México e Canadá. Para já, o destaque vai para o convidado de Cristiano Soares, que ouviu o recém-eleito líder do Anamola, partido da oposição em Moçambique, Venâncio Mondlane.
11: Convidado.
12: Venâncio Mondlane acaba de ser eleito presidente da Aliança Nacional por um Moçambique Livre e Autónomo, o Anamola, por unanimidade dos delegados presentes no momento da votação na primeira Convenção Nacional do Partido, que foi realizada em Nampula, no norte de Moçambique. E para falarmos precisamente sobre o presente e o futuro deste recente partido e analisarmos o contexto político atual moçambicano, tenho comigo em linha precisamente Venâncio Mondlane. Bom dia, Venâncio Mondlane.
13: Bom dia, é um prazer estar aqui neste canal.
12: Quais são as linhas estratégicas do Anamola?
13: Primeiro, nós queremos, até 2029, ser o maior partido político de toda a história democrática de Moçambique. Segundo, nós queremos continuar, porque já o fazemos, a liderar a proposituras de políticas públicas para o país. Três, queremos continuar a liderar também a iniciativas legislativas, isto é, propostas submetidas para o Poder Legislativo, que já lideramos neste momento.
12: Ou seja, propostas na Assembleia da República.
13: Exatamente. Quatro, nós queremos continuar, porque já o somos, a ser o partido mais moderno, mais tecnológico e mais inovativo do país. Quinto, neste momento há uma nova configuração política em Moçambique e o único partido verdadeiramente de massas em Moçambique é o Anamola. E nós queremos continuar a ocupar esse espaço. E por último, em termos daquilo que é o nosso projeto para Moçambique, queremos fazer a correção de um erro histórico de 50 anos, que é tornar o Moçambique um país verdadeiramente democrático, um Estado que promove as liberdades, respeito pelos direitos humanos, e queremos também aquilo que se chama de rule of law, quer dizer, queremos uma economia baseada essencialmente num Estado de Direito democrático que permita a livre concorrência, permita a liberdade dos empresários e permita também a redução da carga de impostos e de taxas à carga fiscal que é draconiana, que está a destruir a economia nacional.
12: O país prepara-se para eleições autárquicas em 2028 e eleições gerais em 2029. Quais são os planos do Anamola para as autárquicas? Há alguma hipótese do partido ser eleito?
13: Hipóteses bastante grandes, né? Muito substanciais. Porque, curiosamente, durante algum tempo, nós fomos cognominados como um partido do Facebook, das redes sociais, mas nos últimos meses essa tese caiu por terras, ninguém a defende. Portanto, nós estamos implantados em todo o território nacional e não só nas zonas urbanas e periurbanas, mas até nas zonas rurais nós temos uma implantação muito forte. Isso significa o quê? Significa que nós estamos disponíveis a concorrer em todas as autarquias. Portanto, nós temos agora mais ou menos 55 autarquias em Moçambique e nós vamos concorrer em todas elas. E digo neste momento, a nossa crença para aquilo que tem sido a retroalimentação que vem das bases, temos condições de ganhar a maior parte das autarquias em Moçambique.
12: Mas uma coisa é concorrer, outra coisa é ser efetivamente eleito. No seu primeiro discurso após a eleição à liderança do Anamola, disse: uma vitória eleitoral é fácil, a coisa mais importante é preparar-nos tecnicamente, psicologicamente, emocionalmente para podermos fazer a transformação do que o país precisa. As palavras são suas. Na prática, o que é que isto quer dizer?
13: Quer dizer que nós temos que preparar os nossos quadros para o trabalho técnico, tecnocrata, que é a essência da governação. A solução é exatamente a parte mais forte do manifesto que eu apresentei. A escola Anamola, que queremos formar quadros nossos em várias matérias, pilares fundamentais da governação, mas também com uma componente extremamente interessante que é as tecnologias de informação e comunicação. É nesta escola que temos um plano de mais ou menos uma formação intensiva de 2 anos que nos permite projetar que até 2028 nós vamos ter capacidades técnicas humanas no partido capazes de fazer uma gestão de acordo com o nosso discurso político.
12: Venâncio Mondlane abriu mão das bandeiras que ergueu no período das eleições gerais de outubro de 2024, eleições cujos resultados não reconhece?
13: Foi um percurso que nós atravessamos, em que nós transitoriamente tivemos que assumir um acordo de uma parceria política para fazer uma frente política para aquele momento, aquela circunstância em concreto. E, logicamente que depois houve vários episódios, que não vale a pena aqui falar, que nos levaram, auscultando o público, os eleitores e os próprios membros do meu projeto político, que nós tínhamos que avançar para um projeto político original, genuíno.
12: Mas, Venâncio, para que é que serve o diálogo nacional, inclusive? E gostava também de perceber se, na sua opinião, esta gestão de Daniel Chapa é mais aberta à oposição do que era a anterior.
13: O diálogo político inclusivo é uma iniciativa fenomenal. Tudo partiu em novembro de 2024, com uma carta que eu escrevi ao antigo presidente da República, Filipe Jacinto Nhusse, em que eu fazia uma proposta de uma agenda para um debate nacional alargado sobre as bases do futuro do Moçambique. E foi essa carta que serviu de base para aquilo que foram as linhas mestras daquilo que veio a ser conhecido como um acordo político. É por isso que, apesar do Anamol, incluído da comissão técnica que está fazendo a gestão, a recolha dessas propostas de reformas, mesmo assim nós apresentamos a nossa proposta de reformas, nós submetemos a este organismo de que nós estamos excluídos. Agora, em relação a esta terceira parte, o Daniel Chapo, neste momento, eu penso que deve ser e vai ficar na história como, digamos, aquele que concretizou o sinistro da muralha do diálogo de Moçambique. Não restam dúvidas e os números falam por si, portanto não vou fazer politiquice. O Anamol, há menos de um ano de existência, foram assassinados 56 membros sénios do partido. Isto nunca aconteceu em nenhuma fase da história democrática desse país, mesmo nos períodos que haviam hostilidades militares entre o governo e a RENAMO, nunca aconteceu perderem-se vidas, 56 pessoas serem assassinadas num período menor que um ano. Isto está a acontecer com Daniel Chapo. Este é o primeiro ponto. O segundo ponto é que nós, logo depois do registro do nosso partido, nós apresentamos uma proposta ao próprio Daniel Chapo, em que nós sugeríamos a integração do Anamola dentro da comissão técnica que está a gerir o diálogo. Ele nunca respondeu em mais de 7 meses. Isto mostra claramente que é uma pessoa fechada, que é uma pessoa que até certo ponto posso dizer que está apadrinhando a exclusão do Anamola, a exclusão de outras forças políticas e, mais grave do que isso, é que está apadrinhando ainda mais a violação de direitos humanos graves a estes membros. Nós submetemos ao próprio Presidente da República um relatório detalhado sobre os casos de violência grave que o nosso partido, os membros do nosso partido sofreram, que são cerca de 450 casos graves de violação de direitos humanos. Ele nunca respondeu em 7 meses. Nunca.
12: Sobre essa questão, a RFI, em parceria com outros meios de comunicação social, publicou uma série de reportagens denominadas Mozambique Exposed, e nessa investigação foi possível constatar uma relação entre o desaparecimento ou morte de jornalistas e membros da oposição desde outubro de 2024 e o envolvimento das forças de segurança moçambicanas. Enquanto líder do Anamola, partido da oposição, concorda com esta ligação, efetivamente, à mão das forças armadas moçambicanas nestas mortes, nestes desaparecimentos?
13: Eu estou plenamente acordo, e não estou de acordo apenas do ponto de vista político, que os números também o dizem. Temos um jornalista também que fazia parte do nosso projeto político, que é o Arlindo Cissal, que fez um trabalho fenomenal e educativo sobre a estrutura da fraude que aconteceu em Moçambique. Ele desapareceu misteriosamente em Cabo Delgado, ele vivia em Cabo Delgado e Nampula, e nós submetemos várias denúncias sobre este caso. Nota-se claramente que o modus operandi em que o Arlindo Cissal desapareceu, foi torturado.
12: É certo. De janeiro de 2025.
13: Exatamente. Os modos operando são factuais e mostram claramente que são a Força de Defesa e Segurança, as Forças Especiais de Força de Defesa e Segurança que o fazem. Há uma força especial muito concreta da polícia que executa esse tipo de operações. O Grupo de Operações Especiais também, o CERNIC também que está envolvido nisto. Portanto, eu estou plenamente de acordo por aquilo que eu observei, plenamente de acordo por aquilo que nós testemunhamos dentro do nosso projeto político e também pelas várias sensibilidades e figuras insuspeitas de Moçambique que também dizem a mesma coisa.
12: Admite candidatar-se, voltar a candidatar-se à presidência da República em 2029?
13: Sem sombra de dúvida. Portanto, eu, quanto a isso, não vou ter rodeios, vou dizer claramente que sim, porque neste momento, tudo o que me foi transmitido pelos membros do Partido Anamola, os eleitores, a população no geral, nós temos estado constantemente em contato permanente com o povo, aquilo que é o aconselhamento, as recomendações que vêm, todas elas indicam de que nós temos que avançar para a candidatura presidencial.
12: Venâncio Mondlane, muito obrigada.
13: Tá, obrigado e até à próxima.
10: Desporto.
0: Tempo agora para falarmos sobre o Campeonato do Mundo de Futebol a decorrer nos Estados Unidos, México e Canadá, no Magazine de Esporto, apresentado por Marco Martins.
10: A terceira jornada da fase de grupos do Campeonato do Mundo de Futebol Masculino arrancou na quarta-feira, 24 de junho, nos Estados Unidos, no México e no Canadá. Entre os apurados, apenas uma seleção lusófona, por enquanto, o Brasil. O Brasil já encerrou a fase de grupos, enquanto Cabo Verde e Portugal apenas disputaram as duas primeiras jornadas. Na terceira e derradeira jornada do grupo C, o Brasil venceu por 3-0 a Escócia em Miami, nos Estados Unidos. Segundo triunfo em 3 jogos, isto após a vitória por 3-0 diante do Haiti e o empate a uma bola frente a Marrocos. O Brasil terminou no primeiro lugar com 7 pontos e uma melhor diferença de golos do que Marrocos, sendo que a seleção marroquina também terminou com 7 pontos. Os marroquinos acabaram por triunfar por 4-2 diante do Haiti em Atlanta, nos Estados Unidos. Brasil e Marrocos seguem em frente na prova. No que diz respeito a Cabo Verde e Portugal, as duas seleções lusófonas ainda não alcançaram o apuramento para os 16avos de final após a realização da segunda jornada. No grupo H, a Espanha venceu por 4-0 a Arábia Saudita em Atlanta, nos Estados Unidos, e lidera agora a classificação com 4 pontos após 2 jornadas. Cabo Verde e Uruguai seguem nos 2 lugares seguintes, ambos com 2 pontos, à frente da Arábia Saudita com apenas 1. De referir que Uruguai e Cabo Verde empataram a 2 bolas em Miami, nos Estados Unidos. Na terceira e derradeira jornada, nesta sexta-feira 26 de junho, na América do Norte, os cabo-verdianos vão medir forças com os sauditas, enquanto os espanhóis vão defrontar os uruguaios. No grupo K, Portugal venceu por 5-0 o Uzbequistão em Houston, nos Estados Unidos, e ocupa o segundo lugar na classificação com 4 pontos. A Colômbia lidera com 6 pontos, mais 2 do que Portugal, isto após o triunfo da seleção colombiana por 1-0 diante da República Democrática do Congo. A RDC está na terceira posição com 1 ponto, enquanto os uzbeques estão no último lugar sem nenhum ponto. A RFI falou com Inês Sommer, antiga futebolista de 24 anos, que vive nos Estados Unidos e que assistiu à vitória de Portugal por 5-0 diante do Uzbequistão em Houston. Em entrevista exclusiva à RFI, Inês Sommer analisou os 2 primeiros encontros de Portugal e também abordou a efervescência em torno do Mundial nos Estados Unidos.
14: Em relação ao primeiro jogo, obviamente acho que ficámos todos desiludidos e frustrados. Eu pessoalmente fiquei bastante frustrada porque queria ter visto um jogo diferente, mas eu também acho que o primeiro jogo do Mundial ou de uma competição deste nível nunca dá para julgar como é que uma seleção está a jogar. Tipo, vê-se o primeiro jogo e diz-se logo, esta seleção vai chegar longe, esta seleção não vai chegar longe. Acho que há sempre muitos resultados inesperados que acontecem na primeira jornada. Acho que é normal. Acho que respondemos muito bem na segunda jornada. Às vezes acontece também, as pessoas esquecem-se que os jogadores não são perfeitos, não é? Há dias bons, há dias maus. Obviamente o jogo contra o Congo acho que não foi um dia bom, mas acho que respondemos muito bem no segundo jogo contra o Uzbequistão. Acho que se resolveu os problemas que tínhamos tido contra o Congo e acho que houve mais atitude, mais garra no segundo jogo. Mas outra vez volto a dizer, eu acho que pronto, o primeiro jogo é o primeiro jogo. Agora temos é dar a volta e espero que não nos prejudique muito a longo prazo, não é? Porque obviamente a Colômbia ganhou os 2 primeiros jogos, agora vamos jogar contra a Colômbia. Mas eu acho que tudo o que nós podemos pedir aos jogadores e à seleção é atitude, garra, energia. Porque acho que se estivermos unidos e tivermos esta atitude, garra, acho que somos invencíveis, honestamente. Temos a qualidade toda para chegar longe no Mundial. Temos é de estar unidos e acho que também parte por nós, pelas pessoas, não só pelos jogadores, todo o ambiente que se cria. Acho que a Federação e a Seleção esteve muito bem até para o segundo jogo, as iniciativas que se organizaram. Parece que houve uma mudança de energia também para unir mais as pessoas e acho que fez toda a diferença, por isso é continuar esta energia boa que acho que vai correr bem. Acho que o que mudou do primeiro jogo para o segundo jogo é que obviamente quando estamos a jogar contra equipas a fazer blocos baixos ou a jogar com 5 defesas cria-se um jogo muito complicado até para jogadores mais criativos. Fica tudo mais complicado, não é? Eu acho que contra o Congo estávamos muito a tentar fazer aquele jogo mais lateralizado em que tínhamos muita posse, estávamos a tentar jogar pelos corredores. Eu acho que o objetivo, pelo menos eu, na minha carreira, quando joguei contra equipas que fazem bloco baixo e têm muitas defesas, o objetivo é sempre atrair a equipa adversária para um lado do campo e depois mudar rapidamente para o outro lado, para apanhar a outra equipa em inferioridade. E acho que talvez tenha sido esses princípios que nós tentámos aplicar no primeiro jogo, só que acho que devíamos ter tentado criar mais situações de desequilíbrio e acho que no segundo jogo fizemos muito bem isso de também pegar nas qualidades individuais dos jogadores e jogadores que conseguem desequilibrar, por exemplo, o Nuno Mendes, o João Félix acho que também teve muito bem, jogadores mais criativos, rápidos e usar esses pontos fortes e sermos mais ofensivos e rematar mais fora da área. Acho que quando se joga contra blocos baixos é muito importante criar situações perigosas e rematar fora da área, que é para depois os defesas também subirem o bloco e não estarem tão compactos. Mas pronto, em termos de futebol, essa é mais a minha análise, o que resultou melhor no segundo jogo para o primeiro.
10: Frente ao Uzbequistão, estava no estádio. Como foi a experiência?
14: Eu já fui a milhares de jogos de futebol na vida em estádios. Eu sou benfiquista ferrenha, tenho red pass. Sempre que estou em Portugal, desde que sou pequenina, que vou a todos os jogos no Estádio da Luz. Já fui a muitas finais no Jamor também. Já vivi esses ambientes todos. Muitos jogos da Champions. O que for, já experienciei quase tudo. Nunca tinha ido a um jogo da seleção no Mundial ou no Europeu. Por isso esta foi a minha primeira vez. E acho que isto não se equipara a nada do que já experienciei em termos de futebol. Foi uma experiência incrível. Eu acho que nunca cheguei ao final de um dia, quando finalmente cheguei a casa, em que eu estava com tanta saudade daquilo que vivi durante o dia, no sentido de, uau, só quero voltar. Quase tipo, fechar os olhos e tentar assimilar e reviver tudo o que fiz no dia. Foi mesmo uma experiência que nunca vou esquecer. Não se equipara a nada que já vivi em termos futebolísticos como adepta. Foi quase como, acho que talvez uma boa maneira de comparar, ir à Disney, passar um dia num parque de diversões. Foi parecido com isso. Foi inesquecível, uma experiência marcante. Eu fui à Fan Wall, a recortejo antes do jogo, experiência e isso tudo, comecei o dia logo muito cedo, por isso foi espetacular estar com muitos portugueses a fazer a festa antes do jogo. Nunca tinha ido assim a um cortejo também, por isso adorei, foi uma energia incrível. Mesmo. Tive muita sorte no estádio. Sentei-me ao lado de uns portugueses que tinham viajado de Portugal para vir ao Mundial. Ali da zona de Santarém, uma mãe e um filho. O filho mais novo, talvez tenha 13, 14 anos, talvez. E tive muita sorte em me sentar ao lado deles porque, pronto, fizemos ali conversa. Porque maioritariamente à minha volta não havia portugueses. Mas eles foram espetaculares, muito queridos. Sempre Portugal marcou, que marcou várias vezes. Abraçávamos os três e saltávamos e cantávamos e gritávamos. E acho que isso fez a minha experiência ainda 10 vezes melhor, de poder quase que estar ali a celebrar em família. Eu não conhecia estas pessoas de lado nenhum. Tenho o Instagram da Sandra, que era quem estava lá ao pé de mim. Por isso agora temos o contacto uma da outra. Mas foi assim, fez o meu dia ainda melhor poder ter celebrado com eles. Foi mesmo muito engraçado.
10: Portugal pode chegar ao título mundial?
15: Tenho aqui uma certa intuição que eu acho que nós vamos ganhar este mundial. Ainda dizer isto a toda a gente, já há meses. Há muita gente que não acredita, mas tive a mesma intuição no Euro 2016 e acabámos por ganhar esse Euro, não é? Por isso, acredito muito neste grupo, acredito muito na qualidade dos jogadores, mas também sinto que há aqui uma certa energia à volta, uma certa mística também, que acho que temos aqui uma estrelinha que nos vai ajudar. E acho que, por muitas razões, temos aqui uma geração incrível, não é? Com muita qualidade. O último Mundial do Ronaldo, em princípio, não é? Acho que falo por muitas pessoas quando digo que o Ronaldo é um ídolo. Para mim, a crescer a jogar futebol e a ver futebol, acho que tenho mesmo muita sorte de ter vivido a minha infância. E pronto, agora já sou uma adulta. Mas ter crescido a ver o Ronaldo a jogar é uma coisa que, pronto, tive muita sorte. E quero mesmo que ele consiga acrescentar também este troféu ao seu palmarés. Acho que merece muito. E também, obviamente, com tudo o que aconteceu este último ano, infelizmente com o falecimento do Jota e do seu irmão, acho que temos de fazer isto por eles também e seja uma motivação extra, porque honrar o Jota e, pronto, honrar o nosso país. E acho que vamos ganhar, acho que vamos ganhar este Mundial.
10: Na terceira e derradeira jornada, no sábado 27 de junho, os portugueses vão medir forças com os colombianos, enquanto os congoleses vão defrontar os uzbeques. Acorde-se que os dois primeiros de cada grupo, bem como os 8 melhores terceiros em 12 grupos, também seguem para os 16avos de final. O Mundial decorre até dia 19 de julho, nos Estados Unidos, no México e no Canadá. Chegamos assim ao fim deste Magazine de Esporto. Até

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1: João Paulo Couto.
0: Boa tarde, nesta edição vamos atualizar os números da tragédia na Venezuela, onde sismos violentos fazem mais de 580 mortos, numa situação acompanhada pelo conselheiro das comunidades portuguesas, Fernando Campos. Tensões no Médio Oriente, o líder do Hezbollah exige a retirada incondicional das tropas israelitas do sul do Líbano e declara que tréguas como derrota de Israel. Justiça em Angola suspenso em Luanda o julgamento de Mano Genas por ofensas ao presidente João Lourenço devido a uma prova digital danificada. No desporto, Lusofonia em Foco, a seleção de Cabo Verde tentou hoje selar a passagem histórica do Mundial frente à Arábia Saudita. Na cultura, o Festival MED arranca em Portugal com grandes nomes da música lusófona e mundial. O comando técnico desta edição está a cargo de Moçalo Chili e o jornal começa agora.
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0: Abrimos este jornal com os números que nos chegam da Venezuela. Os sismos de 7.5 e 7.2 graus na escala de Richter, de quarta-feira passada, fizeram já pelo menos 589 mortos, num balanço ainda muito provisório. Fernando Campos é conselheiro das comunidades portuguesas nesse país sul-americano. Ele enfatiza o facto de, neste momento, muitas pessoas continuarem ainda desaparecidas.
3: Neste momento, realmente, talvez o que seja mais fácil e mais preciso falar é talvez o tema da dimensão dos danos materiais, porque é aquilo que realmente já está muito à vista. Pessoas, há muita gente desaparecida, uns que não se sabem onde é que estão, outros que tudo indica estão subterrados debaixo de muitos prédios que caíram, ruíram completamente, e o que não se sabe é realmente se as pessoas ainda estão vivas ou não estão. Tem-se resgatado pessoas vivas, pessoas já falecidas, mas a dimensão da tragédia é muito grande, porque realmente aquela zona do chamado litoral central da Venezuela, que é a zona litoral que está detrás da cidade de Caracas, detrás da montanha que protege de alguma forma a cidade de Caracas do mar, essa zona foi muito afetada e incluso há uma grande comunidade portuguesa, muitos que já sofreram no ano de 1999 com as enxurradas e pessoas que foram movidas de sítio e que agora, lamentavelmente, a tragédia voltou a afetá-los, porque ruíram muitos edifícios, na sua grande maioria edifícios de construção já de muitos anos, não é? Ruíram completamente e há muitas pessoas que estão subterradas debaixo deles.
0: Era Fernando Campos, conselheiro das comunidades portuguesas na Venezuela, ouvido por Miguel Martins. O secretário-geral do Hezbollah, Naim Qassem, exigiu hoje a retirada incondicional das forças israelitas no sul do Líbano, classificando o protocolo de entendimento entre o Irão e os Estados Unidos, que levou uma trégua na frente libanesa como uma declaração de derrota de Washington e de Israel. Explicações com Neide Ribeiro.
4: Durante a intervenção transmitida pela televisão, Naim Qassem afirmou que Israel não tem outra opção senão retirar-se completamente de cada centímetro do território libanês, sem exigir quaisquer condições. O secretário-geral do Hezbollah reiterou ainda que nenhum compromisso que ponha em causa a soberania do Líbano será aceito e defendeu que ninguém tem o direito de assinar qualquer acordo no âmbito das negociações entre Israel e o Líbano, cuja quinta ronda de ocorre hoje em Washington e que poderá abrir caminho a uma futura normalização das relações entre os dois países. Naim Qassem considerou igualmente que o protocolo de entendimento entre o Irão e os Estados Unidos representa uma declaração oficial da derrota da América e de Israel. Desde o início da guerra, as autoridades libanesas têm procurado separar o dossiê libanês das negociações entre Teherão e Washington. O Hezbollah, contudo, continua a recusar o desarmamento e exige que o governo libanês abandona as negociações em curso na capital norte-americana.
0: Em Angola, o antigo traficante de drogas Gelson Quintas, também conhecido por Mano Genas, e a esposa Clemência Vumi começaram a ser julgados nesta sexta-feira em Luanda, mas desta vez por alegadas ofensas ao presidente João Lourenço. Mas, entretanto, a audiência foi suspensa devido a se encontrar danificado um dos discos que, para o Ministério Público, contém elementos relevantes para a descoberta da verdade material. O arguído já tinha sido condenado há quase um ano a uma pena de 3 anos e 6 meses de prisão efetiva, enquanto a mulher tinha sido sentenciada a 3 anos de prisão, com pena suspensa de 2 anos, por calúnia ao ex-ministro do Interior, Eugênio Labrinho. O relato é do nosso correspondente Francisco Paulo.
5: Arrancou esta sexta-feira no Tribunal de Comarca de Luanda o julgamento de Mangena
1: e a esposa Clemência Vome pelos crimes de associação criminosa, ultraje ao Estado, aos seus símbolos e órgãos, assim como a de instigação pública ao crime. No primeiro dia da sessão, os declarantes Eugênio Laborinho, antigo ministro do Interior, e o ex-diretor-geral adjunto do Serviço de Investigação Criminal, Fernando Manuel Bama Reciado, não compareceram à sessão. Em tribunal, Mangena, de 47 anos, negou ter sido o autor de um vídeo a ofender João Lourenço, mas admite ter partilhado nas suas redes sociais uma gravação de um vídeo onde um cidadão colocava em causa o atual presidente angolano. Em relação à suspensão da audiência pela degradação de um dos discos como elemento de prova, o advogado do casal, Alberto Quixinácio, diz não se opor a tal, mas desconfia existirem manobras políticas que visam buscar o processo.
5: Hoje, felizmente, tivemos uma audiência tranquila, tivemos uma discussão nos marcos da lei, mas esperamos que assim continuemos, porque o que vai determinar não é o princípio do processo, mas sim o final do processo. Lamentavelmente, sobre o processo de Gelson Emanuel Quintas, às vezes conseguimos sentir alguma politiquice dentro do processo. Por quê? Repare, ainda na fase de instrução preparatória, nós interpusemos 3 habeas corpus ao juiz-presidente da comarca de Luanda. Não respondeu nenhum deles.
1: Francisco Paulo Luanda, RFI.
0: Em Portugal, o já mítico Festival Medo, que acontece na cidade da Algarvia de Loulé, está agora na 22ª edição e a qualidade dos artistas em cartaz continua a ser uma das bandeiras da organização. Para a edição deste ano, artistas de mais de 30 países rumam a Portugal para uma celebração de música e cultura sem fronteiras. Bana, Lura, Mário Lúcio, a Tulipa Ruiz, Expresso Transatlântico, Tall Trips e The Fakes Latinos são alguns dos nomes lusófonos na edição Medo 2026. Mais pormenores com Luís Guita, o nosso correspondente.
6: Durante 4 dias, a cidade de Loulé abraça o mundo. O Festival MED arrancou esta quinta-feira e até domingo recebe artistas de mais de 30 países nos 7 palcos espalhados pela zona histórica da cidade Algarvia. O festival, que tem vindo a crescer de forma consolidada e a afirmar-se dentro e fora de Portugal, tem na música o grande pilar. Na primeira noite de festival, Lura e Asian Dub Foundation foram os dois dos nomes que prenderam mais público, como adianta o assessor da Presidência da Câmara Municipal de Loulé para a área de eventos, José Miguel Monteiro.
7: O MED é Loulé a abraçar o mundo. E por via disso, esta primeira noite, desde logo, tivemos os Asian Dub Foundation, que são um nome enorme. Os Lalalar, a Tulipa Ruiz e a Lura é alguém que nós queremos muito trazer. E claro, para a lusofonia é muito importante e para o Festival MED, porque o Festival MED também bebe muito dessas culturas. E eu acho que temos uma diversidade muito interessante e com muita qualidade para atrair diversos públicos e para agradar a toda a gente.
6: Para as próximas noites de Festival MED, vamos ter, por exemplo, artistas como Bana, Goran Bregovic, Sheon Kuti, Natasha Atlas, Salif Keita e Tiken Jaffa Koli, num cartaz que é um hino à diversidade cultural. O descobrir as ruas da zona histórica de Loulé é um prazer, quando a tal se pode juntar a satisfação de fruir dos sons do mundo num festival como o MED. O prazer é então redobrado. De Loulé, Luís Guita, para RFI.
0: Cabo Verde é uma das sensações deste Mundial, e estamos a falar naturalmente do desporto, que Cabo Verde quer continuar a fazer história. Os Tubarões Azuis disputam ainda hoje, à meia-noite do TMG, o último jogo da fase de grupos. Será contra a Arábia Saudita em Houston, nos Estados Unidos. Elcio Ramalho, enviado especial RFI ao Mundial, tem mais informações.
8: Com 2 pontos dos empates contra a Espanha e Uruguai, Cabo Verde depende de si mesmo para avançar. Uma vitória contra a Arábia Saudita garante uma das vagas do Grupo H, seja qual for o resultado entre Uruguai e Espanha. Na véspera da partida decisiva, o técnico bubista falou que o Cabo Verde, que pela primeira vez disputa a Copa do Mundo, está focado em um sonho que para muitos seria impossível.
9: Se nós conseguimos, obviamente qualquer outro país no mundo também tem condições de conseguir isso. É ter foco, ter resiliência, de ultrapassar as dificuldades. Nós tivemos vários e vários momentos extremamente difíceis, mas conseguimos manter-se de pé à procura desse sonho. Portanto, mais do que qualquer coisa é acreditar de facto e ter esse sonho sempre, sempre no horizonte. Qualquer um pode conseguir isso.
8: Cabo Verde e Arábia Saudita se enfrentam em Houston, nos Estados Unidos. No mesmo horário, Uruguai e Espanha jogam em Guadalajara, no México. Elcio Ramalho, de Miami, Rádio França Internacional.
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0: Bem-vindos à segunda parte da nossa emissão. Daqui a pouco poderá ouvir o Marco Martins com o Magazine do Desporto, onde será destacado, naturalmente, o Campeonato do Mundo de Futebol a decorrer nos Estados Unidos, México e Canadá. Para já, o destaque vai para o convidado de Cristiano Soares, que ouviu o recém-eleito líder do Anamola, partido da oposição em Moçambique, Venâncio Mondlane.
11: Convidado.
12: Venâncio Mondlane acaba de ser eleito presidente da Aliança Nacional por um Moçambique Livre e Autónomo, o Anamola, por unanimidade dos delegados presentes no momento da votação na primeira Convenção Nacional do Partido, que foi realizada em Nampula, no norte de Moçambique. E para falarmos precisamente sobre o presente e o futuro deste recente partido e analisarmos o contexto político atual moçambicano, tenho comigo em linha precisamente Venâncio Mondlane. Bom dia, Venâncio Mondlane.
13: Bom dia, é um prazer estar aqui neste canal.
12: Quais são as linhas estratégicas do Anamola?
13: Primeiro, nós queremos, até 2029, ser o maior partido político de toda a história democrática de Moçambique. Segundo, nós queremos continuar, porque já o fazemos, a liderar a proposituras de políticas públicas para o país. Três, queremos continuar a liderar também a iniciativas legislativas, isto é, propostas submetidas para o Poder Legislativo, que já lideramos neste momento.
12: Ou seja, propostas na Assembleia da República.
13: Exatamente. Quatro, nós queremos continuar, porque já o somos, a ser o partido mais moderno, mais tecnológico e mais inovativo do país. Quinto, neste momento há uma nova configuração.
12: Propostas na Assembleia da República.
13: Exatamente. Quatro, nós queremos continuar, porque já o somos, a ser o partido mais moderno, mais tecnológico e mais inovativo do país. Quinto, neste momento há uma nova configuração política em Moçambique e o único partido verdadeiramente